0: em áreas com alta demanda no mercado de trabalho. Entre os cursos presenciais ofertados estão atendente de farmácia, manicure e pedicure, recepcionista, barbeiro, garçom, confeiteiro, auxiliar de cozinha e programador de sistemas. Também serão disponibilizados cursos técnicos nas áreas de administração, hospedagem, guia de turismo, enfermagem e segurança do trabalho. Na modalidade EAD, os candidatos poderão concorrer a vagas em cursos como agente de viagens, assistente de recursos humanos, design, endomarketing e Libras. Para participar da seleção presencial, os candidatos deverão atender aos critérios estabelecidos em edital, incluindo renda familiar per capita de até 2 salários mínimos, além de estar matriculado ou ser egresso do ensino médio. Já para os cursos EAD, a matrícula estará condicionada à disponibilidade de vagas e também à apresentação da documentação exigida. O resultado do processo seletivo será divulgado no dia 27 de maio, mesma data de início das matrículas, que seguem até o dia 1º de junho. As inscrições, cronograma completo e mais informações estão disponíveis no site. Na apresentação e edição, Sandra Cerqueira, com informações do Ministério do Desenvolvimento e Assistência Social e do SENAC RN. Confira a próxima edição às 22 horas.
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3: 21 horas e 5 minutos.
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Em Natal, Rio Grande do Norte, 21h08. Eu, Carlos Bulhões, na apresentação do programa Boas Novas, com a participação do Setor 6, onde está o coordenador, pastor Paulo Roberto. Daqui a pouco teremos alguns avisos. Antes, porém, vamos para a mensagem da palavra de Deus. Certo, irmãos? Que coisa boa é ouvir Deus falar. Quando a gente escuta Deus falar, a Bíblia diz: cale-se diante dele toda a terra. Diz aqui a palavra de Deus, aleluia. Você vai prestar bem atenção no que eu vou dizer aqui, o que está escrito na palavra de Deus. Eu, Carlos Bulhões, os irmãos, continue orando por nós, que sem Jesus diz, sem mim nada podeis fazer. Como servo brama pela, Salmo 42, como servo brama pelas correntes das águas, assim suspira a minha alma por ti, ó Deus. Irmãos, tem várias pessoas que não suspira por nada nessa vida. Pessoas que se entregou ao desespero, à opressão, à depressão, devido às circunstâncias que a vida oferece, às angústias que a vida oferece. Mas Jesus, uma certa vez, ele disse: em mim tenhas paz. E até que ele olhou para os discípulos e disse: vocês não querem ir com ele, não? E Pedro diz: para onde iremos nós, se só tu tens palavra de vida eterna? Não é não, Gerson Câmara? Não é não? Aleluia. Evaristo Júnior, ele é o que seleciona o hino aqui, irmão. Então, irmãos, quando a gente vê este versículo, a minha alma tem sede de Deus vivo. Não é não, Moura? Não é não, João Moura? Não é não, Nicasso? Aleluia. Nicasso Nascimento, nosso advogado. Aleluia. Porque, irmãos, quando eu vejo isso, eu me alegro. A minha alma tem sede de Deus, do Deus vivo. Quando entrarei e me apresentarei ante a face de Deus. Irmãos, que coisa boa. Alguém chegar para Deus e dizer assim: como o servo brama pelas correntes das águas, assim suspira a minha alma por ti, ó Deus. Servo é um tipo assim de veado, bem magrinho, aquele. Ele desejava estar perto das águas. E ele disse: a minha alma tem sede de Deus vivo. Tem muitos deuses aí que são mortos. Mas o Deus ao qual alguém quer servir e nós servimos, ele é vivo. E outra coisa, eu quero dizer para uma mulher que está me ouvindo: não se engane, Deus está no controle da tua vida. Ele vai cuidar de você nos mínimos detalhes. Mesmo que você não tenha dinheiro, mesmo que você não tenha saúde, mesmo que você esteja com os nervos abalados, vai vir a graça e a misericórdia de Deus. Aleluia. É para você. Porque muitas vezes a gente está abalado por uma circunstância, um boleto bancário, uma água para pagar, uma luz para pagar, né, Geraldo Dantas? Mas a Bíblia diz que a alma nossa, ela não tem sede disso aí. Isso aí é uma consequência da terra. A gente tem que estar com os pés no chão, não é não? Mas ele disse: a minha alma tem sede do Deus vivo. Quando entrarei e me apresentarei diante da tua face? Não é não, pastor Marivaldo, que vai estar ali com o coral Boas Novas no culto da família ali no Templo Central e com a comissão de visita. Aleluia. E ele diz: as minhas lágrimas me servem de mantimento de dia e de noite. Eu acho tão lindo esse versículo, irmão. De dia e de noite. Tem pessoas que é crente hoje, amanhã não é, crente meio dia, de noite não é. Mas aqui ele diz, no Salmo 42:3, a minha lágrima me serve de mantimento, de dia e de noite. Irmãos, quando a gente chora, quando a gente grita, quando a nossa alma grita, aí o céu se comove e vem resolver. Porque tem coisa que eu tento resolver e não consigo, não sei, Geraldinho. Tem coisas que eu luto e não consigo resolver. Mas estou crendo, aleluia. É não, Paulo Vitor e Rafaela. Irmãos, viu Marcelo do Matutino? Eu não digo Marcelo da Civil, eu digo Marcelo do Matutino. A minha alma tem sede do Deus vivo. Porque, irmã Luz, se Deus não tiver com a senhora, não resolve nada. Mas Deus está resolvendo. Aí ele diz assim, e diz com a minha alma: as minhas lágrimas me servem de mantimento de dia e de noite.
Porquanto me dizem constantemente, onde está o teu Deus? Quantas vezes as pessoas nos desafiam e às vezes quer até nos humilhar. Mas eu digo para você que está me ouvindo, alguém pode até te humilhar e dizer que você não tem nada, mas do nada Deus faz tudo. Quando aquele rei foi ler as cartas que ele ia sofrer uma conspiração e mandou que o protegeu, aquele, fizeram alguma coisa para esse homem? Ah, Geraldinho disse, coisa nenhuma. Deus está trabalhando por alguém nesta noite, aleluia, com coisa nenhuma. Porque, irmãos, eu acho tão bom quando alguém diz assim, conte com as minhas orações. Porque, João Moura, coisa boa é quando alguém ora por alguém. Aí ele diz assim, quando me lembro disto dentro de mim, derrama a minha alma, pois eu havia ido com a multidão e fui com eles. Se você tem derramado a sua alma com lágrimas, vai vir a resposta. O choro pode durar uma noite. Salmo 30, verso 5. O choro pode durar uma noite, mas a alegria vem pela manhã. Alguém que está me ouvindo, que nunca mais sorriu, de tanta tristeza que você passou, de sufoco, de desespero, de angústia. Tem gente que tem medo de perder o emprego, tem medo do carro bater, tem medo do carro virar. Que isso é natural. Mas a Bíblia manda a gente dizer, confia no Senhor, no Salmo 37. De todo o teu coração. Aí ele diz assim, quando me lembro dentro de mim, derrama minha alma, pois eu havia ido com a multidão, fui com eles à casa de Deus com voz de alegria, aqui já mudou a história, e louvou e com multidão que festejava. Vai haver festa. No Salmo 23 diz que ele prepara um banquete, viu, Marcela? Deus está preparando um banquete para você. Aleluia. Porque às vezes, irmãos, a gente está tão incrédulo que não consegue perceber o trabalhar de Deus. Ser pastor hoje está a coisa mais difícil do mundo, porque as investidas do diabo são fortes. Eu não, pastor Paulo Roberto, a gente está aqui e tem pessoas que não gostam, tem quem está na igreja também dirigindo às vezes. Tem pessoas que é contrário. Ontem, Jesus teve tanta gente que foi contrário a ele. Teve gente que desejou matá-lo, mas Deus não deixou, aleluia. Não é não, Marcelo Henrique? Deus não deixou, não é não, Marinalva? Não é não, Rose Dantas? Aleluia, lá de Parnamirim, juntamente com a irmã Miriam. Não é não, pastor Marinalva? Mas Deus está com você. Quando a Aninha estava aqui no programa repassado aqui, numa dessas terça-feiras aí, eu vi como Deus usava a serva do Senhor, Aninha Figueiredo, esposa do doutor Carlos Lorenzé. Irmãos, eu vi como é bom ouvir Deus falar. Porque quando você escuta Deus falar, a sua alma entra em regozijo, não é não, Rosário? Porque ele declara, Deus está com você. Aleluia. Aguarde o que há de vir virá. Porque, irmãos, sempre tem um Deus que zela por nós. E a Bíblia diz que ele amou o mundo de uma tal maneira que mandou o seu filho unigênito para que todo aquele que nele crê não pereça, mas tenha vida eterna. Aí ele diz, por que estás abatido, a minha alma? Por que te perturbas em mim? Uma pergunta, espera em Deus. Você está esperando? Eu não entendi às vezes aquele versículo, viu, Geraldo Dantas, que diz assim, esperei com paciência no Senhor. E eu achava tão estranho. Esperei o quê? Esperar já é ruim. E não mais dizer que com paciência. Aí eu fui entender, o Espírito Santo Deus foi me esclarecendo. Porque quem é afobado, azogado, vai blasfemar. Quem é brabo, que são se dentro de uma lata, irmão, vai logo reclamando. Reclama da igreja, reclama do pastor, reclama do carro, reclama do ônibus. Não tem satisfação alguma. Mas ele diz assim, porque perturbas em mim. Espero em Deus, pois ainda o louvarei na salvação da sua presença. Oh meu Deus, dentro de mim a minha alma está batida. Você está com a alma batida. Você não sabe o que fazer. Talvez você diga assim, meu fim será muito triste. Mas eu digo para você o contrário. Deus lhe dará um futuro brilhante. Porque, irmãos, quem manda em você e quem está no controle da sua vida é o que pode e o que manda.
Aí ele diz assim: contudo o Senhor mandará de dia a sua misericórdia, e de noite a sua canção estará comigo, a oração ao nosso Deus da minha vida. Ele é o Deus da sua vida. Aleluia. A sua misericórdia está todo instante perto de você. Mas para alcançar a misericórdia, você também tem que ter misericórdia. Porque, Geraldinho, tem gente que exige tanto de misericórdia dos outros, de perdão dos outros. Aí eu não perdoo, não. Como é que você quer vencer sem perdoar, criatura? Peça graça a Deus, que Deus vai lhe dar graça. Certo? Deus vai fazer. Porque o salmo mais conhecido, aleluia, que tem é o salmo 46, tá? Da Bíblia. Mas aqui eu estou lendo o 42. E o 42 ele diz bem claro. Aleluia. Glória a Deus. Ele diz, aleluia, direi a Deus da minha rocha, porque te esqueceste de mim. Irmão, Deus não esquece de nós, não. Isso aqui foi um momento de angústia, um momento de aflição, certo? Ele chegou a não confiar, mas ele alcançou misericórdia. Direi a Deus, a minha rocha, porque esqueceste de mim, porque ando angustiado. Ninguém vive num paraíso, a gente está no planeta Terra. E as angústias têm, não é verdade, Geraldo? As angústias têm que existirem. Ele disse, como ferida mortal em meus ossos, me afronta os meus adversários. Mas Deus defende, mas Deus socorre. Se você disser que não tem luta, você é um extraterrestre, porque todo ser humano tem luta, irmão. É uma perturbação de um filho, é uma perturbação de um vizinho, de alguém. Ele diz, me afronta os meus adversários. Quantas lutas você já passou? Quantas lutas você parou e dizer assim, eu vou embora. Tem gente que vai até embora. Mas quando todo dia me diz, onde está o teu Deus? Por que estás abatido, minha alma? Por que perturbas dentro de mim? Espera em Deus, pois ainda o louvarei. Viu, Marinal? Ele é a minha salvação. Vê, Malu? Ele é a minha salvação. Quando eu leio este salmo, eu fico alegre, porque na presença divina tem estrutura frequentemente. Aleluia. Quando a gente está diante de Deus, aí ele diz assim, como as corças bramam pelas correntes de água, assim a minha alma suspira por ti, tem ansiedade, a minha alma tem sede de Deus vivo. Tem gente que nunca tem essa preocupação de ter sede do Deus vivo, que resolve o problema. Eu quero a solução, que luta eu vou ter até morrer. Ou senão, se Jesus vier, certo? Que Deus os abençoe e fique com essas palavras. As minhas lágrimas têm sido o meu alimento de dia e de noite, e quanto me dizes continuamente, onde está o teu Deus? Lembro-me dessas coisas dentro de mim, derrama a minha alma. Aguarde. Deus vai lhe conduzir. Deus está vendo os gritos de alegria que você vai dar. Porque sua alma geme. Você que está me ouvindo, você vai celebrar pelos seus gritos de alegria. Aleluia. Porque estás abatida, minha alma? Porque perturbas em mim? Espera em Deus. É uma profundidade tão grande. Clamar com profundidade aos ruídos daquilo que nos assusta, daquilo que nos deixa parado. Direi a Deus, é minha rocha. Deus não esqueceu de você, não. É você mesmo. Aleluia. Você está com um ferimento terrível na alma. Mas Deus disse para você que vai passar o bálsamo nessa alma batida. Nós agora vamos ouvir um hino e você fica aí, retornaremos com alguns avisos em nome de Jesus.

0: Em Natal, Rio Grande do Norte, 21 e 27. Meus irmãos, eu quero avisar os irmãos que amanhã o coral Boas Novas da Congregação do Tirol, ali da Praça Augusto Leite, estará participando do culto da família no Templo Central, juntamente com a comissão de visita e louvor e todos os irmãos que fazem parte da Assembleia de Deus do Tirol é convidado pelo pastor Marivaldo. E nosso irmão Geraldo Dantas tem mais um aviso do nosso setor, que é do coordenador Paulo Roberto.
1: Isso mesmo, Carlos Bulhões, aviso do nosso querido pastor Paulo Roberto, AD Lagoa Seca, promove dentro da programação do Maio Laranja e da nossa campanha Quem Protege Não Se Cala. Vamos realizar o seminário Faça Bonito, um momento de conscientização e diálogo sobre a proteção das nossas crianças e adolescentes. Teremos a presença da cientista social Ana Luísa Calisto, referência nacional nessa pauta tão importante. Será na Assembleia de Deus Lagoa Seca, quinta-feira, encontro marcado, quinta-feira, dia 14 de maio, a partir das 19 horas. Sua presença será muito importante nessa mobilização. Quem protege não se cala. Pastor Paulo Roberto convida a todos.
0: Quero mandar um abraço aí, nós estamos no término do programa, para o meu amigo particular e amigo de todos, todas as manhãs aqui, Amanhecendo com Fé, Jailton Santo. Ele disse que lá o povo está nadando no meio da rua de tanta água, irmão, tanta chuva. Mas eu quero dizer para os irmãos que Graça Imperial está na audiência, Zélia Gomes, Lucimar e Luzia, Núbia, Emerson Borges, Flávio de Deus, Wellington e Aline, Márcia e Leonel, e o evangelista Juranil e Francisco da Rocha. Como também quero mandar um abraço para o diácono Ubiraci Lucena, meu amigo que faz o programa aqui conosco. Ele é de Jardim de Deus, ele, sua esposa e seus dois filhos. Nós vamos orar bem rápido, que o tempo aqui já passou. Continuo orando por Carlos Bulhões, Paulo Vitor e Rafaela. Não se esqueça. Pai, nós te agradecemos nesta noite por estarmos aqui orando, Senhor, pelo teu povo, orando pela Assembleia de Deus de Lagoa Seca, que é o pastor Paulo Roberto, orando pelo Tirol, que é o pastor Marivaldo, orando pelo Novo Alvorecer, por Milton, pelo pastor Milton, orando por Morro Branco, pelo pastor Jussier, orando pelo Barro Vermelho, pelo pastor Frank William. Senhor, estaremos aqui, se tu permitir, na próxima terça-feira, se a dia 5 permitir, estaremos aqui. Deus, eu te agradeço porque tu permitiste estar aqui hoje. Abençoa todos os que estão na audiência. Senhor, que cada um sinta o teu abraço, o teu cuidado, o teu afago e o teu carinho. Como diz a palavra de Deus, a minha alma tem sede do Deus vivo. Tenha sede, Deus vivo. Uma boa noite e a paz do Senhor. Não se esqueça de orar por Paulo Vitor e Rafaela e por Carlos Bulhões.
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São precisamente 21h38. Estamos aqui na Rádio Nordeste Evangélica, emissora das Assembleias de Deus do Rio Grande do Norte. Aqui é o presbítero Leonardo, a paz do Senhor a todos os irmãos. Nós representamos hoje o setor de número 26, com a participação da congregação Portas Abertas. Nesse exato momento, meus queridos irmãos, vamos ouvir um louvor de adoração ao nome do Senhor Jesus. É, Jesus, és o meu amado. Ana Paula Valadão.

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1: Meus queridos irmãos, a paz do Senhor Jesus, uma boa noite a todos os amigos ouvintes da Palavra de Deus. Estamos nessa noite aqui junto para nós o adorá-lo e bendizer o nome do nosso Deus, porque Ele é santo e é poderoso. Meus queridos irmãos, nós estamos aqui para transmitir uma palavra de Deus para o seu coração, você que está na audiência dessa emissora, você que está aí pelo seu celular, que está pelo seu notebook, ou se você está aí pelo seu rádio. Eu quero trazer uma palavra de Deus nessa noite para vocês. Eu quero ler aqui um versículo da palavra de Deus que se encontra no livro de Gênesis, capítulo de número 22, e o versículo de número 8, que diz assim: Respondeu Abraão, Deus proverá para si o cordeiro para o holocausto, meu filho. E os dois seguiram junto. Meus queridos e amados ouvintes da palavra de Deus, eu quero trazer uma mensagem hoje baseada neste versículo com tema. Quero falar sobre quatro lições de fé para aprender com Abraão. Abraão, nós bem conhecemos, o pai da fé, um homem de fé, o nosso, aleluia, um homem que tem deixado um legado muito extraordinário para os nossos dias atuais. E eu quero falar desses quatro legados, né? Essas quatro lições de fé para aprender com Abraão. A primeira lição: Deus não tem pressa. Deus, ele não tem pressa para realizar milagre em sua vida. Deus, ele não tem pressa. Aleluia. Deus não tem pressa. E a gente observa que Deus, ele não tem pressa para realizar um milagre. Meus queridos irmãos, eu não sei o que é que você está pensando, mas se você observar a história de Abraão, você vai ver que Abraão espera 25 anos para que recebesse o seu milagre. Louvado e engrandecido é o nome do Senhor. Aleluia. Deus, ele não tem pressa. Aleluia. Por que é que você está apressado? Aleluia. Então, o que Deus nos faz, aleluia, o que é que nós devemos fazer? Nós temos que orar, irmão. Nós temos que buscar a presença de Deus. Nós temos que, aleluia, buscar a face dele. O que é que nós devemos fazer? Nós temos que orar. Aleluia, você vai encontrar lá no livro de Filipenses, capítulo 4, versículos 6 e 7. Temos que orar e aguardar no Senhor. A palavra de Deus diz: esperei com paciência no Senhor, e ele se inclinou para mim e ouviu o meu clamor. Glória a Jesus. Segundo ponto: o Senhor recompensa nossa obediência. Abraão, um homem obediente. Você vai encontrar lá no livro do Gênesis, capítulo 22, versículo 12. Ele ouviu a voz, ele obedeceu a voz de Deus. Aleluia. Você, aleluia, que está esperando um milagre, você está obedecendo ao Senhor, você está esperando algum milagre, você já tem ouvido a voz de Deus e você está confiando nele. Confia no Senhor. Aleluia. Gênesis, capítulo 21, versículo 18. Aleluia. A gente temos que esperar, aleluia, confiar. Coloca sua confiança no Senhor. Temos que ser obediente. Obedeça ao seu Senhor. Aleluia. E ele vai conceder o desejo do seu coração. Terceiro, aleluia, bendito é o nome do Senhor. Terceira lição de fé que devemos aprender com Abraão é que Deus nunca se esquece de você. Aleluia. Deus, ele sempre está, aleluia, com você, ele não te esquece. Livro do Gênesis, capítulo 16. Deus não se esquece de você. João capítulo de número 7, versículo 37 a 43, você vai ver que Deus, ele não esquece do seu povo. Aleluia, porque ele é fiel, é grande. Gênesis capítulo 17, versículo 7. Deus, ele não esquece de você. Lembre-se disso. Aleluia. Bendito é o nome do Senhor. Quarta lição de fé. O Senhor, aleluia, cumpre o que promete. Aleluia. A palavra de Deus fala que agindo Deus, quem impedirá? Lá no livro, aleluia, do profeta Isaías, se Deus agir, meu querido, aleluia, quem impedirá? Aleluia, Jesus prometeu milagre e ele há de cumprir na sua vida. Livro de Hebreus, capítulo de número 11, versículo de número 19, louvado, engrandecido é o nome do Senhor, aleluia. Bendito é o nome de Jesus para todo sempre. Veja o agir de Deus. Aleluia. Bendito é o nome do Senhor. Aleluia, porque Deus é grande e é poderoso. Aleluia. Aleluia. Hebreus capítulo de número 11, versículo 19 diz assim: pela fé Abraão, ao ser provado, ofereceu a Isaque aquele que havia recebido a promessa, ofereceu o seu único filho. Sabe por quê? Porque Deus é poderoso para realizar milagre. Aleluia. Entenda uma coisa. Aleluia. Não é, aleluia, o que você pode, não é o seu tamanho, não é, aleluia, o tamanho, aleluia, que você vem exercendo a sua profissão, ou seja lá o que for que você coloca, que acha que é muito grande. Grande é o teu Deus, ele é poderoso. Não é a sua capacidade que é grande, mas é a capacidade do seu Deus. Abraão entendeu uma coisa, que naquele momento, aleluia, poderia sacrificar o seu filho. Aleluia, mas naquele momento ele sabia que Deus, o Todo-Poderoso, ele ressuscitaria, ainda que, aleluia, Abraão viesse oferecer a holocausto, Deus das cinzas levantaria, porque tinha feito uma promessa. Deixa eu te dizer nesta noite algo importante: o que Deus te prometeu, ele vai cumprir na sua vida. Não se preocupe, não se desespere. Aleluia. Deus, ele é fiel e poderoso para fazer milagre, aleluia, acontecer. Agora espere no Senhor com paciência. Fique tranquilo. Aleluia. O choro pode até durar uma noite, mas a alegria vem o amanhecer. Que Deus os abençoe nessa noite. Fique com essa mensagem em nome de Jesus.

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1: Nordeste Evangélica informa, está no ar trazendo mais notícias para atualizar você. Uma lei que cria o Dia Nacional de Mobilização em Memória das Vítimas de Trânsito foi publicada no Diário Oficial da União nesta segunda-feira. A data será celebrada no terceiro domingo de novembro. A norma também altera regras do Plano Nacional de Redução de Mortes e Lesões do Trânsito, o PENATRANS, e prevê apoio dos órgãos de Sistema Nacional de Trânsito para ações e projetos de mobilização. Dados da Polícia Rodoviária Federal mostram queda nos principais indicadores de acidentes em rodovias federais no ano passado. Foram registrados cerca de 72.500 sinistros e pouco mais de 6 mil mortes. Para reduzir acidentes e mortes, a PRF mantém ações de fiscalização e prevenção nas rodovias. Em 2025, o órgão fiscalizou mais de 4 milhões e 600 mil veículos e 5 milhões e 400 mil pessoas. Também foram realizados mais de 3 milhões e 500 mil testes de alcoolemia, que resultaram em 51 mil infrações e mais de 3.600 pessoas detidas por embriaguez ao volante. O comércio da capital potiguar já começa a se preparar para mais uma edição do Dia Livre de Impostos, uma mobilização de conscientização tributária que acontece em todo o país no próximo dia 28 de maio, promovido nacionalmente pelo sistema CNDL e pelas Câmara de Dirigentes Lojistas Jovem em todo o Brasil. O Dia Livre de Impostos reúne empresas que comercializam produtos e serviços sem repassar ao consumidor o valor dos tributos, permitindo que a população visualize na prática o peso dos impostos no preço final. Na capital potiguar, a mobilização é feita pela CDL Jovem Natal. No Dia Livre de Impostos, os descontos concedidos ao público são absorvidos pelos próprios lojistas, enquanto os tributos seguem com recolhimento normalmente. Em Natal, a edição do ano passado contou com a participação de mais de 120 lojas. Empresários que desejam participar da mobilização podem entrar em contato através do WhatsApp 99125-2188, repito, 99125-2188, para obter mais informações sobre a adesão. Também podem ser acompanhadas através do Instagram, @CDLJovemNatal, repito, @CDLJovemNatal. Sandra Cerqueira na apresentação e edição com informações da Polícia Rodoviária Federal e da Câmara de Dirigentes Lojistas de Natal. Continue na sintonia, tem mais informações às 23 horas.
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3: 22 horas.
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1: Meus queridos irmãos, são 22h02 em Natal. Você está sintonizado na 92.5 FM. Nesse momento, vamos falar sobre o nosso setor, setor de número 26, né? Nessa quinta-feira teremos no nosso setor 26 culto de doutrina em todas as congregações, né? Nosso culto de doutrina, mas amanhã, já passando para os nossos

Estamos nessa grande cruzada ali, adorando e bendizendo o nome do Senhor no sábado, tá certo? É, no domingo, meus queridos irmãos, quero falar aqui, tem cultos em todas as congregações, mas nós temos um trabalho especial na congregação de Portas Abertas, que é a congregação aonde eu estou lá servindo a Deus e pastoreando ela, né? Nós estamos lá na nossa congregação, no domingo começa o segundo encontro de mulheres, tá certo? Na nossa congregação, e aniversário do conjunto Novo Cântico. Nós estamos fazendo esse trabalho na nossa congregação e temos a preletora do domingo, né? Nós estamos aqui com os preletores, vai ser domingo e segunda-feira, tá certo? Vai ser dia 17, se me falha a memória, e 18, não é isso? Então me ajuda aí, Geraldo Danta. É, domingo é 17, não é isso? É, 17 e 18, que é na segunda-feira. Muito bem, muito obrigado, meu amigo Geraldo Danta. É, dia 17 e 18, tá certo? Quem está transmitindo a palavra de Deus será a nossa irmã, Sandra. Amâncio. Sandra Amâncio, tá certo? Tá transmitindo a palavra de Deus. Quem está louvando ao nome do Senhor é o Ministério de Louvor diante do altar, tá certo? E também a outra pregadora que vai estar pregando nessas datas será a nossa irmã Geisa Amaro, tá certo? Transmitindo a palavra de Deus nesse encontro de mulher, que será um trabalho muito maravilhoso, e aniversário do conjunto de louvor, do conjunto da nossa congregação, tá bom? Você é o nosso convidado especial para estar conosco domingo e segunda-feira nesse grande evento, onde eu tenho certeza que Deus estará fazendo a sua presença de maneira extraordinária naquele lugar. Meus queridos irmãos, nesse momento eu quero mandar um alô e um abraço e a paz do Senhor para toda a nossa igreja Portas Abertas ali no setor 26, também para o nosso pastor coordenador, pastor Elias, tá certo? E todos os pastores do setor de número 26. Também eu quero mandar um abraço e um alô também para o povo de Boa Saúde, que Deus venha abençoar em Cristo Jesus, minha mãe Joana, meu pai João, que está na sintonia, minha irmã Isabel e todo o povo de Deus ali em Boa Saúde, tá certo? Ali da congregação de Empoeira, congregação de Capivara, congregação de Lagoinha, congregação de Guarani, congregação ali de Cajarana, meus queridos irmãos, todas as congregações ali de Boa Saúde, a igreja sede ali de Boa Saúde, que Deus abençoe a cada um em Cristo Jesus nosso Senhor, tá certo? Também quero mandar um alô e um abraço e a paz do Senhor para o nosso pastor presidente, pastor Martins, e toda a diretoria da nossa IADERNE, e muito obrigado pela confiança que os nossos pastores têm de nós estar aqui fazendo a obra do nosso Deus.

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1: Meus queridos irmãos, estamos no momento de oração e vamos orar por você que mandou o seu nome. Aqui é a nossa irmã Graça Imperial. Lucimara e Luzia, Núbia, Emerson Bogen, Flávio de Deus, Wellington e Aline, Márcia, Edjan, Leonis, né? Também Evangelista Juranil, Francisco Dias Chaga, aliás, Francisco das Chaga, Rox, esse nome aqui é bem interessante, Roxana, acho que é isso, Isabel, Carla, Vilma Araújo e Silvia Melo e Helena, né? Vamos orar por esses irmãos que estão precisando de oração e também apresentando você que está chegando agora também. Aqui tem mais uma pessoa aqui com o sinal 50, final 58, né? Também pedindo oração. É Rodrigo, né? Rodrigo Santo, pedindo oração. Vamos orar por Rodrigo Santo. E vamos também orar pela família de final 46, né? Vamos também orar aqui ao nosso Deus e vamos orar apresentando ao nosso Deus nessa noite todos esses irmãos em nome de Jesus. Querido Deus, eterno Pai, Pai de nosso Senhor e Salvador Jesus Cristo, em tua presença, estamos aqui, Senhor, Pai querido, nessa emissora, Senhor, transmitindo a tua palavra. Deus o abençoa, guarda. Deus, nesse momento eu repreendo todo mal, todo espírito de enfermidade. Chega, Jesus, repreendendo, Senhor, destruindo toda a obra do diabo, Senhor. Pai amado e santo e poderoso, eu te peço, Senhor, uma cura, uma libertação. Eu te peço saúde para cada uma dessas pessoas, em o nome de Jesus. Amém. Meus queridos irmãos, somos gratos ao nosso Deus por tudo. 22:14. Quero agradecer ao nosso Deus, né, por mais um programa aqui na nossa rádio. Que Deus abençoe. Quero agradecer ao nosso irmão Geraldo Danta, que tem nos ajudado aqui nessa noite, né? Também quero agradecer ao nosso pastor coordenador, pastor Elias, nosso pastor presidente, pastor Martins e toda a diretoria da nossa IADER. Que Deus abençoe a todos os irmãos, em nome de Jesus. A paz do Senhor.

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1: Fechando mais um bloco de informações, vamos à última edição do Nordeste Evangélica informa de hoje. A plataforma Contrata Mais Brasil ampliou de 47 para 107 o número de ocupações disponíveis para microempreendedores individuais os MEIs em contratações feitas por órgãos públicos. A medida inclui 60 novos serviços e busca ampliar a participação de pequenos empreendedores nas compras públicas em todo o país. Entre os novos serviços disponíveis estão manutenção de extintores, coleta de entulho, instalação de computadores, mecânica de veículos e confecção de uniformes escolares. As contratações podem chegar a quase R$ 13.100 por oportunidade e seguem modelo simplificado. A plataforma também recebeu mudanças tecnológicas para facilitar o acesso dos fornecedores. Agora o sistema faz validações digitais sem exigir certidões físicas e envia avisos de oportunidades por WhatsApp. Os pagamentos podem ser feitos por Pix com prazo máximo de até 30 dias. O programa ainda prevê orientação aos empreendedores em parceria com o Sebrae. Para saber mais, acesse contratamaisbrasil.sistema.gov.br. Repetindo, contratamaisbrasil.sistema.gov.br. O Tribunal de Contas do Estado, TCE, divulgou o resultado final das provas objetivas e o resultado provisório da prova discursiva do concurso público para preenchimento de vagas e formação de cadastro de reserva em cargos de níveis médio e superior. O resultado foi publicado na edição desta terça-feira do Diário Eletrônico do TCE. Os candidatos também podem consultar as informações no site do Centro Brasileiro de Pesquisa em Avaliação e Seleção e de Promoção de Eventos, SEBRASP, que é a banca organizadora do certame. Os candidatos devem acompanhar as próximas etapas e eventuais recursos por meio dos canais oficiais do TCE e do SEBRASP. O concurso público do TCE tem como objetivo reforçar o quadro de servidores efetivos do órgão, considerado estratégico para as atividades de fiscalização, controle externo e acompanhamento da aplicação dos recursos públicos no Rio Grande do Norte. Edição e apresentação de Sandra Cerqueira com informações da agência Rádio Gov do TCE do Rio Grande do Norte. Nordeste Evangélico Informa volta amanhã, permitindo Deus, às 8 horas, aqui na sua 92 FM. Tenha uma noite abençoada na paz do Senhor.
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3: 22:58.
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1: 23:23.
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1: Bom dia! Chegou quarta-feira, hein? Metade da semana, e como é bom saber que você vem junto conosco nesta madrugada. Tudo bem? Muito prazer, meu nome é Cláudio Ronchi. Ah, eu já aproveito para pedir licença para entrar na sua casa. Aproveito para pedir licença para entrar no seu trabalho. Sim, olha, junto com toda a família transmundial, nós vamos até as 4 da manhã. Aproveitando desse tempo que a gente tem para aprender mais da palavra de Deus, para cantar um pouquinho ou cantarolar nas madrugadas da RT, que é bom demais. E é claro que eu convido você para vir junto comigo. Além de ouvir, acompanhar a programação, também participar, deixar o seu recadinho nas madrugadas. E para participar é bem simples, tem o nosso WhatsApp. Tem o WhatsApp, o DDD é o 11. O telefone é o 974-181-456. 974-181-456. Você aproveita, participa, deixa a sua mensagem, vem junto conosco, aprende mais da palavra de Deus e a gente aproveita para começar a

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Bom dia, vamos com o nosso momento devocional, momento da leitura do presente diário, hoje, 13 de maio. O título do presente diário, só lembrando que o presente diário é um devocional, é editado aqui pela RTM, e todo dia tem uma mensagem nova para você. E hoje o título, Ser Santo. A leitura bíblica fica em Levítico, no capítulo 20, do versículo 22 até o versículo 26. Versículo chave, Levítico capítulo 19, versículos 1 e 2. O Senhor disse a Moisés: diga o seguinte a toda a comunidade de Israel: sejam santos, porque eu, o Senhor, o Deus de vocês, sou santo. A palavra de Deus, ser santo, é um convite para que os seres humanos se tornem parecidos com o Senhor em sua perfeição. Significa buscar intencionalmente viver em santidade, livre das amarras do pecado, tendo como referência Cristo, nosso Senhor e Salvador. Para isso é necessário sempre observar os preceitos do Senhor. Ou seja, não é simplesmente um estado, mas um viver diário dedicado a servir a Deus em nossos atos e comportamentos. É imitar o Senhor em seu caráter, que é perfeito, imaculado, ou seja, santo. A santidade não é obtida da noite para o dia, mas um processo contínuo de renovação e transformação, no qual o indivíduo busca alcançar um estilo de vida baseado nos princípios e valores do Senhor. Isso requer de todos nós renunciar ao pecado, livrando-nos das práticas que desagradam ao Eterno, sempre confessar os pecados, porque estes nos separam de Deus. Buscar a face do Senhor pela oração e leitura da Bíblia, pois é dessa forma que podemos conhecer a vontade do soberano para a nossa vida e caminhar de acordo com ela. A leitura bíblica e o verso em destaque deixam bem claro que a ordem divina para viver em santidade não é uma escolha, pois a pureza, além de honrar e agradar a Deus, define a nova natureza e conduta do cristão em contraste com seu estilo de vida anterior à salvação. Essa ordem é relembrada no Novo Testamento. Assim como é santo aquele que os chamou, sejam também santos em toda a sua conduta, pois está escrito: sejam santos porque eu sou santo. Tal busca não é um alvo distante, mas uma estrada que podemos percorrer com o auxílio de nosso conselheiro, o Espírito Santo, que sempre nos conduzirá à verdade. Nos alertará quando estivermos flertando com o pecado, e se pecarmos, nos convencerá da transgressão e nos levará ao arrependimento. O chamado à santidade não é uma ordem apenas para pastores, padres ou missionários, mas para todos os cristãos.

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2: Deus Todo-Poderoso, sabemos que o Senhor se importa com as nossas necessidades e nada passa despercebido aos teus olhos. Te agradecemos por isso. Hoje te pedimos pelos moradores do distrito de Kelafo, na Etiópia, que vivem com a falta de emprego. Senhor, proporcione oportunidades de trabalho e direcione cada um para que sejam úteis e consigam ter seu sustento, para cuidar de suas famílias e suprir as necessidades diárias. Oramos em nome de Jesus. Eu, Elisângela Souza, tenho alegria em orar com você.
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0: Tá aí o melhor da música, os Levitas. És tudo que eu preciso. Sim. Antes você ficou com os Arrais cantando Deserto, faltando 15 minutos para 1 da manhã. Bom dia para você que vem conosco nesta madrugada de quarta-feira. Estamos aqui com um probleminha no nosso WhatsApp. É, o seu recado tá aqui, tá em algum canto aqui. A gente tá tentando achar o recado. Como é que chama aquele negócio que tem ponteira que você pega um martelinho e vai pim pim pim pim pim pim pim pim pim pim pim pim. Já usamos chave de fenda, chave Phillips, chave sextavada e nada. Mas a gente não desanima não, viu? Não desanimamos de jeito nenhum. Agora o seu recado aparece aqui, viu? Pera só um cadinho. Ele vai chegar, viu? É, a tecnologia é tão bom quando tudo funciona maravilhosamente bem. Mas quando ela resolve falar, hoje não. A nossa vida, viu? Mas pra você que mandou mensagem, aguenta aí que daqui a pouquinho vai aparecer pra gente aqui. Eu quero ler o seu recadinho nesta madrugada de quarta-feira. Combinadíssimo? Pera aí só um pouquinho. Missionária Dorothy, hoje vai ser no horário, hein, moça? Vai! Hoje, finalmente, depois de um longo inverno, que coisa, hein? Tá feliz? É, deixa eu ver o seu sorriso aí. Que sorriso bonito, missionário. Pois é, moça. É muito difícil a gente ver o seu sorriso. Tá sempre brava com a gente, porque a gente sempre começa atrasado inteiro, então, senhora, inteiro. Mas hoje não. Hoje sim? Hoje não. Hoje não. Hoje a gente vai, ó, bem cedinho, abrir o microfone aqui pra senhora trazer a mensagem pra gente.
1: Aqui é a Dorothy. O sangue foi derramado pela primeira vez por Deus para fazer vestes de pele de animal para Adão e Eva, depois que eles pecaram. Deus fez uma provisão porque eles haviam pecado. O perdão ou a expiação foi feita através do sangue precioso. Era um sinal daquele sangue que um dia seria derramado por nosso precioso Senhor Jesus Cristo. Portanto, o sangue foi necessário, um sacrifício de sangue. Você pode estar pensando, mas por que sangue? Bem, em Levítico 17:11 há um versículo tremendo que talvez você nunca tenha ouvido. Por isso, escute com bastante atenção. Porque a vida da carne está no sangue. A vida está no sangue. E eu o tenho dado a vós sobre o altar para fazer expiação por vós. Em outras palavras, Deus demonstrou através de sua palavra inúmeras vezes que o perdão ou expiação exige o derramamento de sangue. Em Gênesis 3:21, quando Adão e também sua esposa receberam roupas feitas de pele, foi necessário que um animal fosse morto para tornar isso possível. As roupas de peles foram a provisão de Deus para restaurar Adão e Eva à comunhão novamente com ele. Nós herdamos o pecado através do primeiro Adão. Cada uma de nós nasceu com uma natureza pecaminosa. Como podemos ser libertas dessa escravidão do pecado e da morte? Você pode estar pensando, consultei um psiquiatra, eu tentei todos os tipos de programa de autoaperfeiçoamento. Até arrumei um novo penteado pensando que se melhorar a aparência, me sentirei melhor por dentro. Como podemos ser perdoadas e comparecer diante de um Deus santo? A única forma é pelo sacrifício da única pessoa, Jesus, que tinha um corpo sem pecado. Foi por isso que Deus, em seu grande amor por você, enviou seu filho, o Senhor Jesus, para morrer em seu lugar. É através do sacrifício de seu sangue derramado que podemos ser perdoadas. Agora mesmo, se você conhece Jesus pessoalmente em sua vida, louve, adore e agradeça o que ele fez em seu favor. Como é precioso esse sangue! Embora possamos afirmar que Jesus era como nós, quando ele veio em carne e apareceu como homem, Jesus era sem pecado. Ele tinha uma natureza sem pecado. Ele nasceu livre, livre da contaminação do pecado. Você deve se lembrar que foi por isso que o Espírito Santo veio sobre a Virgem Maria e Jesus nasceu pelo Espírito Santo sem pecado. Sem pecado. O sangue foi implantado. Foi o precioso sangue de Deus. O sangue sem pecado. Para que você e eu, como em Hebreus 2,14, portanto, visto que os filhos compartilham de carne e sangue, ele, Jesus, também participou das mesmas coisas. Isso significa que ele tomou a carne e o sangue para que, pela morte, é por isso que foi necessário que Jesus viesse para morrer, destruísse aquele que tem o poder da morte. Você já pensou que as surras que ele recebeu antes de chegar à cruz e a agonia no jardim quando ele suou, por assim dizer, grandes gotas de sangue? Você já pensou que o diabo estava tentando literalmente tirar dele todo o seu sangue para que não houvesse sangue a ser levado para a cruz? Mas esse versículo continua a dizer, para que pela morte destruísse aquele que tem o poder da morte, isto é, o diabo, e livrasse todos os que, e isso é importante para você se estiver sentindo muito medo, estavam sujeitos à escravidão durante toda a vida por medo da morte. Sabe, tenho trabalhado em hospitais psiquiátricos e tenho visto muitos que estão presos com um medo terrível. Mas também tenho estado fora de hospitais psiquiátricos e tenho visto muitas pessoas e olhando dentro de seus olhos, tenho visto que elas também vivem com medo. Elas tentam várias formas de escape. Não sei quais meios você tem tentado, mas sempre existe aquele grande medo. O que vai acontecer com a minha vida quando eu morrer? O medo da morte. Mas nós lemos, pois na verdade ele, Jesus, não auxilia os anjos, mas sim a descendência de Abraão. Em outras palavras, ele se tornou como você e eu, mas era sem pecado, seu sangue era sem pecado. Talvez você viva nesta sombra do terrível medo da morte. Jesus não apenas morreu pelos seus pecados na cruz, mas ele também derrotou o diabo. De novo, nós lemos, para que pela morte destruísse aquele que tem o poder da morte, isto é, o diabo, e livrasse todos os que estavam sujeitos à escravidão durante toda a vida por meio da morte. Eu creio que tem alguém que está ouvindo a minha voz neste exato momento que está totalmente paralisada pelo medo. Eu creio que Jesus vai libertá-la agora mesmo de uma forma tremenda, enquanto você diz, Senhor, obrigada porque o seu sangue precioso foi derramado em meu favor. Eu lhe agradeço, Senhor Jesus, porque o Senhor vai entrar em minha vida e me purificar. Eu o louvo porque estou perdoada pelo sangue de Jesus. Amém. 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
3: Muito bem, voltamos aqui com um amigo na madrugada. Bom dia para você. Eu aproveito para convidar você que está nos acompanhando nesta madrugada, a sua mensagem, só lembrando, daqui a pouquinho a gente vai ler, porque travou aqui o nosso WhatsApp. Daqui a

rtmbrasil.org.br. Aproveita para conhecer um pouco mais da nossa história. São mais de 56 anos trazendo um pouco mais da palavra de Deus para você. Quanto isso, daqui a pouco tem o Entendendo a Bíblia com o pastor Itamir Neves. Aqui tem o Marquinhos Gomes cantando O Quarto Secreto.

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1: Olá, seja muito bem-vindo e bem-vinda ao Entendendo a Bíblia, o programa que é feito para você e com você, que nos ajuda a produzir o conteúdo a partir da sua pergunta. Eu sou Renata Borjato e ao meu lado...
2: André Castilho, uma alegria poder conversar com você e junto com você entender a Bíblia também com ele.
3: Itamir Neves, nós queremos entender a Bíblia a partir da sua pergunta. Vamos procurar responder a partir da palavra de Deus.
1: O ouvinte Johnny Santos quer saber, é correto afirmar que sendo Deus eterno, a eternidade deriva de seus atributos e que somente seremos eternos se estivermos nele?
3: Olha, nós temos duas questões aqui. Primeiro, que a eternidade deriva de seus atributos. Eu fico confuso com essa colocação. De fato, Deus é eterno.
2: Sim.
3: Sem dúvida nenhuma. E nós vamos ser eternos quando nós estivermos com ele. Mas a questão é, isso não é só depois da nossa morte física. Porque a vida eterna, já começamos a ganhá-la agora. A hora que nós cremos no Senhor Jesus Cristo, nós já somos eternos. Então, não é só depois da morte física. Já começamos, e João 5:24 é muito claro, né?
2: Acho que é bom a gente ler, inclusive, que esse é bem legal.
3: Esse é um texto bem, bem rico mesmo.
2: Pode concluir.
3: Não, tá bom. A ideia é exatamente essa daí. Quem ouve as minhas palavras, né? Aquele que ouve, aquele que me enviou, esse tem, não é que terá, talvez terá, ele já tem a vida eterna. Quer ler, Renata?
1: Sim. Ouçam com atenção, que é importante quem crê no que eu digo e entra em sintonia com o Pai, que também me pôs nessa posição, recebe agora a vida plena e eterna. Não está mais condenado a ser um estranho. É um passo gigante do mundo dos mortos para o mundo dos vivos.
3: Olha só. Esse mundo dos vivos é o mundo da eternidade, né? Nós vamos morrer, sim, um dia, fisicamente. Mas o Senhor Jesus disse lá em João capítulo 11, quando ele estava conversando com Marta e Maria, a partir do falecimento de Lázaro, eu sou a ressurreição e a vida. Então não tem, é isso daí, é a vida eterna. Quem tem Jesus já tem a vida eterna, começando agora e aí vai até, não tem até. Porque é eterno. Vai a eternidade toda com Deus. Então, a ideia aqui no finalzinho da pergunta da Dione é a seguinte: seremos eternos se estivermos com ele? Sem dúvida nenhuma. A hora que você está em Jesus, você creu em Jesus, você então tem a vida eterna.
2: Há uma coisa, acho que é importante para a gente ressaltar também, quando a gente fala de eterno, Deus eterno, localiza depois para mim, Renata, exatamente a referência de que ele era, é e há de vir, né? Que é o Deus que não teve nem começo e nem terá fim. Isso é, tecnicamente, a noção de eternidade.
3: Exatamente.
2: Eternidade isso. E só existe um eterno, que é Deus.
3: Deus.
2: Então, ele não teve começo, ele sempre existiu, ele existe, ele sempre existirá. Isso
3: exatamente.
2: É eternidade.
3: Isso.
2: E só o Deus eterno, tanto é que o nome dele, né, Jeová, o Yahvé, talvez que seria talvez o mais próximo da pronúncia original, é que te dá essa noção de eternidade, que é o verbo ser conjugado ali em diversos tempos, né, em diversas qualidades. Agora, o que nós teremos é a vida eterna, essa vida que procede de Deus e que nos dá imortalidade, ou seja, infinitude. Aí nós viveremos para sempre. Inclusive lá em Tito 3:7,
3: isso.
2: Está escrito que ele o fez, ele fez o quê? O sacrifício, né? O derramamento de sangue, a fim de que, justificados por sua graça, nos tornemos seus herdeiros, tendo a esperança da vida eterna.
3: Vida eterna, exatamente.
2: A vida que nunca mais termina. A gente vai passar pela morte, mas depois da morte nós que já temos a vida eterna, continuaremos depois vivendo com ele e ressuscitaremos. Então, isso é algo muito importante. Que
1: sim,
2: é...
1: Apocalipse 4, versículo 8, e vai até o 11, né? Dia e noite repetem sem cessar, santo, santo, santo é o Senhor, o Deus Todo-Poderoso, que era, que é e que há de vir.
2: Tem mais um outro elemento importante aqui, ó, a gente vai falar de uma teologia aqui, um negócio mais pesado, né? Quando você fala sobre os atributos de Deus,
3: sim,
2: não que necessariamente a eternidade deriva de seus atributos, mas alguns teólogos vão dizer que a eternidade é um dos seus atributos, né? O fato de Deus não ter começo e não ter fim.
3: Certo.
2: Ou talvez a eternidade é a essência do próprio Deus. Ele não está preso ao tempo. Então, a gente não tem acesso a isso. Por isso que alguns teólogos classificaram os atributos de Deus em dois. Não sei se eu concordo muito com essa classificação, já explico por quê, mas há essa classificação em dois, os atributos. Principalmente, se você quiser pesquisar um pouquinho mais, Wayne Grudem, ele tem uma teologia sistemática, e é uma teologia sistemática bem interessante, e você pode procurar ali, ele fala dos atributos comunicáveis e incomunicáveis.
3: Exatamente, isso mesmo.
2: Os atributos comunicáveis, que são...
3: Não, são amor, comunicáveis, né? A alegria e assim por diante, tudo bem. Agora, incomunicáveis, então isso que eu queria chamar a atenção, o nosso Deus, ele sempre existiu, conforme você tinha falado agora há pouquinho. Nós, seres humanos, nós temos um início.
2: Exato.
3: Nós temos um início. Nós não vamos ser no final, porque vamos para a eternidade com ele. Mas o nosso Deus, não. Ele sempre existiu, ele existe e sempre existirá. Então, a diferença entre nós e o nosso Deus é exatamente essa aqui. O ser humano tem um dia que nasceu, foi gerado, e se aceitou o Senhor Jesus Cristo, ele vai ter a vida eterna, tá? Agora, o nosso Deus, não. O nosso Deus sempre existiu. Existe e existirá eternamente.
2: Então, alguns teólogos vão dizer que esse é um tributo incomunicável, porque não é possível que nós tenhamos esse tipo de eternidade que Deus tem.
3: Exato.
2: Assim como não é possível que nós tenhamos a onipotência que Deus tem.
3: Uhum.
2: Porque nós temos o poder limitado. Deus tem o poder ilimitado. Deus é onipresente, ele está em todos os lugares. Nós, eu estou aqui, não estou na minha casa. Deus é onisciente, ele sabe de todas as coisas. Eu não sei o que a Renata está pensando, por exemplo, e nem o que ela deseja comer daqui a pouco. Então, eu não tenho isso, né? Essa onisciência. Agora, eu posso ter amor, que vem de Deus.
3: Sim.
2: Eu posso ter paciência, que é fruto do Espírito.
3: Sim.
2: Eu posso ter diversas outras coisas, os dons do Espírito Santo. Então, há atributos que aqueles que seguem a Deus recebem. Essa é uma perspectiva. Então, tem coisa, atributos que pertencem somente a Deus e atributos que Deus compartilha.
3: Exatamente.
2: No entanto, eu gosto mais de uma classificação dos atributos de Deus que um outro teólogo chamado Erickson faz, que ele não divide entre comunicáveis e incomunicáveis. Ele divide os atributos entre grandeza e bondade. Então, os atributos da bondade de Deus são esses atributos que nós temos imediatamente, que são vistos também em nós e através de nós. Mas os atributos da grandeza de Deus são aqueles atributos que mostram como Deus é grande, especial e totalmente diferente. No entanto, esses atributos podem de alguma maneira ser comunicados. E um grande exemplo
3: exatamente,
2: é a vida eterna.
3: Exatamente.
2: Porque eu só posso ter a vida eterna porque eu estou ligado a Deus, que é eterno. E nesse sentido, a Johnny está certa, né? A gente vai ver.
3: Seremos eternos se estivermos nele.
2: Exatamente. João 15, 16, que fala sobre a videira, né?
3: Exatamente.
2: Se estivermos ligados à videira, que é o próprio Senhor Jesus, nós produziremos fruto. Por isso, sim, nós podemos ter ao menos um aspecto desse atributo de Deus, que é a eternidade, porque nós estamos ligados a ele. De certa forma, esse atributo, ele comunica, porque estando ligados ao Deus eterno, nós temos também a vida eterna. Assim como pelo Espírito, pode ser que a gente tenha um conhecimento maior do que a nossa limitação. A gente tem poder maior do que a nossa limitação. Nós temos até, de repente, pelo Espírito, presença maior do que a nossa limitação. É algo complicado, mas pode ser que o Espírito providencie, né, de acordo com a sua vontade, para o cumprimento da missão, essas coisas, mas a gente não vai ter para sempre, por isso que alguns dizem que é incomunicável. Acho que eu deixei claro aqui, Renato.
1: Ficou bem claro e talvez Johnny Santos também queira saber algo nessas entrelinhas. Se então essa eternidade está totalmente ligada a Deus e a gente só vai ser eterno estando ligado a Ele, então quer dizer que quem não está ligado a Ele vai morrer eternamente?
3: Num certo sentido, sim. Por quê? Porque a vida real, a vida mesmo, só pode estar ligada a quem é o doador da vida. Quando uma pessoa não tem o Senhor Jesus Cristo, quando uma pessoa não tem essa relação com Deus, ele está, infelizmente, eternamente condenado. Não é uma coisa passageira. Infelizmente, é uma palavra dura, mas tem que falar. Nós vamos, ou nós não, né? As pessoas que não aceitaram o Senhor Jesus Cristo vão para o inferno. Isso é uma eternidade longe de Deus. E isso não é vida, André.
2: Isso não é vida.
3: A vida boa é quando nós estamos com o Senhor.
2: Aí a gente, esse contraste é bem percebido em Mateus 25:46. Estes, ou seja, aqueles que não obedeceram a Jesus, que não obedeceram a Deus, irão para o castigo eterno.
3: Exatamente.
2: Mas os justos, ou seja, aqueles que são justificados por Jesus, vão para a vida eterna.
3: Exatamente, exatamente.
1: Por isso que é tão importante, né, o que Tamir ressaltou bem no comecinho, que uma vez que a gente recebe a Cristo, a gente já passa a provar de vida eterna, porque na verdade esses então que a gente está dizendo que morrerão eternamente é porque já estão mortos aqui, né?
3: Sim, sim, sim. Já estão condenados, né? João 3:36, quer dar uma lida ali? É um versículo muito, muito delicado, inclusive. João 3:36, ele fala, bom, deixa a Renata ler aí para nós, é o último versículo do capítulo 3.
1: Diz assim: é por isso que quem aceita o Filho e confia nele tem tudo, vida plena e eterna. Também preciso dizer que quem rejeita o Filho e não confia nele vive na escuridão e não vê a vida.
3: Exatamente.
1: Tudo que experimenta de Deus são trevas e
3: exatamente,
1: ira tenebrosa
3: exatamente.
1: No final.
3: Então, é muito claro, né? Você que está nos ouvindo, eu espero em Deus que você tenha já o Senhor Jesus Cristo como seu Senhor e Salvador. Porque tendo o Senhor Jesus Cristo como seu Senhor e Salvador, você tem eternidade. Está garantida a eternidade. Você começou através da concepção do papai e da mamãe e tal, tem um início. Agora, aceitando o Senhor Jesus Cristo, você tem a eternidade toda para desfrutar essa vida verdadeira, né? Eu vim para que tenham vida e a tenham em abundância.
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0: música aqui, Mara Lima, em Quanto Você Adora. Daqui a pouco tem mais pra você aqui no Amigo na Madrugada.
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3: Corramos com perseverança a corrida marcada para nós, com os olhos fixos em Jesus, o líder e aperfeiçoador de nossa fé. Paulo estava decidido a ir para Roma, mesmo sabendo que estaria fazendo uma viagem sem volta. Ali, ele levaria o evangelho para as autoridades do alto escalão. Mas, no meio do caminho, um naufrágio causado por uma tempestade complicaria sua viagem. Hoje, dificuldades a caminho de César. 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Estamos para zarpar. 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
4: Esta é a última mensagem da série intitulada Luz que Brilha nas Trevas, como o evangelho impacta a cultura. Nesta mensagem, vamos descobrir como o evangelho chegou até Roma para encerrar essa série. Se você vem nos acompanhando nesta série, além de já termos refletido sobre tantas coisas que aconteceram com o apóstolo Paulo, nesta mensagem vamos falar sobre a jornada de Paulo para Roma e a tempestade que ele enfrentou. Se você está passando por uma crise e veio estar conosco, você veio ao lugar certo. Se você está passando por uma crise, acabou de sair de uma crise, ou Deus está preparando você para uma crise, esta mensagem será especialmente importante para você. Todos enfrentamos tempestades. E nesta mensagem, vamos aprender como Paulo enfrentou a dele, para saber como podemos enfrentar as nossas. Mas, antes de mais nada, quero lhes passar um pouco do contexto dessa passagem. O apóstolo Paulo esteve em Jerusalém, onde foi acusado de iniciar um tumulto e de profanar o templo. estas duas acusações foram falsas. Mas, como resultado, ele foi levado para Cesareia para preservar a sua vida dos que haviam jurado matá-lo. Foi lá que ele apresentou a sua defesa e o evangelho para homens como os governadores Félix e Festo e o rei Agripa. E se você vem acompanhando esta série de mensagens, sabe que já discutimos a defesa que Paulo apresentou para essas autoridades. Mas antes, quando o apóstolo Paulo chegou a Jerusalém, Deus havia lhe dito: você deve falar de mim para as pessoas, tanto em Jerusalém quanto em Roma. Por isso, Paulo apelou para sua cidadania romana, declarando que queria ir a Roma. E Paulo foi mesmo para Roma. A Bíblia nos diz que ele partiu do belo porto de Cesareia, e agora estamos em Atos 27. Abra sua Bíblia comigo, se puder, para acompanhar esta leitura. No versículo 1 do capítulo 27 de Atos está escrito: quando chegou a hora, zarpamos para a Itália. Paulo e muitos outros prisioneiros foram colocados sob a guarda de um oficial romano chamado Júlio, capitão do regimento imperial. Então, Lucas, Paulo e Aristarco estavam a bordo do navio, além de outros prisioneiros, e, é claro, muitos marinheiros. A Bíblia nos diz que eles passaram por Chipre e depois chegaram a um lugar chamado Lícia. No final do versículo 5, o centurião encontrou um navio de Alexandria que ia para a Itália e colocou todos os prisioneiros a bordo. Lucas continua acompanhando Paulo nessa jornada. Alexandria era considerada o celeiro do mundo. E esse navio ia para a Itália carregado de trigo. A Bíblia nos diz que chegaram a um lugar chamado Bons Portos, que fica na costa da ilha de Creta. O versículo 8 diz: costeamos a ilha com grande esforço até que chegamos a Bons Portos, perto da cidade de Laseia. Havíamos perdido muito tempo. As condições climáticas estavam se tornando perigosas para a navegação, pois se aproximava o fim do outono. E Paulo tratou dessa questão com os oficiais do navio. Disse ele: senhores, se prosseguirmos, vejo que teremos problemas adiante. Haverá grande prejuízo para o navio e para a carga e perigo para a nossa vida. Mas o oficial encarregado dos prisioneiros deu mais ouvidos ao capitão e ao proprietário do navio que a Paulo. E uma vez que Bons Portos era uma enseada aberta, um péssimo lugar para passar o inverno, a maioria da tripulação desejava ir a Fenice, que ficava mais adiante na costa de Creta, e passar o inverno ali. Fenice era um bom porto, com abertura apenas para o sudoeste e o noroeste. Quando um vento leve começou a soprar do sul, os marinheiros pensaram que conseguiriam chegar lá a salvo. Por isso, levantaram âncora e foram costeando Creta. Vamos parar a leitura aqui. Paulo está para enfrentar uma tempestade. E esse texto das Escrituras nos ensina algo muito importante sobre as tempestades, inclusive aquelas que nós enfrentamos na vida. Estamos falando de um navio que tinha uns 42 metros de comprimento por 12 metros de largura e que levava aproximadamente 276 pessoas a bordo. E lá foram eles, seguindo o caminho para a cidade de Roma, na Itália. Agora, quero refletir com vocês sobre algumas lições que podemos aprender com a experiência de Paulo nessa viagem. Primeira lição: muitas vezes as tempestades surgem quando estamos fazendo a vontade de Deus. É claro que também existem as tempestades que nós provocamos, aquelas que são culpa nossa. Veja o caso de Jonas, por exemplo. Jonas enfrentou aquela tempestade porque foi um profeta desobediente e fugia de Deus. Mas algumas das tempestades que enfrentamos não são por nossa culpa. Elas são provocadas por outras pessoas. E foi exatamente isso que o apóstolo Paulo estava passando nessa ocasião. Lembra que eu li agora há pouco que Paulo falou com os tripulantes e disse: "Não devemos seguir viagem, porque vamos enfrentar uma grande tempestade e destruição." Paulo aconselhou que eles passassem o inverno em bons portos. Mas o dono do navio, junto com os outros, achou que valia a pena arriscar a seguir pelo menos até Fênix, que ficava uns 60 quilômetros adiante. Aparentemente, aquele bons portos não era um lugar seguro para passar o inverno. Então, vemos que Paulo ficou preso no navio com as pessoas que decidiram contra o que ele havia recomendado. E ele não tinha como sair dessa situação, porque estava sendo levado para o mesmo lugar que elas. E às vezes acontece a mesma coisa conosco em algumas das nossas tempestades. Talvez você esteja ouvindo esta mensagem enquanto enfrenta uma tempestade causada por outra pessoa. Alguns pais estão enfrentando tempestades provocadas por seus filhos. Alguns cônjuges estão enfrentando tempestades provocadas pelo seu marido ou esposa. Nessas situações, o que nos encoraja é saber que, se você for o responsável, ou mesmo se a tempestade foi provocada por outra pessoa, talvez um amigo ou alguém da família, tanto em um caso quanto no outro, Deus está presente para ajudar. Ele está aí para nos ajudar nas tempestades que nós provocamos e naquelas tempestades em que as outras pessoas nos colocam. Segunda lição: as tempestades não conseguem esconder o rosto de Deus. Para entender isso, precisamos voltar ao texto e ver como as coisas ficaram ruins depois que eles zarparam. Os versículos 14 e 15 dizem: "Mas o tempo mudou de repente, e um vento com força de furacão, chamado Nordeste, soprou sobre a ilha e nos empurrou para o mar aberto. Como os marinheiros não conseguiam manobrar o navio para ficar de frente para o vento, desistiram e deixaram que fosse levado pela tempestade." Mais para frente, os versículos 18 a 20 dizem: "No dia seguinte, como ventos com força de vendaval continuavam a castigar o navio, a tripulação começou a lançar a carga ao mar. No terceiro dia, removeram até mesmo parte do equipamento do navio e o jogaram fora. A tempestade terrível prosseguiu por muitos dias, escondendo o sol e as estrelas, até que perdemos todas as esperanças." Que situação! Eles estavam passando por uma experiência terrível. E agora, imagine que eles iriam jogar toda a carga do navio no mar. Eles ainda guardaram um pouco do trigo, mas, como veremos, acabariam tendo que jogá-lo fora também. No início, eles guardaram apenas o suficiente para se alimentar. Ainda assim, o texto diz que os 276 passageiros a bordo ficaram 14 dias sem comer. Então, isso não foi pela falta de comida, mas quem já enfrentou uma tempestade no mar, sofrendo com enjoo, sabe que fica sem apetite nessas horas. Então, foi exatamente uma experiência dessas que os homens estavam enfrentando naquele navio. No meio disso tudo, Paulo traz uma palavra de esperança. A partir do versículo 21, lemos: "Fazia tempo que ninguém comia. Por fim, Paulo reuniu a tripulação e disse: Os senhores deveriam ter me dado ouvidos no princípio e não ter deixado bons portos. Teriam evitado todo esse prejuízo e essa perda. Mas tenham bom ânimo. O navio afundará, mas nenhum de vocês perderá a vida. Pois ontem à noite, um anjo do Deus a quem pertenço e sirvo se pôs ao meu lado e disse: não tenha medo, Paulo. É preciso que você compareça diante de César. E Deus, em sua bondade, concedeu proteção a todos que navegam com você. Não é maravilhoso saber que o apóstolo Paulo experimentou a intervenção direta de Deus em sua vida? Deus queria que ele terminasse a viagem toda e chegasse na cidade de Roma. Então, não havia nenhuma possibilidade de Paulo se afogar, apesar de aquela viagem estar sendo tão difícil. E, meu amigo, acreditamos que Deus cuida de nós dessa mesma forma. Deus tem um propósito para a sua vida. E quando andarmos em obediência a Ele, nós vamos experimentar esse propósito. Então, Deus tem um objetivo específico para a sua vida e também para a nossa. Não deixe de nos acompanhar para ouvir a continuação dessa mensagem. E deixamos aqui o nosso muito obrigado por seu carinho e pelas suas orações pelo programa Correndo para Vencer.
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1: Olá, querido ouvinte da RTM. Eu sou o pastor Marcelo Santos e é uma alegria estar mais uma vez com você nesse espaço para juntos aprendermos um pouco mais sobre a história da Igreja. Nós estamos conversando sobre a formação do Império Cristão e, para mim particularmente, para toda a nossa equipe, é muito importante saber a sua opinião, quem sabe tirar uma dúvida que você tenha tido. Então entre em contato conosco pelas nossas redes sociais, entre em contato conosco pelo nosso e-mail, pelo nosso WhatsApp, enfim. Nós estamos aí à sua disposição para tirar dúvidas, para ouvir críticas, sugestões. Vai ser um prazer ter você participando com a gente nesse espaço onde juntos nós estamos aprendendo sobre a história da Igreja. Nós estamos aí conversando sobre o período de formação do Império Cristão, quando o Império Romano então vai começar a assumir o cristianismo como a sua religião, e a gente estava conversando no programa passado sobre a ação de Constantino, o Imperador Constantino, que no ano 311 vai então promulgar o Edito de Tolerância, quando o cristianismo vai ser tolerado pelo Império Romano, e no segundo momento o Edito de Milão, quando o cristianismo vai ser assimilado, né, pelo Império Romano. E nós falamos das reações também que aconteceram a isso, né, a assimilação, a fuga, a resistência, as reações internas e das reações externas também, o paganismo, obviamente, que não vai aceitar esse tipo de aliança, né? Obviamente vai ter resistências a isso. Mas o que a gente observa ao longo da história é que há desdobramentos dessa ação de Constantino e que esse episódio de Constantino vai gerar desdobramentos posteriores e, na verdade, muita gente guarda essa data de 313 com o Edito de Milão, Constantino, como se fosse um momento em que o Império Romano se tornou cristão. Na verdade, essa decisão, esse momento histórico, ele acontece num segundo momento, mais à frente, porque no ano 313, depois dessa decisão e a partir dessa decisão, por uma série de outros fatores históricos que estão acontecendo, como por exemplo a chegada e a ameaça que os bárbaros, os povos bárbaros se tornam para o Império Romano, há um enfraquecimento do poder político, há um enfraquecimento do poder imperial. Nesse processo, Constantino, no ano 330, vai fundar a cidade de Constantinopla, em sua própria homenagem, que hoje é a cidade de Istambul, capital da Turquia. E ele vai fundar essa cidade que ficava no Oriente, lembrando aí que Roma, na Itália, está no Ocidente, é a capital do Império Romano, mas ele funda Constantinopla, no Oriente, que seria uma segunda cidade-sede, uma segunda cidade tão importante quanto Roma, no Oriente, para demarcar território do poder romano, do poder político. Então, no Ocidente, Roma passa a ser o centro político e a Igreja, na pessoa do Bispo de Roma, acaba tendo um poder e um papel político também muito importante, além do espiritual, porque com essa ascensão das tribos germânicas, com essa ascensão dos povos bárbaros, né, a capital do Império passa e é mudada para Constantinopla, para onde o imperador vai acabar se mudando, levando toda a sua estrutura política por conta da ascensão dos bárbaros. Dessa maneira, o Bispo de Roma acaba tendo também, além do poder espiritual, um poder e um papel político bastante importante.
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1: O que é que vai acontecer nesse processo que nós estamos conversando aí da formação do Império Cristão? As tribos germânicas, os povos bárbaros, estão aí invadindo o Império Romano, estão fragmentando o Império Romano. É nesse período que vai acontecer, você deve se lembrar lá das aulas de história, a queda do Império Romano, a fragmentação do Império Romano, nesse contexto todo que nós vamos estudar aí com calma no próximo programa. Mas o que eu quero chamar a sua atenção é que nesse processo, né, de tentar solidificar o seu poder, de consolidar o seu poder, no ano 380, um outro imperador chamado Teodósio, ele vai oficializar o cristianismo como a religião do Império Romano, ou seja, é um passo além, é um passo que vai adiante daquilo que Constantino teria decidido, né? O Teodósio, ele vai ordenar a suspensão das contribuições do Estado ao culto pagão, ele vai determinar o confisco das rendas dos sacerdotes e a limitação das imunidades dos sacerdotes dos cultos pagãos, ou seja, o cristianismo passa a ser a religião do Império Romano e com isso todas as outras religiões passam a ser proibidas dentro do Império Romano. A gente percebe que é uma tentativa, né, de consolidar o seu poder, é uma tentativa de trazer para o poder político um papel maior de atuação dentro da igreja, até porque com esse processo, como a gente já disse aqui anteriormente, o imperador passa a ser o cabeça da igreja. Dessa forma, Teodósio vai impor a todos os cidadãos, né, a profissão da religião católica, que vai se tornar uma religião de Estado e que vai ocupar o papel ou lugar que antigamente ou anteriormente era ocupado pelo paganismo, quando a gente ouviu aqui e conversou sobre as religiões. É interessante, eu quero chamar a sua atenção para ler aqui o texto desse Edito de Tessalônica, para que você tenha uma ideia de como isso é forte e de como isso vai impactar a história, a cultura e principalmente a religião e a política dentro do Império Romano. Diz assim o texto do Edito de Tessalônica, abre aspas, queremos que todos os povos, sob a autoridade suave de nossa demência, vivam na religião que o santo apóstolo Pedro transmitiu aos romanos. Como todos sabem, seguem esta religião o pontífice Dâmaso e o bispo Pedro de Alexandria, homem de santidade apostólica. Isso significa que, de acordo com a ordem apostólica e a doutrina evangélica, cremos na divindade do Pai, do Filho e do Espírito Santo, em igual majestade e inteira trindade. Decretamos que somente terão direito de se chamar cristãos católicos os que se submeterem a essa lei. Sobre os demais, aos quais julgamos como loucos e insensatos, pesará a vergonha da heresia, devendo contar, pois, com o juízo divino e com o nosso castigo, segundo a decisão que o céu nos inspirou. Ou seja, a gente pode observar claramente que há uma decisão política para tratar de questões religiosas. Com essa atitude de Teodósio, com esse decreto de Teodósio no ano 380, o cristianismo passa a ser a religião oficial do Império Romano e ele começa realmente a se institucionalizar, e é nesse processo que começa a se formar então claramente a estrutura da Igreja Católica Apostólica Romana. Né, a estrutura começa a ficar cada vez mais vinculada, a estrutura da igreja, com o poder político, e isso vai gerar desdobramentos, inclusive com o fortalecimento da figura do bispo de Roma, que num segundo momento vai dar origem à figura do Papa, uma expressão e um personagem que até então a gente não tinha ouvido falar, você não tem qualquer registro histórico a respeito disso.
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1: Bom, como é que termina esse episódio, esse momento aí, dessa transição de uma igreja que é perseguida e de repente passa a estar do lado do poder político e de certa forma passa até a ser perseguidora? No ano de 392, o imperador Teodósio vai interditar todos os cultos pagãos, vai decretar o fechamento ou a destruição dos templos pagãos. O prestígio e o poder moral da igreja apareceram claramente por ocasião de uma penitência que foi imposta por Ambrósio a Teodósio. E aí eu começo a ver uma disputa e uma tensão muito grande entre a igreja e o poder político. No século VI, Justiniano vai ordenar que todos os pagãos se fizessem cristãos pelo batismo, sob pena de privação completa dos direitos civis e a perda dos bens. E aí você tem uma ideia de como professar a religião cristã passava a ser uma questão de Estado, uma questão política, e não uma questão mais de credo. E aí vale lembrar, né, e relembrar o papel daqueles cristãos que a gente chama da turma da resistência, que estão vivendo e não aceitam essas decisões, não aceitam essa aliança que é feita entre o império e aqueles que têm nesse momento o poder da igreja. As consequências dessa oficialização e institucionalização do cristianismo pelo império, essa adaptação, vão logo trazer desdobramentos para a própria prática desse cristianismo. Na época, o bispo de Roma era Silvestre I, e o imperador, né, Constantino, vai convocar, com base num jogo de táticas políticas e sem levar em consideração o que o bispo de Roma pensava, o concílio de Niceia, o primeiro concílio que a gente tem história aí na igreja. O concílio de Niceia no ano 325, ele é convocado pelo imperador, por Constantino. E é interessante que nesse concílio foram expulsos perto de 1.700 participantes, de um total de 2.048 pessoas. Exatamente quem foram os expulsos? Aqueles que recusaram aceitar a imposição do imperador e em declarar a partir de então, como meio de realçar ainda mais essas ligações entre a religião e Estado, de que há um único poderoso imperador. É interessante que o Constantino vai defender que Jesus não era só o Filho de Deus, mas era o próprio Deus e, portanto, imperador do universo, do qual Roma e seu império deveriam ser os espelhos, né? Desde então, se passou a construir uma teologia católico-romana que vai se esforçar para eliminar qualquer traço de oposição ou de crítica ao que passou a ser imposto como cristianismo oficial, pleno de traços e ritos adaptados ao paganismo, incluindo uso de roupas sacerdotais especiais. A gente não vê isso no Novo Testamento, né? Uso de incenso, de ritos, de imagens. Mas isso é uma outra história que a gente vai conversar no próximo programa. E antes que você desiste, para de ouvir o programa, dizendo talvez assim, não, isso é um absurdo, isso é história. Nós estamos conversando sobre fatos históricos, nós estamos conversando, né, sobre fé ou sobre doutrina, mas de fatos que podem ser confirmados e ratificados em qualquer livro de história. E a partir do próximo programa eu quero conversar mais detalhadamente sobre isso, sobre essa formação, o surgimento da figura do Papa, como é que isso acontece. E aqui não há nenhum juízo de valor, mas apenas o desejo de passar para você informações sobre a história da Igreja. Eu espero continuar com você junto nessa caminhada. Até lá, que Jesus te abençoe.
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4: Bom demais ter você com a gente nesta quarta-feira. Vamos com o melhor da música com Purples. Daqui a pouco você tem o pastor Janos com mensagem para hoje. 2:02.

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2: Na culinária brasileira em geral, embora haja enorme diversidade regional, três ingredientes aparecem como base recorrente: arroz, feijão e alguma fonte de proteína como carne, frango ou peixe. Esse tripé alimentar reflete um critério simples: sustento, combinação nutricional e acessibilidade. O arroz fornece energia. O feijão acrescenta proteínas vegetais e minerais. E a proteína animal complementa o valor nutricional. Assim, mais do que receitas específicas, a cozinha brasileira se organiza em torno de equilíbrio, identidade cultural e adaptação ao que a terra oferece. O cozinheiro, nesse contexto, é aquele que transforma ingredientes simples em alimento significativo. Ele conhece o tempo do fogo, o ponto do tempero e a harmonia dos elementos. Mais do que técnica, há intenção: nutrir, acolher e preservar tradições. Seus ingredientes não são apenas físicos, envolvem cuidado, criatividade e memória. Um bom cozinheiro sabe que o valor da refeição não está só no que se vê, mas no que se transmite. Sustento ao corpo e também à alma. Quando o rei Davi fala do banquete preparado por Deus no Salmo 23, podemos perceber três ingredientes espirituais: provisão, presença e honra. Deus não apenas alimenta, mas o faz em um contexto de comunhão. Na presença dos inimigos e dignidade, unge a cabeça com óleo. Em Cristo Jesus, esse banquete se torna pleno. Ele, Jesus, é o pão, a água viva e a própria mesa. Nele, o ser humano encontra sustento eterno, reconciliação e alegria verdadeira. Contudo, há quem busque a Cristo não pelos sinais de Deus, mas pelos benefícios imediatos. São aqueles que se satisfazem com o pão, que perece, esquecendo o banquete divino. Recebem privilégios humanos, mas negligenciam a graça maior, a vida oferecida com Cristo Jesus. Com que você alimenta sua vida com Deus Pai hoje? Você quer uma cópia escrita dessa mensagem? Então, acesse o site ruajanos.com.br. Eu vou soletrar: ruajanus.com.br. Até já.
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Sua igreja tem foco ou ela atira em várias direções? Essa é uma pergunta crucial para a gente entender um pouquinho o que é uma igreja simples, missional e transformadora. E é parte dessa série que nós estamos fazendo do Envisionar Podcast em parceria com a Rádio Transmundial, visando mostrar para você o que é uma igreja simples e missional. Ele está baseado nesse livro chamado Igreja Simples, que a Envisionar está relançando agora, uma nova edição, um capítulo especial novo sobre o que foi aprendido depois que eles lançaram, os autores lançaram o livro Igreja Simples há mais de 10 anos, e também um novo design, um novo formato que vai te ajudar muito a discutir com a sua equipe como se transformar numa igreja simples. E hoje eu quero apresentar o quarto elemento da descoberta da pesquisa Igreja Simples. Igrejas simples são igrejas que têm clareza. A liderança tem clareza de para onde está indo e qual é o propósito da igreja. Segunda coisa, existe movimento, ou seja, a liderança conduz as pessoas todas na mesma direção, construindo uma só estrada para lá. Terceira coisa, alinhamento. A liderança promove o alinhamento dos ministérios, atividades, ações e tudo que a igreja faz na mesma direção. E quarto elemento, foco. Não poderia deixar de ser esse. Parafraseando a Juliet Funt, que tem um trabalho ajudando empresas sobre isso, ela diz: tem três receitas para sua organização crescer. São três F's: foco, foco e foco. E essa também é uma descoberta da pesquisa Igreja Simples sobre igrejas que estão atingindo a missão de Jesus e deixaram de ser complexas para se tornarem extremamente simples. O que elas fazem? Elas aliviam o peso desnecessário. Muitas igrejas enfrentam uma pressão constante, na verdade, de aumentar atividades. Na medida em que elas vão crescendo, ou chegam pessoas de outras igrejas que eram líderes do ministério A, B ou C lá na outra igreja, todo mundo quer trazer o ministério que tinha da outra igreja para essa aqui. Todo mundo quer inventar um novo ministério, todo mundo quer criar alguma coisa nova, uma conferência, um congresso, um evento, um encontro de casais, mais isso, mais aquilo. E essa pressão constante para criar novas atividades, na verdade, não é uma solução para o crescimento da igreja. Ela é uma solução para o movimento. Fazer as pessoas ficarem ocupadas, achar que a igreja é uma igreja viva porque ela tem muitas atividades. Mas, na verdade, isso só cria um peso. E uma das descobertas do livro Igreja Simples é que o foco depende de diminuir coisas, de reduzir coisas para focar no essencial. O excesso de ideias, na verdade, é o que contribui para uma igreja complexa. Ideias são muito boas e Deus nos fez criativos. Tem um amigo meu que é jornalista e ele usa a seguinte expressão: Josué, você é um ideiota, não pode trocar a letra, tá? O que é ideiota? Uma pessoa que tem muitas ideias. Se eu ficar 2 ou 3 horas no aeroporto esperando um voo que atrasou, eu volto de lá já com 2 projetos novos. Mas a questão é: esses projetos são essenciais para aquilo que eu estou fazendo? Eles vão contribuir para o objetivo central? E na igreja não é diferente. Não adianta dar uma resposta para cada nova oportunidade. Não adianta achar que um novo problema exige um novo congresso, uma nova conferência, mais isso, mais aquilo, porque existe uma única estratégia deixada por Jesus, que é fazer discípulos. Se a gente quer ver transformação na vida das pessoas, da igreja, da sociedade, da cidade onde você está, o foco é fazer discípulos. O foco no discipulado faz com que a gente elimine uma porção de coisas e coloque mais energia naquilo. E quando você coloca mais energia naquilo, aquilo se potencializa. Para alcançar um discipulado efetivo, que realmente gera impacto na vida das pessoas, é essencial eliminar distrações que não contribuem para esse foco. Deixa eu repetir isso para você ter uns segundos para processar. Para alcançar um discipulado efetivo, é essencial eliminar distrações que não contribuem para isso. Para um pouquinho e processe isso. O foco, ele deve estar em atividades que realmente promovam crescimento, formação e desenvolvimento espiritual, e uma formação tanto pessoal como comunitária,
simplificando a missão da igreja. As pessoas precisam entender que elas estão na igreja porque Deus tinha um plano para a vida delas, levou-as a um encontro com Jesus, e o propósito disso depois é que elas se juntem à missão de Deus, primeiro sendo discípulas de Jesus e depois fazendo novos discípulos a partir do seu crescimento espiritual. E isso se torna então também o propósito da igreja. E aí a gente tem um problema real, dolorido: a agenda lotada e líderes cansados. Porque ao longo do tempo a gente deixou de fazer discípulos e a gente inventou um monte de coisas que são até boas, mas que Jesus nunca pediu que a gente fizesse. Eu sou fruto disso, eu fiz isso por muito tempo, eu fui inventando uma porção de atividades, de coisas que Jesus nunca pediu para fazer, mas chegou um dia em que Deus perguntou: então, Josué, quantos discípulos? E depois de quase 15, 16 anos de ministério, eu e a Raquel tínhamos feito milhares de atividades, mas infelizmente nenhum discípulo. Tínhamos feito até algumas pessoas que sucederam a gente em cargos, mas sucessores não necessariamente são discípulos, mas discípulos podem se transformar em sucessores. Eu vejo hoje muitas igrejas envolvidas com um tanto de coisas e precisando levantar milhares de voluntários para manter aquilo, mas eu sempre digo: um voluntário não necessariamente é um discípulo, mas um discípulo necessariamente é um voluntário, porque ele se dispôs a servir a Deus, não só servir a uma estrutura. Então perceba que a agenda lotada e os líderes cansados hoje promovem sérias dificuldades nas agendas sobrecarregadas, nos líderes exaustos, nas congregações confusas, não sabendo exatamente para onde as pessoas têm que ir, e isso causa um mal pior, um mal maior: falta de transformação verdadeira de vidas. Vamos imaginar só um exemplo prático disso aqui. Imagine que você vai correr uma maratona e você decidiu levar com você umas 5 mochilas nas costas, cada uma de um lado. Tem aqui a mochilinha de água, tem a mochila, de suprimento, tem uma mochila com a roupa reserva, tem uma mochila se meu tênis rasgar durante a maratona. Você acha que você vai correr essa maratona com convicção e com leveza? Claro que não. Isso dificulta o avanço e dificulta atingir o objetivo. Você tem que estar livre daqueles pesos. Então a solução é simplificar. O processo de igreja simples é exatamente isso. Como eu simplifico aquilo que nós estamos fazendo para correr a maratona e para chegar ao final da maratona? E isso implica então, como eu já mencionei algumas vezes nos outros elementos da igreja simples, uma virada de chave. A importância de escolhas conscientes exige de você, pastor, e da sua liderança, uma decisão crítica. Cada vez que você diz sim para uma coisa nova, você está aumentando o peso e colocando mais mochilas nas costas, e a sua igreja vai ser mais lenta, morosa e complexa. Você perde o senso da essência daquilo que Jesus mandou a gente fazer e vai criando sobrecarga. E isso vai fazendo com que haja um desvio do foco, na verdade, fazendo com que a igreja seja complexa, agitada, movimentada, com muitas atividades, mas com pouca efetividade. Então vai um insight aqui que eu chamaria assim de um insight profundo: é o foco como decisão da liderança. Talvez você não precise decidir primeiro o que que a gente vai cortar, o que que a gente vai mudar, o que que a gente vai criar. Você só precisa decidir: eu quero ter um foco. Qual é esse foco? E me parece que isso não exige muita discussão, porque Jesus já deixou isso bem claro: qual é o foco? É fazer discípulos, é transformar a vida de pessoas, para que depois elas sejam usadas pelo Espírito Santo em oração e dependência de Deus para transformar a vida de outras pessoas. Então, o insight profundo aqui é o seguinte: foco é uma decisão, é a primeira decisão. Para construir uma igreja simples, se depois de todo essa conversa com a sua liderança, esse trabalho de processamento dessas ideias, vocês não tomarem a decisão de focar, não vai adiantar. Vocês vão continuar fazendo o que sempre fizeram, talvez até inventar mais coisas e talvez até deixar a igreja mais complexa do que já era. Foco é uma decisão de liderança que não ocorre naturalmente. Requer coragem e determinação. Simplificar significa reduzir o que é bom para proteger o que é essencial,
para proteger a essência da missão que Jesus deixou para a gente. E existem alguns erros comuns que a gente comete que eu quero alertar vocês. Primeiro é manter programas ou atividades ou eventos sem uma avaliação crítica. Tem coisas que acontecem nas igrejas, especialmente as igrejas que já têm mais de 10, 20, 30 anos, que se tornam atividades comuns, mas que nunca foram avaliadas. Isso aqui realmente é necessário, isso aqui é efetivo, isso aqui transforma pessoas, isso aqui promove o alcance de novos discípulos. Se não houver essa avaliação, dificilmente vai haver uma identificação daquilo que está roubando energia da gente. E essa inércia na avaliação impede uma inovação e transformação necessária para o foco que é o discipulado. Como é que a gente pode, então, levar isso a uma aplicação muito prática? Bom, primeiro, reavaliando todas as práticas e propósitos que a gente tem. No episódio anterior eu mencionei que, quando era parte da equipe pastoral lá da Igreja do Morumbi em São Paulo, a gente fez um levantamento disso. A gente tinha 175 atividades ou projetos ou ministérios, e percebam, nós cortamos, acho que passamos lápis vermelho num 100 pelo menos, para focar naquilo que era essencial. Isso implica então em recomeçar. Quais atividades você escolheria para recomeçar, para tornar sua igreja uma igreja simples? Segundo, implica em questionar: por que a gente faz isso? Por que ainda estamos fazendo determinadas coisas? Isso não significa que você vai parar tudo, vai jogar tudo fora, tudo que você faz é ruim. Não. Avaliação é uma atitude sincera de dizer: será que tudo que eu estou fazendo eu deveria continuar fazendo? Perceba que isso implica em fazer um questionamento sincero, em confrontar as suas práticas com o seu propósito. Percebam, essas três coisas implicam num passo prático. Primeiro eu vou avaliar para recomeçar, depois eu vou questionar aquilo que eu estou fazendo, tudo que eu estou fazendo, para saber. Não é questionar no sentido negativo, é questionar no sentido de avaliação, e depois eu vou confrontar se aquilo que eu estou fazendo me leva a um propósito. Faça esse exercício prático. Comece a avaliar o que vocês fazem como igreja. Questionem, no bom sentido, tudo que está sendo feito. E depois confrontem com o propósito. Tratem a simplicidade como um propósito. Isso é parte da decisão do foco. Nós queremos ter um foco porque nós queremos ser simples. E essa simplicidade nos leva ao propósito. A simplicidade não indica preguiça, nós vamos fazer menos porque vai sobrar mais tempo. Não, não é isso. Mas é um compromisso que realmente importa. Qual é o nosso foco? O nosso fluxo de trabalho é eficaz, ele leva o nosso foco, leva a transformação de vidas, leva a fazermos mais discípulos de Jesus? E aí, então, eu quero deixar um desafio final. Você está disposto a tomar decisões difíceis? Pastor, eu diria que para você e também para vocês como líderes, você sabe o que precisa decidir. Então a questão não é só de clareza, é de coragem. Você está disposto a tomar decisões difíceis que levem a sua igreja para a próxima etapa? Que vão escrever a história dos próximos 10, 20 ou 30 anos de uma maneira completamente diferente? Hoje, cerca de 70% dos pastores no Brasil, segundo uma pesquisa que a gente fez, estão operando simplesmente no estágio de manutenção e não de visão de futuro. Você quer ser parte desse grupo? Ou você quer ser parte do grupo que vai responder para Jesus: eu construí uma igreja simples, missional, discipuladora, eu honrei o chamado e eu quero apresentar os discípulos que nós alcançamos ao longo do tempo? Essa é a decisão que precisa ser tomada, e eu espero que vocês tenham coragem para tomar essa decisão. Nos próximos episódios a gente vai falar um pouquinho da prática disso, de como você pode levar a igreja para o seu próximo estágio. Até lá, grande abraço e Deus te abençoe.

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2: Muito bem, voltamos aqui com um amigo na madrugada nesta quarta-feira, nesta metade da semana, 2:33 no horário de Brasília. Aqui o pastor e professor Itamir Neves também vem com a gente e vai apresentar de forma detalhada a palavra de Deus com o programa Através da Bíblia, que você acompanha agora.

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1: Querido amigo, hoje o nosso alvo é estudarmos apenas o verso primeiro dessa carta de Judas. Vamos estudar Judas, versículo 1. Nesse verso, vamos refletir sobre os cristãos. Logo de início, eu leio o versículo para você, para sabermos exatamente o que Judas diz. Diz assim: Judas, servo de Jesus Cristo e irmão de Tiago, aos chamados, amados em Deus Pai e guardados em Jesus Cristo. Quando ouvimos e lemos essas palavras, certamente alguns perguntam: mas, afinal, quem são os cristãos? Como é que nós podemos nos tornar cristãos? Essas perguntas são fundamentais e a resposta a elas é de suma importância. Cristão é a pessoa que se converteu, isso é, reconheceu que andava de certa maneira e caminhava em certa direção, mas percebeu que a sua maneira de andar e o seu caminho o levavam a se distanciar cada vez mais de Deus. Conversão é a mudança de vida diante do fato de que, se continuasse a seguir aquele caminho e aquele estilo de vida, no final da caminhada, a consequência seria a pior possível. A conversão, então, é um ato voluntário do ser humano que se rende a Cristo. O novo nascimento é obra exclusiva de Deus, pois quem nasce de novo, nasce de cima, nasce do alto, nasce do Espírito Santo de Deus. Veja essas palavras do Senhor Jesus a Nicodemos em João capítulo 3. Quando Deus toca por sua graça na vida de alguém, quando ele convence o pecador pela ação amorosa do Espírito Santo, mostrando-lhe então que a salvação para a sua vida só está em Jesus Cristo, e o pecador se arrepende e aceita esse presente divino, se dá a conversão, se dá um novo nascimento. A mensagem mais elementar do Evangelho deixa claro que a salvação que recebemos de Deus é a vida eterna. Por quê? Ora, porque Deus amou o mundo de tal maneira que deu seu Filho unigênito para que todo que nele crê não pereça, mas tenha vida eterna. E o testemunho é esse: que Deus nos deu a vida eterna e esta vida está em seu Filho. Quem tem o Filho tem a vida. Quem não tem o Filho de Deus não tem a vida. Lembre-se dessas palavras que estão registradas em João, capítulo 3, versículo 16, e 1 João, capítulo 5, versículos 11 e 12. Muitas pessoas, então, pensam na vida eterna como vida após a vida, uma vida depois da morte. Mas, como vemos, a Bíblia ensina que a comunhão com Jesus nos dá acesso imediato a essa nova vida, a vida com Deus. Os gregos usavam duas palavras para se referir à vida: bios, de onde derivamos a nossa palavra biologia em português, que diz respeito ao quê? À vida natural, compartilhada por todos os seres vivos. Mas eles usavam também uma outra palavrinha, zoé, isso é, a vida espiritual, a própria vida de Deus. Quando Jesus disse a Nicodemos que era necessário nascer de novo para que se pudesse entrar no reino de Deus, Jesus estava se referindo a este acesso à vida zoé, isso é, a vida de Deus. O primeiro nascimento é o biológico e o segundo é o nascimento espiritual. Esse novo nascimento espiritual, então, acontece quando uma pessoa se reconcilia com Deus através da sua fé em Jesus Cristo. Ser cristão, portanto, não é apenas uma questão de crença e perdão para os pecados, mas é a transformação pessoal mediante a conversão e o novo nascimento que nos dão acesso à experiência da vida eterna. Essa vida que o apóstolo Pedro chama de participar da natureza divina. A salvação em Cristo, portanto, é essencialmente um tipo de relacionamento com Deus, no qual o Espírito Santo nos possibilita experimentar mais e mais a vida abundante que há em Jesus. Portanto, nada mais verdadeiro para descrever alguém como cristão, dizendo que esse alguém é aquele que experimentou o novo nascimento e agora vive predestinado a tornar-se semelhante ao Senhor Jesus Cristo. Lembre-se das palavras de Paulo em Romanos 8, 28 a 30. Então, ao tecermos essas considerações com base nesses textos bíblicos completamente claros, cada um de nós deve avaliar a sua própria vida para ver qual é a sua posição, qual é a nossa posição. Como é que nós podemos ser identificados? Nós somos cristãos ou ainda não o somos? Esse é o desafio para todos nós. E exatamente por isso, vamos estudar esse primeiro versículo de Judas, procurando analisar ainda mais algumas características que nos ajudarão a definirmos a nossa situação. Vamos estudar esse texto dando-lhe o seguinte título: As Características dos Cristãos. Com base, então, em Judas, versículo 1, vamos estudar as características dos cristãos. Querido amigo, é importante entendermos de uma vez para sempre que a vida cristã não se explica pela obediência ou submissão a um conjunto de doutrinas e procedimentos morais. Infelizmente, em muitas comunidades chamadas cristãs, temos exatamente essa caracterização. Ah, se você age de acordo com as normas, com os regulamentos, com as ordens daquele grupo, então tudo bem, você é considerado cristão. Você é considerado um irmão. Infelizmente, eu repito, é um engano e muitos estão sendo enganados com essa visão completamente contrária ao verdadeiro evangelho, ao evangelho da liberdade. Jesus, em sua luta com as autoridades judaicas, mostrou-lhes esse erro. É necessário entendermos e aceitarmos o fato de que a vida cristã, a vida que caracteriza o verdadeiro cristão, é percebida, é experimentada e é confirmada através do relacionamento dinâmico com Cristo, sob a ação do Espírito Santo. Quando esse relacionamento dinâmico com Cristo acontece, naturalmente, ou melhor, até sobrenaturalmente, temos como resultado o quê? Uma nova vida. Temos como resultado um estilo de vida que reflete o caráter e a natureza de Deus, não por nosso próprio mérito, nem pela nossa própria força, mas pela ação poderosa do Espírito Santo em nós, pois nos dá uma nova natureza, a natureza divina. Foi por essa razão que Jesus, ao iniciar o seu sermão do monte, que descreve a ética do reino de Deus, descreveu as características das pessoas bem-aventuradas. Jesus mostrou que somente as pessoas transformadas de dentro para fora podem viver de acordo com os padrões de Deus e assim serem felizes, serem bem-aventuradas. Então é necessário entendermos que a essência da vida cristã está baseada no novo nascimento, que dá origem ao novo homem, que é capaz de experimentar uma nova vida. Mas mesmo diante dessas colocações, surge então mais uma questão importante. Como saber se eu sou ou se alguém é um novo homem? Essa resposta é importantíssima e podemos respondê-la tendo por base essas palavras: pelos seus frutos os conhecereis. Palavras de Jesus, registradas por Mateus no capítulo 7, versículo 16. Querido amigo, Jesus deixou-nos uma maneira clara para verificarmos essa questão. Ele fez essa afirmação para nos ajudar a identificar um cristão. Por isso podemos dizer que o cristão, o novo homem, o convertido, pode ser identificado, pois, primeiro, ele apresenta uma mudança radical em sua vida. As coisas velhas já passaram, eis que tudo se fez novo. Segundo, ele tem convicção da sua salvação. Terceiro, ele tornou-se um filho de Deus e está reconciliado com Deus. Quarto, ele é habitado e guiado pelo Espírito Santo. Quinto, ele desenvolve a sua salvação diária rumo ao soberano alvo, isto é, ele vai se santificando com a presença do Espírito Santo na sua vida. Sexto, ele ama os seus irmãos. Sétimo, ele tem o fruto do Espírito. Oitavo, ele mantém uma vida constante de purificação. Lembre-se de 1 João 1:9. Se confessarmos os nossos pecados, ele é fiel e justo para nos perdoar. Nona característica, ele é livre e não é mais escravo do pecado e da antiga natureza, e ele vence o mundo. E em décimo lugar, em tudo que ele faz tudo para a glória de Deus. Sim, essas características são as características pelas quais podemos identificar os cristãos. E essas são características pelas quais podemos nos avaliar a nós mesmos. Podemos avaliar a nossa vida. Judas, nesse texto, então, do verso 1, identifica os cristãos com outras três características. E, portanto, podemos extrair desse verso o seguinte princípio que nos ajudará a reconhecer os cristãos. A reconhecer se também nós somos cristãos. O princípio é este: todo cristão deve ter em sua vida características evidentes da sua identificação com Cristo. Todo cristão deve ter em sua vida características evidentes da sua identificação com Cristo. Nessas palavras de Judas encontramos então três características que identificam os cristãos. A primeira característica que identifica o cristão, conforme Judas, é que ele é chamado. Agora, essa chamada aconteceu no passado. Mas a pergunta é: somos chamados para quê? Fomos chamados por Deus com três objetivos: apresentar a eles nossos corpos em sacrifício vivo, ao contrário dos sacrifícios mortos do Velho Testamento; não sermos conformados com esse mundo; e fomos chamados também para renovar o nosso entendimento da sua palavra, palavra de Deus. Mas por que fomos chamados? Porque quando fazemos isso, Deus nos promete que experimentaremos a sua boa, agradável e perfeita vontade de Deus. Portanto, veja bem, primeiro, somos chamados para conhecermos a vontade de Deus. Descobrimos que a vontade de Deus, para nós, ela é boa, que ele nos ama e que é melhor para nós e para aqueles que nos cercam. Depois descobrimos que a vontade de Deus é agradável. E finalmente, percebemos que a vontade de Deus é perfeita e assim nos rendemos totalmente a ela, não mais desejamos andar no nosso próprio caminho. Mas nós somos chamados para vermos corretamente a quem? A nós mesmos. Somos chamados para nos vermos corretamente. Veja bem, não nos enchamos com orgulho ou não nos vemos como inúteis, indignos, mas nos vemos com especial valor diante dos olhos de Deus. Somos chamados para encontrar o nosso lugar no corpo de Cristo. Querido amigo, ninguém pode servir a Deus em isolamento, fazendo as suas próprias coisas. Estamos na igreja de Deus não por obras ou méritos, mas pelo chamado de Deus. Somos parte de um corpo do qual Jesus é a cabeça. Peça a Deus então, e ele lhe posicionará no corpo exatamente onde você deveria estar. Fomos chamados para usarmos os nossos dons, isto é, as capacitações especiais que o Senhor tem nos dado. Querido amigo, como uma ferramenta elétrica útil, quando estamos ligados nele, o poder flui. Em nosso caso, Deus libera os seus dons por nosso intermédio para abençoar o corpo de Cristo. Agora, nós somos chamados também para sermos diferentes. Veja bem, em Romanos 12, 9 até capítulo 13, versículo 10, Paulo põe em prática sua teologia e explica em detalhes tudo sobre esse novo estilo de vida, sobre o estilo de vida divino que cada um de nós é chamado a seguir, a apreciar e a testemunhar. Portanto, nós somos chamados para sermos um povo diferente. A segunda característica que identifica o cristão nesse dizer de Judas é que ele é amado. Se você é cristão, você é amado. E é interessante, como vimos que fomos chamados no passado, somos amados agora no presente. Mas é interessante percebermos que nem todos sentem-se amados por Deus. Sentir-se amado é sentir-se escolhido, abençoado por Deus para receber as suas bênçãos materiais e também espirituais. E esta é uma descoberta maravilhosa e muito importante que pode revolucionar a vida de qualquer pessoa. Você se lembra, no batismo de Jesus, esse ato foi um marco importante na sua vida, porque ele representou o começo da sua vida pública. A partir daquele momento, Jesus tornou-se uma figura pública, conhecido. Ele andou de aldeia em aldeia anunciando o evangelho, convidando as pessoas a serem boas, a amar a Deus e a amarem o próximo. No batismo de Jesus, Deus, o Pai, disse: "Tu és meu filho amado, em ti me comprazo." Lembre-se de Marcos 1:11. E esta é a mesma frase que a cada dia cada um de nós deve ouvir. Feche os seus olhos, tente ouvir a voz de Deus. Tu és meu filho amado, tu és minha filha amada, em ti eu pus a minha esperança e o meu amor. Querido amigo, como é bom ser amado por Deus. Somos amados por Deus para recebermos o que precisamos para vivermos aqui e os bens espirituais para o espírito e para a alma. Um dia receberemos a herança dos filhos de Deus. Veja bem, o bom pai dá aos seus filhos os seus bens, alimentação, casa, conforto, segurança, amor, carinho, compreensão, mas um dia também lhes dará a herança. Assim é Deus conosco, porque ele é o melhor dos pais. Nossa herança é o céu, a vida eterna, que já começa nesse mundo e terá continuidade com a nossa partida. A terceira característica que identifica o cristão, então, é que ele é guardado. Eu e você, se somos cristãos, e eu sei que eu sou cristão, nós somos guardados em Cristo Jesus. E aqui é interessante, se somos chamados no passado e amados no presente, somos guardados para o futuro. Judas, nessa carta, menciona por 5 vezes esse verbo guardar. No primeiro verso, ele afirma que somos guardados em Cristo Jesus. No verso 6, ele usa 2 vezes esse verbo, referindo-se aos anjos caídos. No verso 21, ele recomenda que devemos guardar-nos no amor de Deus. No verso 24, confirma que somos guardados de tropeços por Deus, que é poderoso. Para experimentarmos essa proteção, esse cuidado de Deus, há necessidade de nos conservarmos no amor e na fé. Como povo de Deus, devemos crer que estamos guardados no amor de Deus. Para experimentarmos essa verdade, devemos agir de 5 maneiras bem objetivas. Primeiro, edificando-nos, versículo 20. Segundo, orando no Espírito, versículo 20. Terceiro, esperando a misericórdia do Senhor, versículo 21. Em quarto lugar, compadecendo-nos daqueles que estão desviados, versículo 22. E em quinto lugar, devemos salvar aqueles que estão em dúvidas. Então, essa é uma das preciosas bênçãos que temos como cristãos, mas que é a terceira característica identificadora. Nós somos guardados, somos protegidos por Deus. Querido amigo, é glorioso, é confortador saber que Deus é poderoso para nos guardar de tropeçar, lembrando que o tropeçar precede o cair. Foi Pedro, então, que afirmou que isso ocorre quando cremos. Sois guardados pelo poder de Deus mediante a fé. Lemos isso lá em 1ª carta de Pedro, capítulo 1, versículo 5. Precisamos entender e aceitar o fato que existe uma condição ligada ao poder de Deus para nos guardar. Qual é a condição? Somos guardados mediante a fé. A menos que confiemos nele, ele não poderá nos guardar. Para conhecermos sua proteção, devemos crer em suas promessas de todo o coração. Não estamos desconfiando da capacidade de Deus nos guardar quando deixamos nos abalar pelas dúvidas diante da tentação? Não sabemos que as tentações podem nos acometer hoje Será que não sabemos como vencê-las? Querido amigo, devemos confiar em Deus, que pode vencê-las, que pode nos guardar. Por mais imprevisíveis que sejam os dardos inflamados do maligno, Deus irá desviá-los de forma maravilhosa. Eu quero concluir essa reflexão, então, fazendo uma pergunta a você. Você é cristão? Você tem essas características que nós alistamos durante o programa? Você já se entregou ao Senhor Jesus Cristo? Espero que ao responder essa importante questão, você avalie corretamente a sua vida. Que o Senhor lhe abençoe, um grande abraço e até o próximo programa.
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1: Hoje é 13 de maio e o título da nossa oração é Questões do Coração. Acima de tudo, guarde o seu coração, pois dele origina a vida. Provérbios capítulo 4, versículo 23. Deus nos deu um profundo senso de nossa própria identidade. Ele colocou a eternidade em nossos corações. Eclesiastes capítulo 3, versículo 11. Observe suas motivações e escolhas mais profundas e permita que Deus fale com você por meio da sua consciência. Romanos capítulo 2, versículos 14 e 15. Eu sou o Marcos Olivares e para mim é uma alegria muito grande ter você orando com a gente.
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2: Prazer muito grande, ouvinte, de estar novamente com você. É sempre uma alegria a gente ocupar os microfones da Rádio Transmundial para meditar na palavra de Deus. Aqui é Davi Nunes, pastor da Igreja Presbiteriana do Brasil. Nós escolhemos para nossa pequena meditação de hoje uma passagem muito interessante que se encontra na Epístola aos Hebreus, capítulo 11, versículos 24 a 26. Então são três versículos onde nós lemos o seguinte: pela fé Moisés, já adulto, recusou ser chamado filho da filha de Faraó, preferindo ser maltratado com o povo de Deus a desfrutar os prazeres do pecado durante algum tempo. Por amor de Cristo, considerou sua desonra uma riqueza maior do que os tesouros do Egito, porque contemplava a sua recompensa. Bem, amigo, aqui estamos diante de uma grande figura, Moisés, o grande líder e libertador do povo judeu. Os judeus até hoje não sabem quem é maior, se é Abraão, Davi ou Moisés. Veja que figura extraordinária é essa de Moisés, o grande profeta. Maravilha, a gente vê a história desse homem. Aqui nós vemos Moisés abandonando o palácio. O palácio do Egito, a maior potência da época. O império egípcio dominava o mundo. E Moisés era o quê? Príncipe. Estava lá do lado de Faraó, desfrutando todas as alegrias, prazeres, os prazeres da carne. Era um homem muito importante, a figura de Moisés, um príncipe. Você conhece a história dele, não vamos contar a história dele, nosso programa não nos permite, mas você já conhece. Eu queria só chamar a sua atenção para o fato de Moisés, de repente, descobrir que o lugar dele não era o palácio, não era um lugar ali ao lado de Faraó, esperando o futuro ser o seu sucessor, que tudo isso era possível, era príncipe. Conforme diz Flávio Josefo, Moisés era o comandante das forças armadas do Egito, na época, e só podia ser, né? Diz o maior historiador judeu de todos os tempos, Flávio Josefo. Então, um homem que se enfronhou, como diz a Bíblia, em todas as ciências do Egito. Então ele cursou todos os cursos, preparou-se, estava ali, o privilégio era realmente muito grande. Veja uma figura extraordinária, Moisés, um jovem com tanta possibilidade, com tantos recursos, né? Desfrutando de tanta honra, de tantos privilégios, mas aqui de repente ele viu que não estava no lugar dele. Às vezes nós estamos deslocados. Quem olhasse para Moisés podia imaginar que ele estava no lugar certo. É um homem privilegiado, um homem realmente escolhido para as culminâncias da sociedade. Mas Moisés, de repente, recusou aquela posição. Disse que não queria ser chamado filho da filha de Faraó, preferindo ser maltratado com o povo de Deus, quer dizer, o povo judeu, e a desfrutar os prazeres do pecado. Quer dizer, ele quis antes ser maltratado, sofrer, ser humilhado, com o povo judeu que vivia no Egito escravizado, sofrendo horrores da tirania dos faraós, fazendo trabalho forçado, construindo pirâmides, construindo cidades. E Moisés, lá do palácio, assistia tudo aquilo. Ninguém sabe com que sentimento. Mas chegou um momento quando ele disse, não, eu não posso ficar aqui, não é? Como espectador, vendo o meu povo sofrendo horrores. Não, eu vou deixar isso aqui. Abandonou, sim, recusou a posição, né? E deixou tudo aquilo e preferiu ser maltratado com o povo de Deus a desfrutar os prazeres do pecado durante algum tempo. Eu creio que nós temos que aprender muito com Moisés, os jovens de hoje, né? De qualquer religião, você que está me ouvindo, né? Pense nisso. Você imaginou? Alguém podia pensar, ah, mas Moisés se enlouqueceu. Moisés está louco. Mas não. Moisés descobriu que havia outras opções. Ele podia viver de modo diferente e mais útil e mais feliz. Você acha que felicidade é estar no trono, no palácio? Moisés viu que aquele não era o melhor estilo de vida, não era a melhor razão de viver. Ele procurou o verdadeiro sentido da vida, que era servir e se colocar ao lado do seu povo, sofrido, maltratado, injustiçado, espoliado, tiranizado, e ali está a decisão tomada. O homem abandonou, sim, o palácio, por amor de Cristo, diz aqui, diz o texto que nós lemos, acabamos de ler, versículo 26, por amor de Cristo. Ó, você pode dizer, ó, mas Cristo não existia naquela época, meu amigo, Cristo é eterno. A mensagem de Cristo está em toda a Bíblia. Moisés era profeta, todos eles, o povo de Deus, era judeu na época, né? Foi muito instruído pela sua mãe, pelos seus pais. E você acha que ele estava ali completamente alheio às coisas de Deus? Não, é tanto que a decisão dele está tomada dessa forma, não é? Uma determinação perfeita. Tomou a firme resolução de abandonar tudo aquilo e se colocar no seu verdadeiro lugar, na defesa do seu povo, para defender o seu povo, preferindo ser maltratado com o povo de Deus a desfrutar os prazeres do pecado. E por amor de Cristo, considerou sua desonra, vamos dizer, a desonra de Cristo. Porque Cristo, quando veio ao mundo, ele sofreu, ele se humilhou, ele foi maltratado, ele foi humilhado, foi julgado, foi condenado, foi crucificado. Mas a grandeza do cristianismo está aí. Considerou a desonra de Cristo uma riqueza maior do que os tesouros do Egito, porque contemplava a sua recompensa, contemplava o seu galardão. Irmãos, há muita gente que acha que a vida consiste só desse tempo que a gente passa aqui na Terra. Há muita gente vivendo em função dessa vida material, adquirindo dinheiro, acumulando riqueza, procurando desfrutar os prazeres da vida aqui, achando que é tudo isso mesmo, né? Nós temos que comer, beber e gozar de tudo aqui e depois morrer. Mas como você está vendo Moisés e como é o ensino da Bíblia do modo geral, a vida, meu prezado ouvinte, continua. A verdadeira vida está depois desta, e Moisés estava olhando exatamente para isso. Estava olhando para a vida futura, para a vida com Deus, para a vida eterna. Por amor de Cristo, considerou, não é, tudo como nada, como valendo nada, pela riqueza maior, não é, que é Jesus Cristo, que é a vida eterna. Coisas muito maiores e mais valiosas do que os tesouros do Egito. Ele contemplava o galardão. Deus tem um galardão para os seus filhos, Deus tem um galardão para o seu povo. Então essa é a grande descoberta do homem, não é? Essa é a grande descoberta que a pessoa faz. Descobrir que existem valores maiores do que estes valores terrenos. Foi isso que Moisés descobriu e que revolucionou a sua vida dessa forma, como você está vendo. Foi isso também que Paulo viu, o apóstolo Paulo, né? Saulo, um homem culto, senador, doutor da lei, um dos homens mais eruditos de todos os tempos, mas descobriu, né, a grandeza de Cristo, a sublimidade de Jesus, descobriu a excelência da mensagem do Evangelho, e ele considerou tudo, como diz o próprio apóstolo Paulo numa das suas epístolas, ele considerou tudo como sendo lixo, como sendo refugo pela excelência da grandeza do Evangelho de nosso Senhor Jesus. Tá vendo? Então, meu prezado amigo, Jesus Cristo é realmente a grande descoberta para todos nós. Você pode estar tranquilo aí na sua vida, talvez você tenha também uma vida privilegiada, como Moisés, né? Tenha talvez aí poupança, dinheiro, uma casa muito rica, um carro novo, né? Fazenda, quem sabe mais o quê, né? E você está satisfeito aí, talvez seja um político, né? Que está alegre com as vitórias que vem alcançando, essas coisas a gente, eu não quero dizer que Deus não possa usar, mas claro que sim, seja um grande cristão na política, na ciência, né? Ou em qualquer carreira, mas quero lhe dizer que a maior grandeza nós encontramos em nosso Senhor Jesus. Foi isso que Paulo descobriu, foi isso que Moisés descobriu, é isso que os grandes homens têm descoberto ao longo da história. Eu quero chamar sua atenção para os grandes homens de Deus na história toda da igreja. Que coisa maravilhosa a gente vê esses homens abandonando tudo, deixando tudo, renunciando tudo para consagrar sua vida a Jesus Cristo. Então, eu creio que se você foi tocado, vamos dizer, por essa atitude de Moisés, por essa atitude de Saulo, grande apóstolo Paulo, e de tantos outros que fizeram a mesma renúncia, que abandonaram tudo por Jesus, o apóstolo Pedro disse a nosso Senhor Jesus: nós abandonamos tudo e te seguimos. E aqui Moisés explica por que foi que, de fato, fez essa grande decisão. Porque contemplava o galardão, porque contemplava a sua recompensa. Então eu chamo a sua atenção para esse fato, porque é muito importante a gente ver que Deus tem coisas grandiosas para todos aqueles que se dispõem a abandonar os prazeres mundanos, a vida muitas vezes material, que realmente não acrescenta muita coisa, né? Mas quando a gente vê Jesus como Moisés viu, contemplava o galardão, a recompensa, a vida eterna, então aí ele se dispôs a deixar tudo para se colocar, né, em prol da causa do povo de Deus, dos sofridos, dos miseráveis, dos pobres, dos expoliados, dos escravizados. Que se coloque você também ao lado de Cristo na defesa dos pobres, dos necessitados e dos miseráveis. Amém.
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1: Olá, eu sou o Israel. Sente-se, pegue o seu café e vamos conversar sobre Deus e sobre a vida, sobre a fé e sobre as nossas dúvidas.
2: Que a graça e a paz do nosso Pai sejam sobre você e que Ele conduza mais este episódio do Deus na Vida. Seja muito bem-vindo, seja muito bem-vinda a este espaço de reflexão sobre a vida visitada pela vida eterna. Este episódio faz sequência ao episódio anterior. O título é A Mentalidade de um Filho de Deus, parte 2. Então, caso você não tenha ouvido o episódio anterior, A Mentalidade do Filho de Deus, parte 1, recomendo que você o ouça pelo site rtmbrasil.org.br. E naquele episódio, observamos um pouco do Evangelho segundo João. Constatamos que esse é um texto muito especial para muitos cristãos, a ponto de, ao longo dos séculos, ser João considerado o texto do coração por muita gente que passou a conhecer Jesus Cristo, o Filho de Deus, por meio da narrativa deste evangelista, que tanto fala da vida eterna e do amor. Ao ler o seu texto, percebemos simplicidade. Uma boa tradução da Bíblia que conseguimos ler e entender bem, a narrativa de João é clara e atinge o seu objetivo. Conforme os anos de vida passam e aumentam o nosso conhecimento, João passa a ser percebido também como um texto profundo, com muitas camadas de significado que dialogam com as Escrituras, o Antigo Testamento, como dialogam com a cultura helênica do tempo e do contexto de João, ao final do primeiro século da era cristã. Vale lembrarmos também que, como todo contador de histórias, como todo narrador, João escreve com um objetivo. Isso é, ele quer comunicar uma mensagem aos seus leitores e provocar algum tipo de efeito sobre eles. Ele revelou o seu objetivo com estas palavras que encontramos no capítulo 20, versos 30 e 31. Jesus realizou na presença dos seus discípulos muitos outros sinais milagrosos que não estão registrados neste livro, mas estes foram escritos para que vocês creiam que Jesus é o Cristo, o Filho de Deus, e crendo, tenham vida em seu nome. Ou seja, João quer que os seus leitores e ouvintes observem os feitos de Jesus, creiam que ele é o Messias e o Filho de Deus, para que por meio dessa fé tenham vida em seu nome. Essa vida é um presente que Deus nos deu. Ela não pode ser inventada, criada ou sustentada por meios humanos. É a vida do próprio Deus que nos foi dada como uma dádiva. A vida eterna consiste em conhecer a Deus, Pai, o Filho, a quem o Pai enviou, como Jesus disse bem na sua oração que está no capítulo 17. E se a vida eterna é o conhecimento do Pai e do Filho, precisamos pensar no significado disso. Primeiro, nós podemos conhecer o Pai e o Filho, porque esse conhecimento está baseado na revelação do Pai e do Filho. É sobre isso que trata o primeiro capítulo de João. Segundo, podemos conhecer o Pai e o Filho, porque o Filho manifestou a essência do coração do Pai, que é o amor, ao entregar-se por pecadores, por nós, na cruz do Calvário. Terceiro, podemos conhecer Pai e Filho, porque o Espírito Santo, que é o consolador e encorajador nosso, foi enviado para que tenhamos esse conhecimento. Por fim, o conhecimento é, em parte, o entendimento objetivo a respeito de quem é o Pai e de quem é o Filho, que acessamos exclusivamente pela Bíblia. Em parte, o conhecimento é o relacionamento de amizade, de intimidade que agora temos com o Pai, o Filho e o Espírito, porque estamos reconciliados com Deus, de modo que não nos vemos mais como servos, embora sejamos servos, mas nos vemos como amigos, como Jesus disse aos discípulos no capítulo 15 de João.
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2: E é observando a vida de Jesus que vamos descobrindo na teoria e na prática a resposta para a pergunta: como é a mentalidade do Filho unigênito de Deus? Como é o seu coração? que o leva a agir da maneira que agiu? Podemos começar a responder essa pergunta com base no texto de João 13. Estamos respondendo a pergunta não sobre a ação de Jesus, mas sobre o que o motiva, sobre o coração de Jesus. Então, em João 13, a ação de Jesus pode ser resumida em lavar os pés dos discípulos. Mas o que o move? Ouça as palavras do Evangelho de João, capítulo 13, versos 1 a 3. Antes da festa da Páscoa, Jesus sabia que havia chegado sua hora de deixar este mundo e voltar para o Pai. Ele tinha amado seus discípulos durante seu ministério na terra e os amou até o fim. Estava na hora do jantar e o diabo já havia instigado Judas, filho de Simão Iscariotes, a trair Jesus. Jesus sabia que o Pai lhe dera autoridade sobre todas as coisas e que viera de Deus e voltaria para Deus. A consciência de filho que moveu Jesus durante toda a sua vida terrena está explícita aqui nesta descrição do cenário interior de Jesus. Releia os evangelhos e preste atenção no relacionamento de Jesus com Deus. Você jamais verá um religioso prestando cultos a uma divindade distante. Você não verá um homem cheio de culpa fazendo sacrifícios para aliviar consciência. O que você sempre encontrará em Jesus é um filho plenamente consciente de sua amizade eterna com o Pai. Você encontrará um homem absolutamente seguro de sua identidade, propósito e destino, justamente porque ele sabe que o Pai é a sua origem. Do Pai veio a sua missão e o Pai é o seu destino. Jesus está prestes a ser crucificado. O contexto aqui é de traição, mas ele está totalmente seguro, sereno e consciente de que a sua vida é uma só com a do Pai. Nada o abala. Antes, tudo isso é feito como fruto da consciência de Filho de Deus. O texto disse, antes da festa da Páscoa, Jesus sabia que havia chegado sua hora de deixar este mundo e voltar para o Pai. Preste atenção, Jesus tem clareza interior quanto ao tempo do Pai. Sua intimidade e conhecimento do Pai o permitem discernir o que está acontecendo e que o seu propósito está chegando ao ápice. Isto significa que estava chegando a hora de ser entregue à morte para cumprir o plano do Pai. Porém, o cenário do coração de Jesus inclui mais um elemento sobre o tempo do Pai. Ele sabe que está chegando a hora de voltar para o Pai. Ele sabe que a morte não o prende, nem é o seu fim, e que o seu lugar eterno é com o Pai. O texto segue dizendo que ele tinha amado seus discípulos durante seu ministério na terra e os amou até o fim. Estava na hora de jantar, e o diabo já havia instigado Judas, filho de Simão Iscariotes, a trair Jesus. Jesus sabia que o Pai lhe dera autoridade sobre todas as coisas e que viera de Deus e voltaria para Deus. Perceba, mesmo em um contexto de vida em que o seu amor até o fim pelos discípulos foi retribuído com atos de traição e de negação, Jesus também não se deixa abalar. Por quê? Porque no seu coração ele sabe de quem ele veio. Ele veio do Pai. Ele sabe para quem ele retornará. Ele retornará para o Pai. E ele sabe que a autoridade com que vive não vem dele e nem de homens, mas do Pai. Uma vida de discernimento e sabedoria, paz e serenidade. Não é esse o desejo de todo ser humano? Essa vida está disponível para todos os que creem em Jesus como Messias e Filho de Deus. Ela está disponível e é a vida eterna real para quem busca na palavra de Deus perceber com atenção como o Filho de Deus vê, discerne e age no mundo. Que nos sintamos encorajados a desenvolver a mentalidade do Filho de Deus. Este foi mais um episódio do Deus na Vida. Que alegria ter você por aqui. Que a graça e a paz do nosso Pai nos acompanhe em toda a nossa jornada, enquanto conhecemos e desenvolvemos a mentalidade do Filho de Deus. Até o nosso próximo encontro.
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Muito bom dia para você, eu sou Fábio Zamana. Chegando aqui na sua RTM nesta quarta-feira. Quarta-feira, dia 13 de maio de 2026.

0: Muito bom dia para você, chegando aqui na sua RTM, friozinho aqui em São Paulo, em 11 graus, marcando aqui nos nossos computadores, mais um dia de frio pra gente aqui em São Paulo. E você, tudo bem? Tudo tranquilo por aí? Espero que sim, como é bom ter a sua companhia, a sua audiência, mais uma vez aqui na RTM, ou você que tá passando por aí, tá navegando pelo seu rádio, encontrou a RTM, seja bem-vindo, seja bem-vinda, é um prazer estar com você e estar aí na sua casa, no seu trabalho, no seu carro, onde quer que você esteja. Muito obrigado pela audiência. Vamos com música, vamos com, na verdade, Hinos que Tocam, né? Chegando mais um episódio do nosso Hinos que Tocam aqui na RTM.
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0: E vamos lá para mais uma edição do Hinos que Tocam. Hoje falaremos sobre a história do compositor do hino Não É Segredo. Esse louvor foi composto por Sturt Hamblin. Ele foi um cantor, compositor, ator, poeta e radialista norte-americano durante as décadas de 30 e 50. Apareceu em filmes com famosos do Velho Oeste, como os conhecidos atores Roy Rogers, Gene Aldwin e John Wayne. Sturt Hamblin era famoso também por gostar muito de beber e de levar uma vida frívola. Quando o evangelista Billy Graham foi a Los Angeles em 1949 para uma histórica cruzada evangelística, o compositor o convidou para participar do seu programa de rádio. Billy Graham aceitou e também convidou Sturt para a cruzada, e ele aceitou. Sturt Hamblin mais tarde procurou Billy Graham para conversar, e o resultado foi que Sturt encontrou sua vida, entregou sua vida a Cristo. E certa vez, o famoso ator John Wayne quis saber mais a respeito dos rumores de que ele havia mudado de vida. Sturt disse que não era segredo o que Deus fizera, acrescentando que poderia fazer o mesmo com John Wayne. O famoso ator comentou que suas palavras soavam como uma melodia e sugeriu que as escrevesse. Sturt Hamblin aceitou o conselho e escreveu "Não é segredo o que Deus pode fazer". O hino mais tarde tornou-se sua composição mais conhecida. Vamos ouvir então esse belo hino, Ouça Não É Segredo, na voz de Luiz de Carvalho.

E ouvimos Luiz de Carvalho cantando Não É Segredo. E agora seguimos para a segunda parte do programa, na qual ouviremos músicas selecionadas para você. Vem chegando Marcos Antônio, Adoração. Essa aqui vai para você, hein, Pastor Israel?

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1: E ouvimos Marcos Antônio cantando Adoração. Agora você ouve Mig e Meg, Repousa Tranquilo.

E ouvimos Vanessa Moraes, Gloriosa Paz. E com essa canção chegamos ao fim a mais um programa Hinos que Tocam, um programa que teve a produção de Raquel Campelo, revisão Marcos Olivares, apresentação Fábio Zamana. Até o próximo Hinos que Tocam.

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0: Agora 4 horas 31 minutos, horário de Brasília.

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Vamos juntos, daqui a pouquinho tem Música da Terra com Cláudio Ronque, Zé Dequias, e eu quero já começar mandando os abraços aí para você participando, interagindo pelo nosso WhatsApp.

0: WhatsApp 11974181456. Alô, pastor Israel, diretamente da Inglaterra. Como é que você está, meu irmão? Notícias aí da sua irmã? Bom dia, bom dia.
1: Meus queridos, a paz do Senhor, pastor Fábio Zamana, aquele abraço para você e sua família. Passando aqui para agradecer aos irmãos que têm acompanhado aí a minha situação com minha irmã e tem tirado um tempo aí para mandar uma mensagem, aqueles que podem, né, claro. Como o Fábio Zamana, por exemplo. Fábio Zamana sempre preocupado aí, falando comigo pessoalmente. Que o Senhor te abençoe, meu amigo. A cada um que tem orado, intercedido aí por minha irmã, Deus abençoe. Ontem eu consegui falar com ela por mensagem de vídeo e foi uma bênção. Ela já está fazendo fisioterapia porque a boca ficou um pouco torta, mas graças a Deus já está dando uma boa adiantada. Ela foi socorrida imediatamente quando ela começou a sofrer o AVC. Ela já foi socorrida, então isso aí já fez uma diferença enorme da recuperação dela, graças a Deus. Deus sabe de tudo, está no controle de tudo. A gente fica triste como um ser humano, mas a gente sabe que o nosso Deus é fiel e ele está no controle de toda a situação, né? Nada fugiu do controle. Então Deus abençoe a todos, fiquem todos com Deus, continue orando por ela e a nossa palavra é de gratidão, tá certo? Fiquem todos com Deus, pastor Israel, diretamente da Inglaterra. Deus abençoe, queridos.
0: Valeu, meu amigo. Tamo juntos. E assim é a nossa vida, né, gente? Um vai orando pelo outro, ajudando o outro, cada um com suas lutas, com suas dificuldades, com seus momentos aí, que todos nós passamos. Todos nós temos momentos aí na vida que realmente são difíceis, né? Mas com Deus e com o apoio de cada um de nós fica muito mais leve, não é verdade? É isso aí, meu amigo pastor Israel, seguimos em oração e já crendo aí que logo logo sua irmã estará 100% restaurada, viu? Um abração pra você, meu amigo. Nice em Goiânia tá com a gente também, um abraço pra você, Nice. Bom dia, José Carlos em Petrópolis, Rio de Janeiro. Um abraço também a Linda Campelo, tá chegando por aqui, direto do Maísa 2 em Goiás. Como é que você tá? Como está sua irmã? Bom dia.
2: Bom dia, RTM, quem tá falando é Arlindo do Goiás.
0: Tudo bem, minha amiga?
2: Trindade.
0: Oh, um prazer. Eu
2: que já começou desde domingo, ontem durante o dia deu uma paradinha, mas essa noite esfriou de novo, viu?
0: É mesmo.
2: Nós que trabalhamos à noite estamos penando, viu?
0: É, não é fácil não.
2: E o frio da madrugada é tenso.
0: É verdade.
2: Quem tá falando é Arlinda Campelo, Maísa 2.
0: Um frio que não dá nem vontade de sair da cama, né, Arlinda? É sobre isso, viu? Eu que diga. Edna de Imperatriz, como é que você tá, Edninha? Bom dia.
3: Bom dia, Fábio da Mana.
0: Opa!
3: Fabinho,
0: gostei da animação, dia, Edninha. Bora lá.
3: Eu daqui, você daí, que muitos por aí estão fazendo a mesma coisa, trabalhando, outros acordando, outros indo para casa e assim vai. Um dia abençoado em nome de Jesus. E lindos hinos, ouvindo agora pela manhã, ligando os fornos aqui. Um abraço, Léo, para todos. Para todos que estão ligados nesta manhã.
0: Abraço, Edninha. Abraço de leão para você também. Um dia lindo aí de trabalho, viu? Marcos Roberto tá com a gente. Abraço, meu amigo. Como é que você tá, Marcão? Tudo bem? Tudo tranquilo? Abraço. River Kennedy tá chegando também lá na Inglaterra, Londres. Bom dia.
4: Tchê. Meu querido, meu amigo Fábio Zamana. Estou aqui ligadinho nesta melhor, né? Ouvi nesses louvores, essas canções maravilhosas que realmente são louvores que tocam no nosso coração, né? Louvar a Deus pela sua vida e pela essa madrugada. Eu já mandei um alô pro Cláudio Ronk. E agora estou deixando um abraço para você, um abraço de
0: Opa,
4: leão.
0: Opa, tamo junto.
4: Pro pastor Israel Rocha.
0: Você tá
4: e
0: bom,
4: a todos
0: meu amigo?
4: Que estiver ligadinho nessa melhor. Um abraço do seu amigo e conservo. Evangelista River Kennedy, diretamente de Londres, meu amigo.
0: Valeu,
4: fica na paz
0: juntos.
4: Do Senhor e uma quarta-feira de bênção para todos nós.
0: Tamo junto.
4: Tchê, menino, bora.
0: Valeu, bora. Abraço, River Kennedy. Obrigado pela companhia de sempre, meu amigo. Pastor Jean, lá na França, tá chegando também. Bom dia.
5: Bom dia. Com fé, esperança e alegria. Bom dia, Fábio Zavano. Bom dia a todos. Passando aqui, Fábio. Ah, os meninos tá de aula, Fábio. Agora, graças a Deus. Dá para ficar um pouquinho sossegado, porque quando
0: quem
5: ninguém
0: é,
5: tá em casa,
0: é?
5: Meu Deus, só a misericórdia de Jesus, amém? Mandar um abraço para Silvinho, um cheiro, Silvinho, no coração aqui da Quina, para você, para todo mundo que tá ligadinho na na nossa frequência, tá bom, Fábio? Um abraço pra você, pras meninas, pra Andréia. Estou aqui, amo essa programação, Fábio. Tô meio sumida, mas eu tô sempre aqui, ligadinha, tá bom? Tchau, um beijo no coração, tchau.
0: Faltou o beijo no final. E falou... E um pouquinho mais rápido também, viu, o pastor Gerson? É a Tina, né? Um abraço, amigão. Um abraço pra você. Não sei se a Tina tá ouvindo agora, mas um abraço, você é demais, viu? Ai, ai. Bora com Música da Terra, depois dessa interpretação maravilhosa aí do pastor Jean.
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7: Zé Dequias. Zerequias, acorda, rapaz.
8: Ora, acordar pra quê?
7: Ué, nós queremos ouvir música.
8: Então vamos, ué.
7: Zerequias, Zerequias, acorda, rapaz.
8: Ora, acordar pra quê?
7: Ué, nós queremos ouvir música.
8: Então vamos, ué. Ô, seu Grau, nem vi você chegando aqui, rapaz. Tô medo de uns outros que parei com a cantoria. Seu Claudio, faz tempo que você não aparece por aqui, rapaz. Deixa eu dar um abração em você, menino. Tá mais gordíssimo, mano. Ai, seu Claudio, que saudade de você, rapaz. E a gente aproveita então, menino, pra começar a música da terra, né, seu Claudio?
7: É verdade, Zé Dequias, é verdade. Eu também tava com saudade, viu? E a gente não aproveita pra começar o Música da Terra hoje fazendo quem, Zé Dequias?
8: Claro, senhor. A gente traz é música boa pros nossos ouvintes, não é verdade?
7: Ô, Zé Dequias, que bom que a gente tem esse espaço pra ouvir essas músicas tão charmosas, não é?
8: E é verdade, seu Claudio. Você sabe que a música do interior, a música de raiz, fala no fundo do coração do caboclo. E é verdade, seu Grau. É por isso que eu tô aqui. Eu também sou cabronco, viu, seu Grau? Você sabia disso?
7: É mesmo, eu não sabia disso.
8: Ó, seu Grau, vou contar um negócio pra você. Aqui no Música da Terra, nós é que traz pro nosso ouvinte aquele cheirinho do interior, rapaz. E sabe aquele ar agradável que tem no interior? Pois é, que no Música da Terra, paz interior, e ao mesmo tempo nós vai louvando o Senhor nosso Deus. Não é verdade, seu Grau?
7: É verdade, Zé Dequias. É bom demais quando a gente canta música lá da terrinha que fala diretamente com o nosso coração, não é?
8: E é isso mesmo. O seu Carlão fazia o seguinte, parar de prosear, né, seu menino? Porque a gente tá falando aqui, o pessoal tá esperando pra ouvir a primeira música de hoje, aqui é no Música da Terra.
7: Vamos lá, então. Vem chegando aí o Zé Campeiro.
8: É um padre Zé Campeiro. Ele vem cantando ao aniversariante aqui no

céu, viu? Zé Compadre, rapaz. É o compadre Zé Campeiro cantando ao aniversariante aqui no Música da Terra.

0: Zedequias, conta uma daquelas histórias bonitas que só você tem no caderninho. Que é ouvir mesmo, Grau? Eu vou contar, então abre os ouvidos pra ouvir.
1: Ei, você que tá me ouvindo aí do outro lado, é? O seu coração, como é que vai? Pois é, nosso coração é enganador demais. Não é como uma casa que precisa assim de uns reparos. Como substituir uma teia ou fazer um reboco no teto? Não! Ela está completamente corrompida e isso estraga o corpo e também estraga toda a raça humana. Então, até o alicerce está arruinado, senhor. Do teto até embaixo, não tem uma viguinha que não tenha sido corrompida pelos cupim do pecado. Está tudo podrecido, pronto para desabar. Deus não faz tentativa ou experimentação com homem. Ele não escora as paredes com estacas ou pinta novamente as portas. Não orna, não embeleza, mas ele determina que a velha casa seja completamente derrubada. E uma casa novinha seja construída no lugar. Se só umas peças tivessem mal estado, até que dá pra se consertar. Se só uma ou duas engrenagens desta grande máquina chamada humanidade tivesse quebrado, o Criador ia botar tudo em ordem. Por isso é que Jesus teve que vir aqui para morrer por nós. E deixa eu contar um negocinho. Tudo que estava condenado agora tá firmado numa rocha. O próprio Senhor Jesus. Seu Grau, tá chegando é música bonita pra nós ouvir aqui no Música da Terra, só. É o Charles Melo e também Dair Júnior cantando Ansiedade. Você dançou, seu Grau? Vamos ouvir então os dois cantando pra nós aqui, nossa dupla aqui, rapaz.

0: Você ouviu a dupla? Charles Melo e Dail Júnior, Ansiedade aqui no Música da Terra.
1: E olha só, Zedequias, sabe quem canta aqui na programação?
0: E eu sei que canta. E quem canta agora é o Zedequias. Vou cantar uma música pra vocês agora. Tô feliz com Jesus. Posso cantar agora?
1: Não, Zé.
0: Ô, meu você que tá nos ouvindo, preste bastante atenção, abre seu ouvido que vai começar o boletim rural. Acompanhe as informações do campo. Ó. Daqui a pouco nós voltamos, se arzeu grande.
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3: O bolso do brasileiro ficou mais apertado na hora de preparar as refeições em 2026. Dados divulgados pelo IBGE mostram que alimentos básicos tiveram forte alta nos preços nos primeiros meses do ano. A cenoura lidera o aumento com quase 80%, seguida pelo tomate, pepino e abobrinha. Produtos como feijão, cebola, leite, batata também ficaram mais caros. Segundo especialistas, o aumento foi provocado por problemas climáticos, como o excesso de chuva e períodos de seca, além da alta nos custos de transporte e produção agrícola. O grupo de tubérculos, raízes e legumes acumulou aumento superior a 36% no ano, impactando diretamente o orçamento das famílias brasileiras. O preço da melancia graúda caiu na última semana, segundo o levantamento do CPE. A redução aconteceu por causa da queda na procura pela fruta, principalmente nas regiões sul e sudeste, onde as temperaturas ficaram mais amenas. Mesmo com a baixa, a melancia ainda segue com preços elevados, acima de R$ 2,00 o quilo, devido à oferta limitada no mercado. Atualmente, a cidade de Uruana, em Goiás, é a principal responsável pelo abastecimento da fruta no país. A expectativa é de novas quedas nos preços nos próximos dias, caso o clima mais frio continue reduzindo o consumo. Os preços do etanol e do açúcar seguem em queda no mercado brasileiro, segundo o levantamento do CPE. O etanol hidratado registrou baixa de quase 2% na primeira semana de maio, enquanto o anidro caiu mais de 3%. De acordo com pesquisadores, o ritmo de negócios continua lento, com menor participação de compradores, e mesmo assim, algumas usinas reduziram os preços para liberar espaço nos estoques e reforçar o caixa. No mercado do açúcar, a situação também é de baixa. Com o aumento da oferta e demanda mais cautelosa, o preço do açúcar cristal caiu. E a saca de 50 quilos está sendo negociada abaixo de R$ 97,00. Segundo o CPE, o mercado segue com pouca movimentação e pressão sobre as cotações. Com fonte de Globo Rural, produção de Karina Joubert, coordenação de Marcelo Fávero, direção de André Castilho, com realização da sua RTM Brasil, na apresentação de Cláudio Ronque, esta foi mais uma edição do seu Boletim Rural.
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1: Zé Dequias, acorda, rapaz.
4: Ora, acordar pra quê?
1: Ué, nós queremos ouvir música.
4: Então vamos, ué.

musiquinhas. Que bom que a gente tem esse espaço para ouvir essas músicas tão charmosas, não é? É verdade, seu Kraut. O seu Kraut não fazia o seguinte, parar de prosear, né, seu menino? Eliseu Gomes cantando O Crente é a Onça. Aí, ó, dessa eu saio correndo, seu Kraut.

0: hoje é só, Zera Kiss.
1: Aí não tá bom. Logo, logo a gente volta e com muito mais música. Ei, peraí.
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0: 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Agora 5:01, horário de Brasília. Vamos juntos por aqui, você chegando, participando, interagindo. Daqui a pouquinho tem Através da Bíblia, professor Itamir Neves trazendo mais um estudo bíblico para você. Mas agora mandando aquele abraço, aquele bom dia, Luneide, lá em Nova Russa, Ceará. Como é que você tá, minha amiga?
1: Bom dia, pastor Samana, Samana Ribeiro, tô ouvindo a transmissão, tô ouvindo pelo aplicativo da Transmundial, meu rádio saiu diário, mas eu tenho o aplicativo, graças a Deus. Forte abraço, tudo de bom para você, sua esposa, suas filhas, a sobrinha, até o Madruguinho que anima a rádio e todos os ouvintes.
0: Valeu, Neide, ótimo dia para você também, minha amiga, obrigado pela companhia. Antônio João Lisboa, bom dia.
2: Bom dia, meu querido Fábio Zamano, bom dia a todos que curtem essa programação, aqui é Antônio João Lisboa.
0: Tudo
2: graças
0: bem, Antônio?
2: A Deus acordei, estou
0: maravilha.
2: Quase indo para luta, academia, vou lutar. Que Deus me dê saúde. Me dê saúde para quem faz isso. Isso é bom e é maravilhoso. A gente sente uma dorzinha um pouquinho no corpo, cansaço, mas a saúde agradece. Que Deus abençoe, todos sejam abençoados. Bom dia para minha querida amiga. Não conheço, mas eu amo só vê-la falar que cuida da sua mamãe, a Edninha de Imperatriz. Seja abençoada, minha querida. Não desista, insista. Que Deus te ama. Tchau.
0: Valeu, Antônio. Que bacana, né? Que bacana essa amizade que o rádio nos proporciona. Isso é incrível. Maria Mesquita de Goiânia, bom dia.
3: Bom dia, pastor Fábio Amaro. Estou aqui ouvindo esse ensino maravilhoso que faz bem a nossa alma. Quero dizer para você, toda a sua família, para todos os ouvintes, uma ótima quarta-feira.
0: Quartou. Valeu, Maria Mesquita. Bom dia. José de Ribamar está com a gente também. Um abraço para Railuz, Salvador, Bahia. Como é que você está, Railuz? Tudo bem? Tudo tranquilo aí, Salvador? Um abraço, minha amiga. Ótimo dia para você. Giane Soriano, direto de Teófilo Otoni, Minas Gerais. Como é que você está? Você está bom aí, Giane? Você está bom? Bom dia.
4: Bom dia, Fábio. Bom dia a todos os meus amigos e ouvintes da Rádio Trans Mundial, aqui é o Giane Soriano, diretamente de Teófilo Otoni, Minas Gerais, fazendo o mesmo trabalho de ontem.
0: Eita, nós!
4: Para finalizar tudo aqui. Ô, Fábio, escutei aqui os hinos que tocam, estou ansioso aqui para escutar o Música da Terra lá com o Zedequias e o Cláudio Ronque. E ontem eu tive a oportunidade de estar trabalhando à tarde aqui também em casa.
0: É.
4: E escutei a rádio à tarde, ouvi a Graça Imperial participando à tarde também.
0: É mesmo?
4: Mandar um grande abraço para minha
0: só.
4: Amiga Graça Imperial, para Silvinha, para Etevaldo, pastor Jean, né? Para todo mundo aí que manda alô para mim, para quem não manda também. Que Deus abençoe nossa quarta-feira do jeito que tem que ser. Grande abraço, fique com Deus. Tchau, tchau.
0: Grande abraço, Giane. Grande abraço para você, meu amigo. Boas correções aí, né? Obrigado por estar com a gente aí todo dia. Nildete, lá de Imperatriz, também tá mandando abraço. Nildete, Daniel, tá ouvindo o programa lá de Imperatriz também. Olha só, obrigado, Nildete. Alvino, tá chegando com a gente. Um abraço pra você. Ah, e ele mandou uma pergunta aqui pro pessoal, hein? Um desafio aí que o pessoal gosta, né? É isso aí. Ele falou o seguinte: bom dia, povo de Deus, excelente quarta-feira. Perguntinha: nos eventos finais, quando acontecerá a guerra de Armagedon? Antes ou depois do anticristo? Daí a pergunta, hein? Um abraço, valeu, meu amigo. Um abraço pra você. E responda a pergunta, responda a enquete do Alvino, tá bom? Aí eu vou encaminhando pra ele aqui. Ô, Giane, você falou na Graça Imperial? Tá por aqui, bom dia.
5: Pai, senhor, pastor Fábio Zamano, tudo bem? Acordei tarde hoje, mas aqui eu mandando um abraço para todos que estão ouvindo a Rádio Transmundial. Para você, Fábio Zamano, um dia abençoado, para você e sua família, para o pastor Israel, pastor Monique, e para a Mogiane, e para todos que estão ouvindo. Obrigado, Fábio Zamano, pastor Fábio Zamano.
0: Tamo juntos e você está melhor, né? Graças a Deus aí. Espero que seu filho também esteja melhor com aquela situação, viu? Seguimos em oração. Severo Santos, Picos, Piauí. Ele é mototaxista, tá ligado também aqui na RTM. Maria Raimunda, lá no bairro Camboa, bom dia. Bom dia, Henrique Graça Cabral, em São Luís. Como é que vocês estão, meus amigos?
6: Bom dia, pastor Fábio Zamana, paz do Senhor. Que Deus abençoe seu dia.
1: seu, de sua família e todos os ouvintes fiéis dessa rádio maravilhosa. Os irmãos Henrique Graça Cabral de São Luís.
0: Ô, meus amigos, ótimo dia para vocês também. Obrigado pela companhia de sempre. E vamos agora com o estudo bíblico. É hora do Através.

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1: Querido amigo, hoje o nosso alvo é estudarmos apenas o verso primeiro dessa carta de Judas. Vamos estudar Judas, versículo 1. Nesse verso, vamos refletir sobre os cristãos. Logo de início, eu leio o versículo para você, para sabermos exatamente o que Judas diz. Diz assim: Judas, servo de Jesus Cristo e irmão de Tiago, aos chamados, amados em Deus Pai e guardados em Jesus Cristo. Quando ouvimos e lemos essas palavras, certamente alguns perguntam: mas, afinal, quem são os cristãos? Como é que nós podemos nos tornar cristãos? Essas perguntas são fundamentais e a resposta a elas é de suma importância. Cristão é a pessoa que se converteu, isso é, reconheceu que andava de certa maneira e caminhava em certa direção, mas percebeu que a sua maneira de andar e o seu caminho o levavam a se distanciar cada vez mais de Deus. Conversão é a mudança de vida diante do fato de que, se continuasse a seguir aquele caminho e aquele estilo de vida, no final da caminhada, a consequência seria a pior possível. A conversão, então, é um ato voluntário do ser humano que se rende a Cristo. O novo nascimento é obra exclusiva de Deus, pois quem nasce de novo, nasce de cima, nasce do alto, nasce do Espírito Santo de Deus. Veja essas palavras do Senhor Jesus a Nicodemos em João capítulo 3. Quando Deus toca por sua graça na vida de alguém, quando ele convence o pecador pela ação amorosa do Espírito Santo, mostrando-lhe então que a salvação para a sua vida só está em Jesus Cristo, e o pecador se arrepende e aceita esse presente divino, se dá a conversão, se dá o novo nascimento. A mensagem mais elementar do Evangelho deixa claro que a salvação que recebemos de Deus é a vida eterna. Por quê? Ora, porque Deus amou o mundo de tal maneira que deu seu Filho unigênito para que todo que nele crê não pereça, mas tenha a vida eterna. E o testemunho é esse: que Deus nos deu a vida eterna e esta vida está em seu Filho. Quem tem o Filho tem a vida. Quem não tem o Filho de Deus não tem a vida. Lembre-se dessas palavras que estão registradas em João, capítulo 3, versículo 16, e 1 João, capítulo 5, versículos 11 e 12. Muitas pessoas, então, pensam na vida eterna como vida após a vida, uma vida depois da morte. Mas, como vemos, a Bíblia ensina que a comunhão com Jesus nos dá acesso imediato a essa nova vida, a vida com Deus. Os gregos usavam duas palavras para se referir à vida: bios, de onde derivamos a nossa palavra biologia em português, que diz respeito ao quê? À vida natural, compartilhada por todos os seres vivos. Mas eles usavam também uma outra palavrinha, zoé, isso é, a vida espiritual, a própria vida de Deus. Quando Jesus disse a Nicodemos que era necessário nascer de novo para que se pudesse entrar no reino de Deus, Jesus estava se referindo a este acesso à vida zoé, isso é, a vida de Deus. O primeiro nascimento é o biológico e o segundo é o nascimento espiritual. Esse novo nascimento espiritual, então, acontece quando uma pessoa se reconcilia com Deus através da sua fé em Jesus Cristo. Ser cristão, portanto, não é apenas uma questão de crença e perdão para os pecados, mas é a transformação pessoal mediante a conversão e o novo nascimento que nos dão acesso à experiência da vida eterna. É essa vida que o apóstolo Pedro chama de participar da natureza divina. A salvação em Cristo, portanto, é essencialmente um tipo de relacionamento com Deus no qual o Espírito Santo nos possibilita experimentar mais e mais a vida abundante que há em Jesus. Portanto, nada mais verdadeiro para descrever alguém como cristão

0: dizendo que esse alguém é aquele que experimentou o novo nascimento e agora vive predestinado a tornar-se semelhante ao Senhor Jesus Cristo. Lembre-se das palavras de Paulo em Romanos 8, 28 a 30. Então, ao tecermos essas considerações com base nesses textos bíblicos completamente claros, cada um de nós deve avaliar a sua própria vida para ver qual é a sua posição, qual é a nossa posição. Como é que nós podemos ser identificados? Nós somos cristãos ou ainda não o somos? Esse é o desafio para todos nós. E exatamente por isso, vamos estudar esse primeiro versículo de Judas, procurando analisar ainda mais algumas características que nos ajudarão a definirmos a nossa situação. Vamos estudar esse texto dando-lhe o seguinte título: As Características dos Cristãos. Com base, então, em Judas, versículo 1, vamos estudar as características dos cristãos. Querido amigo, é importante entendermos de uma vez para sempre que a vida cristã não se explica pela obediência ou submissão a um conjunto de doutrinas e procedimentos morais. Infelizmente, em muitas comunidades chamadas cristãs, temos exatamente essa caracterização. Ah, se você age de acordo com as normas, com os regulamentos, com as ordens daquele grupo, então tudo bem, você é considerado cristão. Você é considerado um irmão. Infelizmente, eu repito, é um engano e muitos estão sendo enganados com essa visão completamente contrária ao verdadeiro evangelho, ao evangelho da liberdade. Jesus, em sua luta com as autoridades judaicas, mostrou-lhes esse erro. É necessário entendermos e aceitarmos o fato de que a vida cristã, a vida que caracteriza o verdadeiro cristão, é percebida, é experimentada e é confirmada através do relacionamento dinâmico com Cristo, sob a ação do Espírito Santo. Quando esse relacionamento dinâmico com Cristo acontece, naturalmente, ou melhor, até sobrenaturalmente, temos como resultado o quê? Uma nova vida. Temos como resultado um estilo de vida que reflete o caráter e a natureza de Deus, não por nosso próprio mérito, nem pela nossa própria força, mas pela ação poderosa do Espírito Santo em nós, pois nos dá uma nova natureza, a natureza divina. Foi por essa razão que Jesus, ao iniciar o seu sermão do monte, que descreve a ética do reino de Deus, descreveu as características das pessoas bem-aventuradas. Jesus mostrou que somente as pessoas transformadas de dentro para fora podem viver de acordo com os padrões de Deus e assim serem felizes, serem bem-aventuradas. Então é necessário entendermos que a essência da vida cristã está baseada no novo nascimento, que dá origem ao novo homem, que é capaz de experimentar uma nova vida. Mas mesmo diante dessas colocações, surge então mais uma questão importante. Como saber se eu sou ou se alguém é um novo homem? Essa resposta é importantíssima e podemos respondê-la tendo por base essas palavras: pelos seus frutos os conhecereis. Palavras de Jesus, registradas por Mateus no capítulo 7, versículo 16. Querido amigo, Jesus deixou-nos uma maneira clara para verificarmos essa questão. Ele fez essa afirmação para nos ajudar a identificar um cristão. Por isso podemos dizer que o cristão, o novo homem, o convertido, pode ser identificado, pois, primeiro, ele apresenta uma mudança radical em sua vida. As coisas velhas já passaram, eis que tudo se fez novo. Segundo, ele tem convicção da sua salvação. Terceiro, ele tornou-se um filho de Deus e está reconciliado com Deus. Quarto, ele é habitado e guiado pelo Espírito Santo. Quinto, ele desenvolve a sua salvação diária rumo ao soberano alvo, isto é, ele vai se santificando com a presença do Espírito Santo na sua vida. Sexto, ele ama os seus irmãos. Sétimo, ele tem o fruto do Espírito. Oitavo, ele mantém uma vida constante de purificação. Lembre-se de 1 João 1:9. Se confessarmos os nossos pecados, ele é fiel e justo para nos perdoar nona característica, ele é livre e não é mais escravo do pecado e da antiga natureza, e ele vence o mundo. E em décimo lugar, em tudo que ele faz tudo para a glória de Deus. Sim, é, essas características são as características pelas quais podemos identificar os cristãos. E essas são características pelas quais podemos nos avaliar a nós mesmos. Podemos avaliar a nossa vida. Judas, nesse texto, então, do verso 1, identifica os cristãos com outras três características. E, portanto, podemos extrair desse verso o seguinte princípio que nos ajudará a reconhecer os cristãos. A reconhecer se também nós somos cristãos. O princípio é este: todo cristão deve ter em sua vida características evidentes da sua identificação com Cristo. Todo cristão deve ter em sua vida características evidentes da sua identificação com Cristo. Nessas palavras de Judas encontramos então três características que identificam os cristãos. A primeira característica que identifica o cristão, conforme Judas, é que ele é chamado. Agora, essa chamada aconteceu no passado. Mas a pergunta é: somos chamados para quê? Fomos chamados por Deus com três objetivos: apresentar a eles os nossos corpos em sacrifício vivo, ao contrário dos sacrifícios mortos do Velho Testamento; não sermos conformados com esse mundo; e fomos chamados também para renovar o nosso entendimento da sua palavra, palavra de Deus. Mas por que fomos chamados? Porque quando fazemos isso, Deus nos promete que experimentaremos a sua boa, agradável e perfeita vontade de Deus. Portanto, veja bem, primeiro, somos chamados para conhecermos a vontade de Deus. Descobrimos que a vontade de Deus, para nós, ela é boa, que Ele nos ama e que é melhor para nós e para aqueles que nos cercam. Depois descobrimos que a vontade de Deus é agradável. E finalmente, percebemos que a vontade de Deus é perfeita. E assim nos rendemos totalmente a ela, não mais desejamos andar no nosso próprio caminho. Mas nós somos chamados para vermos corretamente a quem? A nós mesmos. Somos chamados para nos vermos corretamente. Veja bem, não nos enchamos com orgulho ou não nos vemos como inúteis, indignos, mas nos vemos com especial valor diante dos olhos de Deus. Somos chamados para encontrar o nosso lugar no corpo de Cristo. Querido amigo, ninguém pode servir a Deus em isolamento, fazendo as suas próprias coisas. Estamos na igreja de Deus não por obras ou méritos, mas pelo chamado de Deus. Somos parte de um corpo do qual Jesus é a cabeça. Peça a Deus então, e Ele lhe posicionará no corpo exatamente onde você deveria estar. Fomos chamados para usarmos os nossos dons, isto é, as capacitações especiais que o Senhor tem nos dado. Querido amigo, como uma ferramenta elétrica útil, quando estamos ligados nele, o poder flui. Em nosso caso, Deus libera os seus dons por nosso intermédio para abençoar o corpo de Cristo. Agora, nós somos chamados também para sermos diferentes. Veja bem, em Romanos 12, 9 até capítulo 13, versículo 10, Paulo põe em prática sua teologia e explica em detalhes tudo sobre esse novo estilo de vida, sobre o estilo de vida divino que cada um de nós é chamado a seguir, a apreciar e a testemunhar. Portanto, nós somos chamados para sermos um povo diferente. A segunda característica que identifica o cristão nesse dizer de Judas é que ele é amado. Se você é cristão, você é amado. E é interessante, como vimos que fomos chamados no passado, somos amados agora no presente. Mas é interessante percebermos que nem todos sentem-se amados por Deus. Sentir-se amado é sentir-se escolhido, abençoado por Deus para receber as suas bênçãos materiais e também espirituais. E esta é uma descoberta maravilhosa e muito importante que pode revolucionar a vida de qualquer pessoa. Você se lembra, no batismo de Jesus, esse ato foi um marco importante na sua vida, porque ele representou o começo da sua vida pública. A partir daquele momento, Jesus tornou-se uma figura pública, conhecido. Ele andou de aldeia em aldeia anunciando o evangelho, convidando as pessoas a serem boas, a amar a Deus e a amarem o próximo. No batismo de Jesus, Deus, o Pai, disse: Tu és meu filho amado, em ti me comprazo. Lembre-se de Marcos 1:11. E esta é a mesma frase que a cada dia cada um de nós deve ouvir. Feche os seus olhos, tente ouvir a voz de Deus. Tu és meu filho amado, tu és minha filha amada, em ti eu pus a minha esperança e o meu amor. Querido amigo, como é bom ser amado por Deus. Somos amados por Deus para recebermos o que precisamos para vivermos aqui e os bens espirituais para o espírito e para a alma. Um dia receberemos a herança dos filhos de Deus. Veja bem, o bom pai dá aos seus filhos os seus bens, alimentação, casa, conforto, segurança, amor, carinho, compreensão, mas um dia também lhes dará a herança. Assim é Deus conosco, porque Ele é o melhor dos pais. Nossa herança é o céu, a vida eterna, que já começa nesse mundo e terá continuidade com a nossa partida. A terceira característica que identifica o cristão, então, é que ele é guardado. Eu e você, se somos cristãos, e eu sei que eu sou cristão, nós somos guardados em Cristo Jesus. E aqui é interessante: se somos chamados no passado e amados no presente, somos guardados para o futuro. Judas, nessa carta, menciona por 5 vezes esse verbo guardar. No primeiro verso, ele afirma que somos guardados em Cristo Jesus. No verso 6, ele usa 2 vezes esse verbo, referindo-se aos anjos caídos. No verso 21, ele recomenda que devemos guardar-nos no amor de Deus. No verso 24, confirma que somos guardados de tropeços por Deus, que é poderoso. Para experimentarmos essa proteção, esse cuidado de Deus, há necessidade de nos conservarmos no amor e na fé. Como povo de Deus, devemos crer que estamos guardados no amor de Deus. Para experimentarmos essa verdade, devemos agir de 5 maneiras bem objetivas. Primeiro, edificando-nos, versículo 20. Segundo, orando no Espírito, versículo 20. Terceiro, esperando a misericórdia do Senhor, versículo 21. Em quarto lugar, compadecendo-nos daqueles que estão desviados, versículo 22. E em quinto lugar, devemos salvar aqueles que estão em dúvidas. Então, essa é uma das preciosas bênçãos que temos como cristãos, mas que é a terceira característica identificadora. Nós somos guardados, somos protegidos por Deus. Querido amigo, é glorioso, é confortador saber que Deus é poderoso para nos guardar de tropeçar, lembrando que o tropeçar precede o cair. Foi Pedro, então, que afirmou que isso ocorre quando cremos. Sois guardados pelo poder de Deus mediante a fé. Lemos isso lá em 1ª carta de Pedro, capítulo 1, versículo 5. Precisamos entender e aceitar o fato que existe uma condição ligada ao poder de Deus para nos guardar. Qual é a condição? Somos guardados mediante a fé. A menos que confiemos nele, ele não poderá nos guardar. Para conhecermos sua proteção, devemos crer em suas promessas de todo o coração. Não estamos desconfiando da capacidade de Deus nos guardar quando deixamos nos abalar pelas dúvidas diante da tentação? Não sabemos que as tentações podem nos acometer hoje? Será que não sabemos como vencê-las? Querido amigo, devemos confiar em Deus, que pode vencê-las, que pode nos guardar. Por mais imprevisíveis que sejam os dardos inflamados do maligno, Deus irá desviá-los de forma maravilhosa. Eu quero concluir essa reflexão, então, fazendo uma pergunta a você. Você é cristão? você tem essas características que nós alistamos durante o programa? Você já se entregou ao Senhor Jesus Cristo? Espero que ao responder essa importante questão, você avalie corretamente a sua vida. Que o Senhor lhe abençoe, um grande abraço e até o próximo programa.
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0: Muito bom dia para você, agora 5 horas 32 minutos. Horário de Brasília, excelente quarta-feira para você. Estamos na metade da semana. Hoje, dia 13 de maio.
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0: E mandando abraço, bom dia para você que tá chegando, você que tá ouvindo pela TWR em Bonaire.
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0: Vamos juntos?
1: A música.
0: É bom demais ter você conosco, participando, interagindo, marcando presença aqui na RTM. Sim. Pelo nosso WhatsApp é o TDD 11974.
1: É Fábio Zanon.
0: 181456. 11974-181456. Esse é o nosso número para você então participar, interagir, mandar o seu recado, o seu abraço, o seu bom dia. Fique à vontade, fique à vontade.

0: e também calendário de oração. E vamos lá pro nosso WhatsApp, você que já tá chegando, participando, interagindo, Gilson Andrade, como é que você tá, Gilson? Bom dia.
1: Bom dia, Fábio, bom dia a todos os ouvintes. Estamos aí, meu irmão. Bom dia, pastor, mas faz um dia, né? Pela graça e misericórdia de Deus. E aqui em São Luís do Maranhão, muita chuva. Era para me ter saído mais um pouco cedo, mas a água caiu, foi certo. E agora deu uma aliviada, né? Tá só aquele chuvisquinho bem, bem macio. Mas está tudo tranquilo. Que Deus em Cristo nos abençoe. E um dia maravilhoso para todos nós.
0: Maravilha, meu amigo. Aquele abraço de leão pra você e pra todo mundo aí em São Luís, ouvindo RT. Beatriz Natal, Rio Grande do Norte. Bom dia, Beatriz.
2: Pastor Fábio, que a paz de Deus esteja sobre a sua vida, sobre a sua casa, sobre cada um irmão aqui. Vamos lá para mais uma quarta-feira. Que Jesus abençoe, né? Ótimo dia para todos.
0: Vamos lá. Começando o dia sempre assim para cima, com muita gratidão, né? Um abraço, Beatriz. Etevaldo Dias, em Valparaíso, falou bom dia, Fábio. E ele falou assim: fala pro pastor Israel que vamos sim continuar orando pela irmã dele, né? Que também é nossa irmã. Bom dia pro Giane, pra Silvinha, Madruguinha, Lourinho, Edna, pastor Marcos, pastora Débora, pastor Jean, Iver Kennedy, Mário Porto, Tina, pros meus filhos Enós e todos os ouvintes. Pro meu filho Enós, né? Tá certo, valeu, Etevaldo. Aquele abraço de leão pra você também, pra toda a sua família, pra toda essa galera aí que tá ligada aqui na RTM. Quem tá conosco? Claudião, lá no Pirapora.
3: Bom dia, Fábio Zaman, bom dia a todo o povo de Deus, dessa rádio missionária, os ouvintes, aniversariantes do dia, mandando um alô aqui para o auxiliar Francisco, aqui da área 35, a irmã Adriana Fernando, irmã Lenil de família, o irmão Ivan Márcio, a esposa Bete, o na FM Esperança, o pastor Isaías, Joel Mendes, Eduardo Neto, Inês Oliveira, Wilson Colins, Almeida, Jana Diniz, todo esse povo ligado nesta programação, Elcio Ribeiro e família, todo esse povo ligado nesta programação missionária, valeu, um abraço na paz de
0: Cristo. Valeu, um abraço, Claudião, obrigado pela companhia, meu xará Fábio Assis, tá lá em São Luís também ouvindo a RTM, Gerson Gomes, de Criciúma, Santa Catarina, ô meu amigo, um abração pra você aí, viu, obrigado pela companhia. Lucidalva tá com a gente também em Macapá, desejando uma boa quarta-feira para todos. Manuel de Jesus, em Breu Branco, no Pará. Como é que você tá, Manuel?
4: Bom dia, meu amigo Fábio Zamana. Estou ouvindo a Transmundial, aqui na cidade de Breu Branco, no estado do Pará. E ofereço todos os hinos da programação para todos que estão ouvindo essa abençoada rádio que tem abençoado muitos brasileiros.
0: Valeu, amigão, um abraço pra você, já que você falou de música, viu, Manuel? Bora com música pra dar uma animada pra você começar muito bem essa quarta-feira. Tá chegando ele, Nelito Sanfoneiro. Não há.

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3: A Palavra para Hoje. Cuide bem de sua mãe. Levítico 19:3. Respeite cada um de vocês a sua mãe. Eu sou o Senhor, o Deus de vocês. Quando seus pais envelhecem e se tornam menos capazes de cuidar de si mesmos, eles precisam que vocês os tratem especialmente com amor, bondade, paciência, ternura, sensibilidade e compreensão. Quando você era criança, talvez sua mãe tenha ido buscá-lo na escola porque você não gostava de andar de ônibus. E agora você está chateado por ela ter se atrasado 5 minutos. Se você é um adolescente ou pré-adolescente, é errado ser mais gentil, atencioso e paciente com seus amigos e com as mães de seus amigos do que com sua própria mãe. De fato, se você tratasse seus amigos como trata sua mãe, não lhe restariam muitos amigos. E se você tratasse a mãe deles como trata sua própria mãe, a mãe deles não deixaria o filho dela ter nada a ver com você. Quando sua mãe envelhecer e precisar de mais cuidados, será a hora da vingança. Mas ela está sempre reclamando, você diz. Sim. Exatamente como você fez, certo? Mas ela fala de si mesma e faz sempre as mesmas perguntas. À medida que envelhecem, nossos pais sentem medos que nunca tiveram antes e precisam que você os assegure de que sempre estará ao lado deles. Uma das últimas coisas que Jesus fez quando estava morrendo na cruz foi entregar os cuidados de sua mãe Maria a seu amigo íntimo e discípulo João. Então ele disse ao discípulo: eis aí a tua mãe. E desde aquela hora, o discípulo a recebeu em sua própria casa. João 19:27. Portanto, a palavra para você hoje é: cuide bem de sua mãe.
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6: Deus Todo-Poderoso, sabemos que o Senhor se importa com as nossas necessidades e nada passa despercebido aos teus olhos. Te agradecemos por isso. Hoje, te pedimos pelos moradores do distrito de Kelafo, na Etiópia, que vivem com a falta de emprego. Senhor, proporcione oportunidades de trabalho e direcione cada um para que sejam úteis e consigam ter seu sustento, para cuidar de suas famílias e suprir as necessidades diárias. Oramos em nome de Jesus. Eu, Elisângela Souza, tenho alegria em orar com você.
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0: E ouvimos Pedras Vivas, Nossa Rocha.
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0: Vamos lá, vamos juntos com você aqui na sua RTM, mandando aquele abraço, aquele bom dia para Eni Dias, lá em Anápolis, acompanhando pela Rádio Imprensa. Um abraço para você, Eni. Obrigado pela companhia, obrigado pela participação. Meu amigo Mário Porto tá chegando com a gente também. Como é que você tá, Mário Porto? Bom dia.
2: Meu bom amigo Fábio Zamana, um abraço para essa família linda que é a família Zamana. Fábio, hoje quem ministra no nosso encontro de indesistíveis às 19h30 é o pastor Neto Andrade, de Brasília, Distrito Federal. Mestre em teologia, também escritor, vai estar compartilhando conosco as escrituras. Então você aqui de São Luís é nosso convidado especial para receber a nutrição espiritual e fazer uma reposição da graça de Deus.
0: Que maravilha, hein? Não perca aí você de São Luís, então. Comunidade de Vida, Rua da União, no Olho d'Água. Um abraço, Mário Porto. Ótimo dia para você e para toda a família Porto. Maria Simplício, Lima Taxista, tá por aqui com a gente também. Um abraço, Lima. Socorro Silva tá participando também. Como é que você tá, Socorro? Bom dia. Bom dia, minha amiga.
3: Como é que tá você,
0: minha Eu tô bem. Graças a Deus também. Hoje não tem aula, hoje vou ficar em casa.
3: Olha, aquela música de Fábio Zamana para mim. Que fala no seu nome.
0: Oh, mando sim.
3: Tá bom?
0: Tá bom, pastor Jeff fez.
3: Um abraço pra todos que fazem a RTM. Que é a Silvinha, a Tina, Mário Porto. E pra você também, Andréia. Um beijo para minhas queridas, as suas filhas.
0: Obrigado, minha amiga. Abraço, Socorro. Um abraço de leão pra você. Socorro, manda aqui mensagem de novo pra mim. Ah, não, não. Salvei aqui, salvei. Pensei que tinha apagado sua mensagem. Você pediu pra mandar música, né? Vou te mandar aqui. Bianca, Distrito Federal, bom dia.
4: Bom dia, que Deus abençoe a todos os ouvintes. Abençoe também os diretores, locutores, e cada uma das pessoas que estão comprometidas, envolvidas, direta ou indiretamente com essa emissora que tem alcançado vidas. Deus abençoe.
0: Ô, Bianca, um abraço pra você, um abraço de leão, obrigado pela companhia. Dudu, não acredito que o Dudu tá ouvindo a gente. Bom dia, Dudu.
5: Salve. Bom dia, pastor Fábio Zamana, a parte do Senhor, amém. E as gêmeas estão bem grandes, né? Glória a Deus.
0: Você viu
5: bom
0: só?
5: Bom dia, vai pastor Marcos e sua esposa, a paz do Senhor. Bom dia, o pastor Israel e sua esposa, a paz do Senhor. E aí, Zamana, muita chuva em São Luís, muita água.
0: Tô sabendo, Deus, né? Meu amigo.
5: Tamo junto sempre, Zamana. E um abraço de leão, meu amigo!
0: Valeu, Dudu! Saudade, meu amigo, saudade de você! Que bom recebê-lo aqui hoje, ótimo dia, ótima quarta-feira, bom trabalho, bom trabalho. Nonato Lucas tá com a gente também, falou que tá na escuta, mandou um abraço de leão para todos, direto de Goiás. Abraço, amigão, obrigado, Nonato. Participando também, pastor Odair da Rádio Imprensa, daqui a pouquinho tem Blitz Sertanejo a partir das 6 da manhã. Valeu, pastor Odair, bom trabalho, bom trabalho. Luiz Almeida e Sueli, panificador Cristina, tudo pronto aí para abrir a padaria. Jefferson Barros em Maracanã, manda um abraço para a família aí, para os filhos Jamile, Joaquim, Jefferson Júnior. Abraço para você também, meu amigo Jefferson. Prazer recebê-lo. Roseli tá com a gente também, falou que tá sempre ligada nas madrugadas, né? E pede oração para a mamãe dela e pro papai também, é isso? Tá certo. Valeu, Roseli. Obrigado pela companhia, viu? Tamo juntos. Luzardo Melo de Imperatriz está sintonizado. Magnólia em Macau, Rio Grande do Norte. Como é que você tá, Magnólia? Tá melhor, minha amiga? Bom dia.
6: Pai seu, bom dia, Fábio Zamana. Aqui é Magnólia, professora aposentada. Sempre é Deus, Macau, Rio Grande do Norte. Deus abençoe você e seus familiares. Este programa você tá fazendo, o seu, esse dia. E abençoe você e todos os ouvintes nesta semana e neste mês. É, um bom dia, Pai do Senhor.
0: Valeu, Magnólia, bom dia. Pela voz, você já tá melhor. Tá melhorando, que beleza, que bom, fico feliz. Riquelmo, você tá por aqui, meu amigão? Como é que você tá, Riquelmo? Bom dia.
7: Bom dia, meu amigo Fábio Zamana. Bom dia a todos os ouvintes da Transmundial. Natal chuvoso desde ontem, Fábio.
0: Eita.
7: Vamos sair agora.
0: Deixa igual São Luís, então.
7: Trabalho e sair também para as atividades do dia. Que Deus nos abençoe, nos livre, nos proteja de todo mal. Meu amigo Lourinho, que Deus te abençoe, meu santo, aí em Serrinha das Pedreiras, irmã Silvinha, irmã Tina, pastor Israel, pastor Edinaldo Dantas, pastor José Ribeiro da Costa. Meu Deus, que é forte. Deus abençoe também o nosso pastor Edmilson Gomes, pastor Jailton Santos, nossa querida mamãe, irmã Zezé. Que Deus abençoe a todos nós, Fábio. Fica com Deus.
0: Tamo junto, meu amigão.
7: Abraço de Leão, meu amigo.
0: Forte abraço de Leão.
7: E até a próxima, se Deus quiser.
0: Valeu, Riquelmo. Bom trabalho aí pra você, meu amigo. Cleide tá com a gente também lá no sítio Passagem Cumprida. E ela falou que passou 21 dias sem celular, mas agora tá de volta. Ah, que bom, Cleide. Como é que você tá? Como é que tá a família? Como é que tá? É, feliz dia das mães, então, atrasado pra você, né? E como é que está as gêmeas? Como estão os filhos por aí? Todo mundo bem? Espero que sim, Cleide. Um abraço. Obrigado pela companhia. Silvinha tá com a gente também. Silvinha já chegou, já mandou aqui o seu recado, né, Silvinha? Como é que você tá? Como é que tá o Madruguinha? Bom dia, bom dia.
8: Seu Madruguinha, fala tu primeiro, que só agora que deu pra eu chegar aqui. Vai, fala rapidinho. Fala bom dia pra todo o povo de Deus. Vai, anda rápido. Vai ter a passando. Ih, caramba, vai passando até um avião. Fala logo tu. Fala bom dia pra todo o povo de Deus. Bom dia, irmã, pastor Fábio Zamana. A paz do Senhor, amém. Que Deus abençoe você e toda a sua família. Um abraço, Leão, pra você e todos os ouvintes da Transmundial, todos que fazem a Transmundial, todos que fazem a Rádio Nordeste Natal e todos os ouvintes também. Amém, meu abraço, Leão, de uma sem esquecer de ninguém, de azeite, sem esquecer de você. Um cheiro pra todo mundo.
0: Um cheiro.
8: E pra tu, Fábio Zamana, que só agora que deu pra chegar até aqui. Vai, seu Madrinha, agora é tu. Fala, bom dia.
0: Esse cara é obediente demais, viu, Silvinha? Olha, Silvinha tá educando mais aí. Ela vai criar um curso online, porque todo mundo cria curso online, né? Ela vai criar um curso. Como educar seu galo? Como ter um galo educado? Jaqueline Mossoró, como é que você tá, menina? Bom dia. Abraço pra você e pra toda a família, viu? É, Daiane Marcia.

0: audiência em Teresina, tá mandando um abraço também para estar preparando cafezinho para o esposo Valdeli, para as filhas Ana Júlia e Beatriz Caroline. Olha só, família reunida aí para tomar aquele cafezinho, para começar o dia, né? Hoje lá em casa as meninas não vão, na verdade a Luísa teria aula, mas como as gêmeas não terão aula hoje, aí a Luísa também não quer ir, né? Hoje tu vai ficar todo mundo em casa, descansando, dormindo até mais tarde. Só que não, né? 6 horas da manhã, as gêmeas acordam. Daqui a pouco, inclusive, né? Fernando Mourão, direto do Ceará, como é que você tá, Fernando?
1: Bom dia, Fábio. Bom dia. Para todos, né? Pai seu, Fábio. E aí, irmão Fernando, Tiago, será nessa quarta-feira maravilhosa, dia 3, né? Um excelente dia maravilhoso.
0: Valeu, valeu.
1: Eu quero ouvir o louvor do Sérgio Lopes.
0: Tá certo. Valeu, um abraço pra você, amigão. Marilene tá com a gente também, junto com o maridão José Marques. Hoje o dia tranquilo, né? Hoje não vai cuidar do Pietro? Hoje não. É isso aí, aproveita, aproveita. Porque quando a gente tá com as crianças, tem que focar nas crianças, né? Não dá pra descuidar, né, gente? Um abraço pro Alex Ian, lá no Maioba, também ouvindo a RTM. Bom dia, Alex.
2: Pai, senhor, Fábio Zamana, que quem fala, irmão Maioba, do Paulo Coelho, Beckmão. Quero mandar um alô aí pro professor Magno Pereira, esposa Jéssica. Um abraço de leão para você e para todos que estão ouvindo esta rádio.
0: Valeu.
2: Maravilhosa neste dia de hoje.
0: Ótimo dia para você também, ótima quarta-feira. Obrigado pela companhia. O Neide Santos, tá lá em Natal. Bom dia, Neide.
3: Paz do Senhor, Fábio Zamanda, bom dia. Um dia maravilhoso, viu? Natal, Rio Grande do Norte, uma chuvinha, mas Deus está no controle de tudo. Ótimo dia para todos.
0: Ótimo dia. E aqui frio, frio, frio, frio. Um frio para cada um.
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6: 6 horas. 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

Bom dia, Natal! Bom dia, Rio Grande do Norte e Nordeste do Brasil. A paz do Senhor, povo de Deus. Quarta-feira, 13 de maio de 2026. Meus irmãos, foi a noite inteira chuva em Natal. Não foi aquela chuva pesada, mas foi garoa, viu, Silvinha? Garoa. E chegamos aqui pela graça de Deus. O estudo aqui, estou me considerando que tivesse Sérgio Martins, que eu vi, tem misericórdia de mim, de nós, né? Hoje tem um programa especial.

0: maravilhoso, é o culto matutino no rádio e louvamos a Deus. Ontem, pela graça de Deus, um culto maravilhoso com a participação das crianças, foi bênção, três decisões, três crianças aceitaram a Jesus, graças a Deus, louvores. Ontem me surpreendeu a quantidade de irmãos na terça-feira, aproximadamente 80 pessoas, lotada a igreja. Nós passamos já duas semanas divulgando a importância do culto do Depim, a importância dos pais levar as crianças. Foi maravilhoso. Eu louvo a Deus, quero agradecer o apoio da igreja, do ministério, de todos que tiveram presente ontem, a B Rocha da Salvação, na rua Maranata, 122, Planalto. Produção 6 e 7, vamos orar, vamos conversar com Deus.
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0: Servi ao Senhor com alegria e apresentai-vos a Ele com canto. Maravilhoso Deus, estamos iniciando mais uma edição do programa Amanhecendo com Fé. Gratidão, Senhor, porque chegamos em paz aqui nos estúdios da Nordeste Evangélica. Obrigado, Senhor, pela oportunidade de estarmos aqui para fazer a tua obra, Senhor. É o culto matutino no rádio. Abençoe esses milhares de ouvintes, zona norte, sul, leste, oeste, litoral norte, litoral sul, nas serras, sim, meu Deus, distante.

por todas as famílias, anunciantes e colaboradores que mantêm este programa no ar. Maravilhoso Deus, toma frente, nos dá um dia especial, abençoado. Pai, é no nome de Jesus que eu oro e já agradeço. 6 e 9, produção nos teclados da Nordeste Evangélica, Ricardo Torres. Ricardo, qual o primeiro hino, Ricardo? Adorador, Grupo Logos, 6 e 9.

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0: Meus queridos irmãos, 6:14, bom dia você que ligou o rádio agora. Estamos apenas começando, já teve a pasta comercial e já chamou aí o som do dia, produção. Chamou, não? Pô, que bravos. É, nós vamos aqui abrir com o microfone para a saudação da Ruth Santos. Quando o Ruth vem, meu amigo, tem novidade na área. Paz do Senhor, minha filha, para os ouvintes, bom dia, Deus te abençoe.
1: Bom dia, povo de Deus, a paz do Senhor. Desejo uma quarta-feira muito abençoada para todos os ouvintes do programa Amanhecendo com Fé.
0: Quem está ao seu lado? Quem é que está ao seu
1: lado? Quem está ao meu lado? Doutora Cleia, Cleia Veloso, paz do Senhor, minha amiga.
2: Pai Senhor, irmãos, Pai Senhor, pastor, Pai Senhor, a todos os irmãos que nos ouvem, que Deus abençoe esse dia, né? Que Deus nos dê graça e sabedoria cada dia.
1: Amém.
0: Meus irmãos, vou fazer uma pergunta aqui. Camargo, você dormiu aqui na rádio? Não é?
3: Rapaz, não tem vaga não, por isso que eu não dormi. Se tivesse vaga, eu tinha dormido, rapaz.
0: A paz do Senhor, Camargo.
3: Paz do Senhor, meu irmão.
0: Tudo bem?
3: Graças a Deus.
0: Estava na audiência ontem, quando saiu do...
3: Não, eu fiquei alegre, feliz pela sua audiência. Deus lhe abençoe e recompense.
0: Maravilha. Produção, nós vamos agora para o Salmo do dia. Depois do Salmo do dia, vamos ter um papo agradável. E a dica do dia hoje não será gravada, será ao vivo aqui nos estúdios da Nordeste Evangélica. Com você, produção. Seis horas e 16, bom dia você que ligou o rádio agora, cuidado no horário. E uma dica, quando você avistar uma poça d'água, vou lavar o carro. Carro não se lava na poça d'água, carro se lava em casa no lava-jato. Cuidado, cuidado para não, pode ter um buraco e você entrar ali, vai atrasar, vai ter prejuízo, vai ter estresse. É a dica, viu aquela poça d'água ali, cuidado, não passe não, tenha muito cuidado, é a dica que eu deixo para você agora de manhã. Camarada, Salmo 69, vamos meditar na palavra de Deus.
3: É, paz do Senhor para todos os ouvintes, seu Carlos Bulhões, me alegro de estar mais uma vez aqui para dizer que Jesus salva, cura, batiza, prepara o homem e leva para o céu. No Salmo 69 diz assim: livra meu Deus, pois as águas entram até a minha alma. Como está chovendo aqui, tem uma poça d'água. Sim. Aí a gente vê como água é um negócio bom, mas como diz Jair, não vá querer lavar seu carro na água, né, Jair?
0: Verdade.
3: Mas diz assim: atolei-me em profundo lamaçal, onde não se pode estar em pé. Entrei na profundeza das águas, onde a corrente me leva. Estou cansado de clamar. Coisa terrível quando a gente clama, clama que seca até a garganta. Aí ele diz: estou cansado de clamar, secou minha garganta. Nos meus olhos desfalece, esperando o meu Deus. Aqueles que me aborrecem, sem causa. Tem gente que aborrece você, minha irmã, sem causa, mas vai ter a recompensa, viu? Porque Deus é justiça. Aqueles que me aborrecem, sem causa, são mais do que o cabelo da minha cabeça. E aqueles que procuram destruir-me, sendo injustamente os meus inimigos, são mais poderosos. Estão... Então restitui o que não furtei. Tu, ó Deus, bem conheces a minha insuficiência e os meus pecados não te são cobertos. Até aqui. Que Deus nos abençoe e continue orando pelo irmão Carlos Bulhões e Paulo Vitor e Rafaela.
0: Você vai escolher qual versículo?
3: Aqui, estou cansado de clamar, secou minha garganta, os meus olhos desfalecem esperando o meu Deus. Muitas pessoas estão desfalecendo, mas eu quero dizer para você que está me ouvindo, perca tudo, mas não perca a salvação. Amém.
0: Maravilha, 6:19, produção, nós vamos agora com Bravos e Esporte Fino, beleza? E eu já retorno com a dupla implacável, doutora Cleia e enfermeira Ruth Santos, trazendo novidades para você ouvinte especial.
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0: O galo está cantando, 6h22, um bom dia a você agora, meu amigo, que me dá a carona no seu carro, você que está no aplicativo aí, taxista, é uma honra grande você, separa um pouquinho aí, afasta um pouquinho, eu quero estar com você nessa corrida, viu? Um abraço especial. Hoje, na apresentação, pastor Jailton Santos e Ruth Santos. Ruth, você vai apresentar o programa comigo hoje, viu?
1: Ai, Jesus. Não estou preparada, não.
0: Tá, não. Mas a partir de agora, você vai bater a dica do dia hoje, ela vai ser uma dica muito especial, porque não vai ser apenas um minuto, dois minutos. Vai ser algo que vai mexer com você, vai tratar da sua saúde, e já temos notícias maravilhosas do que está acontecendo, e você vai passar agora para fazer as perguntas do Dr. Cléa. Qual é o tema de hoje, Ruth?
1: Para quem ligou o rádio agora, a paz do Senhor, um bom dia, que Deus abençoe a sua quarta-feira. E hoje eu estou aqui com a doutora Cléa, né? Nós vamos falar. Hoje muitas pessoas vivem cansadas, inchadas, com ansiedade, que é o mal do século, né? E tem dificuldade de manter hábitos saudáveis, que a gente vem falando sempre aqui sobre os hábitos saudáveis. E o nosso objetivo hoje desse bate-papo é abordar saúde, alimentação equilibrada, uma atividade física, né? E a ajuda de suplementos naturais que podem auxiliar na nossa rotina, né, doutora Cléa?
2: Mais uma vez, para quem ligou o rádio agora, bom dia, paz do Senhor, né? E esse tema, Ruth, é um tema tão importante, pastor Jailton, que é geral, né? Isso é no mundo inteiro. As pessoas estão preocupadas, assim, depois de muito se acomodar, hoje já estão ali um pouco mais conscientes da importância, né? De ter um cuidado realmente com a sua saúde, porque até um dia desse, comer bem aquela comida ali farta era luxo. O luxo hoje é comer coisas leves, né? Comer saudáveis. Coisas saudáveis. E tanto que são muito mais caras. Se você for no supermercado, a seção de alimentos saudáveis é um exagero, né? Um biscoito que, por exemplo, custaria R$3 um biscoito light, por exemplo, custa 10, 15 reais, dependendo do tamanho da marca, né? Então, é muito caro. Porém, existem meios, né, das pessoas que não têm tanta condição de gastar um horror com essas coisas, com esse tipo de alimento, se alimentarem bem, que são as frutas, né, os legumes, né, a batata doce, a macaxeira. E muitas vezes a gente foca muito nisso. Por que não um lanche, uma batata doce com café, ao invés de um pão com café? Né? Por que não um lanche, um chazinho, um chá com ervas, com alguma coisa dentro ali, um hortelã, alguma coisa, porque isso além de melhorar, né, a qualidade de vida da gente, vai desintoxicar, porque a gente consome muita coisa industrializada, né, que são alimentos que tem muito conservante. Você imagina um alimento que está numa prateleira ali por 2 anos, ele tem uma validade de 2, 3 anos, o que será que tem ali dentro? Para suportar tudo aquilo, né? Um arroz a gente não deixa de um dia para o outro na mesa, no outro dia já tem que jogar no lixo, né? Um feijão, imagina um alimento que passa 2 anos. Então a gente precisa começar a monitorar essa alimentação e procurar alimentos minimamente industrializados. O que puder, né? Porque a gente sabe que nem tudo a gente pode. Até o leite a gente compra industrializado, não tem como fugir. Uma manteiga que você precisa, um frango que você precisa, a maioria foi embalado, foi plastificado. Então, existe algum ponto ali de industrialização. Mas o que a gente puder evitar é melhor, né, Ruth?
1: É verdade. E a importância da alimentação equilibrada, ela ajuda em toda a nossa, até no cotidiano, né, no nosso dia a dia. É na nossa
2: disposição,
1: no bem-estar. Isso. Uma alimentação, ela pode ajudar muito. Tem muita gente que se preocupa assim, diz, não tenho dinheiro para estar numa clínica de estética e tal, mas são detalhes do nosso dia a dia, da nossa rotina, que nós podemos acrescentar, como beber água,
2: isso,
1: bastante água. A gente sabe a importância da água. A água é bom para a pele, a água é bom para o nosso organismo, para trabalhar o nosso intestino, né? Tudo contribui. Então, o funcionamento do intestino, ele melhora bastante, até a nossa disposição e bem-estar. Isso. Não é verdade? E nós também temos a questão de suplementos naturais que podem ser aliados na
2: contribuir,
1: nossa rotina.
2: Exato.
1: Não é verdade?
2: E aí entra o que tem, graças a Deus, tem sido muito abençoado, né? Que tem ajudado muita gente, que é a nossa cápsula, né, Ruth? O mês passado, quando a gente veio aqui, pastor, nós falamos um pouquinho do nosso suplemento. Suplemento lá da clínica, né? Que graças a Deus tem sido, assim, um suporte muito bom para essas pessoas. E quando a gente saiu daqui, foi o dia inteiro, Ruth disse, Cléia, eu tô ficando louca aqui de tanta gente ligando, mandando mensagem, irmãos de outras cidades.
1: A importância, né, também do programa, né? Programa muito
2: abençoado.
1: O programa
2: que alcança muita gente, né?
1: Isso.
2: E a gente recebeu muito feedback positivo, pastor, do nosso suplemento. Porque como a gente tá falando aqui em alimentação saudável e água, a gente sabe que não é fácil. Por quê? Porque tem muitas pessoas que têm ansiedade.
1: Uhum.
2: E a ansiedade, uma das maneiras que as pessoas usam para aliviar a ansiedade é comer.
1: Descontar na comida.
2: Né? Então, ela consegue suportar um pouquinho mais quando ela come. Então, ela acaba procurando coisas em casa para estar comendo fora de hora. É aí que está o grande perigo de você engordar, né? De você aumentar ali suas taxas. E o suplemento, né? O detox, ele veio contribuir com esse controle da ansiedade. Por quê? Porque as pessoas começam a diminuir a vontade de comer. Como elas não sentem essa vontade de comer, elas acabam controlando os momentos certos da refeição. E aí elas começam o quê? A refeição principal, né? Café, almoço e jantar. E aí, na hora do lanche, por exemplo, é uma fruta. É um
1: algo
2: copo
1: bem
2: de suco,
1: leve, bem leve,
2: né?
1: Porque você não sente mesmo.
2: Não sente vontade.
1: Fome, não.
2: Exato.
1: Sente.
2: Mas aí a gente, né, sempre faz essa orientação. Uma coisa bem leve, um suco, uma fruta.
0: Eu queria que você deixasse aqui o contato do WhatsApp.
2: Sim.
0: Porque tem muitas pessoas que estão querendo saber. E outra, como vai, você vai escolher para não ficar muitos números?
2: Lógico.
0: Qual o número que vamos trabalhar?
2: Pode falar, Ruth, o seu.
1: É o 981-27-20-41.
0: Repito.
1: 981-27-20-41.
0: Mais uma vez.
1: 981-27-20-41.
0: É o WhatsApp.
1: É, meu WhatsApp.
0: 6:29, vamos continuar aqui com esse bate-papo tão importante que é tratando da saúde. Eu vou falar por mim.
2: Pode falar, pastor.
0: Eu tenho 56 anos. Não queria essa doença, mas faz 10 anos que eu estou com diabetes. E os ouvintes aqui sabem que eu pegava pesado, eu pego pesado, como uma galinha caipira sozinho. Porém, mudou totalmente porque eu passei por um processo muito difícil na minha vida. Ruth tem sido uma pessoa com Betânia, em casa de duas enfermeiras cuidando de mim. E eu tô acompanhado com 6 médicos, né, Ruth?
1: É.
0: 6 médicos. Todos os 6 médicos, eles falaram que primeiro é a alimentação, porque ele falou do remédio depois. Primeiro é a alimentação, e não adianta você ficar tomando um remédio e sua alimentação
1: para descontrolar. Porque assim, a medicação, os suplementos são aliados, eles vão te ajudar.
2: Isso.
1: Mas existe aí, né, uma base muito importante, que é a nossa alimentação.
0: A alimentação, todos os médicos falaram sobre o exercício.
2: É.
0: Né? Uma caminhada.
2: Isso, movimentação, né?
0: Movimentação,
2: do corpo,
0: caminhada, exercício em casa, escolher um horário adequado para academia. Eu estou fazendo academia com a Betânia, mas o nosso horário é um horário que praticamente não tem quase ninguém. E ali eu motivo Betânia, eu estou com 3 meses, vou fazer 4. Betânia está no segundo mês, meses, e eu estou. Uma mudança, né? Ontem mesmo, Carlos, ele disse, pastor, o senhor tá tão diferente, tem um terno que eu não tava usando mais. Pronto, esse terno que eu tô com ele hoje aqui, ele não tava botuando mais. Eu já tô usando outros ternos.
2: Olha aí, que coisa boa.
0: Me sentindo bem. As taxas, a minha taxa há um mês aqui atrás, chegou a 536, a diabetes. Isso. A glicose, 536. Ontem, em jejum, 179. Quer dizer que de 536 para 179 houve uma diminuição muito, grande, né? Muito. Eu tô dando esse toque aí, porque você tá falando de saúde, agora vem a importância, ó, alimentação, exercício, aí vem a orientação médica.
2: Isso.
0: E agora os...
1: Mas é verdade. E assim, uma grande observação importante é que tudo existe um processo. As pessoas são muito imediatistas, né? Mas eu lembro muito bem o primeiro dia que o senhor chegou na academia, que o senhor foi para a esteira, e a dificuldade do senhor andar na esteira, eu nem sei é o número, né, que se diz, mas bem lento mesmo. E aí quando foi, mais ou menos uns 15 dias depois, eu lembro quando eu cheguei na academia, eu vi o senhor ali num ritmo mais acelerado. Eu fiquei muito alegre, fiquei muito feliz, porque já existe uma diferença, não é verdade? Então assim, tudo existe um processo, você não vai chegar hoje já arrebentando, nossa, mas é um processo que você vai construindo, né, conforme assim a sua alimentação, você vai colocando em prática e aí seu corpo vai também se adaptando. Nos primeiros dias não é fácil, não é fácil. A gente precisa ter disciplina, né? Precisa ter, ser consciente e ter disciplina e fazer o que é correto, que o nosso corpo precisa.
0: Aí tem a questão da medicação e agora isso. Vai chegar essa novidade que você, o suplemento, né?
2: O suplemento, para muita gente que com certeza está se perguntando, o ouvinte que está aí no carro dirigindo, indo para o trabalho, quem já está em casa preparando a alimentação dos filhos e tudo, deve estar se perguntando, mas o que, que é composto essa cápsula? Porque o povo pergunta, porque realmente a gente tem que ter toda uma atenção, porque é algo que você vai estar ingerindo, né? Então, são 21 ervas, mas eu vou citar só algumas aqui que são muito conhecidas e acho que todo mundo deve ter em casa aí, que faz o chá, né? Que é o hibisco, tem nela, né? O psyllium mais a linhaça, tem os dois, gengibre, chá branco, maracujá, alcachofra e carqueja, maca peruana e garcina. São substâncias que auxiliam na sensação de leveza, fibras, disposição, relaxamento, digestão, energia, vitalidade, né? E outras são usadas no controle de apetite. Então, assim, elas são 100% natural. É um alimento, é um suplemento 100% natural. Então, não existe ali uma medicação. Mas a junção dessas substâncias faz com que você tenha uma sensação de leveza, né? É diurético, né? Você vai muito ao banheiro e vai dar muita sede. Então, você vai tomar tanta água e vai se sentir muito mais leve, porque você vai sentir um desinchaço de um dia para o outro, assim, você já... Tudo que é retenção, a gente já nota a diferença, né, Rudy?
1: Imediato, a ação dele é imediata. As pessoas tomam, tipo, depois do café da manhã, e aí quando é mais ou menos ali no horário do almoço, já sente, né, os efeitos.
2: Exato. Começa logo aí no banheiro e muita sede.
1: Muita sede, é muito bom mesmo.
2: Pra quem não diz assim, eu não consigo tomar água, eu esqueço de tomar água. Não vai ter como esquecer.
1: Não tem como.
2: Porque, e a água, ela é o ativo principal. Você pode até matar uma refeição, por exemplo, como o jantar. Mas tomando bastante água, você vai estar equilibrando suas taxas, né? E assim, nenhum suplemento faz milagre, viu, pastor? Há uma necessidade da pessoa escolher seus alimentos. Como é que está a sua feira? O que, que você está comprando, né? Você está comprando muito industrializado? Começa a moderar. Coloca cereais, né? As frutas, as vitaminas, os alimentos mais seguros. Se você vai comprar uma bolacha, por exemplo, evitar bolachas com recheio, bolachas com muita coisa de açúcar no meio, mais naturais, mais neutras, né? Como integrais e tudo mais. Evitar certos pães, procurar pães integrais que tem, né? Que tem cereais ali. Então, se você consegue fazer esse equilíbrio, com certeza você vai ter aí, junto com a atividade física, você vai ter com certeza um resultado muito bom nas suas taxas, no seu desenvolvimento aí, do objetivo que você quer, né? Que é perder peso, né, Ruth? Ruth tem muitos resultados, ela posta muito no Instagram, pastor, os resultados. Sim. As pessoas elogiando, né, Ruth?
1: É, sim.
2: Na última vez que a gente veio, o irmão comprou, acho que o irmão do interior.
1: Foi.
2: E acho que uns dias depois, né, ele mandou um feedback para você.
1: Porque assim, eu gosto de fazer acompanhamento com os clientes, né? E aí eu pergunto, gosto de ter o feedback. E aí ele fez, irmã, eu estou assim, amando, estou muito satisfeita com essa cápsula, porque eu tinha dificuldade de me controlar, né, assim, com a comida. Isso. E ela realmente tira a minha fome, eu não sinto fome. Eu disse, mas precisa se alimentar para não ficar fraco. Ele disse, não, mas eu estou me alimentando, mas eu não tenho. E outra coisa, ele começou a treinar, né, foi para academia, por questão de saúde mesmo.
2: Isso.
1: E ele disse que quando chegava na academia, ele realmente se sentia disposto a pegar nos pesos, a fazer uma corrida na esteira, né? Coisa que a gente sente dificuldade,
2: com
1: bata
2: certeza.
1: Aquela
2: é preguiça e
1: cansaço do dia.
0: Estão perguntando aqui, como é que eu faço para comprar isso para
1: mim? É só falar comigo pelo WhatsApp, certo? Vou dar mais uma vez aqui.
2: A gente vai falar novamente o número daqui a pouco, é só acompanhar.
1: 98127-2041. E os irmãos podem ir também no meu Instagram, né? Que é Ruth Santos. Ruth com 2 T. Eu coloquei assim, RUTTH, porque aí fica mais fácil dos irmãos encontrarem.
0: Ruth, uma pessoa aqui disse assim: bom dia, saudade de Ruth. Eu fui ver o perfil, aí tem Deus é. Mas não tem o nome da pessoa. Fica de. Ela sabe que eu tô falando com ela.
2: É.
1: Sim,
0: Deus,
1: entendi.
0: Deus é. Aí tem uma foto aqui da família. Sorrindo, dizendo que está com saudade de você.
2: Amém. Diga o nome, irmã.
1: É bom se identificar.
0: É.
1: Mas é um beijo pro coração, que Deus abençoe muito.
2: E é
1: assim,
2: isso,
1: é muito bom quando a gente realmente investe em algo que traz um retorno, né? Um benefício para nossa saúde. E eu vou logo corrigindo os irmãos, porque a maioria chega para mim: qual é o remédio? Irmão, não é remédio. É um suplemento 100% natural.
0: 6h38, falar sobre o remédio é importante, doutora Cléa, a senhora avisar os irmãos que não é para deixar o tratamento que está tendo
2: de jeito nenhum.
0: Todos os
2: irmãos que são acompanhados de alguma forma, seja diabético, hipertenso ou até quem usa as canetas, pode fazer uso dela, da cápsula, lembrando que ela é tão boa e tão eficaz que não toma todo dia.
0: Certo.
2: Toma uma a cada 2 dias. Aí, irmã, e se eu tomar todo dia? Irmão, você vai parar de comer, que ela tira fome. Então, é interessante que seja uma a cada 2 dias, porque mesmo quando você termina, pastor, ela dá para 3 meses o frasco, tá?
0: Sei.
2: Quando termina, a pessoa ainda passa assim bem 1 mês com o efeito dela.
0: Sei.
2: Sem vontade de comer, né? Ali com muita disposição.
0: E quando for comer, comer com qualidade, né?
2: Procurar alimentos seguros, né? Alimentos saudáveis. Nada de, terminei uma dieta maravilhosa, comi bem durante 3 meses, né? Se alimentei direitinho.
1: É.
2: Se alimentou direitinho e de repente começa a comer o que fazia. Né?
0: Não adianta.
2: Vai pro hambúrguer, vai pra pizza, vai pro chocolate.
1: Hábitos,
2: não
1: né?
2: adianta. Isso.
1: Tudo é a mudança de hábitos. A pessoa precisa ser consciente e se alimentar melhor.
2: Exato.
1: Ter uma vida ali mais saudável. Não adianta você colocar todas as suas expectativas dentro de um suplemento.
2: Até ter um resultado.
1: Até
2: mas
1: ter um
2: depois
1: resultado,
2: começa
1: exatamente.
2: A voltar a sua antiga
1: isso.
2: rotina, né? Eu tenho um paciente, pastor, que parou, chegou no peso que queria, 10 quilos, 8 quilos, quanto seja. E aí elas assim, eu quero agora só para manter. Aí fica tomando uma cápsula por semana. Acredita? Uma cápsula por semana, ela consegue manter aquela vontade controlada de alimento, de estar beliscando, de estar comendo doce. E a questão mesmo da disposição. Só basta uma por semana.
1: E o interessante é que a gente dá a possibilidade do cliente comprar fracionado. Ele comprando fracionado, ele pode fazer o teste, não é verdade?
2: Pode
1: fazer
2: sim,
1: o teste
2: experimentar
1: ali.
2: Experimentar uma, duas, cinco.
1: Porque às vezes a pessoa fica, eu não vou comprar o frasco. Mas aí você pode fazer o teste com poucas cápsulas e você vai ver a diferença, né? Que ela dá na nossa...
0: Uma pergunta aqui do ouvinte.
2: Ruth está lendo aí.
0: Ela está, acho que é pós-cirúrgico.
2: Pós-cirúrgico.
0: Né? Pós-cirúrgico.
2: Sim, mas é pós-cirúrgico de qual? Tem que ver qual a cirurgia. Ruth, consegue ler?
1: Como proceder, acho que é paciente.
2: Sim.
1: Em espera cirúrgica, procedimentos de umbilical. De hérnia umbilical,
2: certo.
1: Né, no caso.
2: Ela já fez a cirurgia? É isso?
1: Não sei.
2: Procedimento de umbilical, acho que é como proceder em espera. Não, ela vai fazer, então ela está aguardando. Não tem problema, irmão. Você vai manter sua alimentação normal, vai conseguir diminuir. Se você está acima do peso, vai reduzir esse peso. Ela não vai interferir em nada, a cápsula, na sua cirurgia, tá? Lembrando que quando for no período ou na semana da cirurgia, a gente suspende, é interessante suspenda, porque você vai ter umas medicações lá que a gente não sabe quais são. Então, geralmente o médico pede que suspenda mesmo, qualquer coisa que seja de suplemento para não interferir. Porém, não tem nenhum impedimento, até porque ela é natural, não vai ter nenhum contraste com as outras.
0: Maravilha. 6h41, eu quero aqui. Hoje tivemos uma participação muito especial.
2: Muito abençoada.
0: Muito abençoada. Agora, deixe mais uma vez, Ruth, o seu contato, porque vai chover de perguntas
1: Já está chovendo, amado. Já está chovendo. Meu WhatsApp está aqui. Só peço aos irmãos que não liguem agora, porque eu não tenho como atender. Mas o WhatsApp pode deixar sua mensagem.
0: Diga o número.
1: 981-27-20-41.
0: São 6 horas 42 minutos. Pastor Edmilson Gomes trazendo a ministração da Palavra de Deus.
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1: Muito bom dia, pastor Jair, da paz do Senhor. Hoje, nesse dia maravilhoso, chuvoso, né? Choveu a noite toda e ainda está chovendo. Isso é bom. O agricultor, ele fica feliz quando vê a chuva, porque a chuva, a água, no modo geral, é sinal de vida, de esperança, de maravilha para o homem do campo. Isso é bom e agradável. No primeiro momento parece ser desagradável, mas não é. Então hoje, já 14 de maio de 2026, estamos na metade do mês praticamente. Glória a Deus por isso, porque tem pessoas que não estão mais conosco nesse mês. Iniciaram o mês, mas não conseguiram continuar. Glória a Deus. Salmo 69, que salmo extraordinário. Foi o salmo lido hoje. Este salmo tem 36 versículos, né? É um salmo longo. É um salmo do... O autor dele é o salmista Davi. É um lamento profundo de Davi clamando por socorro divino, socorro de Deus. Em meio, nós sempre temos dito aqui sobre os salmos, sobre a vida de Davi, de que ele foi um homem guerreiro e diante das batalhas dele, das lutas para defender o povo de Israel e o povo de Deus, ele construiu muitos inimigos. E por construir inimigos, passaram a haver muitas perseguições e sofrimentos intensos na vida de Davi. Muitas vezes, e aqui nesse salmo, ele faz uma comparação a um atoleiro, né? Esse texto também, ele prefigura o sofrimento de Jesus, falando da rejeição, perseguição, até o vinagre que Jesus tomou lá na cruz. Então, a mensagem central deste salmo destaca a confiança. Olha, irmãos, a confiança no poder, na graça de Deus. E, confiando em Deus, ele faz uma oração sincera e a certeza de que Deus atenderá a sua oração. Então vamos falar sobre alguns principais pontos deste salmo. O primeiro é que destaca o clamor do salmista na angústia. Do versículo 1 ao versículo 4, Davi sente-se, ele mostra aqui, né, atolado e exausto, sem causa justa para esse sofrimento. Então ele clama por salvação a Deus, que é uma atitude de confiança na misericórdia de Deus. Veja o que é que diz. Ele começa dizendo: salva-me, em outras traduções diz: livra-me, ó Deus, pois as águas entraram até a minha alma. Na cultura daquele povo, e os comentaristas dizem sempre que essa água aqui, quando falava sobre isso, era símbolo de caos. E nós vemos hoje isso, por exemplo, nós estamos com um exemplo aqui bem próximo de nós, aqui no Pernambuco, o que está acontecendo lá por causa das águas, né? Uma coisa terrível. Então está um caos a cidade, o município, o estado, por causa das águas. Então as águas simbolizavam naquela cultura um caos. Aí ele diz ainda mais: atolei-me em profundo lamaçal, onde se não pode estar em pé. Entrei na profundeza das águas, onde a corrente me leva. Então, esse lamaçal significa estar preso, situado, vulnerável de alguma coisa. E quando está nessa lamaçal, não sei se você, meu ouvinte, já teve a oportunidade de entrar em algum lamaçal, e já tive. Você estando no lamaçal, você se atola, você tem dificuldade de sair, as coisas ficam muito difíceis, né? Mas o salmista aqui, ele, apesar de estar dizendo isso, aí ele fala da perseguição, do versículo 7. Ele diz: por amor a ti tenho suportado a afronta, a confusão cobriu o meu rosto. Tenho me tornado como um estranho para com os meus irmãos, até entre a família, né? Por isso que ele diz que o salmo é messiânico. Até entre os próximos, ele suporta insultos, ele diz aqui, né? Ele suporta isso por amor a Deus. Então, queridos, por amor a Deus devemos suportar essas afrontas. Glória a Deus, o Senhor é bom. Então, ele estava tornando-se estranho até a sua família. E isso corresponde à experiência de Jesus, rejeitado até pelos seus. A Bíblia diz que Cristo veio para os que eram seus, mas os seus não receberam. E aí ele deu, Deus deu o poder de nos tornarmos filhos de Deus, aqueles que creem em Cristo Jesus, ou seja, aqueles que não rejeitaram a Cristo. Glória a Deus. Mas o salmista continua mostrando a confiança na graça de Deus, confiando no Senhor. Então, o salmista apela para justamente a bondade, a misericórdia de Deus, pedindo para não ser consumido pela lama. Veja o que é que diz o verso 13: eu, porém, faço a minha oração a ti, Senhor, num tempo aceitável. Ó Deus, ouve-me segundo a grandeza da tua misericórdia, segundo a verdade da tua salvação. Verso 14: tira-me do lamaçal e não me deixe atolar. Aleluia. Seja eu livre dos que me aborrecem e das profundezas das águas. Apesar das circunstâncias que ele estava vivendo, mas ele demonstra total confiança no Senhor, total confiança em Deus. E esse é o segredo da vitória de Davi. Nós vamos ver isso em toda a Bíblia, ele sendo vitorioso, e também um exemplo para nós. A lição que nós podemos tirar é de que, confiando na graça, no poder de Deus, Deus vai nos proporcionar justamente livramento, e tudo vai passar e você vai permanecer fiel. Ele encerra com louvor, louvando a Deus. Olha o que é que diz o verso 30: louvarei o nome do Deus com cântico, e engrandecê-lo-ei com ações de graça. Louvado seja o nome do Senhor. Então o salmista termina, meus queridos irmãos, com louvor, ensinando que a gratidão e a vida de adoração são mais agradáveis a Deus do que sacrifícios, do que coisas materiais. Então, até a Bíblia diz, né, melhor obedecer do que sacrificar. O Senhor tem prazer melhor em aqueles que, vamos dizer, obedecem a sua palavra. Então, esse salmo, ele ensina que mesmo no sofrimento de extremos e abandono, a oração e a confiança na bondade divina é o caminho para a libertação. Então, mesmo diante de tudo isso, mas a oração, a confiança em Deus é o caminho para a sua vitória, para a sua salvação, para o seu escape, para a sua vida espiritual. Portanto, que Deus abençoe a sua vida e que este salmo, na manhã de hoje, você possa levantar-se e dizer que Deus é bom e maravilhoso. E assim como fez com Davi, fará com você, não tenha dúvida disso. Manhã com fé, tarde com fé e noite com fé. Deus abençoe a todos.
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3: Meus queridos irmãos, queremos parabenizar todos os aniversariantes. Não chegou na produção, porém amanhã eu faço a festa. Microfone aberto para as considerações finais. Deixe o contato, tem muita gente mandando mensagem aqui. Aí vai fazer o quê? Essas pessoas estão mandando mensagem para a rádio.
4: Os irmãos que estão enviando mensagem para o número do WhatsApp da Rádio Nordeste, certo? Falem comigo no meu... copie lá tudo que você tá mandando, só faça encaminhar para mim. Vou dizer meu número, já aproveita aí para mandar mensagem agora.
3: Ei!
4: 98127-2041.
3: Repita.
4: Certo? 98127-2041. Aí os irmãos mandem a mensagem que eu já estou respondendo, já comecei a responder aqui os irmãos.
3: Doutora Cléia, gratidão.
5: Paz do Senhor, muito obrigada, que Deus abençoe e até a próxima.
3: Camã, muito obrigado pela sua presença, sempre bom estar conosco.
6: Eu agradeço e que Deus abençoe a todos os ouvintes. Eu deixo o Salmo 46.
3: Maravilha.
6: Bem que eu sou Deus.
3: Betânia, minha filha, prepare aquele café que só vocês sabem fazer.
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1: Bom dia, Natal! Bom dia, Alex, prefeito Paulinho Freire, e um ótimo dia você que está acompanhando o nosso programa. E hoje vamos falar sobre cuidado com a cidade, organização urbana e melhorias em uma das regiões mais visitadas da capital, nossa bela Ponta Negra.
2: Bom dia, Moniquinha. Bom dia, prefeito. E bom dia especial para você que está com a gente. A prefeitura segue realizando um grande trabalho de zeladoria urbana em Natal, com ações que chegaram à Orla de Ponta Negra e também à Avenida Engenheiro Roberto Freire. Prefeito, conta pra gente como está acontecendo esse trabalho nessa que é uma área tão representativa para a nossa cidade.
3: Bom dia, Moniquinha, bom dia, Alex, e muito bom dia a todos que estão nos ouvindo. Estamos realizando uma força-tarefa de zeladoria para deixar a cidade mais limpa, organizada e segura para moradores e visitantes. Em Ponta Negra, estamos concentrados na principal avenida turística da Orla, a Erivan França, especialmente nesse período que antecede as férias do meio do ano.
1: E quem passou pela Orla nos últimos dias já percebeu a movimentação das equipes trabalhando em vários pontos da avenida. Tem serviços de limpeza, recuperação de calçadas, manutenção da iluminação, poda de árvores, sinalização e várias outras melhorias.
2: É isso aí, Moniquinha. E além da Orla de Ponta Negra, a prefeitura também realizou um mutirão de zeladoria na Avenida Engenheiro Roberto Freire, uma das mais movimentadas da cidade. Cerca de 200 agentes participaram da ação com serviços de capinação, limpeza, pintura de meio fio e manutenção urbana. Qual a importância desse cuidado, prefeito?
3: A Roberto Freire é uma via muito importante para Natal, tanto pela mobilidade quanto pelo turismo e pela economia. Nosso objetivo é manter

0: ter os espaços públicos bem cuidados, garantindo mais conforto e qualidade de vida para quem circula pela cidade.
1: É interessante frisar que esse trabalho envolve várias secretarias atuando juntas, com ações de infraestrutura, limpeza, iluminação, drenagem, mobilidade e urbanismo.
2: É uma união de forças para melhorar a experiência de quem mora em Natal e também de quem visita a nossa cidade. E vale lembrar que cuidar da cidade também depende da colaboração de todos nós, não é mesmo, Moniquinha?
1: Exatamente, Alex. Descartar lixo de forma correta, preservar os espaços públicos e ajudar a manter a cidade limpa faz toda a diferença.
0: Muito bem lembrado, Moniquinha. Principalmente nessa época de chuvas, precisamos ter cuidado redobrado com o nosso lixo para evitar não só a poluição das ruas, mas também que esse lixo venha a obstruir a rede de drenagem da cidade.
2: Recado dado. E com isso finalizamos por aqui, agradecendo a sua audiência.
1: Um grande abraço e até o próximo programa.
0: Um abraço a todos e até amanhã.
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5: Meus queridos irmãos e amigos, radiovinte da Nordeste Evangélica e da Rádio Boas Novas, eu quero com muita alegria saudá-los com a paz do Senhor Jesus Cristo. Pela graça de Deus, aqui estamos apresentando mais um momento de reflexão à voz do pastor. Vamos meditar hoje na palavra de Deus. O crente deve ser generoso e não avarento. Graças a Deus, porque temos a Bíblia em mãos por um milagre, providência de Deus, e ela é a inerrante, infalível, completa a palavra de Deus para nos instruir, nos orientar, nos mostrar com muita clareza a vontade de Deus para nós. Então hoje vamos fazer esta reflexão sobre a relação do crente generoso e o cuidado com a avareza. Lendo na carta de Paulo aos Efésios, capítulo 4, versículo 22 até o versículo 28, nós vemos o que assim está escrito: que quanto ao trato passado, vos despojeis do velho homem, que se corrompe pelas suas concupiscências do engano, e vos renoveis no espírito vosso sentido, e vos revistais do novo homem, que segundo Deus é criado em verdadeira justiça e santidade, pelo que deixai a mentira e falai a verdade, cada um com o seu próximo, porque somos membros uns dos outros. Irai-vos e não pequeis, não se ponha o sol sobre a vossa ira, não deis lugar ao diabo. Aquele que furtava, não furte mais, antes trabalhe, fazendo com as mãos o que é bom, para que tenha com que repartir com o que não tiver, com aquele que tiver necessidade. Não saia da vossa boca nenhuma palavra torpe, mas a que for boa para promover e edificar, para que a graça, para dar graça aos que vos ouvem. Não entristeçais o Espírito Santo do Senhor, no qual estáis selados para o dia da redenção. Amém. Meus amados irmãos, meus amigos, nós devemos ser generosos e não avarentos. Deus é um Deus generoso. A Bíblia Sagrada nos diz que tudo pertence a Deus. Tudo é dele, por ele e para ele, é o que diz Paulo. E nós lemos no Salmo 24 e o versículo 1, o salmista dizendo: do Senhor é a terra e a sua plenitude, o mundo e aqueles que nele habitam. Tudo pertence a Deus. Nada, absolutamente nada, a nós nos pertence. Nem a nossa própria vida. A nossa vida é um dom de Deus. Nós estamos aqui como uma graça, a graça da vida que Deus tem nos dado. A qualquer momento podemos ser chamados, porque a nossa vida, ela pertence a Deus e nada nos pertence. Nada podemos dizer absolutamente, isso aqui é meu. Até quando? Depois que morre. E agora? Cadê a fazenda? Cadê o carro? Cadê o apartamento? Cadê o avião? Cadê o iate? Cadê o dinheiro que estava aplicado no banco, nas bolsas de valores? Nada nos pertence. Tudo pertence ao Senhor. E nós devemos trabalhar. Trabalhar. O trabalho não é pecado. Porque antes da queda do homem, Deus já deu trabalho ao homem de cuidar do jardim, de estar lá fazendo um trabalho que ele mesmo seria o maior beneficiário desse trabalho. Guardar o jardim era uma missão que Deus deu ao homem. Mas depois da queda, ele foi expulso do jardim do Éden e agora ele tinha que comer do trabalho das suas mãos e com suor. Ele tinha que trabalhar com sacrifício para ganhar o seu sustento. E é de Deus esta ordem. Nós devemos trabalhar, devemos ganhar dinheiro, né, trabalhando honestamente para que possamos viver, sustentar a família, suprir as necessidades. Não é roubando, não é. Hoje, infelizmente, estamos vivendo num mundo de tanta corrupção. É corrupção hoje por toda parte, né? E a gente vê, né, ladrões, assaltantes, gente por aí que não quer trabalhar, diferentemente daquilo que Deus diz na sua palavra. Aquele que furtava, não furte mais. Antes, trabalhe. É um mandamento bíblico que cada um deve trabalhar, fazendo com as suas mãos o que é bom, produzindo com honestidade, para que tenha o que repartir com o que tiver necessidade. Ou seja, meus irmãos, meus amigos, nós devemos trabalhar, devemos ganhar dinheiro, e esse dinheiro não é só para nós. Esse dinheiro é para suprir as nossas necessidades e também ajudar aqueles necessitados. Nós sabemos que há muitas pessoas necessitadas e devemos ajudar a quem? Ao pobre, ao necessitado, à viúva, ao órfão, ao estrangeiro, aquele que precisar de nós. Devemos assisti-lo. Isso é mandamento bíblico. Mas há muitas pessoas que são tão avarentas que só pensam em si. Trabalha, ganha seu dinheiro e é só para si. Não pensa no próximo também. Porque, meus irmãos, o próprio apóstolo Paulo, ele escrevendo aos Tessalonicenses, ele diz o seguinte: porque quando ainda estávamos convosco, vos mandamos isto, que se alguém não quiser trabalhar, ou seja, alguém preguiçoso, também não coma. Você não vai dividir com o preguiçoso. Por quê? Ele não tem com o que comer porque é preguiçoso, não trabalha. Porquanto ouvimos que alguns dentre vós andam desordenadamente, não trabalhando, antes fazendo coisas vãs. Ou seja, aquilo que não edifica. E essas pessoas queriam exatamente estar sendo sustentadas pelos irmãos da igreja em Tessalônica. Nós devemos trabalhar, ganhar dinheiro, suprir as nossas necessidades, a nossa família, e devemos também ajudar ao pobre, ao necessitado, ao nosso próximo, aquele que está carente da nossa ajuda. O sábio Salomão, no livro de Provérbios, ele diz que a riqueza de procedência vã diminuirá. Ou seja, aquele que ganha dinheiro desonestamente, um dia ele vai prestar conta.

para Jesus, não vai evangelizar, para tirar uma hora extra para ganhar dinheiro. Chega o domingo, não vai à escola dominical, não vai evangelizar tarde, não vai para o culto à noite, porque quer dinheiro. Ou seja, é pessoa avarenta, né? O dinheiro, para que serve o dinheiro que ganhamos honestamente? Para sustentar a família, a alimentação, a saúde, a educação dos filhos, lazer também, que não é pecado ter momento de lazer, né? Então, o dinheiro é para isso, suprir as nossas necessidades, a nossa família, no que tange a vestimenta, a alimentação, a saúde, a educação, o lazer também com a família, né? Também é contribuir com a obra de Deus, contribuir com a obra de Deus. É o próprio Deus que nos manda, que nos ordena que nós devemos entregar o quê? Os dízimos, as ofertas ao Senhor. Ora, se tudo vem de Deus para nós, se Ele que nos dá a vida, se Ele que nos dá o emprego, se Ele que nos dá o salário, então o Senhor está dizendo, ó, vocês tragam os dízimos e as ofertas para que haja mantimento na minha casa, conforme Malaquias 3, 8 a 10. E Jesus, ele ratificou também a questão do dízimo, não é? Agora, o avarento, aquele que ama o dinheiro, ele não é dizimista, ele não é ofertante, ele não ajuda o próximo, ele vive confiando inteiramente no seu dinheiro, sabendo que um dia tudo isso vai ficar, tudo isso vai se acabar. E nada melhor, meus irmãos, do que nós servirmos a Deus com alegria, trabalhando honestamente, conforme diz Paulo, para ter com que suprir as nossas necessidades, ajudarmos ao nosso próximo também e contribuirmos com a obra do Senhor Jesus Cristo, entregando o dízimo e a oferta. Que isso não é seu, não é do pastor, não é da igreja, isto aí é de Deus, para que haja mantimento na minha casa, diz o Senhor. Ou seja, a igreja tem necessidades, né? de construir, de pagar água, luz, enfim, a manutenção do templo, a evangelização, a missão transcultural, programas de rádio, enfim, a igreja tem N necessidades, e essas necessidades são supridas quando os nossos irmãos trazem seus dízimos e suas ofertas. Isso é uma demonstração também de amor à obra de Deus, porque é a obra de Deus. Quando pensamos que tudo nesta vida vai ficar, então o sentimento que temos é o quê? De sermos mais fiéis ao Senhor. Mas tem gente que é tão avarenta que só pensa no dinheiro, que só quer dinheiro, juntar dinheiro, e não ajuda o pobre, ao necessitado, não supre nem as necessidades da sua família, nem a alimentação é boa, até a roupa que compra é uma roupa que não satisfaz muito bem, não dá uma boa educação, não faz um lazer, sair com a família um dia e almoçar num restaurante, né? Porque quer ficar com o dinheiro, quer guardar o dinheiro, retém o dinheiro, pensando que aquilo é tudo na sua vida. É não. Um homem, disse Jesus Cristo, nos dias do seu ministério, que este homem era muito rico e os seus celeiros estavam abarrotados, ele tinha de tudo. E ele disse, quer saber de uma coisa? Como este ano houve uma produção muito boa, eu vou derrubar esses celeiros, vou reconstruir outros celeiros, né? E assim fez, encheu, abarrotou, e naquela noite, ele certamente lá no seu alpendre, no seu terraço, na sua rede deitada, ele disse, ó, minha alma, tu tens bens para muitos anos, come, bebe, folga, regala-te. Mas disse Jesus que naquela noite, Deus apareceu àquele homem e disse, louco, olha o tratamento que Deus deu àquele homem, louco, esta noite te pedirão a tua alma, e o que tens preparado para quem será? Assim é aquele que ajunta tesouros para si e não é rico para com Deus. Nós somos ricos para com Deus quando não somos avarentos, quando somos generosos, quando trabalhamos para o suprimento das necessidades da nossa família, quando contribuímos com a obra de Deus, entregando o

0: que é, segundo a palavra de Deus, os dízimos e as ofertas, quando ajudamos aos pobres, aos necessitados, assim somos ricos para com Deus. Rico não é aquele que tem muito dinheiro, que tem muitos bens materiais. Rico é aquele que trabalha honestamente, que ganha o seu dinheiro, que supra as necessidades da sua família, contribui com a obra de Deus, ajuda ao pobre e ao necessitado. Isto sim é ser rico, porque está cumprindo com a palavra de Deus. Bendito seja o nome do Senhor. Mas tem muita gente, como diz o apóstolo São Paulo, que adverte muito quanto à questão do dinheiro, né? Diz que o amor ao dinheiro é pecado. É pecado. O amor ao dinheiro. Não é o dinheiro em si que é pecado, mas o amor ao dinheiro. Ou seja, a avareza é pecado. E os avarentos não vão entrar no reino dos céus. Né? Vocês vejam Judas. Judas Iscariotes. Né? Ele amava tanto dinheiro que era ladrão, tirava das ofertas que vinham, era tesoureiro e roubava. Ele era ladrão, ele gostava de dinheiro, ele era avarento. E por que não dizer também de Ananias e Safira, que foram perante Pedro, até mentindo, retendo parte do valor da propriedade que tinha vendido? E morreram todos dois, automaticamente. Morreram, Ananias morreu, horas depois veio Safira, sua esposa, morreu também. E por falar em Judas também, qual foi o fim de Judas? A morte, suicídio. E eu pergunto, e o dinheiro que ele vendeu Jesus? E o dinheiro que ele roubou das ofertas? Ananias e Safira, que reteve parte da propriedade que foi vendida, e agora? Morreram todos dois? Quer dizer, Simão, o mágico, que ofereceu até dinheiro para comprar o dom do Espírito Santo, e Pedro disse: o teu dinheiro seja para a tua perdição. Meus amados irmãos, meus amigos, o dinheiro é muito bom para a gente gastar com o que for necessário, as despesas da família, manutenção da família, com a obra de Deus, atendendo ao pobre, ao necessitado. Caso contrário, se constitui, como diz a palavra de Deus, avareza, e os avarentos não entrarão no reino de Deus. Tá? O provérbio Salomão, no capítulo 28 de Provérbios, versículo 20, ele diz: o que se apressa em enriquecer não ficará sem castigo. Ou seja, tem gente que trabalha noite e dia, não tem tempo para ler a Bíblia, não tem tempo para orar, não tem tempo para ficar com a família, não tem tempo para ir para a igreja, é só para trabalhar ou então usar de desonestidade para ganhar dinheiro. Aí diz o proverbista Salomão: não ficará sem castigo. Por exemplo, tem pessoas aí que vivem jogando na loteria, jogando no bicho, no bingo, sorteio, sei lá, né? Atrás de dinheiro, ganhar dinheiro de forma desonesta. Porque jogo de loteria, de bicho, de bingo, essas coisas todas, é exatamente desonestidade tudo isso. É tirar de muitos para dar só um, ou a poucos. Né? E nos diz a palavra de Deus: ai daquele que para sua casa ajunta cobiçosamente bens mal adquiridos, para pôr o seu ninho no alto, a fim de se livrar do poder do mal. Ai daquele, olha o ai de Deus aqui, ai daquele que ajunta em sua casa bens mal adquiridos, ou seja, de forma desonesta. Né? A vontade de Deus é que nós devemos trabalhar, trabalho honesto, com o suor do teu rosto ganharás o teu pão todos os dias da tua vida. Né? Além de ajudar ao seu próximo, suprir as necessidades da sua família, ainda mais é fiel a Deus na entrega dos dízimos e das ofertas. Não devemos cobiçar a riqueza dos ricos, não devemos cobiçar os bens materiais de outras pessoas, não. Até porque o 10º mandamento da lei de Deus, conforme o Senhor entregou a Moisés lá no Sinai, diz: não cobiçarás a casa do teu próximo, não cobiçarás a mulher do teu próximo, nem o seu servo, nem a sua serva, nem o seu boi, nem o seu jumento, nem coisa alguma do teu próximo. Automaticamente, quem procede desta forma, está descumprindo a vontade de Deus e automaticamente a perdição lhe aguarda. Sabe o que é que Salomão ainda diz? Ele diz: o que agir com avareza, ou seja, com amor ao dinheiro, com apego aos bens materiais, perturba a sua casa. Mas o que odeia, viverá. Isso é algo maravilhoso. Isso é algo maravilhoso. Que Deus nos ajude, que Deus nos abençoe, que sejamos generosos, saibamos administrar bem o dinheiro, ou sejamos bons mordomos do dinheiro, certo? E não sejamos avarentos. O que é ser bom mordomo? É ser generoso com o dinheiro. Suprir as suas necessidades, da sua família, da sua casa, com a educação, com o lazer, com a saúde dos seus filhos, sua esposa, ser um bom dizimista, um bom ofertante, contribuir nas campanhas que são feitas na igreja também, ajudar o pobre necessitado, isto sim é de Deus. Que Deus nos ajude, meus irmãos, que Deus nos abençoe maravilhosamente, que sejamos generosos e fujamos da avareza, que é pecado. Quem ama o dinheiro jamais vai se satisfazer com ele, porque dinheiro, ele na verdade é bom para ser bem administrado, mas quem ama o dinheiro, é como diz o apóstolo São Paulo, aquele que ama o dinheiro é pecado. O amor ao dinheiro é a raiz de todos os males, é o que diz a palavra de Deus. Deus nos abençoe, vamos orar e vamos agradecer ao nosso Pai Celestial. Bendito Deus, Pai que estás nos céus, Senhor, Tu és grande, Tu és poderoso, a Ti pertencem todas as coisas, tudo foi criado por Ti, tudo que há nesta imensidão deste universo, até a nossa vida, a nós não nos pertence, pertence a Ti, Senhor. Que sejamos, meu Pai, generosos, que possamos, Senhor, trabalhar honestamente, que possamos ganhar o dinheiro, Senhor, e que sejamos bons mordomos do dinheiro, Senhor, suprindo as necessidades da nossa família, contribuindo com a Tua obra, ajudando, Senhor, aos necessitados. Nos abençoa maravilhosamente, guarda o nosso coração da avareza. Fica conosco, nos abençoa e nos dá um coração agradecido, Senhor, por tudo quanto temos recebido das Tuas mãos. Em nome de Jesus, te oramos e te agradecemos. Amém.
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3: A paz do Senhor, bom dia, meus amados irmãos. Você confia plenamente no Senhor? Eu creio que sim, eu também. Ele está no controle de tudo. Ele é o próprio controle de todas as coisas. Jesus Cristo é o mesmo ontem, hoje e eternamente. 1.000 poderão cair ao seu lado, 10.000 à sua direita, mas absolutamente nada tocará em ti. Isso está lá no Salmos 91, no versículo 7, a segurança dos que confiam em Deus. Com Deus, nada atingirá sua casa, sua família, seus filhos. Se você fizer do Altíssimo o seu abrigo, do Senhor o seu refúgio, nenhum mal te atingirá, nenhuma desgraça ou alguma praga poderá atingir a tua casa e a tua família, pois Deus é a rocha eterna que não se abala. Que Deus abençoe, fique com esta palavra e tenha um dia abençoado por nosso Deus.
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5: 7:24. 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
2: Fala, meu povo, a paz do Senhor, meus irmãos. Hoje quero começar trazendo uma reflexão importante. Tem muito deputado por aí tratando emenda parlamentar como se o dinheiro fosse dele. E não é. Esse recurso não pertence a político nenhum. É dinheiro público, vem dos impostos que cada cidadão paga todos os dias. É uma parte do orçamento da União, cerca de 2%, que é destinada para deputados federais e senadores indicarem onde devem ser aplicados. Mas a grande diferença está na forma de agir. O papel de um parlamentar não é negociar emenda como se fosse favor, nem usar isso como moeda política. É entender as necessidades reais do povo, enxergar as dificuldades e direcionar esses recursos com responsabilidade. E é isso que eu busco fazer desde o início do mandato, visitando os municípios do estado e reconhecendo as necessidades do nosso povo. E eu falo isso com muita tranquilidade, porque os números mostram. Inclusive, saiu um levantamento recente, divulgado aqui mesmo, em Natal, em nossa capital, indicando que nesta legislatura, o deputado federal Sargento Gonçalves é quem mais destinou emendas para o nosso município. E quero aproveitar a oportunidade para cobrar de forma muito respeitosa ao prefeito Paulinho, que execute as emendas destinadas, pois o povo precisa. Agora presta atenção, mesmo sem parceria política com a Prefeitura de Natal, os recursos foram indicados. São mais de 12 milhões de reais enviados diretamente para a Prefeitura. E até agora, infelizmente, praticamente nenhum centavo foi executado. E aí sempre surge aquela pergunta: ah, mas você está cobrando alguém apoiado pelo seu grupo? Olha, aqui a regra é clara: o pau que dá em Chico, dá em Francisco. Se fizer, vai ser reconhecido. Se não fizer, vai ser cobrado. No final, que esses recursos virem melhoria na saúde, mais segurança nas ruas, mais apoio à assistência social, infraestrutura e tantas outras áreas, que faça diferença na vida das pessoas lá na ponta, onde a realidade acontece. Menos politicagem e mais entregas ao povo, mais compromisso, mais resultado. E no final, fica um princípio básico, que nunca sai de moda: faça pelo outro aquilo que você gostaria que fosse feito por você. E é isso aí. Para saber mais sobre o nosso mandato, acompanha @sargentogonçalves22 e anota aí. Junto, vamos mudar a história do Rio Grande do Norte.
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0: graça de Deus, é o amor em movimento, é o favor imerecido que nos alcança onde quer que estejamos. Muito bom dia. Começa agora na Nordeste Evangélica mais um programa Renascer. Ligados, sintonizados e conectados na 92.5. Uma nova oportunidade, uma nova página, um novo tempo debaixo da graça infinita do Pai. Não importa o que ficou para trás, o amor de Jesus é maior e te sustenta agora. Portanto, prepare o seu coração e vamos juntos viver o melhor de Deus. Estamos ligados, até logo mais ao meio-dia. Vem com a gente.
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0: Programação e produção Gerson Câmara, seleção musical Evaristo Filho, operação de áudio ele, com suas mãos habilidosas Ricardo Torres. Na comunicação este que vos fala, feliz da vida e fazer parte da sua felicidade, Marcílio Dantas. Na direção geral, pastor Oaldo Dantas. Vamos juntos vivendo hoje, 13 de maio, ano de 2026. Tem jornalismo com Sandra Cerqueira, tem educação, tem prestação de serviço, saúde no ar, nossa terra potiguar, orando com fé, culto doméstico, aniversariantes do dia, a sua participação, interagir conosco pelo 988262255. Quero ver o seu bom dia, aquele alô todo especial, aquele pedido musical, aquele abraço para quem você quiser mandar. Fique absolutamente à vontade, o nosso Renascer já está no ar. Eclesiastes capítulo 12, versículo 7. O pó volte à terra de onde veio e o espírito volte a Deus que o deu. Somos pó. Fazemos muitos planos e procuramos executá-los o mais rápido e da melhor maneira possível. Vivemos cada dia como se fosse o último, mas o passado não pode ser mudado e o futuro é desconhecido. Então, a nossa existência se resume ao presente. Se teremos tudo e viveremos o suficiente para usufruir dessas coisas, só Deus sabe. A vida é boa, mas por pior que possa parecer em algumas situações, não queremos deixá-la e lutamos com todas as forças para alcançar nossos alvos. Gostamos de pensar que sempre conseguiremos o que desejamos. O autor de Eclesiastes desnudou os nossos altos e baixos. E diante das grandes lutas enfrentadas e da dura realidade da vaidade que nos move, nos esquecemos da brevidade da vida. O homem foi feito do pó e a ele retornará. Mas tem algo maior do que isso, nosso espírito, que a Deus voltará, pois ele foi dado pelo Senhor. Os faraós julgavam que poderiam levar seus bens para uma provável vida após a morte, porém tais coisas nada valem. Nenhuma riqueza é maior do que entender que Deus é o alfa e o ômega. Tudo tem seu início e fim nele. Correr atrás do vento significa perder o real sentido da vida, que é muito mais simples do que imaginamos. Devemos viver com a certeza de que nada escapa do controle do Criador e sustentador de tudo o que existe. Amanhã a Ele pertence. E é bom lembrar que não devemos nos preocupar com o que comer ou beber, nem com o que vestir, pois assim vivem os pagãos, que buscam riquezas. Devemos buscar primeiro o reino de Deus, e todas as coisas nos serão acrescentadas. Não podemos acrescentar nenhuma hora à nossa vida. A fé deve prevalecer, pois o Senhor nos proverá de tudo o que necessitamos, assim como nos dará o livramento contra os males que nos cercam diariamente. Viver é bom, mas ter a certeza de que nem a vida e nem a morte vai nos separar do amor de Deus é muito melhor. Pense nisso. Para iniciarmos muito bem o Renascer desta quarta-feira, Banda Canal, do Rio Grande do Norte para o mundo inteiro, quem nos separará? Bom dia, Brasil.

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8: Bom dia.
7: 7:45, 7:45, acorda Brasil, que maravilha estarmos ligados na Nordeste Evangélica. Alô nordestino de fé, graças a Deus. Porque ele está conosco todos os dias. Ele não falha, chega na hora certa para transformar a minha e a sua história. Não é assim? E aquele deserto, Deus transforma, sabe em quê? Em manancial. E a dor, Ricardo Torres, ele transforma em alegria. E o que mais? A graça do Criador. Isso nos basta. Renascer. É o programa que te faz renascer para uma nova vida. Muito bom dia para você que está no trabalho, muito bom dia para você que está no trânsito. Alô, criançada! Abraços aí do tio Marcílio e também do tio Ricardo Torres, o nosso RT. Hoje nós vamos viajar daqui a pouco até Serra do Mel. Quem vai querer, levanta-se a mão e vai lá no nosso WhatsApp e diz: eu quero viajar. Serra do Mel é o lugar escolhido para a nossa viagem daqui a pouco, dentro do nosso Renascer. E hoje, naquele momento da dona de casa, você vai aprender a fazer cuscuz com carne de sol na nata. Que delícia! Ô, irmã Margarida das Rosas, tem algum recadinho aí? Já que eu tô falando de cuscuz.
9: Sebastião, hoje tem cuscuz.
7: Oi, irmã Margarida das Rosas. Você é demais, hein? Aquele prato fácil, regional e saboroso. Cuscuz com carne de sol na nata tem tudo a ver. Todo mundo vai gostar, né? Nordestino não vive sem cuscuz, que é esse alimento tradicional que todo mundo gosta. Então espalha aí para todo mundo logo mais às 10:45, porque agora eu vou correndinho pro nosso WhatsApp.
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7: A paz do Senhor para Elizabeth Roberts e toda a sua família lá em Macaíba. Bom dia, com muita alegria, para o Silvério Vitaliano. Por aqui, a irmã Tânia. Bom dia, irmã Tânia. Flora, Maísa e Ruth Kelly também estão conosco nesta manhã. Elizabeth, lá de Parnamirim, também está na sintonia dos 92.5. Bom dia, com muita alegria, para Rose Santos, também em Parnamirim. A nossa amada irmã Ângela Soares, setor 5. A Decandel conosco. Irmã Zélia, bom dia, Deus te abençoe mais e mais. Na nossa sintonia, contamos com a companhia agradabilíssima do Natanael Felipe, toda a sua família, irmã Francisca, Mirelle, João Maria e Eliane. Alô, Eliane, bom dia, com muita alegria. Conosco, a Nelly Araújo e Erivaldo. Essa dupla, esse casal abençoado, Deus abençoe mais e mais. Laudice Antônio e também a nossa amada irmã Clara estão ligados na nossa programação. Anice Carvalho e o Diácono Tarcísio Barreto.
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0: Meus queridos do interior do Rio Grande do Norte, a nossa saudação em Cristo Jesus. Que bom ter você conosco. Tá na hora do café? Que maravilha. Com licença, posso puxar a cadeira e tomar um cafezinho com vocês também? Meu cafezinho vai ser amargo. Isso, cafezinho amargo. Nada de adoçante, nada de açúcar. Vai dar tudo certo. Ricardo, você sabia que é extremamente comum os vizinhos dividirem comida no interior? Eles trocam frutas colhidas no quintal, aqueles preparos caseiros, refletindo uma forte proximidade social. Aí o irmão João chega na casa do irmão Joaquim, aí chega e diz:
1: irmão Joaquim, eu trouxe aqui um balde de manga que eu acabei de tirar. Pensa numa manga boa. Manga espada, bacuri, tem aí pra você escolher à vontade.
0: Aí chega outro vizinho, aí diz assim:
2: irmã Maria, eu trouxe aqui também, sabe o quê? Uns 10 quilos de batata.
0: Eita, nós, é batata que dá pro mês inteiro. É assim, essa gentileza que a gente vê comumente no interior. Vocês são abençoados e abençoam vidas, ô glória. Hoje nós vamos viajar até um lugar por nome de Serra do Mel. A 295 quilômetros de Natal, dá três horas e pouco aí de viagem, uma viagem tranquila. Aliás, Serra do Mel hoje, completando 38 anos de emancipação política, nesta quarta-feira, dia 13 de maio. Quero abraçar a toda a membresia da Assembleia de Deus, os pastores, diáconos, auxiliares, esse povo gentil de Serra do Mel, gente hospitaleira, pessoas do bem. E ficamos felizes por vocês estarem sempre a nos ouvir a programação da Nordeste Evangélica. Conosco nesta viagem vai a irmã Valdair Lourdes, a irmã Rose Santos e também a irmã Bruna Nóbrega. O trio que vai pegar carona no nosso Chevette. Ô Ricardo, qual é o cheirinho para hoje do Chevette? Ervas. É. Foi longe, hein? Cheirinho de ervas. Borrifa aí pra mim, por favor. Acabou, foi. Tava no final. Vamos juntos! Liga o Chevette e vamos embora. Eita, viagem abençoada. Chão, viu? Meus queridos, mesmo antes da implantação do projeto de colonização da Serra do Mel, que surgiu em 1970 de uma ideia do então governador Cortês Pereira e só foi implantado em 1972. A localidade já era conhecida pelos caçadores como Serra do Mel em virtude da grande quantidade de mel silvestre produzido pelas abelhas existentes em abundância na região. É recente o povoamento na região de terras produtivas encravadas entre os rios Mossoró e Açu. Os primeiros resultados vieram da produção agrícola do projeto de colonização e em pouco tempo Serra do Mel passou a ser um grande celeiro do Rio Grande do Norte, através do projeto estimulador da prática de cooperativismo e da agroindústria com a cultura do cajueiro. Por estar localizado numa área onde o sertão e o litoral que se encontram, o projeto Serra do Mel foi dividido em vilas comunitárias de produção, prosperando rapidamente ao mesmo tempo em que crescia o seu núcleo populacional. Sua economia tem base cooperativista voltada para a produção organizada através do cultivo da terra, com destaque para a exportação de castanha de caju. E no dia 13 de maio de 1988, faz tempo, De acordo com a lei de número 803, Serra do Mel conseguiu sua autonomia política. Teve suas terras desmembradas de Açu, Areia Branca, Carnaubais e Mossoró e tornou-se um novo município do Rio Grande do Norte. Os moradores de lá são os chamados serranos. Alô, meus queridos serranos, aquele abraço! 7:58, aqui não dorme ninguém. É o Brasil acordado com a Nordeste Evangélica. Você de Natal, você do Rio Grande do Norte, ou mesmo fora do nosso país, estamos conectados.

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5: 8:06.
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2: 8:07. Alô, pastor Raul Soares, aquele abraço, Deus te abençoe mais e mais, esse homem de Deus, esse homem valente, servo do Deus Altíssimo, que com certeza tá sempre trabalhando com muito afinco, com muita dedicação e acima de tudo, amor, amor em tudo que faz. Aliás, manda um abraço a todos os nossos amados irmãos assembleianos, membresia da Assembleia de Deus Monte Jerezim, zona sul da nossa capital, sempre na melhor sintonia dos 92.5. Então a gente abraça aí a todo esse povo de Deus, essa congregação maravilhosa que nós amamos e queremos bem. Amanheceu o dia muito bem informado e importante com as primeiras notícias de Natal do Rio Grande do Norte, do Brasil e do mundo com ela, Sandra Cerqueira. Bom dia, a paz do Senhor.
3: Bom dia, Marcílio. Bom dia, Ricardo. Bom dia, querido ouvinte. A paz do Senhor para você que acompanha a nossa programação. Bom dia. Que esse dia você possa sentir a graça do Senhor Jesus sobre a sua vida, sobre a sua família. Afinal de contas, estamos juntos em mais um dia que nos fez o Senhor. Regozijemo-nos e alegremos-nos nele.
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3: Agora são 8:08 em Natal. Chegamos com a primeira edição do Nordeste Evangélico em Forma para atualizar você, trazendo sempre em primeiro lugar a palavra de Deus, que é o diferencial da Rádio Nordeste. Anunciamos Jesus em primeiro lugar há mais de 3 décadas. E hoje não será diferente. Mateus capítulo 7, versículo 13 e 14 diz assim: entrai pela porta estreita, porque larga é a porta e espaçoso o caminho que conduz à perdição, e muitos são os que entram por ela. E porque estreita é a porta e apertado o caminho que leva à vida, e poucos há que a encontrem. Você procura a porta da salvação? Então Jesus mesmo disse: eu sou a porta. Então você pode crer que se você aceitar Jesus como seu único e suficiente Salvador da sua vida e Senhor, né? Tem muitas pessoas que têm Jesus como

abolição da escravatura, oficializada em 13 de maio de 1888, com a assinatura da Lei Áurea, há exatos 138 anos. Hoje também é o Dia da Fraternidade, Dia do Automóvel, Dia do Zootecnista e Dia do Chefe de Cozinha. Parabéns a esses profissionais, que Deus os abençoe abundantemente. Né? Nordeste do Brasil, nós vamos agora à previsão do tempo. O Nordeste do Brasil, nós temos a previsão do tempo para toda a região. De acordo com o IMET, mostra pancadas de chuva em grande parte do Maranhão, norte do Piauí, noroeste e norte cearense, região metropolitana de Fortaleza, também possibilidade de chuva nas mesorregiões. Centro-norte no Piauí, central, agreste e leste potiguar, olha só, agreste, mata paraibana, também agreste, mata pernambucana, metropolitana de Recife, leste, agreste alagoano, agreste, leste sergipano e toda a faixa litorânea da Bahia. No sul maranhense e demais regiões do Nordeste, muitas nuvens, mas sem previsão de chuva. Entre as capitais, temperatura mínima prevista é de 22 graus em São Luís. A máxima pode chegar a 30 graus em João Pessoa e Maceió. E a umidade relativa do ar varia entre 50% e 100%. Natal, temos a previsão de sol com algumas nuvens. Chove rápido durante o dia e a noite. Ventos do sudeste ao longo desse dia com uma velocidade média de 21 km por hora. Temperatura mínima de 24, máxima de 29 graus. Umidade relativa do ar de 96%. E o Senado aprovou nesta terça-feira a medida provisória 1327 de 2025. Que prevê, entre outros pontos, a renovação automática da Carteira Nacional de Habilitação para inscritos no Registro Nacional Positivo de Condutores, o RNPC, o chamado Cadastro dos Bons Condutores. O texto segue agora para a sanção presidencial. Para quem não sabe, o RNPC oferece benefícios aos motoristas que não cometeram infrações de trânsito sujeitas à pontuação nos últimos 12 meses. Entre os benefícios estão descontos em tributos, pedágios, estacionamentos e seguros, além de prever a renovação sem custos da carteira de motorista. Pela proposta aprovada na semana passada pela Câmara dos Deputados, condutores com mais de 50 anos e menos de 70 terão direito à renovação automática apenas uma vez. Já os motoristas com 70 anos ou mais e os que têm a validade da CNH reduzida por recomendação médica não receberão benefício. Além da renovação automática, o texto aprovado trata de outras mudanças no Código de Trânsito Brasileiro. Entre outros pontos, permite a emissão física ou digital da CNH a critério do condutor. Ou seja, não é mais obrigatório você ter a carteira física em papel. Você pode apresentar a carteira digital. O texto mantém exames médicos de aptidão física e mental e avaliação psicológica no processo de renovação da habilitação. No entanto, prevê a definição de um preço público fixado por órgão de trânsito da União para esses exames. Então, não serão mais os estados que vão determinar o valor, e sim a União. Os valores terão atualização anual pelo Índice Nacional de Preços ao Consumidor Amplo, o IPCA. Estudantes com débitos no Fundo de Financiamento Estudantil FIES poderão renegociar as dívidas a partir de hoje, por meio do programa Desenrola FIES. A iniciativa oferece descontos que podem chegar a 99% sobre o valor devido e contempla contratos firmados até 2017, que estavam em fase de pagamento até 4 de maio deste ano. A renegociação poderá ser feita até 31 de dezembro no aplicativo da Caixa Econômica Federal e no número 40040104. Repito, 40040104 para as capitais e pelo 0800-104-0104 para todas as outras cidades. Tome nota, 0800-104-0104. A expectativa é alcançar mais de 1 milhão de estudantes e reduzir a inadimplência no programa. As condições variam de acordo com o perfil do contrato e o tempo de atraso.

0: programa integra o novo Desenrola Brasil e busca facilitar a regularização financeira dos beneficiários. Após a adesão e o pagamento da entrada, o nome do estudante e dos fiadores será retirado dos cadastros de inadimplentes. E vamos saber como estão as vias da capital potiguar nessa manhã. Você que está aí tentando chegar ao seu local de trabalho, né, enfrentando essas chuvas que têm caído desde a madrugada, toda noite, né, chovendo forte na capital potiguar. Vias transitáveis, de acordo com o relatório emitido pela STTU, a Avenida Doutor João Medeiros Filho com a Moema Tinoco. Também situação transitável ainda na Avenida Solange Nunes do Nascimento, esquina da Escola União. Avenida Nevaldo Rocha entre a Rua Bom Pastor e Avenida Coronel Estevão. Avenida Mintas Barros com a Rua Bom Pastor. Avenida Prudente de Moraes com a Avenida Alexandrino de Alencar. Rua Almino Afonso com a Esplanada Silva Jardim. Avenida Lima e Silva com a Avenida Interventor Mário Câmara, na altura da Lagoa de Captação. A Avenida Doutor João Medeiros, em frente à Delegacia de Plantão. Avenida da Integração, Rua da Saudade, Ayrton Senna com a Avenida das Alagoas. Afonso Pena com a Rua Mossoró. Rua Antônio Freire de Lemos, no Planalto. Avenida Doutor João Medeiros Filho com a Governador Antônio Melo de Souza, que tem formação de lâmina de água do lado direito da via. Vias intransitáveis, atenção, Rua Doutor José Gonçalves com Poti Nóbrega. Avenida dos Chavantes, na Lagoa de Captação. Solange Nunes, na altura da Unimetais. Rua Belo Horizonte com Calbi Barroca nas Rocas. E situação do trânsito? Bem, a Avenida Felizardo Moura, assim como a Avenida Senador Salgado Filho, trânsito fluindo aí nos dois sentidos. Acesso à ponte Nilton Navarro sem alterações, lembrando que há uma faixa reversível sendo montada. Então aí precisa ter cautela e paciência. Pane nos semáforos, a Avenida Capitão Morgoveia com Adolfo Gordo está com um problema aí no semáforo. E queda de árvores, nós já temos duas aí quedas, uma na Rua Henri Coster, no bairro de Tirol, e outra na Floriano Peixoto, por trás do Palácio dos Esportes. São 8 horas e 17 minutos em Natal. Fique ligado e bem informado, ouvindo a Nordeste Evangélica. Eu trouxe para você informações nesta edição do Instituto Nacional de Meteorologia, da Agência Climatempo, Meteored Brasil, Agência Senado, também do Ministério da Educação, Rede ABC de Comunicação e da STTU. Próxima edição você confere às 9 horas.
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0: Educação. 8:23, está abertas até o dia 29 de maio as inscrições para a primeira Olimpíada de Professores da OBMEP Mirim, que é uma iniciativa inédita do Instituto de Matemática Pura e Aplicada, voltada a docentes do primeiro ao quinto ano do ensino fundamental. A proposta da competição é fortalecer a formação em matemática e valorizar o ensino da disciplina nos anos iniciais da educação básica. Podem participar professores com matrícula ativa em escolas públicas, municipais, estaduais ou federais, ou privadas de todo o Brasil que lecionam nos anos iniciais do ensino fundamental. Para docentes da rede pública, a inscrição é gratuita. Já para os professores da rede privada, a taxa é no valor de R$45. A prova será aplicada em fase única no dia 17 de outubro de 2026, às 14:30, horário de Brasília, em centros de aplicação distribuídos pelo país. Os participantes terão 3 horas para resolver as questões. As notas serão divulgadas em 1º de dezembro de 2026, na área restrita do participante, e a lista de premiados será publicada em 15 de dezembro. Ao todo, serão distribuídas 25 medalhas de ouro, 50 de prata, 100 de bronze e 500 menções honrosas. Para mais informações e inscrição, você pode acessar professores.olimpiadamirim.obmep.org.br. Vou repetir: professores.olimpiadamirim.obmep.org.br. Essas informações vem da agência Rádio Gov.
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0: Vamos então pro nosso WhatsApp, o WhatsApp mais participativo da América Latina. Ô, coisa boa. José Adriano está lá em Toritama, Pernambuco. Alô, meus queridos pernambucanos. Alô, você de Recife, aquele abraço. Damião Cirilo, em nossa audiência, setor 30, Congregação Canaã, Vale Dourado. Ele diz: eu gostaria de ouvir Carpinteiro com o pregador de Daniel e Samuel. Carpinteiro, pregador de Daniel e Samuel. Vamos procurar aqui na nossa playlist. Reginaldo, setor 36. Gracenildo, lá em Parnamirim. Marileide Araújo, ligada todas as manhãs. Ô, irmã Marileide, aquele abraço, Deus te abençoe. Analine também ouve o nosso Renascer conosco. Tem a nossa amada irmã Luciana, lá em Soledade 1. Maria do Amparo também está conectada conosco. A Kelly Silva, bom dia, Kelly. Deus abençoe também a Daça Freire. Mandando abraços aí para Ana Rita,

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0: Oito horas 49 minutos e agora tá na hora de trazer notícias. Informações da nossa IEADERN. Nesta quarta-feira acontece círculo de oração nas seguintes congregações: Betfagé, Boa Esperança, Boas Novas, Bom Jardim, Cafarnaum, Centenário, Cidade Nova 2, Cidade Satélite, Ebenezer, Estrela da Manhã, Efrata, Fonte de Esperança, Fonte de Luz, Golandim, Geração Eleita, Heróis da Fé, Jardim América, Jardim de Deus, Jardim Progresso, Jardim das Nogueiras, Lagoa Azul, Lagoa Nova, Mãe Luísa, Maranata, Mirassol, Monte Hebron, Morro do Careca, Monte Santo, Nascidos em Cristo, Nazaré 1, Niterói, Nova Aliança, Nova Canaã, Novas de Alegria, Nova Descoberta, Nova República, Novo Amarante, Nação Santa, Nova Esperança, Olho d'Água, Pajuçara Sítio, Passo da Pátria, Peniel, Pirangi, Porta das Ovelhas, Porta da Salvação, Presidente Bandeira, Redinha, Regobuleiro, Rocas, Santarém Bairro, Solidade 2, Sol da Justiça e Vale do Aljalon. Lembrando que os círculos de oração com jovens é no horário da manhã e de crianças no horário da manhã ou à tarde nas igrejas polos todos os sábados. Estamos em campanha de oração nacional, 24 horas ininterruptas de oração durante todo o ano, apresentando a igreja e a nação em nossas orações. O texto base da campanha está em 2 Crônicas, capítulo 7, versículos 13 e 14. Venha orar com a gente e testemunhar a ação de Deus em nossas vidas. Estão abertas as inscrições para a Escola Bíblica para Obreiros e Esposas Eboerne 2026. As inscrições podem ser realizadas através do site eboerne.eaderne.org.br. E o tema: Os Desafios do Obreiro na Pós-Modernidade. De 24 a 27 de maio de 2026, do domingo até a quarta-feira. E será no Templo Central da Assembleia de Deus, aqui em Natal. Dia 24 de maio, no domingo, abertura da Eboerne, comemoração dos 108 anos da IEADERNE, às 18 horas. Dia 25 de maio, na segunda-feira, 8 da manhã, palestra para os obreiros inscritos e às 19 horas, culto ao Senhor, com a participação de toda a igreja. Dia 26 de maio, na terça-feira, pela manhã, palestras para os obreiros inscritos e às 19 horas, culto ao Senhor, com a participação de toda a igreja. Dia 27 de maio, na quarta-feira, às 8 da manhã, último ciclo de palestras e às 19 horas, culto de encerramento e gratidão ao Senhor pelo aniversário do pastor Martim Alves da Silva, pastor presidente da Assembleia de Deus no Rio Grande do Norte. Público-alvo: pastores, evangelistas, presbíteros, diáconos, auxiliares, esposas de obreiros, dirigentes de círculos de oração e comissão de visita, além de líderes de departamentos, professores da EBD, alunos de escolas teológicas e demais irmãos em funções de liderança. Convidamos todos a participarem. Próximo domingo vamos estudar na Escola Bíblica Dominical a lição de número 7, uma prova de fé, a entrega de Isaac para a sala de adultos. Vamos todos, portanto, à EBD. O DEMAD do Templo Central da IEADERNE está com matrículas abertas para cursos de música, incluindo a teoria musical e a prática em diversos instrumentos musicais. A nova turma terá início no mês de junho e você pode fazer parte dessa turma este ano. WhatsApp para informações e inscrições: 849-8716-3117. Venha servir e louvar a Deus com música. Participe todas as sextas-feiras, das 9 da manhã às 11 horas, da consagração para toda a liderança no Templo Central. E a partir das 19 horas, tem culto geral de instrução e doutrina no Templo Central da Assembleia de Deus em Natal. Participe! Quer ter acesso ao plano de atividades da nossa IEADERNE 2026? É só baixar o app oficial da nossa igreja. Para iPhone, você digita app.iaderne.org.br. Para Android, bit.ly/app-iaderne. Se você for membro da IEADERNE, você cria o acesso gratuito e tem também acesso à credencial digital de membro. Novidade de PIN Geral, curso extra. A educação que transforma é aquela que inclui e acolhe a todos. O Departamento Infantil está com inscrições abertas para mais uma jornada de formação. Educação Inclusiva Cristã. com teorias e práticas pedagógicas. Para conduzir esse momento, receberemos a especialista Maiara Sena, neuropsicopedagoga, que trará ferramentas práticas e fundamentação sólida para que possamos servir com excelência no ensino bíblico infantil. Por que participar? Muitas vezes queremos incluir, mas não sabemos como. E esta disciplina vai te dar o direcionamento necessário para adaptar o ensino e acolher cada criança em sua singularidade, refletindo o verdadeiro amor de Deus. Portanto, não fique de fora. Ainda dá tempo de se atualizar e levar seu ministério para um novo nível de preparo e cuidado, com aulas quinzenais e a duração de 4 meses. O local será na Esteadeb às 19 horas. 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Vem aí o primeiro Congresso da Família, dias 22, 23 e 24 de maio, lá na Assembleia de Deus, em São Miguel do Gostoso. Os preletores serão os seguintes: Diácono Diego Braga, Pastor Eliabe César, Irmã Jaqueline Gomes e ainda Irmã Etânia Simões. No louvor, participação dos cantores Tony Barros, Roselene Joaquim, Deise Baracho e Jerusa Carneiro. Você é o nosso convidado especial. Lembrando que o pastor do campo é o irmão Samuel Renovato e o pastor local é o irmão Nelson Rodas. Líderes do DEFAN, a irmã Naara e também o Pedrinho. Foram essas as informações da nossa IEADERD. 8:56. Nordeste Evangélica, sempre o melhor da nossa programação para você, ouvinte especial.

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4: 9:02.
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1: Agora são 9:03 em Natal. Chegamos com mais uma edição do Nordeste Evangélica informa para atualizar você. O Instituto Nacional do Seguro Social, INSS, realiza neste mês uma força-tarefa para acelerar a análise de pedidos de salário maternidade em todo o país. A ação segue até o dia 22, com a meta de concluir mais de 61 mil requerimentos que aguardam resposta há mais de 30 dias. O salário maternidade é pago às mães, no caso, que precisam se afastar do trabalho por nascimento de filho, adoção, guarda judicial para adoção ou aborto não criminoso. O benefício tem duração de 120 dias e pode ser solicitado até 28 dias antes do parto, caso a gestante precise se afastar antecipadamente do trabalho. Em casos de complicações médicas com internação hospitalar, o prazo pode ser prorrogado por até 60 dias. O pedido pode ser feito pelo site ou aplicativo Meu INSS, além da Central 135, que funciona de segunda a sábado, das 7 da manhã às 10 da noite. Para saber mais, você pode acessar o gov.br/INSS. Repito, gov.br/INSS. E o SENAC do Rio Grande do Norte abriu inscrições para mais de 3.500 vagas gratuitas em cursos de capacitação profissional nas modalidades presencial e à distância, como parte das ações da Semana S no Rio Grande do Norte, promovido pelo Sistema Fé Comércio. As inscrições seguem abertas até o dia 23 de maio por meio do site www.rn.senac.br. Repito, www.rn.senac.br. Ao todo, são 1.694 vagas sendo destinadas a cursos presenciais nas unidades do SENAC em Natal, Mossoró, Açu e Caicó. Outras 1.900 vagas são disponibilizadas na modalidade de ensino à distância, EAD. Segundo a entidade, a iniciativa busca ampliar o acesso da população à educação profissionalizante em áreas com alta demanda no mercado de trabalho. Entre os cursos presenciais ofertados estão atendente de farmácia, manicure e pedicure, recepcionista, barbeiro, garçom, confeiteiro, auxiliar de cozinha e programador de sistemas. Também estão disponibilizados cursos técnicos nas áreas de administração, hospedagem, guia de turismo, enfermagem e segurança do trabalho. Na modalidade ensino à distância, os candidatos poderão concorrer a vagas em cursos como agente de viagens, assistente de recursos humanos, design, endomarketing e Libras. Para participar da seleção presencial, os candidatos deverão atender aos critérios estabelecidos em edital, incluindo ter renda familiar per capita de até 2 salários mínimos, além de estar matriculado ou ser egresso do ensino médio. Já para os cursos de ensino à distância, a matrícula estará condicionada à disponibilidade de vagas e à apresentação da documentação exigida. O resultado do processo seletivo será divulgado no dia 27 de maio, a mesma data de início das matrículas, que seguem até o dia 1º de junho. As inscrições, cronograma completo e mais informações estão disponíveis no site. Mulheres a partir dos 40 anos podem realizar exames gratuitos de mamografia até a próxima sexta-feira na unidade móvel do Grupo Reviver, das 7 da manhã às 4:30 da tarde. O atendimento acontece na rua Marcos Augusto Teixeira de Carvalho Filho, número 1B, no bairro Planalto. A iniciativa é da Secretaria Municipal de Saúde de Natal e tem como objetivo ampliar o acesso ao diagnóstico precoce do câncer de mama. Para participar, é necessário apresentar documento oficial com foto, cartão do SUS, comprovante de residência em Natal e não é necessário encaminhamento médico. Após o atendimento no Planalto, a unidade móvel seguirá para o CRAS de Ponta Negra no período de 18 a 22 de maio, na rua Antônio Mor, número 3390. E de 25 a 29 de maio, na unidade de saúde Pajussara, na rua Maracaí, sem número. Lembrando que a mamografia é considerado o principal exame para identificação precoce do câncer de mama, aumentando assim as chances de sucesso no tratamento. São 9h09 em Natal. Continue na sintonia. Eu trouxe para você informações do INSS, do SENAC, da Prefeitura do Natal. Às 10h, temos um encontro marcado com a notícia.
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9h14, a Companhia de Serviços Urbanos de Natal Urbana informa que no próximo dia 16 não haverá coleta domiciliar em Natal em razão do feriado do Dia do Gari. A data irá homenagear os profissionais responsáveis pela limpeza urbana e manutenção dos espaços públicos, desempenhando um serviço essencial para a saúde pública, preservação ambiental e qualidade de vida da população. O Dia do Gari representa o único momento do ano em que as atividades da categoria são suspensas, como forma, inclusive, de reconhecimento pelo trabalho realizado diariamente em toda a cidade. A Urbana orienta a população a não colocar lixo para coleta neste dia, evitando o acúmulo de resíduos nas calçadas e vias públicas. Os serviços serão retomados normalmente no domingo, dia 17, seguindo o cronograma regular de cada bairro. A companhia agradece a compreensão da população e reforça o reconhecimento e a valorização dos garis, profissionais fundamentais para manter Natal limpa e organizada. Essas informações vêm da Prefeitura do Natal. 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
2: 9:37. Alô, irmã Marileide, lá em Alecrim, em nossa audiência. Eduardo Teodomiro ouve a nossa programação. Alô, Rildo de Pardamirim, o montador de móveis. Bom dia também com muita alegria para a irmã Marília, sempre sintonizada na frequência dos 92.5, Jeane, setor 17. Abraços forte para todos lá em São Miguel do Gostoso, todos os nossos amados irmãos. Alô, Cláudio, congregação Potengi, congregação Potengi, setor 13 também, Nordeste Evangélica, Maria Ana, a irmã Graça Imperial, a irmã do Café Matinal. Alô, irmã Ceiça, bom dia para você também, Lígia, e a sua mamãe, a irmã Iracema Alves. Leinha também ouve o nosso programa. Damião Cirilo, setor 30, congregação Canaã. Em nossa audiência, contamos com o carinho da nossa amada irmã Kátia, lá no bairro da Cidade da Esperança. Fala em Cidade da Esperança, manda abraços também para o Marcos Brito e a Valéria. Esse casal que nós amamos e queremos bem.
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2: 9:39. Marcos Góes.

0: 9:43, o Laboratório de Funções Laríngeas, Voz e Comunicação, LaVoz, do Centro de Ciências da Saúde da Universidade Federal do Rio Grande do Norte, está recrutando voluntários para participação na pesquisa Tratamento de Voz Assistido, intensivo e não presencial em idosos com presbifonia. Ensaio clínico randomizado. Para participar, é preciso ter idade igual ou superior a 60 anos e diagnóstico de voz envelhecida, conhecida como presbifonia. Lembrando que os participantes passarão por uma avaliação vocal que inclui gravação de trechos de voz em cabine, com toda a acústica tratada, além de entrevista e aplicação de questionários. O tratamento consiste na realização de exercícios de voz e fala. O número de sessões varia de acordo com o grupo em que o participante for alocado, mas todos os voluntários participarão de 4 encontros presenciais ao longo de um mês. O atendimento acontece no LaVoz, localizado no Departamento de Fonoaudiologia, dentro do estacionamento do Hospital Universitário North Lopes. Não podem participar pessoas que apresentem outros problemas de voz em relação ao envelhecimento, com calos ou cistos nas cordas vocais, além de indivíduos com histórico de câncer na região da cabeça ou pescoço, doenças neurológicas, realização prévia de cirurgia laríngea ou terapia fonoaudióloga e outros sintomas. Também são excluídas pessoas fumantes ou que tenham deixado de fumar há menos de 5 anos. A pesquisa é conduzida pela mestranda Paloma Costa, do programa de pós-graduação em fonoaudiologia, sob orientação da professora Juliana Godoy. O objetivo do estudo é verificar as diferenças da terapia vocal para idosos em 2 modalidades de oferta do tratamento. Os interessados devem entrar em contato até novembro pelo telefone WhatsApp. Anote aí: 84999325011. Repito: 84999325011. Ou pelo e-mail paloma.costa.486@ufrn.edu.br. O perfil do LaVoz no Instagram é o @LaVozUFRN. Essas informações vêm da própria Universidade Federal do Rio Grande do Norte.
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0: 9:46. 9:46. Chegando mais louvor, mais adoração. Já sou Rufino, Deus proverá. Bom dia, Brasil.

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1: Nove horas e 55 minutos. Quero lembrar para você que ligou rádio agora ou há poucos instantes que hoje, no momento da dona de casa, nós teremos uma receita que eu tenho certeza que você vai gostar. Você vai aprender a preparar aquele cuscuz com carne de sol na nata, isso mesmo. Um prato fácil, regional e saboroso. Cuscuz com carne de sol na nata é justamente a receita do dia hoje dentro da nossa programação. Portanto, espalhe essa boa notícia, porque vai render muitos elogios. E você que gosta sempre de preparar aquela receita através de nós aqui da Nordeste Evangélica, sempre tem o costume de ter o maior carinho no preparo de todas as receitas. E hoje não será diferente, até porque o cuscuz já faz parte da gastronomia do nordestino há muito tempo. E cá para nós, um cuscuz com carne de sol na nata é bom demais. Vamos agora para os noticiosos das 10 horas. Está chegando ela, Sandra Cerqueira.
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2: São 9 horas e 56 minutos em Natal. Chegamos com mais uma edição do Nordeste Evangélica informa. O Tesouro Nacional, a B3, e o Banco do Brasil lançaram oficialmente o Tesouro Reserva, novo título do Tesouro Direto, voltado para quem deseja começar a investir e formar reserva de emergência. O produto teve início nesta segunda-feira com operações disponíveis 24 horas por dia nos 7 dias da semana. O novo título vai ter rendimento indexado à taxa Selic e vai poder ser adquirido com aplicação mínima de R$1. Diferente do Tesouro Selic, o Tesouro Reserva não vai ter a marcação a mercado, o que evita oscilações no valor do investimento em períodos de instabilidade financeira. Inicialmente, o produto vai ficar disponível para clientes do Banco do Brasil. Segundo o Tesouro Nacional, a proposta é ampliar o acesso da população aos investimentos públicos e incentivar a educação financeira. O título permite aplicações de até R$500 mil por mês, sem limite para os resgates. As operações vão ser feitas pelo aplicativo Investimentos BB, com transferências via Pix. O Tesouro Reserva seguirá as mesmas regras tributárias dos demais títulos do Tesouro Direto. O imposto de renda vai ser cobrado sobre os rendimentos no momento do resgate, com alíquotas menores para aplicações de longo prazo. Também poderá haver cobrança de IOF em retiradas realizadas em até 30 dias.

0: considerados críticos na capital potiguar. A STU orienta que os condutores redobrem atenção ao trafegar pela região, respeitando rigorosamente os novos tempos semafóricos. Agentes de mobilidade estão posicionados no local para orientar o público e facilitar a adaptação de motoristas e pedestres à nova sinalização. Pontualmente 10 horas e 1 minuto, em Natal não perca a hora, o compromisso e muito menos a informação. Nordeste Evangélica informa, eu trouxe para você aqui notícias do Banco do Brasil, também do Ministério do Desenvolvimento e Assistência Social e da STU. Nordeste Evangélica informa, volta a partir das 11 horas.
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6: 10 horas e 4 minutos.
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1: 10:05 em Natal, Orando com Fé já está no ar e hoje mais uma vez com a participação do pastor Oaldo Dantas, a quem eu saúdo com a paz do Senhor. Bom dia, pastor.
2: A paz do Senhor, irmão Marcílio, bom dia. A paz do Senhor para todos que fazem conosco o quadro Orando com Fé. É sempre uma alegria e um privilégio poder estar aqui compartilhar deste momento de oração e também de reflexão.

meditação na Palavra de Deus. Já quero convidá-los para a leitura de um texto bíblico, onde nós estaremos lendo, meditando na Palavra do Senhor e também recebendo o seu pedido de oração. Você vai estar fazendo o seu pedido de oração e daqui a alguns instantes nós estaremos orando por você e por sua família, lembrando que é neste momento que nos reunimos na presença do Senhor. Apresentando a Deus as nossas orações. Vamos à leitura de um texto bíblico que se encontra no livro de Romanos, Romanos capítulo de número 8, texto bem conhecido nosso, no versículo 26, diz assim a palavra do Senhor. E da mesma maneira também o Espírito ajuda as nossas fraquezas, porque não sabemos o que havemos de pedir como convém. Mas o mesmo Espírito intercede por nós com gemidos inexprimíveis. E aquele que examina os corações sabe qual é a intenção do Espírito, e é ele que, segundo Deus, intercede pelos santos. Versículo 34 diz: quem os condenará? Pois é Cristo quem morreu, o antes, quem ressuscitou dentre os mortos, o qual está à direita de Deus e também intercede por nós. O apóstolo Paulo registra para os romanos que o crente, ele conta com a ajuda da intercessão do Espírito Santo e do Senhor Jesus. Quando nós pedimos algo a Deus e que nós estamos necessitados de alguma coisa, Deus, ele nos ouve e também temos a ajuda do Espírito Santo e também a ajuda do Senhor Jesus, que está a sua direita, intercede por nós. Então, a intercessão do Espírito Santo se dá devido às nossas fraquezas, porque muitas vezes não sabemos pedir como convém. Então, quando nós não sabemos pedir, o Espírito Santo nos ajuda, nos auxilia, intercedendo por nós. E diz o texto que ele faz isso com gemidos inexprimíveis. Então, muitas vezes estamos tão aflitos, tão preocupados, tão angustiados, que nós não sabemos como nos dirigir a Deus e pedir algo ao Senhor. Então, ele age em nosso favor e intercede por nós, sabendo exatamente aquilo que nós precisamos, aquilo que nós estamos pedindo a Deus. E também o Espírito, ele examina os nossos corações. Imagine que você tem o Espírito Santo em você, que habita em você, que lhe conhece, que sabe as suas necessidades, porque ele é Deus, não é? Se nós conhecemos a natureza divina e conhecemos os atributos de Deus, nós podemos entender que o Senhor, ele é o Todo-Poderoso, ele é aquele que tem todo o poder, né? Ele também é onipresente, onisciente, onipotente. Então, se ele tem todo o poder, se ele está em todo lugar, se ele sabe todas as coisas, ele sabe exatamente as nossas necessidades. Ele conhece as nossas necessidades. O Espírito Santo, ele sabe aquilo que nos é necessário, ele conhece o nosso coração. Às vezes, nem a pessoa mais íntima sua, mais próxima sua, consegue conhecer o que se passa no seu coração. Até porque a Bíblia diz que enganoso é o coração do homem, quem o conhecerá? Então, Deus conhece o nosso coração, ele sabe exatamente o que se passa em nosso coração, ele conhece o nosso íntimo. Então, por esse motivo, ele tem como interceder por nós, como pedir ele consegue nos ajudar, alcançando exatamente aquilo que a gente está pedindo, só que a gente não sabe, nós não sabemos como fazer isso, e ele intercede pelos santos. Para isso, nós precisamos ter uma vida de comunhão com Deus, de comunhão com o Espírito.

pessoa, ele também se entristece. Além disso, nós temos a intercessão do Senhor Jesus. Ele veio para nos salvar, ele veio para nos redimir, e muitas vezes os nossos pensamentos, o nosso coração está lá apontando aquilo que você fez de errado, aquilo que você certamente tem como algo que lhe condena diante de Deus. Mas quando o Senhor Jesus, ele nos salvou, ele perdoou os nossos pecados, e quando ele perdoou os nossos pecados, ele lançou todos os nossos pecados no mar do esquecimento. Então nós somos perdoados pelo Senhor. Tem pessoas que pedem perdão a Deus, mas não conseguem se livrar da culpa. Mas se a nossa mente, os nossos pensamentos nos condenam, maior é Deus do que os nossos pensamentos, do que a nossa mente. Ele é que nos purifica de todo pecado. Então nós devemos crer no poder do sangue de Jesus, que purifica o homem de todo pecado. Por isso disse o apóstolo aqui no capítulo 8, versículo 34, quem os condenará? Pois é Cristo quem morreu, ou quem ressuscitou dentre os mortos, o qual está à direita de Deus e também intercede por nós. Então nada neste mundo pode nos separar do amor de Deus que está em Cristo Jesus, o nosso Senhor. Então Cristo morreu e ressuscitou para que tivéssemos vida e vida com abundância, para que nós pudéssemos ter paz, para que pudéssemos ser guiados e dirigidos pelo Espírito Santo, né? Então ele está à direita de Deus e intercede por nós. Então queremos manter esta íntima comunhão com o Espírito Santo, com o Senhor Jesus, através da sua palavra, ouvindo a sua palavra, ouvindo o que o Espírito Santo nos diz, dirigindo a nossa vida em cada situação, em cada problema, em cada questão que se levanta. Nós devemos atentar para a direção do Espírito Santo na nossa vida, sermos obedientes à sua palavra e também à sua direção. Então, nós podemos contar, como disse no início, com esse auxílio, né, de Deus. Então, nós devemos manter essa estreita comunhão com Deus. Muitas coisas tentam tirar de nós esta comunhão. Veja, quando Adão estava ali no Jardim do Éden, Adão foi criado por Deus para ter comunhão com Deus, para andar com Deus. Eles passeavam na viração do dia. Imagine você ter a companhia, andar com Deus, como Enoque andou com Deus, e também Adão, na viração do dia, ele estava ali com o Senhor, com Deus, e Deus falava com Adão, e Adão ouvia a voz de Deus, e Deus também ouvia a voz de Adão. Então, Deus, ele tinha prazer de estar com Adão, e Adão também certamente, até o dia que ele desobedeceu a Deus. Então, quando o homem desobedece, quando o homem peca, ele procura se afastar de Deus, como fez Adão. Então, uma das coisas que muitas vezes leva o homem a não ter uma vida de oração, a não ter uma vida de comunhão com Deus, é certamente os desejos do coração de fazer algo que desagrada o Senhor, que o afasta de Deus. Mas a oração é uma forma de nos aproximarmos de Deus, de nos mantermos juntos e termos uma intimidade com o Senhor, porque todas as vezes que você está perto de alguém e que você diz para as pessoas coisas íntimas da sua vida, do seu coração, que você não diria para ninguém, então isso é uma intimidade. Deus deseja ser íntimo nosso, até porque ele conhece o nosso coração, mas ele quer que nós confiemos a ele essa nossa intimidade, o nosso sentimento, aquilo que está no nosso coração. Então, quando Adão pecou, ele se escondeu de Deus e ele quebrou esse momento de estar na presença de Deus, na viração do dia, conversando com o Senhor. E muitas gente tem deixado de estar em oração, de levar uma vida de oração, porque tem enveredado por caminhos que não agradam o Senhor e tem vergonha de estar na presença de Deus. Então ele perde esta comunhão, essa intimidade com o Senhor. Mas é tempo de restaurarmos esta intimidade, de sermos mais íntimos, de nos relacionarmos melhor em comunhão com Deus, com

0: seu Espírito, para que possamos desfrutar da sua presença. O Senhor Jesus diz que ele virá para nós e fará em nós morada. Então o Espírito Santo habita em nós. O Espírito Santo está bem presente. Então quando você ora, você está ali falando com Deus, apresentando a Deus a sua vida, a sua família, os seus familiares, e você tem a certeza de que Deus está lhe ouvindo. O próprio salmista, ele sente isso como um grande privilégio. Imagine você ter o privilégio de falar com Deus, de ser ouvido por Deus e saber que Deus vai prover ou vai tomar providências naquilo que você está pedindo a Deus. Se você crer assim, se você confia, né, em Deus, ele pode fazer maravilhas na sua vida, desde que você apresente a ele com fé. Você está conversando com Deus, você está dialogando com o Senhor, e ele pode todas as coisas, ele sabe todas as coisas, ele está presente onde você estiver, ele está presente, pois ele é onipresente, então ele está ali para lhe ajudar. Então, o Espírito Santo lhe ajuda em suas fraquezas, em suas necessidades. Então, cabe a nós termos uma vida mais ativa de oração, mas também ter comunhão com Deus, comunhão com o Espírito, comunhão com o Senhor Jesus. E essa comunhão se dar por nosso relacionamento, por nossa vida de oração. Então, quando você tem uma vida de oração intensa, profunda, diz muito de quem você é. E então você olha para alguém e diz: fulano é uma pessoa de oração. Não porque ele tem muitas realizações, não porque ele fez muita coisa, mas porque ele tem intimidade com Deus. Ele tem intimidade com o Espírito Santo. Ele conversa com ele todo dia através da oração, apresentando as suas questões, as suas dificuldades, as suas lutas. Então ele tem respostas de Deus, ele tem sempre um testemunho para contar, ele tem sempre algo para dizer daquilo que Deus fez na sua vida, naquilo que Deus realizou através dele. Então ele é um instrumento de Deus, não só para ser usado pelo Senhor, mas para ter o prazer e o privilégio de andar com Deus, né? De andar com Deus. Enoque foi um homem que andou com Deus, e Deus para si o tomou para não ver a morte, para não ver, né, a desgraça humana também, porque no tempo de Enoque, a humanidade já estava corrompida, vivendo uma vida de perversidade. Muitas vezes Deus nos guarda, nos livra de vermos tanta coisa má diante dos nossos olhos. Isso também é fruto da nossa vida de oração, quando pedimos a Deus para não colocar diante dos nossos olhos coisas más. Tem pessoas que vivem o dia ou passam o dia buscando ver coisas más. Estão na televisão, estão nas redes sociais buscando coisas ruins para ver, enquanto que o salmista pedia para que Deus o livrasse, tirasse da sua presença as coisas más. Porque geralmente quando você vê algo mal, você se sente mal também. E então ele queria que isso fosse tirado da sua presença. Então nós temos aqui esse texto que nos leva a entender que a intercessão do Espírito Santo, a intercessão de Jesus por nós, ela está aqui colocada como algo à nossa disposição para buscarmos a ajuda quando nós precisamos, quando nós necessitamos. E ele faz isso com gemido inexprimíveis, porque examina o nosso coração e sabe exatamente a intenção do nosso espírito, não é? O Espírito sabe a intenção do coração e aí ele intercede por nós. Por esse motivo nós oramos ao Senhor, apresentamos a Deus com muita convicção, com muita segurança de que Deus nos ouve. Se você crê assim, faça o seu pedido de oração, aguarde só mais um instante, enquanto nosso irmão Marcílio vai estar trazendo os pedidos de oração para você poder orar conosco e apresentar a Deus juntamente conosco os pedidos de oração. Convido você, Marcílio, para trazer os pedidos de oração.
1: Amém, pastor, muito obrigado. Vamos então com os pedidos de oração nesse instante que nos chegam pelo 988262255. São muitos pedidos de oração e Deus sabe a necessidade de cada um. Vamos mencionar o primeiro pedido de oração da irmã Elizabeth lá em Macaíba, que pede por Natanael, Roberto, Samuel, Márcio, Aline, Ellison, Guilherme, Gael, Neemias, Suerda, Elisama, Laodiceia, Samara, Felipe, Antônio, Nicolas, Ágata, Rosana, Débora, Dalisson e todos os familiares. Colocamos também a solicitação do pedido de oração da irmã Cláudia Cristina em todas as áreas da sua vida, incluindo toda a família também. Marisa do Panatis, pedido oração por Nessi do Panatis 2, também por Gerlane lá no bairro Nordeste e a Kelly no bairro Nordeste, ouvindo o nosso renascer. Pedido de oração nesse instante chegando através da Priscila, que pede por sua vida, por abertura de porta de emprego e também toda a sua família. Pedido de oração chega também nesse instante em favor do Ismar Dantas, que pede por sua casa e por todos os missionários do Brasil e do mundo. A irmã Joana pede oração pelo seu neto Pablo. Chega também a Rita Cássia, que pede por um milagre na sua vida e pela vida do seu esposo e da sua filha. Colocamos também a solicitação da irmã Gilva Neide, que pede por sua mãe e toda a família. Junied pedindo pela família, por saúde e abertura de porta de emprego. Ele está lá em Itaipu, ouvindo o nosso renascer. Pedido de oração também do nosso amado irmão Júnior, lá na Vila de Ponta Negra. Daniel Baltar pedindo oração. O Alisson Gomes, lá na Zona Norte, pedindo por Elisandra, por Adélia. A Andréia Kalini pedindo oração por sua mãe e também toda a família. Chega também o pedido da irmã Edneusa, que pede por ela, pelo seu filho Daniel e todos os seus familiares. Pedido de oração em favor do José Adriano, que pede pela sua irmã. Irmão Ari pedindo oração por aposentadoria e também todos os irmãos lá no Novo Horizonte que acompanham a Nordeste Evangélica. Pedido de oração pela nossa amada irmã Andréia, que ouve também o renascer lá em Ponta Negra. A irmã Zélia pedindo por toda a sua família, incluindo a irmã Rose, o irmão Macedo Silva, Geraldo Dantas, Cláudia Morim, Gerson Câmara, Rubens, o nosso amado irmão Marcelo, todos os seus familiares. A Fátima Toscano pedindo por Kelvin, Cauã, Reginaldo, as suas noras e também o neto. José Lopes, lá do Sítio Mendes, também pede oração. Lucimar e Luzia, Osana, Elisbeth pedindo pela família. Bruno Silva, Marília, Eliuzene e Airon, Marta por família, Denise por Paula, Victor, Nicolas, Emanuel, Marilene e Jaque. Maria das Graças também pede oração. A Maria dos Prazeres pedindo por seu filho Eli Edson e o neto Davi. Rui e Isa pedem oração. Giane, setor 17. Lígia pedindo pela saúde da sua mãe, irmã Iracema Alves. Suerda pedindo por Severino, Nelza, Josenildo, Luana, Rafael, Pietro e Enzo. Irmã Ceissa Gomes pedindo oração pela família. Cosmo Oliveira pela família e esposa. Regina em Extremos pedindo oração. Também a Francisca Souza pede oração. A Socorro Oliveira por toda a família, incluindo o Tedson. Marileide lá no Alecrim por saúde, Analine por todas as áreas e também a sua família. Maria Ana também pede oração. Graça Imperial pelo filho e pela família. Maria do Amparo também pede oração nesse instante. O presbítero Romão, oração pela família, por sua vida e também pelo Guilherme, que é o seu neto. Oração em favor do Eduardo Teodomiro, e pede por ele e toda a sua família. Sineide por Tiago e também pelo Rafael. São esses pedidos de oração que nos chegam nesse instante, pastor Aldo Dantas.
0: Obrigado, irmão Marcílio. Nós vamos agora estar orando e apresentando cada um destes pedidos ao Senhor. Eu convido você para este momento de oração. Querido Deus e amado Pai, nós te louvamos, Senhor, e te rendemos graças por mais uma oportunidade que o Senhor nos concede de estarmos aqui diante de ti, na tua presença, e apresentar cada um destes pedidos de oração, Senhor. Pedimos por cada um deles, na certeza de que o Senhor está nos ouvindo, ó Deus, e pode interceder por cada uma dessas pessoas, pois conhece o coração e conhece, Senhor, as intenções, meu Senhor, do coração de cada uma delas, e sabe das fraquezas, onde pode nos ajudar, onde pode interceder por nós, Muitas vezes não sabemos pedir como convém, Senhor, mesmo estando necessitados, estando carentes, mas nós não sabemos orar como convém. Ajuda-nos, ó Deus, em nossa oração. Meu Senhor, apresento também, Senhor, todos aqueles que pediram por seus familiares, que o Senhor chegue ajudando, Senhor, levantando do leito, Senhor, aqueles que estão entubados, aqueles que estão nas UTIs, aqueles que estão nas enfermarias, que foram cirurgiados, ó Deus, que estão em recuperação, que estão se recuperando do processo cirúrgico, Senhor. Ó Deus, eu te peço por cada um deles, que o Senhor chegue fazendo, Senhor, um milagre na vida destas pessoas, meu Pai. Abençoe também as suas famílias que estão angustiadas, aflitas, tristes, Senhor, com esta situação. Que o Senhor possa chegar na vida de cada uma delas. Aqueles que perderam seus entes queridos, que o Senhor possa consolar e confortar os corações. Aqueles que têm necessidade de pão. Tu conheces, meu Senhor, ó Deus bendito, o lar de cada uma destas pessoas e sabes a necessidade que cada uma está passando. Aqueles que estão passando por problemas financeiros, Senhor, não consegue se ver livre das dívidas, dos problemas financeiros. Senhor, tenha misericórdia, dê sabedoria. E assim como fizestes com aquela viúva, Senhor, e seus filhos, e o Senhor proveu todos os recursos para pagar as dívidas e ainda viver do resto, e o Senhor faça um milagre na vida desta pessoa, Senhor. Ela possa dar testemunho, Senhor, daquilo que o Senhor fez. E possa voltar glorificando o teu nome. Te apresentamos, Pai, as crianças, os jovens, os adolescentes, como sempre o fazemos aqui, Senhor, apresentando também os idosos, aqueles que carecem, que dependem do cuidado de terceiros, Senhor, aqueles que dependem, Senhor, para comer, para andar, para fazer as coisas básicas da vida. Meu Senhor, eu te apresento cada ouvinte dessa emissora. Que o Senhor os abençoe com paz, com alegria, dando a eles a segurança, Senhor, de que o Senhor está com eles para ajudá-los, para interceder por eles, para que eles possam se ver livres, Senhor, de todo pensamento de condenação, porque Tu és aquele que perdoa, Senhor, todas as iniquidades. Quando o homem se volta para Ti pedindo perdão, arrependido, o Senhor perdoa, o Senhor livra, Senhor, de todo mal, o Senhor guarda a sua vida, protege, Senhor, de toda maldade humana. Pai querido e santo, tire todo o medo, pavor, angústia do coração dos teus filhos, concedendo-lhes a paz, concedendo a alegria, Senhor, o gozo de viver. Pai santo e justo, nós te apresentamos todos estes pedidos e te oramos pedindo tudo isso em nome de Jesus. Amém. Muito bem, queridos, queremos agradecer a Deus por mais esta oportunidade, privilégio de estarmos aqui em mais um Orando com Fé, apresentando as nossas orações ao Senhor. Queremos agradecer ao nosso irmão Marcílio Dantas, nosso irmão Ricardo, nosso irmão Evaristo e todos que fazem a Nordeste Evangélica, em especial você que é ouvinte desta emissora, desejando bom dia e a paz do Senhor.
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4: Horas 46 minutos, vamos aprender a fazer cuscuz com carne de sol na nata hoje, já, lápis e papel na mão para você que costuma sempre anotar as nossas receitinhas.
5: Ô Ricardo, você quer cuscuz?
6: O meu filho quer cuscuz.
5: Quer ou não quer?
7: Quero.
5: Então tá certo, um prato fácil, regional e saboroso. Cuscuz com carne de sol na nata. O preferidinho de muitos nordestinos, principalmente. Até para quem vem de outras regiões do país, chega aqui na região Nordeste, não pode deixar de ir embora sem experimentar o famoso e tradicional saboroso cuscuz. Vamos até a Copa da Nordeste Evangélica. Chegando, lápis e papel na mão, vamos anotar os ingredientes. Uma xícara de cuscuz, 200 gramas de carne de sol desfiada, 200 gramas de nata fresca, uma caixa de creme de leite, uma unidade de cebola fatiada em rodelas finas, uma colher de manteiga da terra e sal a gosto. Vamos iniciar o modo de preparo, vamos lá. Comece hidratando o cuscuz com água. Depois coloque sal a gosto e deixe descansando por 5 minutos antes de levar ao fogo. Tempo. Em uma panela separada, adicione uma colher de manteiga da terra para refogar as rodelas de cebola até dourar. Depois, adicione a carne de sol. Mexa tudo até a carne absorver boa parte da manteiga. Despeje o creme de leite e adicione a nata em seguida. Depois, sirva o cuscuz pronto e coloque a carne na nata por cima. Decore com uma folha de coentro ou tomate. Pronto. Simples, fácil. Inclusive, essa receita vem do G1, lá do estado da Paraíba. Espero que você tenha gostado dessa receita. Todo mundo vai fazer, muita gente vai aproveitar aí e experimentar esse cuscuz com carne de sol na nata. Vai recomendar, eu tenho certeza. E ouvinte Nordeste Evangélica sempre gosta de compartilhar. Então continue compartilhando. Quando alguém perguntar, menina, onde foi que você aprendeu a fazer isso? Aí você bata assim no peito, assim, ah, minha filha, na raio do Nordeste Evangélica. Pronto. Você quer essa receita? Então fala conosco no nosso WhatsApp pelo 8826-2255, a gente manda para você tranquilamente, tá certo? 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Amanhã tem mais. 10h49, bom dia.

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1: São 10 horas e 54 minutos em Natal. Chegamos com mais uma edição do Nordeste Evangélica Informa. Já está disponível, agricultores familiares, o programa Desenrola Rural 3. A adesão ao programa pode ser feita até o dia 20 de dezembro deste ano, com possibilidade de renegociação e liquidação de débitos, com desconto e prazos estendidos para pagamento. O foco do programa são para os agricultores familiares, assentados da reforma agrária, pescadores artesanais, povos e comunidades tradicionais e cooperativas da agricultura familiar com débitos vinculados ao Programa Nacional de Fortalecimento da Agricultura Familiar, o PRONAF. O programa dá mais prazo e condições diferenciadas para renegociação de débitos, conforme o valor devido e o tipo de dívida, com parcelamentos que podem chegar a até 10 anos. O interessado que estiver com o nome negativado por outras pequenas dívidas, como por exemplo contas de água, luz ou telefone, ou que tenha realizado uma renegociação com a instituição financeira, também pode ser contemplado. O acesso ao Desenrola Rural varia de acordo com o tipo de dívida e, se for débito inscrito na dívida ativa da União, a renegociação é feita diretamente no site Regularize, que é regularize.pgfn.gov.br. Repito, regularize.pgfn.gov.br. Já quem tem dívida do PRONAF ou contratada junto a instituições financeiras, a regularização deve ser feita diretamente nas instituições. No caso de débitos de crédito de instalação, é preciso quitar junto ao INCRA, no endereço saladacidadania.incra.gov.br. Repito para você, é saladacidadania.incra.gov.br. O Ministério, na realidade, do Planejamento e Orçamento liberou mais 60 milhões de reais para as obras da BR-304 no Rio Grande do Norte. A autorização foi publicada na portaria número 165, divulgada em edição extra do Diário Oficial da União. Os recursos serão aplicados na adequação e duplicação da BR-304 no trecho entre a divisa do Ceará com o Rio Grande do Norte até a entrada da BR-226. O Ministério incluiu a medida em um pacote de crédito suplementar de 1,9 bilhão de reais destinado a diversos órgãos do Poder Executivo Federal. Segundo o governo, a suplementação reforça dotações previstas na lei orçamentária vigente e, dessa forma, a medida amplia a capacidade de investimento em obras consideradas estratégicas. O comércio da capital potiguar já começa a se preparar para mais uma edição do Dia Livre de Impostos, uma mobilização de conscientização tributária que acontece em todo o país no próximo dia 28 de maio. Promovido nacionalmente pelo sistema CNDL e pelas câmaras e dirigentes lojistas jovens em todo o Brasil, o Dia Livre de Impostos reúne empresas que comercializam produtos e serviços sem repassar ao consumidor o valor dos tributos, permitindo assim que a população visualize na prática o peso dos impostos no preço final. Na capital potiguar, a mobilização é feita pela CDL Jovem Natal. Durante o Dia Livre de Impostos, os descontos concedidos ao público são absorvidos pelos próprios lojistas, enquanto os tributos seguem recolhidos normalmente. Em Natal, a edição do ano passado contou com a participação de mais de 120 lojas. Empresários que desejam participar da mobilização podem entrar em contato através do WhatsApp 991252188. Atenção, 991252188 para obter mais informações sobre a adesão à campanha. Para mais informações, também podem ser acompanhadas através do Instagram, que é o @CDLJovemNatal. Inclusive, neste endereço serão divulgadas as lojas que estarão participando da campanha, né? Então, @CDLJovemNatal. São exatamente 10:59 em Natal, com informações da agência Rádio Gov, Ministério do Planejamento e Orçamento da CDL Natal. Fechamos esta edição convidando você para as 13h. E eu quero dar aqui um reforço antes de, né, me despedir. Eu quero dar um reforço para você que está acontecendo uma feira de empregabilidade com 2.000 vagas em Natal nesta quarta-feira. O foco da inserção profissional e no fortalecimento da empregabilidade no Rio Grande do Norte é uma promoção do sistema FEComércio através do SENAC. E a Feira da Empregabilidade, ela reúne 30 empresas e oferece 2.000 vagas, como eu já disse, em diversas áreas. A programação acontece hoje até às 13h na Universidade do Estado do Rio Grande do Norte, a UERN, na Zona Norte de Natal. A participação é gratuita e os interessados deverão comparecer com o currículo atualizado impresso ou em formato digital, né, mais o documento de identidade. Você que está procurando aí uma porta de trabalho, né, vale a pena conferir a Feira da Empregabilidade ali na Zona Norte de Natal.
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3: Onze horas, um minuto, 11:01. 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
4: 11:04.
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0: 11:09, culto doméstico pela Nordeste Evangélica. Vamos ouvir o pastor Samuel Renovato, que trará a porção da palavra de Deus nesta manhã.
1: Meu caro ouvinte da palavra de Deus, quero convidá-lo a abrir a sua Bíblia na epístola do apóstolo Paulo, escrevendo aos irmãos de Colossos, mais conhecida como Epístola aos Colossenses, capítulo 3, versículos de 1 a 3, que diz assim: portanto, se já ressuscitastes com Cristo, buscai as coisas que são de cima, onde Cristo está assentado à destra de Deus. Pensai nas coisas que são de cima e não nas que são da terra, porque já estáis mortos e a vossa vida está escondida com Cristo em Deus. Meu caro ouvinte, nós cristãos, servos de Deus, você que me ouve, que já nasceu de novo, a palavra de Deus nos dá uma recomendação de que, se nós

diversas, em diversas áreas, é verdade, né? Mas nós devemos buscar ao Senhor, não somente cuidar das coisas materiais. Naturalmente, temos as nossas responsabilidades, os nossos deveres, e isso nós devemos cumprir perfeitamente, porque é a recomendação bíblica, não é? Porém, devemos priorizar as coisas de Deus. Muitos estão preocupados apenas com coisas terrenas. Muitos querem adquirir bens materiais, tentando com isso encontrar felicidade nas coisas terrenas. Mas eu quero dizer a você, meu caro ouvinte, você que é cristão, você que me ouve e ainda não professa a nossa fé, que a verdadeira felicidade e a força verdadeira vem do Senhor. A Bíblia diz: fortalecei-vos no Senhor e na força do seu poder. É Ele, ou melhor dizendo, é dele que vem tudo para as nossas mãos. A Bíblia diz que nada é dado ao homem se do céu não lhe for dado. Então, quando estamos atados, presos às coisas da terra, vivemos como que eternamente presos à gravidade, à força gravitacional. Esta força que nos impede de subir para as alturas celestiais. No entanto, quando nós nos submetemos a Deus, que os nossos desejos, nossos propósitos são de buscar mais a Deus, percebemos que passamos a viver uma forma livre e nos sentimos completos. Embora eu e você, meu caro ouvinte, enfrentemos lutas, dificuldades, e isto é uma verdade que se apresenta diante de nós todos os dias, e Jesus foi muito claro, antes de ascender aos céus, nas suas últimas instruções aos discípulos, ele disse que no mundo teríamos aflições, agruras, dificuldades, né? Mas que nós tivéssemos bom ânimo, né? E a paz reinasse também em nossos corações. Nós sabemos perfeitamente que, paradoxalmente, muitas vezes estamos enfrentando lutas, dificuldades, mas o nosso coração está em paz e nós sentimos o gozo na alma. E isto diz respeito exatamente que estamos livres a pensar nas coisas de Deus, embora aqui na terra tenhamos aflições. Andar com Deus, meu amigo, meu irmão, você que me ouve, é sempre um desafio, pois o resultado deste andar é a obtenção do testemunho de que agradamos a Deus, como está escrito na Epístola aos Hebreus, capítulo 11, e versículo 5. Se a minha vida e a sua vida espiritual muitas vezes entra como que no estado de caos, toda a nossa caminhada neste mundo ficará comprometida e não teremos descanso na nossa alma. Por mais que eu e você possamos ser aquinhoados de bens, de dons, de talentos, ou até mesmo de riqueza material, ou venhamos a ter uma vida social agitada que nos cerque, mas se não tivermos o cuidado, a disposição de mantermos a nossa comunhão, o nosso relacionamento correto com Deus, haverá sempre nós, seres humanos, de uma forma geral, sempre haverá em nós um vazio. Porém, os que vivem uma vida diante de Deus, consagrada, buscando a sua presença constantemente, certamente usufruem de saúde espiritual e são fortalecidos pelo nosso Deus. Meu caro ouvinte, a escassez e a solidão e as perdas não poderão nos afastar do amor de Deus. E estando assim, nele, arraigados nele, como diz o apóstolo Paulo,
Ele é o nosso pastor.

e nada nos faltará. Agora faço uma pergunta a você: como está a sua vida? Qual área mais toma da sua vida a sua atenção? Será a área emocional, a área física, financeira ou mesmo a área familiar? Mas nesta manhã eu quero trazer para você uma palavra. Poderia até dizer, metaforicamente, né, um recado de Deus. Mantenha a sua vida espiritual fortalecida no Senhor e na força do seu poder. E todas as demais coisas que nós falamos aqui hão de ser mantidas em seu devido lugar. Dê graças a Deus. Diga para Ele no seu coração, aí onde você está, que apesar dos desafios da vida, você sente e desfruta das ricas bênçãos espirituais da parte de Deus nas regiões celestiais em Cristo Jesus, nosso Senhor. Que Deus nos ajude e nos abençoe em nome de Jesus. Amém.

0: Muito bem, meu caro ouvinte, quero convidá-lo a orar conosco daqui a alguns instantes. Antes, porém, convidar o irmão Marcílio para fazer a leitura de todos os pedidos de oração que foram feitos à nossa emissora nesta manhã. É com você, Marcílio.
1: Muito obrigado, pastor Samuel. Vamos então com os pedidos de oração que nos chegam nesta manhã, às 11 horas e 23 minutos. Vamos iniciar pedindo oração pela irmã Marília, ela que pede por toda a sua família, que está sempre na audiência do nosso programa todos os dias, e por todas as causas. Oração em favor desta manhã da nossa amada irmã Júlia, ela está lá na Praia de Ponta Negra. Pede oração também à irmã Helena, por toda a sua família, incluindo netos, filhos, Nicole, Melissa, Camille, Miguel, Danilo, Débora, o genro Robimar, todos que estão na audiência, que Deus chegue com providência na vida de cada um e em todas as áreas também. Cleide Moura, pedindo oração por toda a sua família, pelo seu esposo, enfim, por todos. Bruno Silva, pedindo oração em favor de uma causa e também da sua família. Colocamos o pedido de oração da irmã Graça Imperial, que pede pelo seu esposo, que está na UPA, para que Deus chegue com providência na sua saúde. Oração também pelo seu filho e por sua casa. A nossa amada irmã Lenira pedindo oração por Givanildo e também pela família, incluindo a esposa Edgar e os filhos Yuri e Ionara. Chega também o pedido de oração nesta manhã em favor da irmã Zélia, que pede pelos seus netos Maria Luísa, Maria Flor, Emanuele, Tamires, Cleison, Tel e as bisnetas Clarice e Isaia, e por todas as crianças do mundo. Oração em favor nesta manhã do nosso querido amado irmão Daniel Baltar, e acompanha também o nosso renascer. Pedido de oração chega em favor da nossa amada irmã Fátima Paulino, ela que pede por sua saúde, para Deus também chegue com providência na vida da mesma. O irmão Amâncio, por todas as áreas da sua vida. A irmã Selma Pereira, para que Deus abençoe a sua família. Colocamos aqui o pedido de oração pela irmã Érica Casimiro, ela que pede por sua saúde e vai submeter a uma cirurgia, para que Deus chegue na sua vida e na vida dos seus também. O presbítero Romão São Gonçalo do Amarante, para que Deus abençoe cada vez mais a sua vida. Irmão Ari pede por aposentadoria e a sua família. Colocamos também o pedido de oração do nosso amado irmão José Adriano, para que também Deus chegue na sua vida. Irmã Libânia Rosa, pedindo oração pelo seu filho. A Andrea e Nelson pedem oração pelos filhos e também pela família. Pedido de oração chega em favor da irmã Cineide, ela que pede pela família, pelo Tiago, Rafael, Tatiana e Lara e todos que estão na nossa audiência. Vanessa Paulino, por uma causa e também pela família, chega o pedido de oração da irmã Sheila Maria, e pede por sua família e filhos e as pessoas que estão enfermas. O irmão Diógenes Júnior, lá em Pardamirim, Rosa dos Ventos, pedindo por vida espiritual, pela sua mãe Cristiane, pelos filhos Lani e Gael, pela irmã Francisca, irmã Jailma, irmã Heloísa, pelo irmão Daniel Narciso, pelos colegas de trabalho Adriano Souza, Francisco Borges, pastor Edmundo Nóbrega, Jaine Cristina, Larissa e toda a sua família que acompanha a nossa programação. E para a gente encerrar aqui os pedidos de oração, oração em favor do nosso amado irmão Marcelo Dias, ele que está lá em João Câmara e acompanha a nossa programação, e oração por ele, pela sua esposa a Lucy Cleide e também pelo Rodrigo, que está na audiência, pedindo oração por Rafaele Alves. Pastor Samuel.
0: Muito bem, meu caro ouvinte, vamos orar, vamos apresentar os pedidos de oração que foram feitos a nós nesta manhã, e você que me ouve vai orar conosco, ore conosco. Nosso Deus e nosso Pai, te rendemos graças, Senhor, por este dia, pelo que o Senhor já tem feito na nossa vida, e te pedimos, meu Deus, a tua bênção sobre cada um de nós. Pedimos em favor daquele que pediu oração por um problema de saúde, por abertura de porta de emprego, pela vida no lar, pela restauração de casamentos, pelo que o Senhor tem visto na vida daquele que está necessitado de uma porta de emprego. Chega com providência nesta manhã, Senhor, pelos demais pedidos que foram tantos nominados, Senhor, mas o Senhor sabe de todas as coisas. Queremos entregar nas tuas mãos todas essas petições, todas estas orações e outros tantos que não puderam, por uma razão ou outra, acessar os nossos meios de comunicação e fazer o seu pedido ao vivo aqui no programa Renascer. Portanto, meu Deus, nós te pedimos tudo isso, entregamos nas tuas mãos e confiamos que o Senhor é poderoso para fazer muito mais além daquilo que pedimos ou pensamos, pelo poderoso nome de Jesus. Amém. Muito bem, meu caro ouvinte, chegamos ao finalzinho de mais uma edição do seu programa Culto Doméstico no Rádio. Convidamos você a permanecer na audiência da Rádio Nordeste Evangélica FM 92.5, na companhia de Marcílio Dantas, e até o nosso próximo encontro. Que Deus lhe dê um bom dia na presença do Senhor. Forte abraço pastoral a todos, em nome de Jesus. Amém.
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1: 11 horas 31 minutos. 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
1: Bom dia!
2: 11 horas 49 minutos. É agradecer a Deus em primeiro lugar. É agradecer você, ouvinte, que interage sempre, todas as manhãs, conosco. Através do 988-262-55. Lembrando que daqui a pouco nós teremos a voz da Assembleia de Deus com os pastores Joacim Varela, pastor Jonas de Paiva Júnior, pastor Rubem Varela e ainda a participação do presbítero João França aqui dentro da nossa programação pela Nordeste Evangélica. Aproveitando aqui, mandando abraços para Elson Estevão, a irmã Marília também sempre conosco, a irmã Leonora, deixa eu ver quem chega por aqui. Ela está na nossa audiência, Neuza Castro, ouvinte assídua da Nordeste Evangélica, de Nova Parnamirim. Então, um forte abraço para ela, muito obrigado por essa audiência. A irmã Helena também sempre conosco. Edson lá do Boa Saúde, Lagoa de Onça, município de Boa Saúde, também é Nordeste Evangélico. Muito obrigado, viu? Irmã Natália também chegando por aqui, irmão Rodrigo, a Rafaele Alves, irmã Libânia, deixa eu ver aqui quem mais, a nossa amada irmã Romeica, ouve o nosso programa lá em Ponta Negra e também a audiência da nossa amada irmã Ilma Janiele lá em Soledade 1. Muito obrigado. Vamos agora trazer o nosso momento reflexivo.

Em Salmos 46, verso 10, está escrito: aquietai-vos e sabei que eu sou Deus. Tire as mãos do leme. A exaustão das pessoas está aumentando por demais nos últimos tempos. Não porque trabalharam muito, mas porque tentam controlar o que está fora do seu alcance. Carregam o peso de situações que não conseguem mudar e tentam prever cada detalhe do futuro. Por isso se angustiam quando a vida não segue o caminho que planejaram. A alma fica sobrecarregada quando o coração assume uma função que pertence somente a Deus. Lembre-se, nem tudo está nas suas mãos. Existem portas que você não consegue abrir, respostas que não pode acelerar e processos que não dependem da sua força. Quantas vezes a ansiedade nasceu da tentativa de controlar pessoas, resultados e circunstâncias? O medo de perder o controle tem tirado a paz de muita gente. Como nos recordam as Escrituras, confia no Senhor de todo o teu coração e não te escoras no teu próprio entendimento. Conscientize-se que Deus não perde o controle da história, pois enquanto você se preocupa, o Senhor continua trabalhando em silêncio. Isso mesmo, há coisas que não serão resolvidas pela pressa, pela insistência ou pelo medo. Serão resolvidas pelo cuidado e pela soberania de Deus. Hoje o Senhor convida você a tirar as mãos do leme e entregar o controle da sua vida a Ele. Entregue a Ele o que você não consegue controlar. Descanse o coração e a sua alma batida. Diga: até aqui lutei sozinho. Renove a sua confiança em quem tudo pode fazer e permita que Deus conduza o caminho. Coloque em prática essa palavra e creia: quem entrega a direção da vida ao Senhor jamais caminha sem propósito.

0: Com trabalhos técnicos Ricardo Torres, ficamos por aqui, voltando, se Deus quiser, amanhã a partir das 7:10 da manhã. Forte abraço a todos, a paz do Senhor e até lá.
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5: 12 horas.
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0: Em Natal, meio-dia e 5 minutos, você está em sintonia com a Rádio Nordeste Evangélica, a partir de agora com o programa Voz da Assembleia de Deus. 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Enviamos a paz do Senhor para o pastor Martim, também para sua esposa, irmã Fátima, neste horário, sempre ligados conosco. Também agradecemos aos seus genros, às suas filhas, netos e filhos, muito obrigado pela audiência. Pastor José Arimaldo, também ligado conosco, e a sua esposa, irmã Sulamita. Pastor Jonas já está aqui no estúdio conosco, mas irmã Amilda está ligada, nos ouvindo. Muito obrigado, irmã Amilda. Pastor Rubem Varela e a sua esposa, irmã Marádia, nós agradecemos também a audiência. Agradeço aqui a irmã Marlúcia, minha esposa, neste horário também nos ouvindo. Pastor Abinoam Prachedes, irmã Vilma, pastor João Batista Cardoso e irmã Ana Balbino, estes também estão sempre em sintonia nos ouvindo. A você de longe, a você de perto, a você que está na Grande Natal sempre nos ouvindo, nós agradecemos de coração. Fique conosco. Daqui a pouco nós estaremos ouvindo hinos para o enlevo espiritual, para o deleite espiritual. E não deixe de nos ouvir. Esteja conosco. Esse programa é apresentado pelo pastor Jonas, pelo pastor Joacir, pastor Rubem, e temos aqui também a presença nos auxiliando de o nosso amado irmão presbítero João França. Muito bem. A paz do seu irmão João França, tudo bem? Como vai o senhor?
1: Pastor Joacir, tudo bem? Graças a Deus. Pai do senhor, pastor Jonas. Pai do senhor, pastor Linaldo. Pai do senhor, pastor Rubem. Pastor Martim Alves da Silva, nosso pastor presidente, qual deixa a saudação também. Irmã Fátima, sua digníssima esposa. Quero deixar a saudação também, pastor Joacir, para o obreiro Martim Neto. Lembrando do obreiro Martim Neto, eu lembro do obreiro João Filho, que está em casa nesse momento se preparando para ir para escola, né? Escola. Não é faculdade ainda, porque tem 11 anos, né? Mas está se preparando lá junto com sua mãe, minha esposa, irmã Vilma França. Eu deixo um combo de saudação para todos aqueles que são rádio ouvinte da Rádio Nordeste Evangélica. Agradecido, pastor Joacir, por esta oportunidade. O tempo hoje é bem resumido, mas será muito proveitoso para a honra e a glória do Senhor. Pastor Joacir, muito obrigado.
0: É verdade. Pastor Jonas, a paz do Senhor, meu pastor.
2: A paz do Senhor, pastor Joacir. Nossa saudação também especial para todos os nossos rádio ouvintes, para os nossos companheiros de diretoria, a partir do pastor presidente, pastor Martim Alves da Silva, e também nós enviamos um abraço fraterno à sua família, à sua esposa e a todos os seus familiares. Eu quero aproveitar esta oportunidade e comunicar aqui aos irmãos que haverá uma vigília no próximo dia 15, sexta-feira, na congregação da Presidente Bandeira, a partir das 22 horas até as 5 da manhã. Nossa querida irmã Ruth Leite está convidando a todos os irmãos que desejarem buscar a presença de Deus ali na Presidente Bandeira e estarem ali presentes, são bem-vindos lá em nome de Jesus. Irmã Ruth, através do pastor Rubem Varela, nos mandou essa mensagem, nós estamos divulgando aqui para todo o conhecimento de todos os irmãos. Queremos também dizer que hoje encerra-se ali na congregação de Nazaré uma campanha de oração em favor do setor 17. Começou às 9 da manhã até às 11 com consagração e prossegue hoje à tarde com o círculo da oração até o fim do expediente de hoje. A irmã Amilde Prachedes, minha esposa, é dirigente daquele trabalho ali, convida juntamente com o pastor Josenil Júnior para estarem presentes ali na tarde de hoje neste trabalho maravilhoso. Queremos enviar um abraço fraterno a todos os nossos rádio ouvintes que estão aqui conosco e daqui a pouco nós estaremos, pela misericórdia de Deus, pastor Elinaldo aceitou o nosso convite para expor aqui a lição número 7. É uma alegria muito grande tê-lo aqui conosco, essa lição que é uma lição profunda, que nos fala sobre a prova de fé, a entrega de Isaac. lição número 7, que será apresentada no próximo domingo. Daqui a pouco nós estaremos com o pastor Elinaldo comentando essa lição.
0: Pastor Elinaldo, paz do Senhor, meu pastor. Como vai o senhor?
3: Paz do Senhor, pastor Joacim, paz do Senhor, pastor Jonas, nosso técnico Joás, paz do Senhor. Aproveito para saudar também nosso pastor Martim Alves da Silva, nosso presidente, né? É sua esposa, nossa pastora ou missionária Fátima, né? A todos os ouvintes da nossa Rádio Nordeste, que quando eu estava aqui, né, eu denominei de a missionária no ar. Deus abençoe a todos nossos queridos ouvintes, né?
0: Muito bem, daqui a pouco nós estaremos ouvindo, né, pastor Jonas?
2: É verdade,
0: aí, o comentário da lição 7. Vamos ouvir um hino e daqui a pouco a gente retorna ouvindo o comentário com o pastor Arnaldo. Você que está em casa, não desliga o seu rádio, está almoçando, prepare-se. A lição 7 aí, pastor Arnaldo, que é o comentarista desse trimestre da lição da faixa de adultos, né? Lições maravilhosas que tem nos trazido orientações para a nossa vida cristã e tem nos abençoado maravilhosamente. Vamos ouvir o hino de número 125 da nossa harpa.

0: Amém, glória a Deus. É um grande convite para que você e sua família, irmão, estejam presentes à Escola Bíblica Dominical, sejam matriculados e que você leve seus filhos para aprenderem a palavra de Deus. É uma coisa de muita importância para a edificação da família, é a Escola Bíblica Dominical. Pastor Elinaldo, nós temos hoje aqui para o senhor comentar a lição número 7, que será apresentada no próximo domingo, e trata sobre uma prova de fé, a entrega daquele que era o filho da promessa, a Abraão,
1: é verdade.
0: Isaac, a entrega de Isaac. Sei que esta lição

0: ela tem trazido nesse tema que homens dos quais o mundo não era digno, o legado de Abraão, Isaac e Jacó, e nós temos estudado a vida de Abraão nesse período agora e vemos como aquele homem de Deus foi provado e passou por lutas e dificuldades, erros que humanamente falando a gente erra, não é, pastor?
1: Verdade.
0: Humanamente Abraão não era uma pessoa, um extra, não, era um homem simples que Deus chamou. A diferença na vida de Abraão foi a chamada especial de Deus.
1: É verdade.
0: Com o senhor a palavra.
1: Vamos, obrigado. Mais uma vez, paz do senhor para todos os nossos queridos rádio ouvintes, não é? E gostaria de começar com Hebreus 4:12. Porque a palavra de Deus é viva e eficaz, mais penetrante que a espada alguma de dois gumes, que penetra até a divisão da alma e do espírito, das juntas e medulas, e é apta para discernir os pensamentos e as intenções do coração. Alguém já me perguntou o que é que provocaria a união nas Assembleias de Deus. Eu respondi: a escola dominical.
0: É verdade.
1: Porque uma lição da escola dominical, porque em cada igreja, cada pastor prega de uma maneira diferente.
0: É verdade.
1: No culto de doutrina, não
0: é
1: verdade?
0: É.
1: E a lição não. A lição da escola dominical é uma só para todas as igrejas na Assembleia de Deus. Amém. Na verdade, graças a Deus por isso. Então, entrando no assunto de hoje, pelo qual me sinto honrado em ter ser convidado aqui na nossa rádio Nordeste Evangélica, não é? Lição número 7, de 17 de maio de 2026, cujo título é Uma Prova de Fé, a entrega de Isaac. Como textual, nossa lição diz: e disse, toma agora o teu filho, o teu único filho Isaac, a quem amas, e vai à terra de Moriá, e oferece-o ali em holocausto, sobre uma das montanhas que eu te direi. Gênesis 22:2. A verdade prática diz: Abraão confiava no Senhor a ponto de dizer a seu filho: Deus proverá para si cordeiro. Vamos resumir aqui a introdução da nossa lição, que se encontra em Gênesis 22:1-11, não é? E vocês, como professores ou alunos da escola dominical, podem ver o texto todo. Como introdução, não é? Pela graça de Deus, ele me deu a graça de ser o comentarista da lição bíblica da EBD no segundo trimestre deste ano, não é? Eu dizia aqui ainda há pouco ao pastor Jonas que a lição bíblica de adultos é publicada para 2 milhões, mais de 2 milhões de leitores. Portanto, é uma,
0: um considerável,
1: um número inimaginável.
0: É verdade.
1: Não é para nenhum escritor que me consta teve o seu livro publicado 2 milhões de vezes, não é? Como best-seller. Então, se há um best-seller, é a lição da escola dominical. Para 2 milhões no Brasil. E ainda existe publicação em espanhol, para aqueles países onde tem missão do Brasil lá, não é?
0: Certo.
1: E em outra língua não me consta, mas em espanhol eu sei que tem. Então, como introdução, aqui nós dizemos o seguinte, né? Deus dirigiu Abraão a sair de sua terra e do meio de seus parentes para uma terra que não conhecia. Isso, eu dizia há pouco que a chamada de Abraão é singular. Ninguém mais na Bíblia, nenhum personagem, recebeu um chamado desse.
0: É verdade.
1: De sair da sua terra e ir para uma terra que nem sequer Deus disse onde era. Não é? Ele podia ter questionado: Deus, como é que eu vou sair sem saber? Não. Ele chamou sua. Agora, Deus disse uma coisa: sai da tua terra e da tua parentela. Deixa os teus parentes para trás. Abraão saiu e não questionou nada, mas cometeu, a meu ver, uma falha no meu entendimento. Levou seu sobrinho.
0: Verdade, irmão.
1: Seu sobrinho Ló. Não era parente? Era para deixar tudo, não é verdade? Era para deixar tudo. Então, como introdução, eu vou dizer só isso. Primeiro tópico: Abraão tem sua fé provada. Abraão tem sua fé provada. Primeiro subtópico é: Deus manda Abraão sacrificar Isaque. Meus irmãos, foi uma prova tremenda.
0: Muito grande.
1: Se a prova da saída sem saber para onde ia era grande, não é? E tem uma tradução bíblica que diz: tentou Deus Abraão, né? E tentou Deus Abraão. Não. A tradução melhor não é tentou, pois a Bíblia diz no livro de Tiago que Deus ninguém tenta, não tenta ninguém. Quem tenta é o inimigo. Satanás, não é?
0: É verdade.
1: Então, pode dizer, Deus provou Abraão. E essa prova foi muito séria, porque Isaac, Deus já tinha prometido a ele que a sua descendência seria muitas na terra, multidões de nações. Tanto que mudou o nome dele, original, de Abrão, que era pai exaltado, né? Para Abraão, que quer dizer pai de muitas nações. E agora Deus fez um milagre. Além disso, a mulher dele, a esposa, era estéril. Então, como podia se cumprir uma promessa dessa, né? Foi muito complicado. Mas
0: 25 anos se passaram da época que Deus prometeu até que Isaac viesse a nascer, né?
1: Exatamente. Então, o nome dela se chamava antes Sarai.
0: Sim.
1: Também Deus mudou o nome para Sara. Nós vemos lições anteriores. E então, agora, como é que, depois desse milagre, Isaac foi um milagre de Deus.
0: Foi.
1: Na verdade, era o único filho. Único. O único filho da promessa, né?
0: É verdade.
1: Abraão teve outro filho com Agar.
0: É.
1: E foi outra confusão que também não foi da vontade de Deus.
0: É verdade.
1: Na verdade, o seu primogênito foi Ismael.
0: É verdade.
1: Mas não era o filho da promessa.
0: É verdade.
1: Com Sara, ele só teve Isaac. Então, filho único, certamente era muito amado mesmo, né? O próprio Deus disse: a quem tu amas,
0: vai, é verdade.
1: Leva ele lá para um lugar, para Moriá, e oferece sacrifício em holocausto numa das montanhas que eu vou te indicar.
0: É verdade. Meu irmão, o holocausto era queimado por completo, não é, Linaldo?
1: Era queimado, ou no caso ele ia ser sacrificado imolado, cortado o pescoço.
0: Já
1: pensou? Então, a gente, como pai, pense bem.
0: É, não é fácil.
1: Não seria fácil uma coisa dessa. Jamais, não pode ser fácil com ninguém.
0: É verdade.
1: Mas Abraão provou que era um homem de muita fé. Então ele saiu sem questionar daquela terra. E quando Deus mandou ele levar seu filho para matar em holocausto, na verdade, ele não questionou, né? Nem disse a sua mulher. Chamou seu filho.
0: Que uma coisa dessa, se dissesse a Sara, ela ia intervir nesse processo, né,
1: pastor? Eu creio que ela podia até questionar Deus: com o Senhor? O filho vai mandar matar? E onde é que ficam as tuas promessas? De fazer uma grande nação e multidões da descendência.
0: É verdade.
1: Então, ou seja, uma coisa sem lógica. Mas Deus não faz nada segundo a lógica humana.
0: É verdade.
1: Ele faz segundo a sua lógica. E Abraão, então, chamou o seu filho, na verdade, chamou dois servos dele. No subtópico já diz isso: Abraão obedece sem questionar, levantou-se pela manhã, preparou um animal, chamou dois servos para acompanhá-lo, não é? E chamou Isaac para a viagem, preparou uma lenha para o altar do sacrifício, não é? Que a ideia do holocausto era queimar mesmo, como você falou, né? O altar do sacrifício. E disse, agora veja uma coisa que ele disse muito importante. Disse aos seus ajudantes, aos seus servos, né? Quando chegou lá naquele local indicado, disse para os dois servos: olhem, eu e o moço iremos até ali. E havendo adorado, tornaremos
0: a
1: voz. Gênesis 2:22-5. Ele não disse, eu tornarei.
0: É verdade.
1: Eu vou com o rapaz, mas volto com ele. Eu e o moço voltaremos a voz. Então, o terceiro subtópico é, Abraão não era perfeito, não é? Ele mentiu para Faraó, quando alguém foi dizer que a mulher era muito bonita, não é? Então, Faraó, já vimos lição anterior, ele como rei, naquele tempo, ele não havia direitos humanos. Se um rei quisesse mandar chamar a mulher de alguém para vir morar com ele, casar com ele, acabou. E dar satisfação a ninguém. E quando o faraó soube que a mulher era muito bonita, com 75 anos.
0: Já uma mulher vivida,
1: muito formosa,
0: né?
1: Mandou chamá-la. Abraão também não discutiu aí, mas homem de fé confiou em Deus. E aí, veja só, meus irmãos, a mulher agora na casa de faraó. Alguém tem me perguntado se ele teve relações com ela. Então, a teóloga se diz que teve. Eu entendo que não teve, porque a Bíblia diz que Deus feriu faraó e o Egito com grandes pragas por causa da mulher que ele tomou. Grandes pragas. Aí Deus disse mais, manda a mulher de volta.
0: É verdade.
1: Aí faraó fez aquilo, foi até sem ser culpado de mandar chamar, porque Abraão disse que era irmã dele. De fato era irmão por parte de pai.
0: É verdade.
1: Mas não era por parte de mãe, né?
0: É.
1: Ele omitiu a verdade aí e de certa forma mentiu também, não é verdade? Então, aceitou. E outra falha de Abraão, como disse o pastor Jonas ainda há pouco, ele era homem, não é? E sujeito às fraquezas humanas, não era perfeito. Então ele falhou em mentir para faraó e também falhou quando a sua própria esposa, sua própria Sara, vendo que não tinha filhos, ofereceu a sua serva Agar para Abraão recebê-la como esposa, ter relações com ela. Uma coisa também sem lógica, na verdade, à luz da Bíblia, na verdade, uma coisa muito séria, não é? Então, certamente, aqui diz, eu digo na lição, Deus queria aperfeiçoar o caráter dele, passando por provas tremendas, não é? No segundo tópico, o tema é a promessa confirmada. A promessa confirmada. Então, primeiro subtópico, Abraão não negou seu filho. Uma coisa muito séria, irmão. Só uma pessoa que tem muita fé, muita confiança em Deus, muita submissão, pode fazer uma coisa dessa, sem questionar. Ele tinha direito de questionar, tinha direito.
0: Sim, sim.
1: Era o pai, o único filho, o próprio Deus diz, você ama, me oferece em holocausto, era para ser queimado. Era para ser queimado, não é verdade? Então, ele não negou. E isso agradou profundamente a Deus. Veja, ainda que Deus, Abraão, tivesse recebido a promessa de ser pai de muitas nações, seria extremamente doloroso e traumático oferecer o próprio filho em sacrifício ao Senhor. Mas assim como ele saiu da sua terra, da sua parentela, sem questionar, aqui era uma outra prova tremenda. A maior prova, a meu ver, de Abraão foi essa, não é? Ele se dispôs a obedecer, mesmo sabendo que seu filho era único, não é? E ele fez ele aceitou essa prova, não é? Crendo que Deus poderia até dos mortos ressuscitar seu filho. Está escrito lá em Abraão, Hebreus 11:19. Quer dizer, ele não deixou de crer que seria uma grande nação. Ele deve ter pensado assim, bom, já que Deus é fiel, me prometeu que eu seria uma grande nação, né? E essa promessa iria para os meus descendentes, eu creio, eu vou oferecer meu filho, vou ter que matar, mas eu creio que Deus pode ressuscitar dos mortos para cumprir a promessa.
0: Amém.
1: Muito sério isso, não é?
2: E antes dele subir lá para o monte, ele disse aos aos servos dele que estavam com os jumentos, né? Com isso.
1: Sim.
2: Ele disse, vocês fiquem aqui que nós vamos lá
1: e voltaremos.
2: E voltaremos.
1: Exatamente.
2: Uma fé.
1: Portanto, ele
2: muito grande.
1: Que não ia matar.
2: É.
1: E também, na verdade, Deus não queria matar, não.
0: É verdade, irmão.
1: Porque na Bíblia ele proibiu sacrifícios humanos.
0: O sacrifício humano.
1: Eu creio que ele queria provar a fé do patriarca, de modo que ele fosse chamado pai da fé e um exemplo para nós, um legado para nós, para todos que ao longo da história. Então, segundo o subtópico, Deus viu a obediência de Abraão. Depois, veja só, Abraão provou a sua fé como? Primeiro construiu o altar. Isaac não sabia de nada. Não. Construiu o altar, mandou Isaac deitar. Agora, mandou Isaac deitar-se em cima. Que coisa terrível. Não é, irmão?
0: É verdade.
1: Deitar-se e levantou o cutelo, que era um facão grande, para imolar seu filho. Não era queimar. Abraão entendeu que podia ter oferecido no fogo, mas se tivesse tocado fogo, quem sabe. Caso complicado. Mandou deitar, amarrou o filho.
0: Amarrou. Agora, Isaac já era um rapaz forte.
1: Aqui eu digo, um adolescente, na verdade, podia se revoltar. Não, pai, peraí.
0: Peraí,
1: pai. Manda outro, arranja o. O senhor não disse que Deus ia arranjar cordeiro?
0: É verdade.
1: Não, ele não questionou, não é? Mas veja só aqui, né, dizendo na lição que. Deus aceitou esse gesto como tendo cumprido o que dele havia requerido e renovou as promessas que ele fizera antes. Ou seja, o ato de Abraão colocar seu filho lá e amarrar, para Deus quer dizer que ele matou. Ele cumpriu o mandado de Deus, né? Da prova terrível. Terceiro subtópico: a promessa de ser uma grande nação se cumpriu, não é? Se cumpriu. O povo de Deus, como sabemos, tem origem em Abraão. Quando Deus disse a ele, sai da tua parentela, né? Para edificar uma grande nação, te abençoarei e em teu nome serão benditas todas as nações da terra. Então a nação de Israel é descendente de Abraão. Não é verdade? É descendente dele. Muito importante a gente anotar isso, não é verdade, meus irmãos? Então, foi algo muito importante. O povo teve origem nele, na verdade. E como essa promessa ia se cumprir? Jesus era descendente de Abraão e neles todos podem ser agraciados com a salvação. Me chama a atenção isso, né, irmão? A Escritura mostra que era necessário que Jesus Cristo, seu filho, fosse da descendência de Abraão. Por que era necessário? Né? Vejam. Para que Jesus se fizesse semelhante à descendência de Abraão. Para ser misericordioso e fiel, somos sacerdote. Está lá em Hebreus 2,17. Segundo lugar, para expiar os pecados do povo. E terceiro lugar, interceder e socorrer aos que são tentados. Não é importante isso, meu irmão? Então, comentamos esses dois tópicos. A sinopse diz: Abraão demonstrou lealdade ao obedecer a Deus e o Senhor reafirmou mais uma vez suas promessas sobre ele.
0: É verdade.
1: Então, passa a palavra ao pastor Jonas.
0: Amém. Boa, pastor Jonas. Graças a Deus. Eu estava lendo esse auxílio bibliográfico.
1: Sim.
0: Pastor Eldaldo. Deus, quando o senhor falou que Deus não permitiria que Isaac fosse sacrificado, porque lá em Levítico, capítulo 20, versículos de 1 a 5, Deus não permite
1: não
0: que
1: permite.
0: Seja imolado o sacrifício
1: humano. Deus sabe o que faz, né?
0: Deus sabe o que faz. É verdade. Pastor Joacir, com você.
2: Muito bem, 12:36, você continua em sintonia com a Rádio Nordeste Evangélica, 92.5 FM, e agora nós vamos ouvir o hino de 89. Nós estamos com o programa A Voz da Assembleia de Deus, hoje com a honra de termos aqui o pastor Edinaldo, que é comentarista da lição, né, deste trimestre da faixa de adultos. E hoje comentando conosco aqui, com muita alegria, com muito prazer, a lição de número 7. Vamos lá, 89.

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1: Estamos em Natal ao meio-dia e 41 minutos. Você está na sintonia da Nordeste Evangélica, emissora das Boas Novas, 100% Jesus, que nesta tarde apresenta o programa Voz da Assembleia de Deus, e temos aqui a alegria e a satisfação de contar conosco, comentando a lição número 7, pastor Elinaldo Renovato de Lima, que é o comentador deste trimestre, dessas lições que tem como tema básico homens dos quais o mundo não era digno, o legado de Abraão, Isaac e Jacó. Esta lição é a 26ª lição e o 26º livro que o pastor Elinaldo Renovato de Lima tem publicado para a glória de Deus, né? Através da nossa CPAD, e também o livro, que o primeiro livro que ele tem escrito, que trata do relacionamento interpessoal na família, não é, pastor Elinaldo? É uma coletânea de...
2: Meu primeiro livro foi, né?
1: Sim.
2: A Família Cristã nos Dias Atuais.
1: Eu tenho um exemplar dele lá em casa.
2: Verdade.
1: Não é?
2: A minha primeira lição bíblica foi sobre Êxodo, né?
1: Êxodo.
2: E com essa, como são 26 lições.
1: 26.
2: Graças a Deus.
1: Pela graça de Deus. Hoje, comentando aqui sobre a vida de Abraão e esse processo pelo qual ele tem passado, uma prova de fé, a entrega de Isaac. E agora o tópico 3, com o senhor: Abraão ofereceu seu único filho.
3: Então, antes do senhor entrar, só agradecer aos amados irmãos. Tem minha irmã que está lá nos Estados Unidos, está lhe ouvindo. Joinville, Joana está nos ouvindo. Né? Muita gente, né? Irmão na Espanha, também ali na Itália.
1: Sim.
3: Várias pessoas estão sempre ligadas conosco aqui, nos ouvindo. Bênção do céu.
2: Aproveita,
3: pastor Milton.
2: Os irmãos que estão no exterior, lá no sul do Brasil, não é? Deus abençoe, amados irmãos. Orem por mim, para que o senhor continue me usando, né, para escrever.
3: Amém.
2: Porque o pastor Jonas, quando eu fui jubilado, né, em 2024, eu pedi a Deus: Senhor, se tu me jubilares com saúde espiritual, emocional e física,
1: amém,
2: eu não desejo ficar parado.
1: Amém. É isso mesmo.
2: E
1: pastor,
2: coloquei diante de Deus dois projetos muito bons. O primeiro, continuar escrevendo livros, lições bíblicas, artigos, né? E o segundo projeto é continuar pregando, ensinando onde for convidado.
1: Amém.
2: Graças
1: glória
2: a Deus.
1: Deus,
2: né? Como disse pastor Martim, e eu agradeço, pastor Elinaldo está jubilado, mas não está aposentado.
1: É verdade, ele sempre se refere a isso,
2: diz,
1: em relação ao senhor.
2: Eu sou aposentado do Serviço Público Federal na universidade, né?
1: É verdade.
2: Depois de 30 anos. Mas na obra do senhor eu não quero me aposentar, não.
1: E até o fim.
2: Até
1: perguntaram a um certo pastor lá do Piauí: quando é que o senhor vai parar de trabalhar para Jesus? Ele disse: quando estiver olhando dentro do caixão para os dois dedos do pé. Quer dizer, só quando morrer.
2: É verdade. Mas vamos ao terceiro tópico da lição, né? Abraão ofereceu seu único filho. Primeiro subtópico: Isaac, filho obediente. Muito importante esse tópico aqui. Abraão levou seu filho ao monte Moriá para oferecer, né, holocausto a Deus. Interessante que Isaac não sabia o que estava, ia acontecer. O pai mandou que ele subisse no altar e o amarrou para ser imolado, ou seja, imolado quer dizer cortar o pescoço.
1: É verdade, irmão.
2: Entendeu, meus irmãos? Muito sério isso. Isaac poderia ter reagido, né? Ele era um jovem forte, né? Era um jovem ainda forte, na verdade. Ele podia ter resistido. Podia ter resistido. Digamos que ele tinha um jovem aí com seus 20 anos, 20 e pouco, a Bíblia não diz, não é? Podia ter empurrado, pois não, pai, eu não. O senhor disse que Deus ia providenciar cordeiro, então vá procurar esse cordeiro. Comigo não. Mas aqui mostrou o seguinte: ele era também um jovem de fé.
1: Amém.
2: Eu digo no livro que, se Abraão era chamado pai da fé, Isaac pode ser chamado o pai da obediência.
1: Da obediência.
2: Né? Pai da obediência. Seu pai lhe disse: Deus proverá cordeiro para si, meu filho. Ele creu. Isaac creu e submeteu-se a tudo que o pai lhe ordenou. Foi amarrado para ser imolado. Gênesis 22:9, né? Essa foi uma prova tremenda. O segundo subtópico fala sobre a morte de Sara. Outra prova muito séria para
1: Abraão.
2: Para Abraão, é verdade. Não é verdade? Depois de passar por tantas provas na vida, Abraão ainda passou por esta de ver sua querida esposa Sara partir para a eternidade. Ela teve uma vida longa, não é? Morreu com 127 anos. Já vimos que Abraão foi 175, né?
1: 175.
2: 127 anos. Gênesis 23:1. Sara, segundo dizendo aqui, é a única mulher na história bíblica que tem sua idade revelada na morte.
1: É verdade.
2: O que mostra a relevância da história dela na história do povo israelita. Abraão lamentou e chorou por ela, sendo estrangeiro naquela terra chamada Kiriat Arba, né? Sendo chamada de Hebron, na terra de Canaã. Abraão pediu aos filhos da terra que lhe desse um lugar, cedesse um lugar, uma possessão para sepultar a Sara. Gênesis 23:1-4. Mas aqui vemos uma coisa muito interessante nesse legado dele para nós. Qual é o nosso... Como é que a comunidade nos vê?
1: É verdade.
2: No meio, irmão, de quem vivemos, não é?
1: É verdade.
2: Então, o testemunho de Abraão era tão elevado que os filhos de Éter, dono daquelas terras, não é? Ofereceram a sepultura a Abraão, não é? Para ele sepultar sua esposa. Gênesis 23:6. Ou seja, o caráter dele, o seu testemunho era tão grande. Não, meu senhor, você não precisa pagar, não. Nós damos lugar que o senhor quiser para sepultar a sua esposa querida. Não é verdade? Ou seja, isso demonstra o testemunho do crente vale muito.
1: Muita coisa.
2: Muita coisa. E em tudo em nossa vida, nós devemos glorificar a Deus.
1: Amém.
2: Não é?
1: É verdade.
2: Eu tenho falado ultimamente que tem gente que só é crente no templo. Só é santo no templo. Eu estava numa igreja há poucos dias e uma moça foi tirar uma foto minha e da igreja. Ele disse: depois que você tirar essa foto, manda para mim. Aí eu disse: irmãos, essa foto que essa moça tirou da nave da igreja vai mostrar o seguinte: todo mundo no templo tem cara de santo.
1: É verdade.
2: Pode ver na foto. A Bíblia diz em 1 Pedro 1:15: como é santo aquele que vos chamou,
1: sede vós também
2: toda maneira de viver.
1: De viver. Eu quero onde dizer, quer que vá.
2: Eu quero que você mostre que é santo na escola, no trabalho, no namoro, no noivado, no casamento, mas só no templo não. No templo é muito fácil. Não é verdade, irmãos? Então Isaac aqui mostrou, me parece, eu creio, que Abraão fazia o culto doméstico. O que a maioria dos crentes da Assembleia de Deus não fazem.
1: É verdade.
2: Nesse Brasil todo que eu já fui, pela graça de Deus, e só não preguei em Tocantins, meus irmãos. Mas em todos os estados Deus me levou. Onde eu perguntei duas coisas, a Assembleia de Deus causou uma tristeza em mim, uma decepção. Primeiro, ler a Bíblia. Os crentes da Assembleia de Deus não gostam de ler a Bíblia.
1: Infelizmente.
2: Onde eu passei, perguntei, meus irmãos, meus ouvintes, quem de vocês já leu a Bíblia toda, ao menos uma vez, no Brasil? Raros. Nem 10%. O pior, eu preguei numa convenção geral de pastores da Assembleia de Deus. Né? E, pastor Joacir, eu perguntei, quero perguntar aqui esse eleito auditório, que fique de pé os senhores pastores que já leram a Bíblia toda ao menos uma vez, que eu quero contar. Que decepção. Se eu soubesse, não tinha pedido, não, João. Não contei nem 100 pastores. Em 2.000 pastores,
1: É verdade.
2: Então está provado que os crentes da Assembleia de Deus, inclusive pastores, só lê a Bíblia na leitura oficial.
1: Parece que só lê a Bíblia na leitura oficial do templo, né?
2: Vamos ler o Salmo 23, leitura alternada. Lê, quando termina, fecha a Bíblia. E quando é que volta a abrir? No outro culto, se for. Fechando esse parênteses, né?
1: É.
2: Então, meus queridos, muito sério isso. O subitem 3, Abraão, humilde e sincero. Então, eu quis dizer que, certamente, Isaac fazia o culto doméstico, para poder ser tão obediente, sabia a importância de honrar pai e mãe, né? Muito importante, né? Então, fechando esse parênteses, Abraão agradeceu aos filhos de Et, que ofereceu o lugar de graça, inclinando-se diante de todos, mas fez outro pedido. Ele tinha preferência por outro local para sepultar a esposa, que era a cova de Macpela, Gênesis 23:8-9. No entanto, ele não quis que fosse de graça, como lhe foi oferecido. Não, não é? Ele comprou pelo devido preço, provando que Abraão honrou sua família até a morte. Concluindo, então, e vocês podem fazer a pergunta que desejar dentro do tempo ainda, claro, podemos ver que um homem de Deus como Abraão experimentou provas tremendas, desafios tão grandes em sua vida, mas o elevado e precioso exemplo de fé, de coragem e obediência, tanto de Abraão quanto de seu filho Isaac, nos inspiram a ser crentes mais fiéis, mais santos na jornada da vida cristã. Jesus não disse que seus seguidores iam ter uma vida fácil, mas disse: tenho-vos dito isto, para que em mim tenhais paz. No mundo tereis aflições, mas tendo bom ânimo, eu venci o mundo.
1: Amém.
2: Pronto, estou à disposição dos irmãos nos minutos que restam, né?
1: Glória a Deus.
2: Algum ouvinte também queira mandar uma pergunta, se for tempo?
1: É verdade. Pastor Linaldo, nós agradecemos a Deus, primeiramente, e ao Senhor por ter aceito o nosso convite e vir aqui comentar essa lição. Bem no meio desse conjunto de lições, né? E eu acho que é a lição que encerra aqui a atividade relacionada a Abraão, porque a partir de então, acho que é a partir da lição 8 que já fala, não, ainda fala, mas não mais de Abraão, mas agora de Isaac,
2: Isaac,
1: herdeiro da promessa, né?
2: Porque Abraão,
1: o ciclo de Abraão durou 7 lições, né? Dada a singularidade da vida desse homem de Deus, a quem, como o senhor falou há pouco tempo, Deus chamou, sem saber para... Ele saiu de sua terra, de Ur dos Caldeus, acompanhado, é verdade, de seu pai, que até a administração patriarcal naquele tempo prevalecia, né? Eu creio que quando Terá soube da chamada de Deus para Abraão, ele quis acompanhar o filho, não é? Ele quis acompanhar, mas só foi até Arã, e lá em Arã ele morreu. Eram 30 quilômetros, pelo que
2: mas
1: eu li.
2: Ainda levou Ló.
1: É, mas depois ele saiu ainda com Ló.
2: Vamos ver lições depois, os problemas que houve.
1: É verdade.
2: Consequências.
1: É verdade. E Ló deu problema, como o senhor está terminando de dizer. Nós agradecemos ao senhor por esta sua vinda aqui, o programa Voz da Assembleia de Deus. Pela graça de Deus, é um programa oficial da igreja. Muito obrigado.
2: Se neste trimestre quiserem que eu venha aqui, eu venho.
1: Tá, okay, bem, meu querido, certo? Muito obrigado.
3: Vamos se programar, né, pastor?
1: Vamos nos programar para de vez em quando trazermos o senhor aqui, viu? Porque a experiência de fé e o conhecimento da palavra edificam vidas que estão por aí afora necessitando do leite espiritual, né? Não falsificado. E que Deus continue lhe ajudando, lhe abençoando, lhe dando saúde para o senhor prosseguir nessa jornada que Deus tem lhe confiado.
2: Amém.
1: Até a volta do rei, né?
2: Até que
1: nós estamos esperando,
2: se Deus quiser.
1: Amém. Pastor Joacir.
3: Muito bem. Agradecemos ao pastor Reinaldo por esta oportunidade, não é? E breve estaremos pedindo para ele vir novamente aqui, se Deus quiser, né, pastor Jonas?
1: Que ele seja comentador ou não, né?
3: É verdade. Mas principalmente nessa lição, que ele é o comentarista, é bênção do céu também.
2: Graças
3: a Deus. Glória a Deus. Olha, pastor Linaldo, pastor Jonas, temos irmãos lá na África que estão nos ouvindo também. O missionário Fernando e a sua esposa, a irmã Mirtz, lá na África.
2: Que Deus abençoe.
3: Estão nos ouvindo.
1: Glória a Deus.
3: Bênção do céu.
2: Sua esposa.
3: E aí eles expandem para outras pessoas que estão também através da internet.
1: É verdade.
3: Ligado conosco aqui, né? Um abraço aí para o missionário Fernando e a sua esposa, a irmã Mirtes. Muito bem. Ao pastor Milton, muito obrigado. Geazi Lucas, meu irmão. Professor Marcos Aquino, também ligado conosco. E eu já falei aqui, o pastor Milton também não perde esta programação. E o nosso amado irmão, pastor Geosafá. Lá em Poço Branco, nós temos o pastor Luiz Pinheiro Neto, que foi lá da... É do Paraguai, né? Está agora em Poço Branco.
2: Neto, é verdade. Grande amigo, a sua família. Muito admiro. Deus abençoe.
3: Ele e a sua esposa, Mayara, ligados conosco. Um abraço para vocês. E vamos orar, agradecendo a Deus por esta oportunidade. São de meio-dia e 57, pois não? Tem 9 minutos? Rapaz.
2: 12h57.
3: É. Mas ele está abrindo aí espaço aí, viu? Evaristo, rapaz, é quem. Ele não só faz, não manda chuva, não, porque quem manda chuva é Deus, né? Mas...
1: É verdade.
2: Então, pastor Joacir, então eu quero. Foi
3: não, meu pastor. Para
2: agradecer a todos esses irmãos que estão até em outros países, né?
3: É verdade.
2: Nos escutando, viu? Que orem por mim.
3: Eu creio que na Espanha tem gente ouvindo também, viu, pastor?
2: Certamente.
3: Portugal.
2: Essa lição tem em espanhol. Portugal, com o nosso missionário Lieber. Deus abençoe.
1: É verdade.
3: Lá na Itália?
1: Na Itália, a irmã Denise Gado e a filha dela está ali em Dubai. em Dubai. A irmã Cezira está ouvindo sempre, ela ouve o Voz da Assembleia de Deus, que é quase que 13 horas de diferença daqui para lá.
2: Isso.
1: No fuso horário de lá, não é? É. Enquanto aqui nós estamos a 1 da tarde, lá está aproximadamente de madrugada, né?
3: Ok, nós vamos orar agradecendo a Deus por essa oportunidade. Nosso amado irmão João França, presbítero João França, está pedindo oração pelo irmão Felipe, que foi, levou ele para o hospital.
1: Foi.
3: Eu acho que é problema de coração, né?
1: Problema de coração.
3: Aí levou ele
1: aquele que botou o marca-passo?
3: É, exatamente.
1: Ah, certo.
3: E passou mal, está sendo levado lá para o hospital. Vamos agradecer a Deus, né?
1: É verdade.
3: Pastor Arnaldo, o senhor pode fazer oração?
2: Posso.
3: Aproveitar o senhor, que a gente aqui já sempre ora, sempre
1: a
3: ora.
1: A gente está sempre aqui.
3: Depois o pastor Jonas impetra a bênção, pastor.
1: Amém.
2: Vamos orar então, amados irmãos. Querido e bondoso Deus, nosso Pai, neste momento somos gratos a Ti por tudo que nos tens concedido, Senhor, nas nossas vidas, nas nossas famílias. Agradecemos por um momento especial aqui, Senhor, está neste programa, na nossa Rádio Nordeste Evangélica, que eu denominei de a nossa missionária no ar. Agradeço a Ti, Senhor, por tantos irmãos que estão em outros países nos ouvindo neste momento, o programa A Voz da Assembleia de Deus. Continua conosco, dirigindo tudo, eu sou o pastor João, pastor Joacir, irmão França, nosso técnico que está nos assistindo, nos atendendo, nos assistindo aqui. Nos abençoe em tudo, Senhor. Nos leve em paz para nossos lares. Nos guarda do mal. Em continuação, em nome de Jesus. Amém.
1: Amém. Que a graça de nosso Senhor e Salvador Jesus Cristo, as consolações do Espírito Santo e o amor de Deus, o nosso eterno Pai, sejam com todos os nossos rádio ouvintes, em nome de Jesus. Amém.
2: Amém.
3: Amém. Muito obrigado pela sua audiência. Agradeço aí ao meu amado irmão Evaristo, Joás, pastor Elinaldo, que esteve conosco, está conosco aqui, o pastor Jonas, e amanhã nós estaremos aqui de volta,
1: se Deus quiser. Em nome
3: então,
1: de Jesus.
3: Até amanhã.
1: Se Deus quiser.
3: Pronto. Joás, um abraço a você que nos ouviu.
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5: Começando mais um bloco de notícias nesta tarde abençoada na 92 FM. O Instituto Nacional de Meteorologia, o INMET, publicou 2 alertas de chuvas intensas para o Rio Grande do Norte nesta quarta-feira. O aviso mais severo, de cor laranja e classificado como perigo, prevê chuva entre 30 e 60 milímetros por hora ou entre 50 e 100 milímetros ao longo do dia, além de ventos intensos que podem variar entre 60 km por hora e 100 km por hora. O alerta é válido até as 23 horas e 59 minutos de hoje. De acordo com o comunicado, o alerta laranja indica risco de corte de energia elétrica, queda de galhos de árvores, alagamentos e descargas elétricas. O IMET orienta que, em caso de rajadas de vento, a população não se abrigue debaixo de árvores e evite estacionar veículos próximos a torres de transmissão e placas de propaganda. Também é recomendado, se possível, desligar aparelhos elétricos e o quadro geral de energia. Além do aviso laranja, o Instituto também emitiu um alerta amarelo, classificado como perigo potencial, válido para todos os municípios do Rio Grande do Norte. Nesse caso, a previsão é de chuva entre 20 e 30 milímetros por hora ou até 50 milímetros no dia, com ventos intensos entre 40 e 60 quilômetros por hora. O aviso também segue em vigor até as 23 horas e 59 minutos. A recomendação é evitar o uso de aparelhos eletrônicos ligados à tomada durante o período de instabilidade e redobrar a atenção em áreas abertas ou sujeitas a alagamentos. Para situações de emergência, o IMET orienta que a população busque mais informações junto à Defesa Civil. O telefone é o 199, repito, 199. E o Corpo de Bombeiros pelo telefone 193. Tome nota. 193. Os municípios em alerta laranja são Açu, Apodi, Areia Branca, Baraúna, Caraúbas, Carnaubais, Felipe Guerra, Governador de Cerrosado, Grossos, Itaú, Mossoró, Porto do Mangue, Rodolfo Fernandes, Serra do Mel, Severiano Melo, Tibau e Upanema. Mossoró e municípios da região do Seridó recebem os serviços do programa Caerne Móvel nesta semana. O atendimento itinerante da Caerne funciona das 8 às 17 horas com os mesmos serviços oferecidos nos escritórios físicos da empresa. O cliente deve comparecer com um documento de identificação com foto e a fatura mais recente. Confira a programação até sexta-feira em Mossoró, na rua Marinho Dantas, em frente à Assembleia de Deus Monte Sinai, entre a Unidade Básica de Saúde e a Praça do Belo Horizonte. Em Santana do Seridó, nesta quarta-feira, na rua Zezé Aprígio, número 403, no centro. Em Equador, nesta quinta-feira, na rua Severino Marcelino, número 368, no centro. Ouro Branco, na sexta-feira, na rua Manuel Correia, número 246, também no centro. Edição e apresentação Sandra Cerqueira, com informações do IMET e da Caerne. Voltaremos às 14 horas com mais notícias.
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7: 13 horas e 6 minutos.
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12: Queridos irmãos, ouvintes da Nordeste Evangélica 92,5, a paz do Senhor a todos, a paz do Senhor, irmã Fátima, e todas as mulheres abençoadas que fazem parte do DEFAD, que é o Departamento Feminino da Assembleia de Deus no estado do Rio Grande do Norte, que está na responsabilidade da nossa diretora-geral do DEFAD, a querida irmã Fátima Araújo. Mais uma tarde especial, onde teremos aqui a participação do setor de número 39, que tem como coordenadora do DEFAD a querida irmã Débora Guilherme. E já os convido a estar conosco nesta tarde, sendo abençoado ouvindo o que Deus preparou através destas mulheres para as nossas vidas. Continue conosco ouvindo um belo louvor de nossa harpa cristã.

0: nos trazendo a reflexão da tarde a nossa querida irmã Fátima Araújo, diretora-geral do DEFAB, Departamento Feminino da Assembleia de Deus no estado do Rio Grande do Norte.
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2: Com alegria, quero cumprimentar todos os ouvintes da Rádio Nordeste Evangélica nesta tarde, com a paz do Senhor. Ainda estamos em maio, o mês das mães, né? E domingo passado foi comemorado o Dia das Mães. Hoje nós queremos trazer uma reflexão contida no devocional Sabedoria Viva, que tem por título Continue Esperando um Milagre, e se baseia no seguinte versículo: ela concebeu

estéril, mas tinha o sonho de ser mãe. Seu marido a amava, mas sua rival a provocava excessivamente para a irritar. Elcana, seu marido, um dia lhe aconselhou a desistir desse sonho, mas Ana não desistiu. Continuou resoluta na expectativa do milagre. O sacerdote Eli, em outra ocasião, ao vê-la orando no templo, pensou que ela estivesse bêbada e a repreendeu. Mas Ana não se calou nem nutriu mágoa no coração. Ela manteve-se focada no seu propósito. Fez um voto a Deus dizendo que se o Senhor ouvisse seu clamor e lhe desse um filho, ela o devolveria para ser um sacerdote. O sacerdote Eli, vendo que ela derramava sua alma diante de Deus, ordenou-lhe voltar para casa com a promessa de vitória. Ela voltou para casa e coabitou com seu marido. Desde então, se lembrou dela. E ela concebeu e deu à luz um filho, a quem pôs o nome de Samuel. A aparente demora de Deus era pedagógica. Os propósitos de Deus são maiores do que os nossos sonhos. Deus não deu apenas um filho a Ana, mas seu filho foi o maior profeta, o maior sacerdote e o maior juiz de sua geração. Quando as coisas parecem fora do controle, elas estão sob o controle de Deus. Quando tudo parece perdido, continue esperando um milagre. Que Deus nos abençoe e nos ajude a sempre lembrar que o nosso Deus é o Deus que faz milagres e maravilhas. Amém.

0: Falando sobre sua profissão e fé, temos conosco a querida irmã Débora Priscila. Ela serve ao Senhor como dirigente do DEFAD na congregação El Elyon, no setor de número 39.
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2: Minhas amadas irmãs, paz do Senhor.

0: Esse ano nós estamos ali trabalhando pela misericórdia de Deus juntos, juntas com a nossa irmã Débora Guilherme, que é a nossa coordenadora do DEFAD ali. Queremos já deixar um abraço para ela, saudação. Queremos também deixar a nossa gratidão e a nossa saudação à nossa irmã Fátima Araújo, à nossa irmã Eva. Que Deus em Cristo abençoe, minhas amadas, que vocês continuem sendo usadas por Deus, para a glória do nome dele. Amadas, estou aqui para falar um pouco da minha profissão, né? Eu sou formada em pedagogia, com especialização em psicopedagogia. Esse desejo, né, dessa especialização começou porque eu trabalhava com crianças na Casa do Senhor, trabalhava ali no departamento infantil, e surgiu esse desejo de fazer esse curso de pedagogia. Mas por que, Priscila, esse curso de pedagogia? Porque ele nos dá, amadas, a oportunidade de trazermos conhecimento secular para aprimorarmos o nosso ministério dentro da Casa do Senhor. E também nos dá a oportunidade de levar o nosso conhecimento, conhecimento em Deus para as crianças e os adolescentes que ainda não conhecem ao Senhor. Então, através desse curso, Deus me deu esse privilégio, né, de poder levar o Evangelho para aquelas crianças na minha área secular, nas escolas que eu trabalhei. Poder falar também do amor de Deus para aquelas crianças, para aqueles adolescentes. E também trazer o conhecimento adquirido através desse curso para aprimorar o trabalho dele, o trabalho do Senhor dentro da casa dele, né? Trabalhando com o Ministério Infantil, trabalhando com os adolescentes. O que nós adquirimos no curso, conhecimento que nós adquirimos no curso de pedagogia e na especialização em psicopedagogia, nós conseguimos também ajudar a aprimorar na obra do Senhor. E eu agradeço a Deus por esse privilégio. Conseguimos tanto ver os dois lados, levar o Evangelho do Senhor para aquelas crianças que não conheciam ao Senhor, através do conhecimento secular, né, do ensino do português, da matemática. Nós conseguimos levar também o amor de Deus, o Evangelho, para aquelas crianças, para aqueles adolescentes. E também conseguimos, né, amadas, trazer o conhecimento secular para nos ajudar, as crianças e os adolescentes, dentro da casa do Senhor. Para mim foi uma experiência muito, muito válida. Eu tinha certeza que essa experiência não ia me fazer só trabalhar na área secular. Eu tenho certeza que, no meu caso, Deus me permitiu fazer esse curso e essa especialização para que eu pudesse principalmente trabalhar na casa dele, né? Na obra dele, na obra do Senhor. Porém, foi válida a experiência que eu tive também de levar o amor dele, o Evangelho, para aquelas crianças que precisavam, através, né, do meu conhecimento secular, do conhecimento educacional. Então, sou grata a Deus porque me deu esse privilégio de fazer esse curso, essa especialização. E hoje, o curso de pedagogia, vamos dizer assim, ele não se estende só ao Ministério Infantil. Muitas áreas dentro da pedagogia nós podemos usar dentro da Casa do Senhor, em todos os departamentos na Casa do Senhor. Então, sou grata a Deus. Na época foi bem difícil, né, conciliar trabalho, estudo, família, ministério pessoal na casa do Senhor, mas o Senhor nos deu graça, nos alcançou e conseguimos, né? Foram 4 anos de cursos, mais 2 de especialização, 6 anos ao todos, e o Senhor nos ajudou durante esses 6 anos. Hoje, o nosso coração é grato a Deus por ter todo esse conhecimento adquirido, por ter levado o evangelho dele a outras crianças, a outros adolescentes, através do ensino secular, e também por ter ajudado a obra dele, né, com coisas, com conhecimentos do ensino secular dentro da casa do Senhor. Então, sou grata a Deus porque o Senhor nos permitiu, né, conciliarmos, nos permitiu fazermos esse curso, essa especialização. Hoje ainda trago muitas ressalvas, muitos conhecimentos adquiridos através deste curso, né? de pedagogia. Somos gratos a Deus por tudo. E aí fica o nosso testemunho. Irmã Priscila, pedagoga, psicopedagoga, trabalhando para o Senhor através do curso de pedagogia e da especialização em psicopedagogia, tanto na área secular como no ministério dentro da casa do Senhor. O cheiro, amadas, a paz do Senhor.
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6: Fazendo a leitura bíblica da palavra de Deus nesta tarde, temos conosco a querida irmã Gerlene. Ela serve ao Senhor como vice-coordenadora do DEFAB no setor de número 39, Igreja Apolo, Cidade das Flores.
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7: Saúdo a todos os ouvintes da Rádio Nordeste Evangélica com a paz do Senhor. E dessa forma saúdo também o nosso pastor presidente Martim Alves e a sua esposa, irmã Fátima Araújo, juntamente com toda a diretoria do DEFAD RN. E assim, convido a todos a lermos a palavra de Deus, que está escrita no livro de Jesus Cristo, segundo São Marcos, capítulo 11, versículo 20 ao 24. Leremos. De manhã, ao passarem, viram a figueira seca desde as raízes. Pedro, lembrando-se, disse a Jesus: Rabi, vê, a figueira que amaldiçoaste secou. Jesus respondeu: tenha fé em Deus, em verdade lhe digo que, se alguém disser a este monte, levanta-te si e atire-se no mar, e não duvidar no seu coração, mas crê que acontecerá o que diz, assim lhe será feito. Portanto, eu digo que tudo o que pedires em oração, creiam que receberão, e assim sucederá. Oremos. Senhor Deus, te agradeço pela porção da tua palavra. Que o teu Espírito Santo nos ajude a compreendê-la e aplicarmos assim em nossas vidas. Que ela alcance no mais profundo das nossas almas e dos nossos corações. É o que eu te peço, em nome de Jesus. Amém.
6: Para fazer a oração da campanha, temos conosco a querida irmã Sinara do Carmo. Ela serve ao Senhor como coordenadora do DEFAD no setor de número 10, Igreja Apolo de Santarém, bairro.
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8: Saudas, amadas irmãs, com a paz do Senhor. Oremos. Deus bendito, Deus eterno e santo, louvado e engrandecido seja o teu nome para todo sempre. Paizinho querido, graças queremos te dar, Senhor, pela salvação das nossas vidas, pelo teu amor e a tua misericórdia para conosco, Senhor, pois são infinitas. Pai bendito, graças te damos, Senhor, pelos livramentos, Senhor, pelo pão de cada dia, pelo teu cuidado, Senhor, para conosco. Ó Deus, continua, Senhor, nos guardando, nos escondendo debaixo da tua poderosa mão. Pai querido, te peço por Israel e os demais países, Senhor, que se encontram em conflito. Tenha misericórdia destas vidas, Senhor. Chega, Senhor, fazendo cessar as guerras, Senhor. Transforma estes corações, salva, Senhor, estas vidas para o teu reino. Usa, Senhor, de misericórdia, chega trazendo paz. Deus, eu também te peço, Senhor, por aqueles países onde os cristãos estão sendo perseguidos. Tenha misericórdia dos teus filhos, Senhor. Chega dando livramento, esconde eles debaixo da tua poderosa mão, livra e guarda de todo o mal. Senhor, também te pedimos pelo nosso Brasil. Deus, tenha misericórdia da nossa nação. Chega, Senhor, colocando por terra, Senhor, todas as artimanhas do maligno. Coloca por terra, Senhor, todo o poder das trevas. Chega, ó Deus, exterminando toda a corrupção, toda a injustiça, Senhor, toda a violência. Tu tens visto, Senhor, e contemplado tudo o que está acontecendo, mas nada foge do teu controle. Chega, ó Deus, com a tua intervenção divina, Senhor. Chega libertando o nosso Brasil de todo o mal. Ó Deus, eu também te peço pela segurança pública. Ó Deus, tenha misericórdia. Repreende, Senhor, todo o mal. Repreende, Senhor, toda a violência. Usa de misericórdia, meu Deus. Te pedimos também pela educação brasileira, Senhor. Guarda os nossos filhos, Senhor, na escola. Protege, Senhor, do berçário às universidades. Ó Deus, livra, Senhor, das doutrinações, da ideologia de gênero. Protege os nossos filhos, ó Deus. Não deixe eles se contaminar, Senhor, com as coisas deste mundo. Pai querido, também te peço pelas eleições deste ano. Estende as tuas mãos de misericórdia, Senhor. Não deixa, Senhor, que o mal prevaleça. Chega, ó Deus, livrando o nosso país, Senhor, dos políticos corruptos, daquele, Senhor, que querem tão somente destruir, Senhor, a nossa nação. Pai bendito, usa de misericórdia, meu Deus. Não deixa, Senhor, os políticos de esquerda, Senhor, chegarem ao poder, mas que tu possa chegar com a tua intervenção divina. Deus, abençoa a tua igreja, Senhor, abençoa o teu povo. Deus, estende as tuas mãos sobre nós. Nos esconde, Senhor, debaixo da tua poderosa mão. Abençoa os pastores, Senhor, os missionários. Abençoa a liderança da tua casa e suas respectivas famílias. Chega, ó Deus, guardando, livrando, protegendo de todo o mal. Guarda, Senhor, os membros e os congregados. Chega dando vitória ao teu povo. Ó Deus, te pedimos, Senhor, também pelo despertamento espiritual, Senhor. Desperta os teus filhos para buscar a tua face, para ler a tua palavra, para estudar as sagradas escrituras, para pregar o evangelho e fazer o teu ídolo. Ó Deus, tenha misericórdia. Também te pedimos, Senhor, que não haja quem semeie contenda entre os irmãos. Chega dando união, Senhor, ao teu povo. Usa de misericórdia. Abençoa as famílias, Senhor. Abençoa os casais, os filhos. Chega, Senhor, nos lares, ó Pai. Concede, ó Deus, harmonia, amor, Senhor, compreensão, fidelidade, Senhor, conjugal. Ó Deus, que possa haver mais respeito entre os casais, mais afeto, mais amor. Ó Deus, estenda as tuas mãos sobre a família, Senhor, dando vitória. Deus, também te pedimos, Senhor, pelas criancinhas. Ó Deus, livra as crianças da violência, Senhor. Livra nossas crianças da pedofilia, da ideologia de gênero. Guarda, Senhor, os nossos filhos. Guarda, Senhor, as criancinhas. Liberta, Senhor, dos vícios dos jogos. Usa de misericórdia. Também te pedimos pelos jovens. Ó Deus, guarda os jovens debaixo da tua poderosa mão. Livra, Senhor, os jovens dos vícios dos jogos, das drogas, do álcool, Senhor, da prostituição. Livra, Senhor, os jovens, usa de misericórdia, concede também saúde emocional, livra da depressão, Senhor. Estende as tuas mãos de misericórdia, cura, Senhor, os enfermos, aqueles que estão doentes, Senhor, tanto fisicamente como emocionalmente. Senhor, tu és o médico dos médicos por excelência. Chega visitando estas vidas, tenha misericórdia daqueles que estão nos hospitais, nas UPAs, nas UTIs, Senhor. Chega trazendo saúde, chega trazendo vitória. Deus, eu também te peço pela Eboerne, Senhor. Estende as tuas mãos, ó Pai, sobre esta Eboerne. Usa cada pregador, cada preletor. Ó Deus, fala a tua igreja conforme a tua vontade, meu Senhor. Toma cada um que irá participar desta Eboerne, Senhor. Concede a Deus saúde e livramento para que possa, Senhor, participar, Senhor, deste trabalho tão glorioso. Ó Deus eterno e santo, toma em tuas mãos todo aquele que nos pede oração, todo aqueles que necessita, Senhor, das

nossas orações. Estende as tuas mãos, chega respondendo, Senhor, chega dando vitória àqueles que estão aflitos, que estão necessitados, precisando de um socorro e de um milagre da tua parte. Ó Deus, estende as tuas mãos de misericórdia. Também te pedimos, Senhor, pelas famílias que se encontram enlutadas, aquelas que perderam, Senhor, um parente, um ente querido, Senhor. Chega, meu Pai, confortando e consolando os corações. Usa, Senhor, de misericórdia. Pai querido, Deus eterno, se em nome de Jesus Cristo, teu Filho, é o que nós oramos, desde já te agradecemos. Amém.

0: ministrando a poderosa palavra de Deus, temos conosco a querida irmã Helena. Ela serve ao Senhor fazendo parte do DEFAD, no setor de número 39, Igreja Apolo, Cidade das Flores.
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2: Saúde os irmãos com a paz do Senhor. Quero agradecer a Deus pela oportunidade de estar aqui com os irmãos neste dia para falar um pouco da palavra de Deus, né? Agradeço a irmã Eva, apresentadora do programa, pela confiança. Agradeço a irmã Fátima Araújo pela confiança, né? Que é a diretora-geral do nosso DEFAD. E agradeço também a minha coordenadora. Meu nome é Helena, faço parte ali do setor 39, Congregação do Cidade das Flores. E a minha coordenadora é a irmã Débora, né? Irmã Débora, esposa do pastor Luiz Antônio. Agradeço pela indicação, pela confiança. Que o Senhor, ele venha falar o teu coração nesta tarde. Eu gostaria de compartilhar com vocês um texto da Palavra de Deus que se encontra no Evangelho segundo João, capítulo 4, a partir do verso 1, que vai dizer assim: E quando o Senhor veio a saber que os fariseus tinham ouvido o que Jesus fazia e batizava mais discípulos do que João, ainda que Jesus mesmo não batizava mais os seus discípulos, deixou a Judeia e foi outra vez para a Galiléia. E era-lhe necessário passar por Samaria. Foi, pois, a uma cidade de Samaria chamada Sicar, junto à herdade que Jacó tinha dado ao seu filho José. E estava ali a fonte de Jacó. Jesus, pois, cansado do caminho, assentou-se assim junto da fonte. Era isso quase a hora sexta. Veio uma mulher de Samaria tirar água. Disse-lhe Jesus: dá-me de beber. Eu gostaria de ler somente até aqui, para não ficar um texto muito extenso, uma leitura muito extensa. Mas eu gostaria de comunicar com os irmãos algo que Deus colocou em meu coração, né? Naquele momento, Jesus, ele marca um encontro com aquela mulher naquela tarde. Não foi coincidência Jesus ter se encontrado com aquela mulher, porque Jesus, ele é aquele que marca encontros. Jesus, ele é aquele que reserva um momento para alcançar aquela pessoa que ele tem um plano, aquela pessoa que ele chama. E Deus, ele marcou um encontro conosco nesta tarde. Você que está nos ouvindo, precisa ser alcançado por essa palavra, precisa receber algo de Deus. Abra o seu coração, porque o mesmo Jesus que teve um encontro com aquela mulher naquela tarde, ele quer te alcançar nessa tarde. Ele tem algo para o teu coração. E a Bíblia vai nos dizer que Jesus, ele chega naquele poço e ele se dirige àquela mulher samaritana, mas os judeus, eles não tinham um bom relacionamento com os samaritanos. E Jesus se dirige àquela mulher e pede água. Ela acha estranho, porque como os judeus não tinham esse bom relacionamento, ela não esperaria que Jesus a pedisse água. Então ela reage até de uma forma bruta, né? E ela diz para ele: como você, sendo judeu, me pede água, sendo eu uma mulher samaritana? Só que Jesus, ele diz algo interessante àquela mulher. Ele diz: se você tivesse o dom de Deus e soubesse quem está te pedindo água, você me pediria e eu te daria a água viva. E Jesus, ele nos lembra nesta tarde que ele não é qualquer pessoa, mas que ele é o Senhor, ele é o nosso Deus. E muitas vezes em nossas orações, nós não temos a noção do tamanho do nosso Deus, da grandeza do nosso Deus. E muitas vezes oramos até sem fé, sem esperar que as coisas aconteçam. Mas eu quero te lembrar desta tarde que em suas orações, que no momento em que você mais precisa, lembre que você serve a um Deus grande, a um Deus que é Senhor, o soberano de todas as coisas. E a Bíblia vai nos dizer que Jesus, ele segue conversando com aquela mulher. E durante a conversa, aquela mulher, ela se interessa pela água que Jesus oferece, porque ela tinha que estar fazendo aquela viagem constantemente para pegar água naquele poço. E ela diz: dá-me dessa água para que eu não venha mais aqui retirar. A Jesus toca num ponto importante da vida daquela mulher. Ele diz: tudo bem, eu vou te dar dessa água, mas vá chamar o seu marido. E a Bíblia vai dizer que aquela mulher olha para Jesus e diz: eu não tenho marido. E a Bíblia vai dizer que Jesus, ele continua dizendo: disseste bem, não tens marido, porque já tiveste 5 e o que tens não é teu. Jesus, naquele momento, estava revelando algo daquela mulher que ninguém sabia, né? Ela não tinha dito para ele. Mas a palavra de Deus, ele vai nos dizer que Jesus, ele se revelou para ela naquele momento. Ele revelou para ela o plano que ele tinha na vida dele, na vida dela, de chamá-la, de libertá-la dos seus pecados, de escrever o nome dela no livro da vida, de trazer a salvação, de trazer alívio. E aquela mulher, naquele momento, ela ficou admirada, porque ela não imaginava que Jesus soubesse aquilo da vida dela. E ela disse: "Vejo que és profeta", né? Jesus não é apenas um profeta. Jesus, ele é aquele que quer transformar a sua vida. Ele é aquele que quer te libertar. Ele é aquele que quer tirar de você todo o fardo, todo o cansaço, todas as preocupações, né? Assim como aquela mulher foi alcançada naquela tarde, Jesus, ele quer te alcançar neste dia para trazer alívio para a tua vida, para trazer perdão para os teus pecados. Aquela mulher, para finalizar, aquela mulher aproveita a oportunidade e diz assim: "Olha, eu tenho uma dúvida muito grande, porque depois que houve ali a separação entre o Reino do Sul e o Reino do Norte no Antigo Testamento, as pessoas ficaram muito confusas em qual era o lugar que deveria adorar, né? Se era em Samaria, se era em Jerusalém." E ela automaticamente ela perguntou para Jesus: "Onde é o lugar para adorar, né? Porque vocês dizem que é em Jerusalém, mas até agora ela não sabia qual era o lugar." A preocupação daquela mulher não era outra, não era em ser reconhecida, não era em buscar limpar o seu nome no meio da sociedade. Ela queria adorar. Ela disse: "Qual é o lugar que eu posso adorar?" E Jesus, naquela oportunidade, Jesus fala para ela uma frase, né, muito importante. Jesus diz para ela: "E eis que a hora vem em que os verdadeiros adoradores adorarão o Pai em espírito e em verdade." Aleluia. Né? Que nós possamos nos preocupar em oferecer ao Senhor a verdadeira adoração, né? Sem se preocupar com reconhecimento e sem se preocupar com tantas honrarias ou com tantas palavras bonitas, né? O nosso Deus, ele está preocupado com aquele que vai oferecer a ele a verdadeira adoração, aquela adoração sincera, a adoração que vem do coração, a adoração que reconhece a grandeza do nosso Deus, que reconhece a soberania que ele tem, né? Então, que possamos se aproximar do nosso Deus com o nosso coração aberto, sem querer receber nada em troca, né? Apenas em ofertá-lo a nossa adoração, a nossa gratidão a ele pelo que ele tem feito por nós. Nesta tarde, não perca esta oportunidade. Jesus, ele quer ter um encontro contigo, ele quer transformar a tua vida, ele quer fazer jorrar de você essa água, que não vai mais, você não vai precisar mais recorrer a outros meios para buscar alegria, para buscar satisfação, para matar a sua sede. Mas Jesus, ele mesmo, vai ser o rio que vai transbordar em você e vai trazer a alegria e vai trazer aquilo que você tanto espera, né? E eu agradeço a oportunidade, agradeço pela confiança dos irmãos, peço que os irmãos continuem orando por nós, que possamos continuar firmes e constantes, sempre abundantes na obra do Senhor, sabendo que o nosso trabalho não é vão no Senhor. Amém? Eu agradeço a oportunidade em nome de Jesus.

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1: As irmãs que fazem aniversário esta semana são as seguintes irmãs. No domingo, dia 10, a irmã Yolanda Bezerra e a irmã Maria das Graças de Candelária. Segunda-feira, dia 11, a irmã Silvana Carvalho de Tangará. Terça-feira, dia 12, a irmã Régia de Parelhas, a irmã Luciene Gabriel e a irmã Zênia Alves. Hoje, quarta-feira, dia 13, a irmã Fátima França. Sexta-feira, dia 15, a irmã Thalita Bulhões, a irmã Rosilene Castro de Candelária, a irmã Adriana Maria e a irmã Lourdes Teixeira de Bahia Formosa. E sábado, dia 16, a irmã Michele Bezerra de Bahia Formosa. Para todas vocês que fazem aniversário esta semana, que estão na audiência do programa, recebam de Deus bênçãos sem medidas, bênçãos espirituais, bênçãos materiais. Só Ele tem poder, pois Ele é o dono da vida e Ele sabe o que cada um necessita. Sinta-se abraçada em nome da irmã Fátima, nossa diretora-geral do DEFAD, e em nome do programa A Voz da Mulher Evangélica. E para a sua meditação, aquele versículo que é bem conhecido, que eu estou sempre citando aqui, que está no livro dos Salmos, no Salmo de número 24 e o verso 18, que diz: este é o dia que fez o Senhor, regozijemo-nos e alegremo-nos nele. Amém. Somos gratos a Deus por mais esta tarde abençoada, onde tivemos aqui a participação das irmãs que fazem parte do DEFAD no setor de número 39, que são coordenadas pela irmã Débora Guilherme. O nosso muito obrigado e que Deus continue abençoando e usando a cada uma de vocês. Também aos nossos queridos ouvintes, em especial às mulheres que estão sempre na audiência deste programa. Que Deus recompense a cada um. Você é muito especial e nos sentimos felizes por você fazer parte ouvindo o programa A Voz da Mulher Evangélica. Também queremos aqui agradecer aos nossos queridos irmãos que estão sempre conosco aqui na técnica da rádio, nosso irmão Evaristo Júnior, o irmão Gerson Câmara e o irmão Ricardo Torres, que estão sempre aí na continuidade do programa da tarde, né? Deus abençoe a todos e já os convido a estar orando comigo, sendo gratos a Deus por mais esta oportunidade.
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1: Querido e amado Deus, eu te louvo e te agradeço, Senhor, por estar em tua presença mais uma vez, Senhor, para te louvar, te engrandecer, Senhor, por tudo que tens feito. Te louvar, Senhor, pela vida das irmãs que passaram por aqui nesta tarde, pregando a tua palavra, orando, testemunhando, Senhor, das grandes maravilhas e dos milagres que tens operado na vida de cada um. Também te agradeço, Senhor, pela vida da nossa irmã Fátima, nossa diretora-geral do DEFAD, nosso pastor Martim Alves, o teu servo. Ó Deus maravilhoso, por todos aqueles que fazem a Nordeste Evangélica e os irmãos que estão na audiência deste programa, Senhor. Quero te pedir uma bênção especial para cada um deles, que o Senhor chegue na vida de cada um. Tu conheces a vida, a mente, o coração, tu sabes o que cada um necessita. E eu te louvo e te agradeço pela oportunidade de estar neste momento intercedendo, Senhor, por cada um. Quero te agradecer já, Senhor, aqui pela vida da irmã Zênia, Senhor, pelo milagre que tens feito, Senhor, que tu conclua, Senhor, que ela fique curada, Senhor, e restaurada, para que possa testemunhar do grande milagre que tens feito na vida dela, Senhor, e que o teu nome seja glorificado. Ó Deus maravilhoso, abençoa todos aqueles, Senhor, que estão neste momento precisando de ti, Senhor, precisando de cura, precisando de portas de emprego, de pessoas que estão precisando de libertação, Senhor, de salvação de vida, Senhor, de milagre, Senhor, para deixarem os vícios, Senhor, e que sejam, Senhor, todas restauradas por ti. Continua conosco, Senhor, neste dia, no programa a seguir, com o irmão Gércio Câmara, Senhor, e nós te louvamos, queremos te agradecer por tudo, Senhor, em nome de Jesus, amém. A paz do Senhor e até a próxima quarta-feira, se Deus nos permitir.
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2: 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Está no ar mais uma edição do Nordeste Evangélica Informa. O governo federal sancionou regras mais rígidas para a composição e a rotulagem de chocolates e produtos derivados de cacau vendidos no Brasil. A mudança, publicada no Diário Oficial da União desta segunda-feira, entrará em vigor em maio de 2027. Segundo a portaria, para que um produto seja comercializado no Brasil sob o nome de chocolate, será necessário que sua composição tenha no mínimo 35% de sólidos de cacau. O número deverá ser informado de forma clara no rótulo da embalagem, abandonando termos como amargo e meio amargo. Todos os produtos deverão apresentar a declaração contém X% de cacau, com destaque no painel principal e ocupando ao menos 15% da área frontal da embalagem. Conforme a lei, a informação deverá ser exibida em caracteres legíveis e com um contraste adequado para facilitar a visualização pelo consumidor. Imagens, expressões, cores ou elementos gráficos que possam induzir o consumidor ao erro sobre a composição do produto estão proibidas, especialmente quando os itens não atenderem aos requisitos para serem considerados chocolate. Neste caso, os produtos deverão utilizar denominações específicas, como chocolate fantasia, chocolate composto ou cobertura sabor chocolate. As empresas que descumprirem as normas estarão sujeitas às sanções previstas no Código de Defesa do Consumidor e na legislação sanitária. A Secretaria Municipal de Saúde de Natal segue com a campanha de vacinação contra a gripe até o dia 30 de maio em Natal. A imunização utiliza a vacina atualizada contra as novas cepas do vírus influenza, ajudando a prevenir casos graves e mortes provocadas pela doença. De acordo com dados do sistema RN+,

0: vacina, o município aplicou 75.250 doses até 11 de maio. No entanto, apenas 24,59% do público-alvo foi imunizado até agora. A meta do Ministério da Saúde é alcançar 90% de vacinação entre os grupos prioritários. Para receber a vacina, é necessário apresentar documento de identificação, cartão de vacinação e comprovante que confirme o pertencimento a um dos grupos. A vacina contra a gripe está disponível em todas as unidades de saúde de segunda a sexta-feira, das 8 ao meio-dia, das 13 às 15 horas. Nos pontos extras do Midway Mall e do Partage North Shopping, de segunda a sexta-feira, das 13 às 20 horas. E aos sábados, das 10 às 15 horas. Já no SESI Clínica Natal, com atendimento de segunda a sexta-feira, das 8 às 17 horas. Público-alvo: crianças de 6 meses a menores de 6 anos, gestantes, idosos com 60 anos ou mais, e trabalhadores da saúde. Grupos prioritários: puérperas, professores, povos indígenas, pessoas em situação de rua, profissionais das forças de segurança, integrantes das forças armadas, pessoas com doenças crônicas ou com deficiência permanente, caminhoneiros, trabalhadores do transporte coletivo, portuários, também dos correios, funcionários do sistema prisional, população privada de liberdade e jovens sob medidas socioeducativas. Lembrando que a gripe é uma infecção respiratória causada pelo vírus influenza com alto potencial de transmissão. Os principais sintomas incluem febre, dor de garganta, tosse, dor no corpo e dor de cabeça. Edição e apresentação de Sandra Cerqueira, com informações do SBT News e da Secretaria Municipal de Saúde de Natal. Contamos com a sua audiência às 15 horas.
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3: 14 horas e 6 minutos.
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6: Boa tarde para você, 2:07 na capital Potiguar. Feliz com Jesus está começando nessa tarde maravilhosa de quarta-feira, meio de semana. Hoje, dia 13 de maio do ano 2026. Que bom estarmos juntinhos, celebrando a vida, cantando louvores a Deus em mais um Feliz com Jesus. E claro, eu quero convidar você para juntos nos alegrarmos, para você participar com a gente pelo 988-26-2255, participando em mais uma tarde abençoada do Feliz com Jesus, que está apenas começando. E até às 5:40 estaremos juntos celebrando a vida, cantando louvores a Deus, aqui na minha, na sua, na nossa emissora.
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6: Então vamos cantar louvores a Deus com Fabiana Sinfrone abrindo a nossa programação. Senhor.

Boa tarde para você, agora 2:18 em Natal, chegando as notícias da igreja, as informações para você que acompanha aqui a nossa Nordeste Evangélica nessa tarde maravilhosa, abençoada, que o Senhor Deus tem nos concedido. A Ele toda honra, toda glória, todo louvor, toda adoração. Que bom é tê-lo como nosso ouvinte. Eu desde já agradeço aqui a sua

sintonia, viu? A sua escolha, por você ter escolhido essa emissora para sintonizar na tarde deste dia. Amanhã, quinta-feira, estará acontecendo o Círculo de Oração no Templo Central da Assembleia de Deus e tão somente lá. Tão somente no Templo Sede, na Praça Gentil Ferreira, no bairro do Alecrim. E a gente informa, a gente lembra que estamos em campanha nacional de oração. O relógio da oração está funcionando, hein? 24 horas ininterruptas de oração durante todo o ano, apresentando a igreja e a nação em nossas orações. E o texto base da campanha está em 2 Crônicas 7, 13 e 14. 2 Crônicas, capítulo 7, versículos 13 e 14. Fica aí a dica, você que quando estiver orando em casa, não esqueça de colocar essas duas causas também diante do altar do Senhor. Dentro da programação do Maio Laranja e da nossa campanha Quem Protege Não Se Cala, vamos realizar o seminário Faça Bonito, um momento de conscientização e diálogo sobre a proteção das nossas crianças e adolescentes. Teremos a presença da cientista social Ana Luísa Calisto, referência nacional nessa pauta tão importante. E o evento estará acontecendo amanhã na Assembleia de Deus de Lagoa Seca. Assembleia de Deus em Lagoa Seca, a partir das 19 horas amanhã. A Assembleia de Deus de Lagoa Seca fica ali próximo ao Shopping Midway. Na lateral do Midway, você encontra já a Assembleia de Deus em Lagoa Seca. Então fica aí a dica para você participar. Sua presença será muito importante nessa mobilização. Quem protege, não se cala. Fica a dica, hein? A gente informa também que continuam abertas as inscrições para a Escola Bíblica para Obreiros e Esposas de todo o Rio Grande do Norte, a EBOERNE 2026. Você pode acessar agora eboerne.ieaderne.org.br e já fazer sua inscrição, observar toda a programação, enfim, se programar, não é? O tema, os desafios do obreiro na pós-modernidade, de 24 a 27 de maio no Templo Central no Alecrim. A abertura será no domingo, dia 24, abertura oficial da EBOERNE e também a comemoração dos 108 anos da Assembleia de Deus do Estado. Será no domingo, a partir das 18 horas, domingo 24 de maio. Na segunda-feira, 25 de maio, às 8 horas da manhã, terá início o ciclo de palestras para os inscritos na EBOERNE. Todas as manhãs, segunda, terça e quarta, ciclo de palestras e à noite, culto ao Senhor, com a participação de toda a igreja e a Rádio Nordeste Evangelho, que estará transmitindo também. Segunda, terça e quarta-feira. Quarta-feira será o culto de encerramento, um culto de gratidão a Deus pelo aniversário do pastor Martim Alves da Silva, presidente da Assembleia de Deus no estado do Rio Grande do Norte. Então, fica aí o convite feito, viu? Deus abençoe a sua vida, em nome de Jesus. Se não se inscreveu, se inscreva. Amanhã estaremos tratando desse assunto aqui com mais detalhes, com riqueza de detalhes, aqui no Feliz com Jesus. Vale a pena você conferir e participar conosco. No próximo domingo, né? No próximo domingo, estaremos estudando a lição de número 7, gente. A lição 7 da EBD. Uma prova de fé. A entrega de Isaac será o tema da lição bíblica que estaremos estudando nas nossas igrejas. Então, você é convidado a participar de uma EBD mais próxima de sua casa, tá certo? E o DEMAD do Templo Central, Departamento de Música, está com matrículas abertas para os cursos de música, incluindo aí a teoria musical e a prática em diversos instrumentos musicais. A nova turma terá início no mês de junho, mas você já pode se inscrever agora mesmo pelo WhatsApp 987-16-3117, conversar com o pastor Daniel Batista sobre o curso ou tirar sua dúvida com alguém da equipe, tá? 987-16-3117. Participe toda sexta-feira do Culto Geral de Instrução e Doutrina no Templo Central Alecrim, a partir das 19h, com transmissão aqui pela Nordeste Evangélica a partir das 20 horas. O DEPIM continua com inscrições abertas, tá? Então, você ainda pode participar. Um curso que está acontecendo na Esteadeb e o Departamento Infantil está com as matrículas abertas para este curso, que tem como tema Educação Inclusiva Cristã, Teoria e Práticas Pedagógicas. Teorias e Práticas Pedagógicas. E quem está à frente do curso é a especialista Maiara Sena.
ela que é neuropsicopedagoga e vai tratar desse assunto, e com certeza vai ser um momento de muito aprendizado, né? De trocas, enfim, vai ser muito bom. Não fique de fora, participe, se inscreva agora mesmo, entre em contato. O curso tem duração de 4 meses com aulas quinzenais. 4 meses com aulas quinzenais. Você pode entrar em contato agora e garantir sua vaga no 98799-4660. 98799-4660, tá? Fica o convite feito. E a gente informa que estará acontecendo ali em São Miguel do Gostoso um momento todo especial. Primeiro Congresso da Família, de 22 a 24 deste mês. Primeiro Congresso da Família, ali em São Miguel do Gostoso, pastor do campo, pastor Samuel Renovato, está convidando você e toda a sua família para participarem desse momento todo especial. Vamos continuar, vamos louvar a Deus. Daqui a pouquinho a gente volta com mais notícias, mais informações para você.

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1: Agora 2:47 na capital potiguar. Boa tarde para você. Estudantes com débitos do Fundo de Financiamento Estudantil FIES poderão renegociar as dívidas a partir de hoje, a partir desta quarta-feira, dia 13, por meio do programa Desenrola FIES. A iniciativa oferece descontos que podem chegar a 99% sobre o valor devido e contempla contratos firmados até 2017, que estavam em fase de pagamento até 4 de maio desse ano. E a renegociação poderá ser feita até dia 31 de dezembro no aplicativo da Caixa Econômica Federal e no número 4004-0104 para capitais e pelo 0800-104-0104 para todas as demais cidades, para todas as outras cidades, tá? Também pode ser feito pelo aplicativo do Banco do Brasil e no telefone 4004-0001 para capitais e 0800-729-0001 para todo o país. A expectativa do governo federal é beneficiar mais de 1 milhão de estudantes e reduzir a inadimplência no programa. As condições variam de acordo com o perfil do contrato e o tempo de atraso. Estudantes inscritos no Cadastro Único com dívidas vencidas há mais de 360 dias poderão obter o maior desconto. Já quem está em dia ou com atraso menor também poderá quitar o saldo com abatimento de 12%. O programa integra o novo Desenrola Brasil e busca facilitar a regularização financeira dos beneficiários. Após a adesão e o pagamento da entrada, o nome do estudante e dos fiadores será retirado automaticamente dos cadastros de inadimplentes. Então, fica aí a dica para você que a gente traz. A partir de hoje, esse refinanciamento do FIES.
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1: Nosso carinho alô Espíndola, ligadinha com a gente, feliz com Jesus, hein, Lu? Muito obrigado aí pelo carinho, pela sintonia. Boa tarde, Marília. Boa tarde pra você. Que a paz do Senhor esteja contigo. Um abração pra todo o povo de Deus ali em São Paulo do Potengi, também acompanhando a nossa Nordeste. Muito obrigado pelo carinho, pela sintonia. Paz do Senhor. Deus abençoe sua vida. Também conosco está a Andressa no Tirol. Feliz com Jesus está a Socorro Oliveira, deixando o Salmo 121 para a nossa reflexão. Lucimar e Luzia lá no Soledade 1. Um abração especial. Muito obrigado pelo carinho, pela participação também da nossa querida irmã Fátima Toscano. Boa tarde, Fátima. Seja bem-vinda. Boa tarde. Boa tarde para a querida Maria. A Maria Gorgônio já acompanhando a gente desde os primeiros momentos do programa. Obrigado, Graça Imperial, ali na Zona Norte de Natal. Nosso carinho, nossa saudação. A Lenira. Boa tarde, Lenira. Setor 23, Capim Macio, se fazendo presente nessa tarde feliz e abençoada, hein, Lenira? Obrigado a você, a sua família, pelo carinho, pela participação, pela sintonia de sempre. Faltando 2:50, vamos cantar, vamos louvar a Deus, é tarde de festa, é tarde feliz com Jesus.

0: 2:59, abraçando aqui ao Gracenildo, da Assembleia de Deus Jardim América 2, Parnamirim. Muito obrigado, Gracenildo, pelo carinho, pela participação, pela sintonia de sempre. Leneide, boa tarde para você também. Boa tarde para a nossa querida irmã Andressa, feliz com Jesus. Está o José Adriano, boa tarde, José, a paz do Senhor. Um abração para você também. Muito obrigado pelo carinho de todos que estão na sintonia da nossa programação. E temos ainda aqui o Anderson lá em Macaíba, maravilha, benção, hein? Muito obrigado aí pela participação. E você pode participar conosco também pelo 988-26-2255. Irmã Zélia Gomes na audiência, e esperando pelas bênçãos de Deus, amém, amém, graças a Deus. Pois é, a senhora é uma bênção também, vivendo esse dia abençoado. Então, tenha certeza que Deus tem estado aí presente e abençoado sua vida também, não é? Graças a Deus. E 3 horas da tarde já são. Quem chega é ela, Sandra Cerqueira, com mais uma edição do Nordeste Informa. A gente volta já.
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2: Tudo o que acontece na sua cidade, no Brasil e no mundo, você fica sabendo aqui na 92 FM. Vamos aos destaques. O IBGE divulgou nesta terça-feira os números do IPCA, indicador considerado medidor da inflação oficial do país, que ficou em 0,67% em abril. O resultado indica desaceleração da alta do custo de vida, já que ficou 0,21 ponto percentual abaixo do resultado de março. Mas vale destacar o comportamento do grupo Alimentação e Bebidas, que é o de maior peso na composição da inflação oficial do país. E no mês de abril, foi o grupo que mais pressionou a inflação. O encarecimento médio dos itens do grupo, na comparação com o indicador do mês anterior, foi de 1,34%. A alimentação no domicílio, por exemplo, avançou 1,64%. Contribuíram para esse resultado o encarecimento principalmente da cenoura, do leite longa-vida, da cebola, do tomate e das carnes. Alguns itens, no entanto, ficaram mais baratos e ajudaram a segurar a alta da inflação, como o café moído e o frango em pedaços. No grupo Saúde e Cuidados Pessoais, que registrou a segunda maior alta do mês, o principal impacto veio dos produtos farmacêuticos, que encareceram em média 1,77% após a autorização do reajuste de até 3,81% nos preços dos medicamentos a partir de 1º de abril. Outro ponto que vale destacar da pesquisa é a desaceleração das altas no grupo transportes, que saiu de 1,64% em março para 0,06% em abril, em razão especialmente da queda de 14,5% no subitem passagem aérea. No entanto, os combustíveis encareceram 1,80%, com destaque para a gasolina, que foi o subitem com maior impacto individual na inflação de abril. Apesar de ter subido menos do que em março, a gasolina encareceu em média 1,86% em abril, respondendo por 0,10 ponto percentual do indicador mensal. Com o resultado de abril, o IPCA agora acumula uma alta de 2,60% no ano e nos últimos 12 meses de 4,39%, ainda dentro do limite máximo da meta estabelecida para este ano, que é de 4,5%. E com a intensificação das chuvas em diversas regiões do Rio Grande do Norte, o Corpo de Bombeiros Militar reforça o alerta à população sobre a importância da revisão preventiva das instalações elétricas em residências, comércios e estabelecimentos públicos. Durante o período chuvoso, aumentam os riscos de curtos-circuitos, choques elétricos e incêndios causados por infiltrações, sobrecarga na rede e fiações antigas ou danificadas. A umidade pode comprometer a segurança das instalações elétricas, principalmente em imóveis que não passam por manutenção periódica. A corporação orienta que a população fique atenta a sinais como tomadas aquecidas, cheiro de queimado, disjuntores desarmando com frequência, fios expostos e oscilações de energia. Nesses casos, é fundamental procurar um profissional qualificado para realizar a avaliação e os reparos necessários. Além disso, é importante evitar o uso de extensões e benjamins em excesso, não manusear aparelhos elétricos com as mãos molhadas e desligar equipamentos da tomada durante chuvas com incidência de raios. A prevenção continua sendo a melhor forma de evitar acidentes. Uma simples revisão elétrica pode impedir ocorrências graves, protegendo vidas e patrimônios. Em situações de emergência, Corpo de Bombeiros pode ser acionado pelo telefone 193. Repito, 193. Sandra Cerqueira na edição e apresentação com informações da Agência Rádio 2 e do Corpo de Bombeiros Militar do Rio Grande do Norte. Retornaremos às 16 horas com mais informações para você.
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4: 15:06.
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9: Agora 3:28 na capital potiguar. Boa tarde para você, ligadinho com a gente, adorando a Deus conosco. A Elângia Moraes acompanhando a nossa programação, oferecendo o próximo louvor para a meditação do pastor Joselito, pastor da Assembleia de Deus ali em Córrego de São Mateus. Nosso abraço a todo o povo de Deus aí em Córrego de São Mateus. Eliezer dos Santos também conosco, feliz com Jesus, a paz do Senhor. Deus abençoe, está ali no setor 3, né? Oferecendo o próximo louvor para a meditação de todos os irmãos da congregação Gilgal. Estamos ligadinhos na audiência, maravilha. Muito obrigado pelo carinho, tá? E oferece também para o pastor presbítero Sunei e para a esposa do irmão Sunei, irmã Rose, né? Acompanhando a nossa Nordeste Evangélica. Ainda oferece para a irmã Miriam e o filho Lázaro, né? Graças a Deus. Muito obrigado pela família aí, estarem sempre ligadinhos conosco. Deus abençoe Eliezer, Midian, Lázaro, todos os nossos amados irmãos do setor 3 também. Raniele Marques, acompanhando a nossa Nordeste e a paz do Senhor, acompanhando a gente lá em Goianinha, viu? No escritório da Energize em Goianinha. Muito obrigado, irmã Paula, Matheus, a Raieri, não é? É isso? E também aos nossos irmãos, ao Ranieri, né? Acompanhando a nossa Nordeste. Maravilha. Muito obrigado aí, meus amados irmãos. Que a paz do Senhor esteja contigo, convosco. Deus abençoe também. Temos aqui a participação da nossa querida Cláudia lá em Estremoz, a Dulcinete Dantas. Boa tarde, Dulcinete. Que a paz do Senhor esteja contigo. Ela deixa o Salmo 121 também para a nossa meditação. Amém. Muito obrigado. Vamos cantar, vamos louvar a Deus. A gente volta já.

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1: Boa tarde, minha gente. Agora são 3h48, chegando o quadro Meio Ambiente de hoje. Vamos falar, vamos trazer a informação de que a Companhia de Serviços Urbanos de Natal, a Urbana, informa que no próximo sábado, nesse sábado agora, não haverá coleta domiciliar em Natal em razão do feriado do Dia do Gari. Desejava nosso abraço, nossa saudação a todos os garis, aos profissionais da limpeza pública que trabalham aí com afinco desde as primeiras horas da manhã até altas horas da noite, né? E trabalhando para deixar a cidade limpa, o nosso carinho, nossa saudação a todos, tá? A data homenageia os profissionais responsáveis pela limpeza urbana e manutenção dos espaços públicos, desempenhando um serviço primordial, essencial para a saúde pública, preservação ambiental e qualidade de vida da população. O Dia do Gari representa o único momento do ano em que as atividades da categoria são suspensas como forma de reconhecimento pelo trabalho realizado diariamente em toda a cidade. A Urbana orienta a população a não colocar lixo para coleta neste dia, evitando o acúmulo de resíduos nas calçadas e vias públicas. Os serviços serão retomados normalmente no domingo, dia 17, seguindo o cronograma regular de cada bairro. A companhia agradece a compreensão da população e reforça o reconhecimento e a valorização dos garis, profissionais fundamentais para manter Natal limpa e organizada. O nosso abraço também aos garis, os profissionais da limpeza pública. Lembrando a população, né? Sempre os cuidados essenciais. Não colocar, por exemplo, material quebrado, por exemplo, um copo, né? Você embala bem direitinho para que esses profissionais da limpeza não venham a se machucar. Um copo, uma seringa, sabe? Um material cortante, de uma forma geral. Evite colocar no lixo comum. E quando você for descartar esse objeto, coloque dentro de uma caixa, coloque dentro de um vasilhame que seja seguro, um aviso também, né? Coloque dentro de uma caixa, passe um durex na caixa, bote um aviso lá, material cortante, cuidado, tá? E dessa forma você vai estar ajudando a equipe da limpeza da cidade, né? Não só em Natal, mas em todas as cidades, a estarem aí protegidos, a se protegerem mais, tá, gente? Então, fica aí a dica, a informação no quadro Meio Ambiente de hoje.
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1: Vamos aqui com oferecimentos, abraçando a você que nos abraça todos os dias com a sua audiência, sua participação. É Gilvan Batista, boa tarde, Gilvan, seja bem-vindo. Deus abençoe sua vida e pede Gilmar Bezerra, Muralhas e Gigantes, tá certo? A gente toca já, viu? Também o nosso carinho, nossa saudação ao Ricardo, ligadinho com a gente ali em Parnamirim, Ricardo e esposa, toda a família, né? Sempre acompanhando a nossa Nordeste. Muito obrigado, irmã Graça Imperial também conosco. Deus abençoe, irmã Graça Senhora, e a toda a sua casa. Maia Carla, a paz do Senhor. Maia, seja bem-vinda. Muito obrigado pelo carinho. Deus abençoe a sua vida. E também pedindo orações por sua neta, né, que está... ela está completando 18 anos hoje. Que maravilha, que bênção. Parabéns, então. Felicidades. Que Deus a abençoe. Vamos orar por ela, sim, também. Para que o Senhor tome aí o primeiro lugar, né? A vida dela e de toda a família, tá? Deus abençoe, felicidade, saúde, paz e alegria. Data especial, data do aniversário, é momento de comemoração, momento de celebração por esse dia tão especial, tá? Parabéns, parabéns, parabéns! Boa tarde também para Maria, acompanhando a gente. Boa tarde para você que hoje está aniversariando, é aniversariante do dia. Felicidades, saúde e paz. Então vamos celebrar, né? Vamos celebrar a vida. Vamos adorar a Deus. 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
1: É muito bom poder contar com a sua sintonia todas as tardes. Nordeste Evangélica informa, chegando para atualizar você. O preço do óleo diesel no Brasil registrou a quarta queda em 5 semanas, acumulando um recuo de 4,5% no período. Segundo o levantamento mais recente da Agência Nacional do Petróleo, ANP, o valor médio do litro do diesel S10 fechou a semana passada em R$ 7,24. O alívio nas bombas é resultado direto das medidas de subvenção aos produtores e importadores, além da decisão de zerar os tributos PIS e COFINS sobre combustível. Apesar da trajetória de queda recente, o motorista ainda sente o peso no bolso quando são comparados os valores com o cenário do início do ano. O preço atual permanece quase 19% acima do patamar registrado antes do conflito no Irã, iniciado em fevereiro. O mercado internacional segue pressionado, com o barril do petróleo tipo Brent operando acima dos $100, refletindo a instabilidade logística causada pela guerra no Oriente Médio. A redução no preço do diesel é considerada estratégica para o controle da inflação, já que o combustível impacta diretamente o custo dos fretes e, consequentemente, o preço dos alimentos que chegam às prateleiras dos supermercados. O governo do Rio Grande do Norte publicou nesta quarta-feira a revisão das tabelas salariais dos servidores públicos estaduais, com um reajuste de 4,26%. O percentual corresponde à inflação de 2025, medida pelo Índice Nacional de Preços ao Consumidor Amplo, IPCA, do IBGE. Uma lei aprovada no estado em 2025 prevê a aplicação de um reajuste anual com base na inflação do ano anterior, ou seja, no mês de abril. A atualização foi oficializada por meio de portaria publicada no Diário Oficial do Estado. Segundo a portaria, o reajuste será aplicado aos vencimentos, subsídios e proventos dos servidores públicos, civis e militares estaduais, além de empregados públicos. O governo já havia informado que o valor retroativo referente ao mês de abril será pago de forma parcelada em 6 vezes, de junho a novembro de 2026. Edição e apresentação, Sandra Cerqueira, com informações da Agência Rádio 2, Portal G1, Governo do Rio Grande do Norte. Fique ligado, tem mais notícias às 17 horas.
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2: 16:05.
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refletir sobre aquele tema interessante da redenção do homem, não é? Redenção do homem. E como na última reflexão, falamos ainda sobre alguns tipos de redenção. Vimos que houve a redenção do cativeiro do Egito, né, por intermédio de Moisés, que é um tipo de Cristo. E também da opressão de diversos povos, né, lá no livro dos Juízes, etc. Podemos falar ainda um pouquinho sobre a redenção de Israel, dos cativeiros assírio e babilônico, duas nações poderosas que subjugaram o povo de Israel, escravizando o seu povo, levando os judeus cativos, né? Destruindo as suas estruturas, o templo, etc. E tudo isso nós sabemos foi por causa do pecado, por causa da desobediência a Deus. Em sua história, Israel demonstrou ser um povo obstinado em sua desobediência contra Deus. É muito interessante isso, não é, irmãos? Como é que pode um povo que seus líderes, seus sacerdotes, tinham consciência de que se tratava de um povo escolhido, de um povo eleito, não é? No meio de todas as nações conhecidas do mundo, Deus escolheu aquela pequena nação, naquela pequena, naquele pequeno espaço geográfico, menor do que o Rio Grande do Norte, não é? Para ser um povo sacerdotal, um reino sacerdotal. E como você vê, aquele povo era um povo obstinado, um povo que gostava de desobedecer a Deus, de deixar de fazer a vontade de Deus. Muito interessante, quando eles estavam num tempo de prosperidade, não é? Havia uma tendência terrível de se esquecer das bênçãos de Deus. Eu pergunto, meu caro irmão, isso não tem a ver com a natureza humana, não é? Natureza humana, não é? Quando as pessoas estão em aflição, em luta, em crise, se lembram de buscar algum socorro divino, não é? Mas quando desfrutam paz, alegria, bonança, dinheiro, saúde, não vamos generalizar, dizer que todas as pessoas são assim, mas a maioria esquece de Deus. Até nas igrejas, irmãos, igrejas evangélicas, igrejas chamadas cristãs, há essa tendência, não é? Quantos casos, quando eu era da universidade, eu já escrevi um artigo sobre isso, não é? O título do artigo era Passei no Vestibular. Jornalzinho Bom Semeador, que era da Mocidade, quando eu dirigia em Natal, né? Então eu mostrei naquele artigo o seguinte, que havia pessoas, jovens, na igreja que eu observava, que enquanto estavam no primeiro nível, não é, naquele tempo do primário, no ginasial daquela época, na verdade, no ensino médio, né? Estavam lá na igreja, desempregados, viu? Desempregados, jovens. Aí buscava a Deus, ia para o círculo de oração, ia para a escola dominical, ia para as vigílias, ia para o culto matutino, buscando a Deus, para Deus abrir a porta, passar no vestibular, não é? Aí, meus irmãos, eu observei que alguns daqueles que viviam clamando, buscando, pedindo oração, quando passavam no vestibular, chegavam na universidade, mudavam completamente, deixavam-se envolver por aquele clima de vaidade, de superficialidade que reina no meio de muitas entidades acadêmicas, onde as pessoas acham que por estarem fazendo um curso superior, elas são superiores. Não generalizo não, porque eu passei por ali, é uma grande instituição, é uma bênção para o nosso país, a universidade, mas infelizmente, não é? Aquele clima, aquele ambiente, para muitas pessoas é motivo de orgulho, de arrogância, de prepotência, de muita vaidade, achar que por estar fazendo uma faculdade é superior aos outros. Nada disso, eu vi quanta coisa, eu vi professor PhD chegar bêbado na segunda-feira, cambaleando, não é? Eu vi pessoas de alto nível, com mestrado, não é verdade, com curso no exterior, jogarem-se do décimo andar, esses patifários no chão, suicidando-se. Por quê? A universidade

curiosidade é uma bênção para quem sabe aproveitar os seus princípios, a sua finalidade, não é verdade? A sua contribuição científica, tecnológica, ao saber humano. Porém, a universidade não resolve os problemas interiores da pessoa. Problemas espirituais, não. Problemas emocionais, não resolve. E assim, quando a pessoa está com a vida boa, não é? Esquece de Deus. Esquece de Deus. Israel era assim. Quando estava debaixo do tacão dos inimigos, clamava a Deus. Aí quando eu libertava, passava algum tempo, eles voltavam a pecar. A se voltar para Baal, para Azera, para os Astarotes, para os Terafins, não é? Para essas coisas, para Milcom, aos deuses daqueles povos estranhos, né? E assim o cativeiro assírio aconteceu em várias fases, envolvendo as 10 tribos de Israel, começando no ano 740 a.C. Depois veio teve também o cativeiro babilônico, não é? 597 a.C. alcançou Judá. Deus ouviu o clamor do seu povo e levantou libertadores para resgatá-los da escravidão. A desobediência, a obstinação para pecar do povo de Israel é um tipo da desobediência do ser humano, inclusive cristãos, não é? Que tem essa tendência para desobedecer a Deus quando estão na prosperidade. Quando estão na prosperidade. Quando estão na pior, aí clamam a Deus. Quando estão na melhor, esquecem de Deus. Não é verdade? E a libertação deles representa, um tipo da redenção de Cristo. A redenção de Cristo, o libertador. Nosso libertador é Cristo. O libertador do homem no sentido espiritual não é o líder A, o líder B, o político A, o político B, o conquistador tal e qual, não. Na vida espiritual só há um libertador, que é Cristo Jesus. As pessoas não evangélicas ficam um pouco chateadas conosco quando dizemos que salvação só em Jesus. E muitas delas perguntam, por que não em Buda? Por que não em Krishna? Por que não em Maomé? Por que não em Allan Kardec tem salvação? Até porque Allan Kardec não se propôs salvar ninguém e disse que o espiritismo não é uma religião, não é? Mas o movimento filosófico e científico, dizem eles lá na sua visão, no seu entendimento. Mas eu pergunto, Buda morreu por quem? Maomé morreu por quem? Krishna morreu por quem? Você conhece? Eu conheço, que já estudei tudo isso. O único líder espiritual que deu a sua vida pelo homem e com a condição e o poder para salvar o homem foi nosso Senhor e Salvador Jesus Cristo. Aquele galileu nascido em Belém de Judá, né? Na Judéia, não é verdade? Nascido em Belém de Judá, ele foi o único que deu a sua vida, pregou o seu evangelho, a sua doutrina e deu a sua vida para resgatar o homem. Está vendo, meu irmão? Então, a libertação dos cativeiros, diversos, é tipo da libertação de Deus através de Jesus Cristo para aqueles que creem em sua palavra e aceitam a seu filho Jesus Cristo como Salvador. Se você está me ouvindo e você não é evangélico, você não é cristão, você não é um crente em Jesus, você não teve uma experiência com Deus através de Cristo, entregue a sua vida a Jesus para ser liberto dos vícios, da maldade, liberte você mesmo. A pior escravidão é a escravidão do eu. Deus abençoe, até o próximo programa, se Deus quiser, por nós oramos.

0: em oferta agradável a ti. Amém.
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Agora 4:40. Boa tarde. 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O quadro Educação em Destaque chegando e a gente traz a seguinte informação. Estão abertas até o dia 29 de maio as inscrições para a primeira Olimpíada de Professores da OBMEP Mirim, a Olimpíada Brasileira de Matemática, né? E a iniciativa é inédita do Instituto de Matemática Pura e Aplicado, INPA, voltada a docentes do primeiro ao quinto ano do ensino fundamental. A proposta de competição é fortalecer a formação em matemática, valorizar o ensino da disciplina nos anos iniciais da educação básica. Podem participar professores com matrícula ativa em escolas públicas, municipais, estaduais ou federais, ou ainda em escolas privadas de todo o Brasil, que lecionem nos anos iniciais do ensino fundamental. Para docentes da rede pública, a inscrição é gratuita. Para os professores da rede privada, a taxa é de R$ 45. A prova será aplicada em fase única no dia 17 de outubro, às 14h30, horário de Brasília, em centros de aplicação distribuídos pelo país. E os participantes terão 3 horas para resolver as questões. As notas serão divulgadas no dia 1º de dezembro deste ano, na área restrita do participante, e a lista de premiados será publicada no dia 15 de dezembro. Ao todo, serão distribuídas 25 medalhas de ouro, 50 de prata, 100 de bronze e 500 menções honrosas. Para participar, para obter mais informações, você pode acessar agora professores.olimpiadamirim.obmep.org.br. professores.olimpiadamirim.obmep.org.br. Fica aí a dica, né? É a primeira Olimpíada para professores do ensino básico, do ensino fundamental, de primeiro a quinto ano, com essa finalidade de cada vez mais a matemática estar presente, né? O fortalecimento e a formação em matemática. Vale a pena, tá? São 4:43. Essa é a dica de educação que a gente traz aqui no Feliz com Jesus desta quarta-feira.

Agora são 4:51. Boa tarde para você, ligadinho com a gente, sintonizado na Nordeste Evangélica, emissora das Boas Novas. Fico feliz, viu, com a sua audiência, sua participação aqui na nossa programação. Muito obrigado pelo carinho, pela sintonia de sempre. Quero aqui enviar um abraço, a paz do Senhor Jesus, para a Graça Imperial, acompanhando a nossa Nordeste. Também conosco está a Marília Lemos. Boa tarde, Marília. Boa tarde também para o Anderson em Macaíba, acompanhando a nossa Nordeste. E o Serginho, Serginho Silva, um abraço, Serginho. Serginho, acho que está ali em Touros, né? Acompanhando a nossa programação na cidade de Touros. Muito obrigado pelo carinho. José Adriano em Pernambuco, em Toritama. Paz do Senhor, um abraço, José. Também conosco a Zilma, ali na Zona Norte, no Panorama. Que maravilha, que bênção. Também conosco está a Andressa, feliz com Jesus, né? Silvia Mello, boa tarde, Silvia. Paz do Senhor Jesus, Deus abençoe. Obrigado aí pelo carinho. Pois é, a Silvia está trazendo aqui uma informação. Ela diz o seguinte: estou feliz com Jesus, boa tarde, a paz do Senhor. Então, aqui quando ela disse, meu esposo era vivo, que todo dia ele tem que tomar alguma coisa, uma insulina, né? Insulina injetável. Eu colocava dentro da garrafa PET as seringas e devolvia ao posto de saúde. Olha aí, que legal, não é? Então é isso, gente. Olha, a Silvia Mello traz aqui uma informação muitíssimo importante que nós falamos lá no quadro Meio Ambiente, né? Mas um pouco mais cedo, falando sobre o dia do gari, né? O dia daqueles profissionais que limpam a nossa cidade, que muitas vezes eles se machucam com material cortante, né? Com seringas, enfim. Então, o cuidado que nós devemos ter, né, com esses materiais. Então a Silvia está trazendo aqui informação muito interessante, muito importante. Muito obrigado, Silvia, pela colaboração também. Ela diz aqui, ó, que usava insulina e depois colocava dentro de uma garrafa PET. Pode ser dentro de uma garrafa PET, dentro daqueles, aquelas garrafas de detergente líquido, né? Enfim. Então, ela usava dentro da garrafa PET e devolvia ao posto de saúde. Que legal, né? Que ação bonita, que atitude consciente da nossa querida Silvia. E é assim que a gente deve proceder, tendo o maior cuidado. Aquilo que eu não quero para mim, eu também não vou deixar o outro numa situação constrangedora, numa situação difícil, numa situação de perigo. Então, devemos fazer a nossa parte. Irmã Tânia do Golandim, setor 28. Boa tarde, Tânia. Deus abençoe, oferece aí o próximo louvor para a meditação de todos ali no Golandim, para o pastor Josivan, a paz do Senhor Jesus. Muito bem, muito obrigado aí pelo carinho, pela participação também, que Deus continue abençoando sua vida, Tânia. Um abração aqui para a minha querida irmã, a Josenilda. Boa tarde, Josenilda, a paz do Senhor. Irmã Josenilda, ela oferece o próximo louvor para a meditação da filha, a irmã Jéssica Felizardo Alves, né? E o seu genro, irmão Jaziel Medeiros. Amém. Muito obrigado aí pelo carinho de todos, que Deus os abençoe poderosamente. Alan Pereira, paz do Senhor, um abraço. Também conosco está aqui a Maria Gorgoni, né? A Vitória lá em São Paulo do Potengi. Um abraço especial aqui para Francisca Souza, está no Quilombo Nova Descoberta, município de Ielmo Marinho. Boa tarde, a paz do Senhor Jesus para todos aí em Ielmo Marinho, acompanhando a gente lá no setor 15, em Manuísa. Cileide, boa tarde, Cileide, seja bem-vinda, a paz do Senhor Jesus esteja contigo. Vamos a mais um louvor, na sequência tem Sandra Cerqueira em mais uma edição do Nordeste Informa. A gente volta já.

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1: Está no ar Nordeste Evangélica informa, trazendo mais informações para você. O governo federal assinou nesta terça-feira uma medida provisória que elimina a chamada taxa das blusinhas. A mudança autoriza o Ministério da Fazenda a ajustar as alíquotas do imposto de importação no regime de remessas postais e zerar a tributação federal para compras internacionais de até 50 dólares. O Ministério do Planejamento e Orçamento informou que a ação altera a estrutura de tributação sobre o consumo e pode simplificar o sistema para compras internacionais. A isenção passa a valer a partir de hoje. A Federação Brasileira de Bancos, FEBRABAN, divulgou um alerta nesta terça-feira sobre o golpe do falso emprego, em que criminosos se passam por recrutadores e por integrantes de agências empregatícias para realizar os crimes. Os golpistas conseguem identificar pessoas que estão atrás de emprego e oferecem vagas com salários acima da média e com poucas exigências. É o modo como os criminosos conseguem os dados pessoais dos candidatos para cometer estelionato. A partir daí, começam as armadilhas. Podem exigir o pagamento de cursos rápidos, cobrar por exames médicos que não existem ou até solicitar dados pessoais e documentos para a aplicação de outros golpes. Para se proteger, fique atento. Desconfie de ofertas de emprego recebidas por e-mail, WhatsApp ou telefone, principalmente quando você não se candidatou à vaga. Fique atento a promessas fáceis demais, com altos salários e processos seletivos simplificados. Sempre pesquise a empresa nos canais oficiais. Nunca pague taxas antecipadas para participar de processos seletivos e evite enviar documentos ou assinaturas digitais sem ter certeza de que a vaga é legítima. Além da perda de dinheiro de forma imediata, os criminosos podem fazer financiamentos em nome das vítimas a partir das imagens de documentos enviados para autenticações biométricas, junto com informações bancárias. Lembre-se, informação e atenção são sempre as melhores formas de se proteger. Na apresentação e edição, Sandra Cerqueira, com informações da Rede EBC de Comunicação, da Agência Brasil e da FEBRABAN. Às 21 horas, estaremos de volta com mais uma edição do Nordeste Evangélica Informa.
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3: 17:03.
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1: Boa tarde para você, chegando a dica do dia, às 5 horas e 13 minutos, agora na capital potiguar. O comércio da capital potiguar já começa a se preparar para mais uma edição do Dia Livre de Impostos. Pois é, uma mobilização de conscientização tributária que acontece em todo o Brasil no próximo dia 28 de maio. Promovido nacionalmente pelo sistema CNDL e pelas CDLs Jovem, em todo o Brasil, o Dia Livre de Impostos reúne empresas que comercializam produtos e serviços sem repassar ao consumidor o valor dos tributos, permitindo que a população visualize na prática o peso dos impostos no preço final de cada produto ou serviço. Na capital potiguar, a mobilização é feita pela CDL Jovem Natal. Durante o Dia Livre de Impostos, os descontos concedidos ao público são absorvidos pelos próprios lojistas, enquanto os tributos seguem sendo recolhidos normalmente. Aqui em Natal, a edição do ano passado contou com a participação de mais de 120 lojas. Empresários que desejam participar da mobilização podem entrar em contato através do WhatsApp 991252188 para obter mais informações sobre a adesão. Outras informações podem ser acompanhadas através do Instagram, @CDLJovemNatal. Então fica aí a dica do dia para você, dia 28 de maio, aquele dia livre de impostos, aquele único dia no ano que a gente tem

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1: Agora 5h38, estamos chegando ao finalzinho de mais um programa Feliz com Jesus, agradecendo a Deus a oportunidade e a você pela sintonia de sempre e sua participação, que faz toda a diferença aqui na nossa programação. Muito obrigado aos trabalhos técnicos desta tarde do Joás Marques, produção musical do Evaristo, a direção geral do pastor Aldo Dantas, na comunicação de Gerson Câmara. Se Deus quiser, estaremos de volta amanhã, a partir das 14h. De uma coisa eu não abro mão, viu? É da sua participação com a gente, da sua sintonia, abrilhantando ainda mais a nossa tarde feliz com Jesus. Muito obrigado a todos, fique com a gente, pastor Martim está chegando com o devocional Voz do Pastor e na sequência musical da Nordeste. Deus abençoe, até amanhã se Deus quiser, paz do Senhor.
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3: Fala, meu povo, a paz do Senhor, meus irmãos. Hoje quero começar trazendo uma reflexão importante. Tem muito deputado por aí tratando emenda parlamentar como se o dinheiro fosse dele. E não é. Esse recurso não pertence a político nenhum. É dinheiro público, vem dos impostos que cada cidadão paga todos os dias. É uma parte do orçamento da União, cerca de 2%, que é destinada para deputados federais e senadores indicarem onde devem ser aplicados. Mas a grande diferença está na forma de agir. O papel de um parlamentar não é negociar emenda como se fosse favor, nem usar isso como moeda política. É entender as necessidades reais do povo, enxergar as dificuldades e direcionar esses recursos com responsabilidade. E é isso que eu busco fazer desde o início do mandato, visitando os municípios do estado e reconhecendo as necessidades do nosso povo. E eu falo isso com muita tranquilidade, porque os números mostram. Inclusive, saiu um levantamento recente, divulgado aqui mesmo em Natal, em nossa capital, indicando que nesta legislatura, o deputado federal Sargento Gonçalves é quem mais destinou emendas para o nosso município. E quero aproveitar a oportunidade para cobrar de forma muito respeitosa ao prefeito Paulinho, que execute as emendas destinadas, pois o povo precisa. Agora presta atenção, mesmo sem parceria política com a Prefeitura de Natal, os recursos foram indicados. São mais de 12 milhões de reais enviados diretamente para a Prefeitura. E até agora, infelizmente, praticamente nenhum centavo foi executado. E aí sempre surge aquela pergunta: ah, mas você está cobrando alguém apoiado pelo seu grupo? Olha, aqui a regra é clara: o pau que dá em Chico, dá em Francisco. Se fizer, vai ser reconhecido. Se não fizer, vai ser cobrado. No final, que esses recursos virem melhoria na saúde, mais segurança nas ruas, mais apoio à assistência social, infraestrutura e tantas outras áreas, que faça diferença na vida das pessoas lá na ponta, onde a realidade acontece. Menos politicagem e mais entregas ao povo, mais compromisso, mais resultado. E no final, fica um princípio básico, que nunca sai de moda: faça pelo outro aquilo que você gostaria que fosse feito por você. E é isso aí. Para saber mais sobre o nosso mandato, acompanha arroba Sargento Gonçalves 22 e anota aí. Junto, vamos mudar a história do Rio Grande do Norte.
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5: Meus queridos irmãos e amigos, rádio ouvinte da Nordeste Evangélica e da Rádio Boas Novas, eu quero com muita alegria saudá-los com a paz do Senhor Jesus Cristo. Pela graça de Deus, aqui estamos apresentando mais um momento de reflexão à Voz do Pastor. Vamos meditar hoje na palavra de Deus. O crente deve ser generoso e não avarento. Graças a Deus, porque temos a Bíblia em mãos, por um milagre, providência de Deus, e ela é a inerrante, infalível, completa a palavra de Deus para nos instruir, nos orientar, nos mostrar com muita clareza a vontade de Deus para nós. Então hoje vamos fazer esta reflexão sobre a relação do crente generoso e o cuidado com a avareza. Lendo na carta de Paulo aos Efésios, capítulo 4, versículo 22 até o versículo 28, nós vemos o que assim está escrito. que quanto ao trato passado, vos despojeis do velho homem, que se corrompe pelas suas concupiscências do engano, e vos renoveis no espírito vosso sentido, e vos revistais do novo homem, que segundo Deus é criado em verdadeira justiça e santidade, pelo que deixai a mentira e falai a verdade cada um com o seu próximo, porque somos membros uns dos outros. Irai-vos e não pequeis, não se ponha o sol sobre a vossa ira, não deis lugar ao diabo. Aquele que furtava, não furte mais, antes trabalhe, fazendo com as mãos o que é bom, para que tenha com que repartir com o que não tiver, com aquele que tiver necessidade. Não saia da vossa boca nenhuma palavra torpe, mas a que for boa para promover e edificar, para que a graça, para dar graça aos que vos ouvem. Não entristeçais o Espírito Santo do Senhor, no qual estáis selados para o dia da redenção. Amém. Meus amados irmãos, meus amigos, nós devemos ser generosos e não avarentos. Deus é um Deus generoso. A Bíblia Sagrada nos diz que tudo pertence a Deus. Tudo é dele, por ele e para ele, é o que diz Paulo. E nós lemos no Salmo 24 e o versículo 1, o salmista dizendo: do Senhor é a terra e a sua plenitude, o mundo e aqueles que nele habitam. Tudo pertence a Deus. Nada, absolutamente nada, a nós nos pertence, nem a nossa própria vida. A nossa vida é um dom de Deus. Nós estamos aqui como uma graça, a graça da vida que Deus tem nos dado. A qualquer momento podemos ser chamados, porque a nossa vida, ela pertence a Deus e nada nos pertence. Nada podemos dizer absolutamente: isso aqui é meu. Até quando? Depois que morre. E agora? Cadê a fazenda? Cadê o carro? Cadê o apartamento? Cadê o avião? Cadê o iate? Cadê o dinheiro que estava aplicado no banco, nas bolsas de valores? Nada nos pertence. Tudo pertence ao Senhor. E nós devemos trabalhar. Trabalhar. O trabalho não é pecado, porque antes da queda do homem, Deus já deu trabalho ao homem de cuidar do jardim, de estar lá fazendo um trabalho que ele mesmo seria o maior beneficiário desse trabalho. Guardar o jardim era uma missão que Deus deu ao homem. Mas depois da queda, ele foi expulso do jardim do Éden, e agora ele tinha que comer do trabalho das suas mãos e com suor. Ele tinha que trabalhar com sacrifício para ganhar o seu sustento. E é de Deus esta ordem. Nós devemos trabalhar, devemos ganhar dinheiro, né, trabalhando honestamente, para que possamos viver, sustentar a família, suprir as necessidades. Não é roubando, não é. Hoje, infelizmente, estamos vivendo num mundo de tanta corrupção. É corrupção hoje por toda parte, né? E a gente vê, né, ladrões, assaltantes, gente por aí que não quer trabalhar, diferentemente daquilo que Deus diz na sua palavra: aquele que furtava, não furte mais, antes trabalhe. É um mandamento bíblico que cada um deve trabalhar, fazendo com as suas mãos o que é bom, produzindo com honestidade, para que tenha o que repartir com o que tiver necessidade. Ou seja, meus irmãos, meus amigos, Nós devemos trabalhar, devemos ganhar dinheiro, e esse dinheiro não é só para nós. Esse dinheiro é para suprir as nossas necessidades e também ajudar aqueles necessitados. Nós sabemos que há muitas pessoas necessitadas e devemos ajudar a quem? Ao pobre, ao necessitado, à viúva, ao órfão, ao estrangeiro, aquele que precisar de nós. Devemos assisti-lo. Isso é mandamento bíblico. Mas há muitas pessoas que são tão avarentas que só pensam em si. Trabalha, ganha seu dinheiro e é só para si. Não pensa no próximo também. Porque, meus irmãos, o próprio apóstolo Paulo, ele escrevendo aos Tessalonicenses, ele diz o seguinte: porque quando ainda estávamos convosco, vos mandamos isto, que se alguém não quiser trabalhar, ou seja, alguém preguiçoso, também não coma. Você não vai dividir com o preguiçoso. Por quê? Ele não tem com o que comer porque é preguiçoso, não trabalha. Porquanto ouvimos que alguns dentre vós andam desordenadamente, não trabalhando, antes fazendo coisas vãs. Ou seja, aquilo que não edifica. E essas pessoas queriam exatamente estar sendo sustentadas pelos irmãos da igreja em Tessalônica. Nós devemos trabalhar, ganhar dinheiro, suprir as nossas necessidades, a nossa família, e devemos também ajudar ao pobre, ao necessitado, ao nosso próximo, aquele que está carente da nossa ajuda. O sábio Salomão, no livro de Provérbios, ele diz que a riqueza de procedência vã diminuirá. Ou seja, aquele que ganha dinheiro desonestamente, um dia ele vai prestar conta de tudo isso. Mas quem a junta com o próprio trabalho, com honestidade, aumentará cada vez mais. Provérbios 13 e 11, dependendo da tradução que você vai ler. Mas a verdade é que nós devemos trabalhar, devemos ser generosos e mantermos distância da avareza. Não é? Porque tem gente que só pensa em dinheiro, só pensa em dinheiro. Passa a semana trabalhando, chega o sábado, não vai trabalhar para Jesus, não vai evangelizar, para tirar uma hora extra para ganhar dinheiro. Chega o domingo, não vai à escola dominical, não vai evangelizar tarde, não vai para o culto à noite, porque quer dinheiro. Ou seja, é pessoa avarenta, né? O dinheiro, para que serve o dinheiro que ganhamos honestamente? Para sustentar a família. A alimentação, a saúde, a educação dos filhos, lazer também, que não é pecado ter momento de lazer, né? Então, o dinheiro é para isso, suprir as nossas necessidades, a nossa família, no que tange a vestimenta, a alimentação, a saúde, a educação, o lazer também com a família, né? Também é contribuir com a obra de Deus, contribuir com a obra de Deus. É o próprio Deus que nos manda, que nos ordena, que nós devemos entregar o quê? Os dízimos, as ofertas ao Senhor. Ora, se tudo vem de Deus para nós, se Ele que nos dá a vida, se Ele que nos dá o emprego, se Ele que nos dá o salário, então o Senhor está dizendo: olha, vocês tragam os dízimos e as ofertas para que haja mantimento na minha casa, conforme Malaquias 3, 8 a 10. E Jesus, ele ratificou também a questão do dízimo, não é? Agora, o avarento, aquele que ama o dinheiro, ele não é dizimista, ele não é ofertante, ele não ajuda o próximo, ele vive confiando inteiramente no seu dinheiro, sabendo que um dia tudo isso vai ficar, tudo isso vai se acabar. E nada melhor, meus irmãos, do que nós servirmos a Deus com alegria, trabalhando honestamente, conforme diz Paulo, para ter com que suprir as nossas necessidades, ajudarmos ao nosso próximo também e contribuirmos com a obra do Senhor Jesus Cristo, entregando o dízimo e a oferta. Que isso não é seu, não é do pastor, não é da igreja, isto aí é de Deus, para que haja mantimento na minha casa, diz o Senhor. Ou seja, a igreja tem necessidades, né, de construir, de pagar água, luz, enfim, a manutenção do templo, a evangelização, a missão transcultural, programas de rádio, enfim, a igreja tem N necessidades, e essas necessidades são supridas quando os nossos irmãos trazem seus dízimos e suas ofertas. Isso é uma demonstração também de amor à obra de Deus, porque é a obra de Deus. Quando pensamos que tudo nesta vida vai ficar, então o sentimento que temos é o quê? De sermos mais fiéis ao Senhor. Mas tem gente que é tão avarenta que só pensa no dinheiro, que só quer dinheiro, juntar dinheiro, e não ajuda ao pobre, ao necessitado, não supre nem as necessidades da sua família, nem a alimentação é boa, até a roupa que compra é uma roupa que não satisfaz muito bem, não dá uma boa educação, não faz um lazer, sair com a família um dia e almoçar num restaurante, né? Por quê? Porque quer ficar com o dinheiro, quer guardar o dinheiro, retém o dinheiro, pensando que aquilo é tudo na sua vida. É não. Um homem, disse Jesus Cristo, nos dias do seu ministério, que este homem era muito rico e os seus celeiros estavam abarrotados, ele tinha de tudo. E ele disse: quer saber de uma coisa? Como este ano houve uma produção muito boa, eu vou derrubar esses celeiros, vou reconstruir outros celeiros, né? E assim fez, encheu, abarrotou, e naquela noite, ele certamente lá no seu alpendre, no seu terraço, na sua rede deitada, ele disse: ó, minha alma, tu tens bens para muitos anos, come, bebe, folga, regala-te. Mas disse Jesus que naquela noite, Deus apareceu àquele homem e disse: louco, olha o tratamento que Deus deu àquele homem, louco, esta noite te pedirão a tua alma, e o que tens preparado para quem será? Assim é aquele que ajunta tesouros para si e não é rico para com Deus. Nós somos ricos para com Deus quando não somos avarentos, quando somos generosos, quando trabalhamos para o suprimento das necessidades da nossa família, quando contribuímos com a obra de Deus, entregando o que é, segundo a palavra de Deus, os dízimos e as ofertas, quando ajudamos aos pobres, aos necessitados. Assim somos ricos para com Deus. Rico não é aquele que tem muito dinheiro, que tem muitos bens materiais. Rico é aquele que trabalha honestamente, que ganha o seu dinheiro, que supra as necessidades da sua família, contribui com a obra de Deus, ajuda o pobre e o necessitado. Isto sim é ser rico, porque está cumprindo com a palavra de Deus. Bendito seja o nome do Senhor. Mas tem muita gente, como diz o apóstolo São Paulo, que adverte muito quanto à questão do dinheiro, né? Diz que o amor ao dinheiro é pecado. É pecado. O amor ao dinheiro. Não é o dinheiro em si que é pecado, mas o amor ao dinheiro. Ou seja, a avareza é pecado. E os avarentos não vão entrar no reino dos céus. Né? Vocês vejam Judas. Judas Iscariotes. Ele amava tanto dinheiro que era ladrão, tirava das ofertas que vinham, era tesoureiro e roubava. Ele era ladrão, ele gostava de dinheiro, ele era avarento. E por que não dizer também de Ananias e Safira, que foram perante Pedro até mentindo, retendo parte do valor da propriedade que tinha vendido, e morreram todos dois automaticamente. Morreram, Ananias morreu. Horas depois veio Safira, sua esposa, morreu também. E por falar em Judas também, qual foi o fim de Judas? A morte, suicídio. E eu pergunto, e o dinheiro que ele vendeu Jesus? E o dinheiro que ele roubou das ofertas? Ananias e Safira, que reteve parte da propriedade que foi vendida, e agora? Morreram todos dois? Quer dizer, Simão, o mágico, que ofereceu até dinheiro para comprar o dom do Espírito Santo, e Pedro disse: o teu dinheiro seja para a tua perdição. Meus amados irmãos, meus amigos, o dinheiro é muito bom para a gente gastar com o que for necessário. as despesas da família, manutenção da família, com a obra de Deus, atendendo ao pobre, ao necessitado. Caso contrário, se constitui, como diz a palavra de Deus, avareza, e os avarentos não entrarão no reino de Deus. O provérbio Salomão, no capítulo 28 de Provérbios, versículo 20, ele diz: o que se apressa em enriquecer não ficará sem castigo. Ou seja, tem gente que trabalha noite e dia, não tem tempo para ler a Bíblia, não tem tempo para orar, não tem tempo para ficar com a família, não tem tempo para ir para a igreja, é só para trabalhar ou então usar de desonestidade para ganhar dinheiro. Aí diz o proverbista Salomão: não ficará sem castigo. Por exemplo, tem pessoas aí que vivem jogando na loteria, jogando no bicho, no bingo, sorteio, sei lá, né? Atrás de dinheiro, ganhar dinheiro de forma desonesta. Porque jogo de loteria, de bicho, de bingo, essas coisas todas, é exatamente desonestidade tudo isso. É tirar de muitos para dar só um ou a poucos, né? E nos diz a palavra de Deus: ai daquele que para sua casa junta cobiçosamente bens mal adquiridos para pôr o seu ninho no alto, a fim de se livrar do poder do mal. Ai daquele, olha o ai de Deus aqui, ai daquele que ajunta em sua casa bens mal adquiridos, ou seja, de forma desonesta, né? A vontade de Deus é que nós devemos trabalhar, trabalho honesto, com o suor do teu rosto ganharás o teu pão todos os dias da tua vida, né? Além de ajudar ao seu próximo, suprir as necessidades da sua família, ainda mais é fiel a Deus na entrega dos dízimos e das ofertas. Não devemos cobiçar a riqueza dos ricos, não devemos cobiçar os bens materiais de outras pessoas, não. Até porque o 10º mandamento da lei de Deus, conforme o Senhor entregou a Moisés lá no Sinai, diz: não cobiçarás a casa do teu próximo, não cobiçarás a mulher do teu próximo, nem o seu servo, nem a sua serva, nem o seu boi, nem o seu jumento, nem coisa alguma do teu próximo. Automaticamente, quem procede desta forma está descumprindo a vontade de Deus e automaticamente a perdição lhe aguarda. Sabe o que é que Salomão ainda diz? Ele diz: o que agir com avareza, ou seja, com amor ao dinheiro, com apego aos bens materiais, perturba a sua casa. Mas o que odeia, viverá. Isso é algo maravilhoso. Isso é algo maravilhoso. Que Deus nos ajude, que Deus nos abençoe, que sejamos generosos, saibamos administrar bem o dinheiro, ou sejamos bons mordomos do dinheiro, certo? E não sejamos avarentos. O que é ser bom mordomo? É ser generoso com o dinheiro, suprir as suas necessidades, da sua família, da sua casa, com a educação, com o lazer, com a saúde dos seus filhos, sua esposa, ser um bom dizimista, um bom ofertante, contribuir nas campanhas que são feitas na igreja também, ajudar o pobre necessitado. Isto sim é de Deus. Que Deus nos ajude, meus irmãos, que Deus nos abençoe maravilhosamente, que sejamos generosos e fujamos da avareza, que é pecado. Quem ama o dinheiro jamais vai se satisfazer com ele, porque dinheiro, ele na verdade é bom para ser bem administrado, mas quem ama o dinheiro, é como diz o apóstolo São Paulo, aquele que ama o dinheiro é pecado. O amor ao dinheiro é a raiz de todos os males, é o que diz a palavra de Deus. Deus nos abençoe, vamos orar e vamos agradecer ao nosso Pai Celestial. Bendito Deus, Pai que estás nos céus, Senhor, Tu és grande, Tu és poderoso, a Ti pertencem todas as coisas, tudo foi criado por Ti, tudo que há nesta imensidão deste universo, até a nossa vida, a nós não nos pertence, pertence a Ti, Senhor. Que sejamos, meu Pai, generosos, que possamos, Senhor, trabalhar honestamente, que possamos ganhar o dinheiro, Senhor, e que sejamos bons mordomos do dinheiro, Senhor, suprindo as necessidades da nossa família, contribuindo com a Tua obra, ajudando, Senhor, aos necessitados. Nos abençoa maravilhosamente, guarda o nosso coração da avareza. Fica conosco, nos abençoa e nos dá um coração agradecido, Senhor, por tudo quanto temos recebido das Tuas mãos. Em nome de Jesus, te oramos e te agradecemos. Amém.
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7: A paz do Senhor, bom dia, meus amados irmãos. Você confia plenamente no Senhor? Eu creio que sim, eu também. Ele está no controle de tudo. Ele é o próprio controle de todas as coisas. Jesus Cristo é o mesmo ontem, hoje e eternamente. 1.000 poderão cair ao seu lado, 10.000 à sua direita, mas absolutamente nada tocará em ti. Isso está lá no Salmos 91, no versículo 7, a segurança dos que confiam em Deus. Com Deus, nada atingirá sua casa, sua família, seus filhos. Se você fizer do Altíssimo o seu abrigo, do Senhor o seu refúgio, nenhum mal te atingirá. Nenhuma desgraça ou alguma praga poderá atingir a tua casa e a tua família. Pois Deus é a rocha eterna que não se abala. Que Deus abençoe, fique com esta palavra e tenha um dia abençoado por nosso Deus.
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1: Olá, meus queridos irmãos, minhas queridas irmãs, que Deus abençoe, lhe dê saúde, saúde em abundância. Hoje nós vamos falar como prevenir o câncer que mais mata mulheres no mundo, que é o câncer de mama. Então, mulheres, prestem bem atenção. São dicas que Deus deixou na terra através da sua alimentação. Certo? Mas antes disso, eu queria dizer que se você não tiver tempo de cuidar da sua saúde, um dia vai ter que arrumar tempo para cuidar da doença, e custa caro cuidar da doença. E eu queria estimular você a ser feliz com a sua saúde, tá bom? E eu queria que você pegasse a caneta e o papel na mão para poder anotar essas dicas de ouro para evitar o câncer de mama. O câncer de mama quase que é indetectável até chegar um nódulo e com o tempo virar um câncer. Quando vira o câncer é muito rápido para eliminar aquela pessoa daqui da terra. Então, para evitar tudo isso, você tem que ter algumas prevenções. O câncer de mama, ele é estrógeno dependente. Ele depende de um hormônio chamado estrógeno. E o estrógeno, ele está presente principalmente no leite de vaca. Então, a partir de agora, de hoje, você tem que eliminar o leite de vaca da sua vida, tá bom? Além de eliminar o leite de vaca, você tem que colocar na sua vida três verduras. A gente chama de substâncias ricas em 3-indolcarbinol, que é o couve, o repolho e o brócolis. Esses três vão literalmente lhe prevenir do câncer de mama. Então, tudo que tiver rico em estrona, como essa substância chamada de leite, você tem que eliminar. Leite de soja, leite de vaca, todos esses leites, porque eles são ricos em estrona, que é o hormônio que estimula o câncer de mama. Tá bom? Então tem que eliminar o leite. A única pessoa liberada para comer leite é a mulher menopausada, porque não tem mais estrógeno. Mas a mulher no ciclo normal, ela não deve tomar leite. Combinado assim? Além disso, você tem que fazer exercício físico. Exercício físico evita muito câncer de mama, principalmente caminhar e correr. Ele estimula o VO2, que é o volume de oxigênio, e o volume de oxigênio elevado vai fazer com que elimine as células cancerígenas. Além disso, Dr. Albert Dixon, tem que fazer o quê? Cúrcuma e açafrão no seu alimento, aquele pozinho amarelo, importantíssimo. Linhaça ou lignanas, é importantíssimo colocar. Tudo isso são mecanismos anti-inflamatórios contra o câncer de mama. Fica aqui a dica. Deus abençoe. Siga nas redes sociais, Albert Dixon Lima. E lá tem mais dicas de saúde para você. Deus abençoe. Em qualquer tempo, em qualquer lugar, estaremos sempre aqui cuidando bem pertinho de você. Lembre sempre que o câncer de mama é estrógeno dependente. E o estrógeno você tem todos os meses no seu sangue. Não vai dar câncer se você tem estrógeno, mas o excesso de estrógeno é que faz você ter câncer de mama. E onde está o excesso de estrógeno? Está no leite de vaca. Tá bom? Essa é a dica de ouro para você. Que Deus abençoe. Pai do Senhor a todos. Um abraço, Albert Dixon.
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2: 18:11.
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1: 18:15.
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1: 18:19.
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1: 18:56.
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2: 18:58.
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1: Em Brasília, 19 horas.
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2: Olá, boa noite.
1: Boa noite para você que nos acompanha em todo o país.
2: Quarta-feira, 13 de maio de 2026.
1: E vamos ao destaque do dia: medida para conter a alta no preço do combustível.
2: O governo do Brasil anuncia subvenção a produtores e importadores de gasolina. Gabriela Noronha.
3: A expectativa é que essa subvenção reduza em até 62 centavos o preço do litro da gasolina ao consumidor após a mistura obrigatória de etanol.
1: E ainda, número de empregos formais no país cresceu 5% no ano passado.
2: São quase 60 milhões de vínculos ativos entre trabalhadores dos setores público e privado. Pablo Mundim.
4: Nos últimos três anos, foram mais de 7 milhões e 800 mil novos vínculos registrados. O resultado confirma a continuidade da expansão do emprego formal no país.
1: Você vai ouvir também: Brasil registra o menor número de homicídios da década para os três primeiros meses do ano.
2: Aumenta também a apreensão de armas e munições.
1: Para falar como o país alcançou esses resultados, vamos conversar ao vivo com o secretário nacional de Segurança Pública, Chico Lucas.
2: Hoje, na apresentação da Voz do Brasil, eu, Mariana Jungmann e Nazi Brum.
1: E acompanhe a gente ao vivo, acesse radiogov.abc.com.br ou o canal Gov na sua TV aberta.
2: O governo do Brasil anunciou hoje mais uma medida para conter os impactos da alta dos combustíveis em razão dos conflitos no Oriente Médio.
1: A nova medida foi publicada agora há pouco em edição extra do Diário Oficial da União e vai garantir subsídios para a gasolina produzida aqui ou importada de outros países.
2: O valor do auxílio será definido por meio de portaria do Ministério da Fazenda.
3: Para conter a alta dos combustíveis provocada pela guerra no Oriente Médio, o governo do Brasil anunciou nesta quarta-feira uma subvenção aos produtores e importadores de gasolina. A expectativa é que essa subvenção reduza em até 62 centavos o preço do litro da gasolina ao consumidor após a mistura obrigatória de etanol. De acordo com Alexandre Silveira, ministro de Minas e Energia, o objetivo é tentar uma ação imediata sobre os preços dos combustíveis com resultados efetivos.
5: Nenhum outro país do mundo teve menor impacto do que o Brasil, exatamente porque nós fomos rápidos, proativos.
3: A nova subvenção começa pela gasolina, mas poderá ser estendida ao óleo diesel a partir de junho. Segundo o ministro do Planejamento, Bruno Moretti, a subvenção funcionará como um cashback do tributo fiscal. Isso significa que quando o importador o produtor pagar o imposto, o valor será devolvido em forma de subvenção.
6: O que nós estamos colocando é que a gente devolve esse tributo como uma subvenção, e essa devolução é uma espécie de cashback desse tributo, capaz de amortecer eventuais choques de preço, eventuais aumentos de preço de combustível.
3: Segundo o governo, a medida atenta uma sinergia entre o setor público e o setor privado. Apesar do impacto da guerra no aumento do preço do petróleo, o Brasil ocupa a posição favorável em comparação com outros países. De acordo com o ministro do Planejamento, Bruno Moretti, a estratégia de mitigação reflete a preocupação do governo do Brasil com a situação financeira das famílias.
6: O que a gente pretende aqui fazer é converter parcela dessa arrecadação adicional em medidas de mitigação dos impactos de preço, sempre resguardada a premissa da neutralidade fiscal.
3: As medidas utilizarão recursos do Orçamento Geral da União. A despesa mensal estimada é de 272 milhões de reais para cada 10 centavos de subvenção no litro de gasolina e de 492 milhões para cada 10 centavos de subvenção no litro do diesel. O secretário executivo executivo do Ministério da Fazenda, Rogério Seron, explica que a medida será neutra do ponto de vista fiscal, porque a arrecadação com a receita do petróleo subiu.
7: É impossível neutralizar 100%, mas é possível sim atuar de forma rápida, eficiente, com inteligência e ter um bom desempenho, reduzir o impacto para a população.
3: A nova subvenção faz parte de uma série de medidas que o governo do Brasil tem adotado para conter a alta dos combustíveis provocada pela guerra no Oriente Médio. Em março, o governo zerou a tributação de PIS e COFINS sobre óleo diesel, além de aumentar a tributação sobre as exportações do combustível. Reportagem Gabriela Noronha.
1: Brasil contra o crime organizado. Um dos objetivos do plano anunciado pelo governo federal é fechar as fontes de financiamento das organizações criminosas no país.
2: E também quer impedir que os presídios brasileiros continuem servindo como centros de comando e recrutamento para facções criminosas.
1: Em entrevista ao programa Bom Dia Ministro, transmitido pela empresa Brasil de Comunicação, o ministro da Justiça e Segurança Pública, Wellington Lima, afirmou que a ideia é atuar contra o planejamento das organizações criminosas.
8: Nós vamos tirar da cadeia esta característica de escritório do crime. Realmente instituir padrões de excelência, como acontece no sistema prisional federal. E esse padrão de excelência envolve treinamento do pessoal, equipamento de raio-x, drones, equipamentos tecnológicos que aumentarão o padrão de segurança.
2: O programa tem foco ainda no combate ao tráfico de armas e ampliação das taxas de esclarecimento de homicídios.
1: A estratégia prevê investimentos que ultrapassam os 11 bilhões de reais.
2: Pois é, mas antes mesmo do lançamento do plano, o Brasil registrou o menor número de homicídios da década no primeiro trimestre, com uma redução de 25% frente a 2022.
1: Os latrocínios também caíram 48% e os roubos de veículos 42,3% nos primeiros três meses de 2025.
2: Hoje a gente conversa com o secretário nacional de Segurança Pública, Chico Lucas, para saber mais sobre os dados de segurança e o que foi feito pelo governo para alcançar esses resultados. Boa noite, secretário.
9: Boa noite, Mariana. Boa noite, Nazi. Boa noite a todos os ouvintes do Brasil.
2: Secretário, vamos começar então falando sobre os dados de homicídios. Eles caíram 25% e essa queda ocorreu em todo o país ou ela foi concentrada mais em algumas regiões do que outras?
9: Todas as regiões apresentaram queda no número de homicídios, principalmente os estados do Nordeste, em razão também de números anteriores, nos períodos anteriores de avaliação, mais altos. Então a gente tem essa redução, fruto muito de uma política em que há um maior cumprimento dos mandados de prisão, um maior investimento por parte do governo federal e, na nossa visão, uma das principais políticas, que é a restrição ao uso de armas. Quanto menos armas em circulação, há uma causalidade óbvia entre armas em circulação e homicídios, principalmente esses homicídios de proximidade, onde você está num contexto de uma disputa ou de uma briga. Então, esse tipo de crime, ele é muito decorrente da facilidade das pessoas em ter acesso a armas. Então, todas essas combinações com outros fatores, como o próprio envelhecimento da população, tem feito com que os índices estejam reduzindo e nós apresentamos nesse primeiro trimestre o menor número da série histórica da última década. Então é um importante índice que reforça o papel de articulação do governo federal, mas também da atuação das forças de segurança estaduais.
1: Secretário, como a gente disse no começo, outros crimes como latrocínio e roubos de veículos também tiveram redução acentuada, né? A que se deve essas reduções?
9: Olha, são vários fatores. O fenômeno da segurança pública, ele é multidimensional. Então, além do trabalho das polícias que têm sido cada vez mais atuantes, por exemplo, com o uso de ferramentas como o vídeo monitoramento, onde você tem a tecnologia do OCR, da leitura de placas, que fiscalizam cada vez mais em tempo real os veículos que são roubados. O compartilhamento de informações e de dados que tem sido a tônica, inclusive é essa a nossa intenção com a PEC da Segurança Pública, fazer com que essa integração seja efetiva, você tem o maior investimento por parte do governo federal com o Fundo Nacional de Segurança Pública. Isso tem combinado, trazido esses números. Então, menos ocorrências de roubo e furto de veículos, de celulares em alguns estados, como a gente vem falando aqui sobre as políticas de recuperação de celular, são somados têm diminuído o latrocínio. E também outros aspectos são negativos que a gente também tem que colocar, que é a mudança do perfil do criminoso. Tem muito criminoso migrando para o mundo digital. Então, tudo isso combinado faz com que menos crimes sejam cometidos no ambiente real, né? Fora do mundo das redes sociais e da internet.
2: E a gente teve também um aumento do cumprimento dos mandados de prisão, apreensão de armas e de munições. Como que a integração maior das polícias, o senhor até já mencionou isso agora na sua última resposta, essa integração das polícias federais com as polícias estaduais, isso ajudou a melhorar esses índices?
9: Olha, esse é um dos fatores que são diretamente afetados pela integração dos dados que nós implementamos no Ministério da Justiça e Segurança Pública e nas gestões anteriores, porque nós temos um Banco Nacional de Mandados de Prisão, que são os mandados conferidos pela Justiça e que ficam num banco. Muitas vezes os foragidos, eles fogem dos estados da federação e cada estado cuida do seu banco. O que é que o Ministério da Justiça fez? Ele cruzou esses dados com vários bancos de endereços para atualizar a localização dos foragidos. Fizemos isso tanto no Centro Integrado Mulher Segura, para cumprir os mandados de prisão no mês de março, e a gente vai fazer isso continuamente, das pessoas que cometeram crimes contra a vida das mulheres, como também nos crimes violentos. Esse aumento do cumprimento de mandados de prisão, combinado também com a RENARME, que é a Rede de Enfrentamento ao Tráfico de Armas, fez com que essas duas coisas, que é o cumprimento de mandado de prisão e a apreensão de armas, aumentasse. Ora, menos armas em circulação, menos pessoas violentas que cometeram crimes anteriores foragidas, fazem com que o número de crimes violentos, no caso os homicídios, tenham diminuído. Então, essa integração é fundamental para a gente chegar nesses bons números.
1: Secretário, o senhor citou que esses dados aí refletem o fortalecimento das forças de segurança com investimentos em equipamentos e inteligência. São estes que o governo também aposta no novo programa Brasil contra o Crime Organizado, que foi lançado ontem. O senhor pode falar mais para a gente sobre como será esse trabalho a partir de agora?
9: O Brasil contra o Crime Organizado é a executoriedade da lei antifacção. A lei que foi aprovada, encaminhada pelo presidente Lula, e que traz um tipo penal, que é o domínio social estruturado feito por organizações criminosas ultraviolentas. A gente vai combater essas organizações. Primeiro, pela asfixia financeira. Elas querem dinheiro. O dinheiro é o objetivo e é o fundamento de tudo. Nós vamos asfixiá-las, evitar o fluxo de armas, combatendo o tráfico de armas, elucidar os homicídios e, principalmente, estabelecer um padrão de segurança máxima nos presídios estaduais. Isso tudo para que a gente possa devolver os territórios às populações que são os seus verdadeiros donos.
2: A ideia é cercar essas organizações por todos os lados, né?
9: O objetivo é esse, com uma cooperação interfederativa entre estados, União, com recursos provenientes do orçamento e, principalmente, com integração. Nós temos várias instituições funcionando, mas nós precisamos agora trabalhar em conjunto para atacar esse crime organizado.
1: Bom, nós conversamos com o Chico Lucas, secretário nacional de Segurança Pública. Secretário, muito obrigado pela presença aqui na Voz do Brasil.
9: Eu que agradeço o espaço.
2: O estoque de empregos formais no Brasil chegou a quase 60 milhões.
1: É o que mostrou a RAIS, a Relação Anual de Informações Sociais, divulgada hoje.
2: O resultado foi positivo em todos os grupos econômicos e em todos os estados do país, além do Distrito Federal.
10: O número de empregos formais no país alcançou 59.970.000 vínculos em 2025, um crescimento de 5% em relação ao ano anterior. É o que mostra os dados da RAIS, Relação Anual de Informações Sociais, divulgada nesta quarta-feira pelo Ministério do Trabalho e Emprego. O setor privado segue como o principal empregador, mas o setor público teve um crescimento mais intenso no período da pesquisa. Para o concursado Patrick Acker, foi a segurança de um salário fixo, os benefícios e a estabilidade que o fizeram optar pela carreira pública.
11: Ter a segurança de um plano de saúde, ter a segurança de uma previdência privada, um vale refeição, um salário fixo ali todo mês. Isso é um benefício que eu acho que, assim, não tem preço, né?
10: Todos os grupos de atividades econômicas apresentaram variação positiva no ano passado. O destaque foi o setor de serviços, que cresceu 7,2%, seguido pelos setores do comércio, indústria, construção civil e agropecuária. Seu Damião Epaminondas de Souza é amador de ferragem de uma obra de Brasília. Com carteira assinada há mais de 17 anos, o operário
12: sabe bem dos benefícios da conquista.
13: Em 2022, eu sofri um acidente. E nesse acidente, eu fiz valer o apoio do INSS, né, ter tido o apoio da empresa. É um benefício, assim, incomparável, inenarrável a questão da gente ser um CLT.
12: O número de estabelecimentos com empregados também cresceu, passando de 4 milhões e 700 mil para 4 milhões e 800 mil, com variação de 2,1%. A RAIS consolida de forma automática as informações do E-Social, enviadas por empregadores. Por meio desse sistema, o processo tornou-se mais rápido, seguro e preciso, avalia o analista de recursos humanos Alan Rogério de Souza.
14: A mesma informação que eu passei para o Ministério do Trabalho, eu passei para a Caixa, eu passei para todos os órgãos, o INSS, todo mundo está sabendo dessa informação. Então é muito mais rápida, muito menos burocrática para a gente acaba diminuindo muito nossos problemas.
12: Nos últimos 3 anos, foram mais de 7 milhões e 800 mil novos vínculos registrados. O resultado confirma a continuidade da expansão do emprego formal no país, afirmou o ministro do Trabalho e Emprego, Luiz Marinho.
15: O país, ele continua num processo de crescimento consistente, de forma sustentável, gerando emprego de qualidade. Nós estamos num momento de menor taxa de desemprego da nossa história. Um momento muito bom, apesar dos juros altos, né?
12: Do ponto de vista regional, Norte e Nordeste apresentaram o maior crescimento no ano passado, com alta de 10%, o dobro da média nacional. Entre as unidades da federação, todas apresentaram variação absoluta positiva no estoque de vínculos formais. Reportagem Pablo Mundim.
2: E a redução da jornada de trabalho está sendo implantada para os servidores terceirizados do governo federal.
1: A medida deve alcançar 40 mil trabalhadores que passam a cumprir 40 horas semanais.
2: A ação vai ao encontro da proposta do governo.

0: cedo, pra mim pro sério. Pra mim é mais questão de descanso, eu tenho uma hora mais pra estudar, eu tenho uma hora mais pra descansar.
1: A superintendente de logística do SERPRO, Elaine Dalcol, defende que a mudança é benéfica e não afeta a produtividade.
2: A produtividade ela não se mede pela quantidade de horas, mas pela qualidade do trabalho, porque reduz a sobrecarga e eleva o engajamento.
1: Entre as medidas adotadas pelo governo federal para os terceirizados da administração pública estão a redução da jornada de trabalho de 44 horas para 40 horas semanais, sem prejuízo de salário. Mais de 40 mil terceirizados serão beneficiados. As ações fazem parte de um conjunto de medidas tomadas pelo governo do Brasil em defesa dos trabalhadores. Entre elas está o projeto de lei que propõe o fim da escala 6x1. O ministro da Secretaria-Geral da Presidência da República, Guilherme Boulos, destacou que a mudança da escala e da jornada deve beneficiar principalmente quem trabalha no comércio.
3: O comércio de varejo, de maneira geral, é onde você tem a maior incidência dos 14, 15 milhões de trabalhadores brasileiros que estão na escala 6x1. Uma regulamentação que proteja o trabalhador, as empresas têm condições de precificar e de se adaptar a isso.
1: O governo do Brasil enviou ao Congresso Nacional, em abril, um projeto de lei que propõe o fim da escala 6x1. O texto foi enviado com pedido de urgência constitucional e está sendo analisado na Câmara dos Deputados. O projeto propõe a redução da jornada para 40 horas semanais e a garantia de 2 dias de descanso remunerado por semana, sem redução de salário. Reportagem, Márcia Fernandes.
4: A venda no comércio está aumentando.
5: Uma pesquisa divulgada hoje pelo IBGE mostra que a venda no varejo cresceu 4% em março, quando comparado ao mesmo mês do ano passado.
4: E essa expansão tem sido contínua nos últimos 6 meses.
6: Ano de Copa do Mundo e muita gente quer garantir a melhor imagem para assistir aos jogos. O Luiz Salles, de São Luís, no Maranhão, comprou uma televisão novinha e maior.
7: Acredito que tenha sido uma boa compra, porque quanto maior a tela para ver o jogo e numa resolução de alta definição, tem uma sensação diferente.
6: E foi justamente a compra de novos televisores e celulares uma das responsáveis pelo aumento do volume de vendas do comércio varejista no mês de março. Quando comparado a fevereiro, o índice cresceu 0,5%. Esses aparelhos fazem parte do grupo de equipamentos e material para escritório, informática e comunicação, que teve um aumento na venda de 5,7% em relação ao mês anterior. Os dados da pesquisa mensal de comércio foram divulgados nesta quarta-feira pelo IBGE. De acordo com o gerente do estudo, Cristiano Santos, a valorização do real frente ao dólar foi um dos motivos de o setor atingir essa taxa.
8: Essa atividade de equipamentos para escritório, informática e comunicação oferta e vende produtos que são da maioria importados. Essa atividade, então, ela tem ali um componente com relação a custos muito ligado à variação do dólar.
6: O crescimento das vendas no varejo atinge o nível mais alto da série histórica pelo terceiro mês seguido. Além dos equipamentos e material para escritório, contribuíram para o aumento das vendas no mês de março os combustíveis e lubrificantes, artigos de uso pessoal e doméstico, livros, jornais, revistas e papelaria. Reportagem Raquel Mariano.
5: Menos impostos para quem faz compras online em sites internacionais.
4: O governo do Brasil zerou a chamada taxa das blusinhas em itens de menos de 50 dólares vendidos online.
5: A expectativa é beneficiar principalmente as famílias de menor renda.
9: As compras online em sites internacionais fazem parte do dia a dia da estudante universitária Lívia Barros, de Brasília, e vão além das chamadas blusinhas.
10: Calça, quadro, colcha de cama, até acessórios para pets, para gato, para cachorro.
9: Na hora de colocar as compras no carrinho virtual, era só alegria. Mas quando o valor final aparecia na tela, os impostos estavam pesando no bolso.
10: Eu ficava muito cabisbaixa de comprar por conta da taxa, que os impostos eram terríveis.
9: Para quem faz compras online, como a Lívia, veio em boa hora o anúncio de que os impostos federais que incidiam sobre os produtos internacionais estão zerados. A iniciativa

0: Criativa do governo do Brasil vale para itens abaixo de $50, ou seja, pouco menos de R$250. A medida provisória, que zera a chamada taxa das blusinhas, assinada pelo presidente Luiz Inácio Lula da Silva, vai beneficiar o segmento mais pobre da população, como explicou o ministro do Planejamento e Orçamento, Bruno Moretti.
1: São produtos de consumo popular. Os números mostram que a maior parte das compras é de pequeno valor. Então, é retirar impostos federais do consumo popular, do consumo das pessoas mais pobres, melhorando o perfil da nossa tributação.
0: O imposto federal cobrado sobre essas compras era de 20% do valor do produto e agora não será mais aplicado. Mas continua incidindo o ICMS, imposto estadual cuja alíquota varia entre os estados. A economia vai chegar de imediato ao bolso do consumidor. Um exemplo, um item que custa o equivalente a R$100, subiria para R$120 com o imposto federal. No caso de um estado com ICMS de 17%, esse preço final passaria para cerca de R$140. O economista Ademir Marchetti explica como fica o preço nessa situação com as novas regras.
2: Com a isenção do imposto federal, agora ficou somente o ICMS. O mesmo R$100 vai pagar um imposto de 17%. Mais R$17. Um preço final, então, sai por R$117. A economia é de R$23 numa compra de 100, ou seja, redução bastante significativa para o consumidor final. Então, justamente, as famílias que têm uma renda menor que vão acabar se beneficiando mais.
0: Segundo o governo federal, o fim da taxa das blusinhas foi possível devido ao combate efetivo ao contrabando e à regularização do setor desde 2024. Reportagem Graziela Mendonça.
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4: Fique agora com o Minuto do TCU e em seguida as notícias do Poder Judiciário e do Congresso Nacional. Boa noite.
3: Boa noite para você e até amanhã.
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8: Presidente do STF defende diálogo entre cortes constitucionais na abertura da 16ª Conferência Ibero-Americana.
9: Operação Faroeste. STJ recebe nova denúncia contra magistradas baianas.
8: Justiça do Trabalho levará serviços jurídicos gratuitos ao arquipélago do Marajó, no Pará.
9: Boa noite, eu sou Marcela Luiz.
8: E eu sou Walter Lima.
9: Começou hoje no Supremo Tribunal Federal a 16ª edição da Conferência Ibero-Americana de Justiça Constitucional.
8: Pela primeira vez, o Brasil sedia o evento, que reúne cortes de diversos países para debater o futuro do direito e da democracia. Judite Aragão.
10: Na abertura, o discurso do presidente do Supremo Tribunal Federal e do Conselho Nacional de Justiça, ministro Edson Fachin, foi um alerta sobre a defesa da independência judicial como pilar da cidadania.
11: Eleições continuam ocorrendo, parlamentos permanecem abertos, tribunais seguem decidindo, até o dia em que tudo isso deixe de acontecer. E mesmo antes desse dia, a democracia já terá sido esvaziada de toda a sua substância constitucional. Nosso papel como jurisdição constitucional, quero crer, é precisamente identificar essa trajetória antes que ela se torne irreversível e valendo-nos dos mecanismos de proteção que as próprias constituições nos outorgam, defender o Estado de Direito e defender a ordem democrática.
10: O evento vai até amanhã e pode ser acompanhado pelo YouTube do STF.
9: STJ recebe nova denúncia contra 4 pessoas no âmbito da Operação Faroeste.
8: A operação investiga possível venda de decisões judiciais em esquema de grilagem e disputa de terras no oeste da Bahia. Fátima Uchoa.
12: Com a denúncia recebida, tornaram-se réus a desembargadora Maria do Socorro Barreto Santiago e a juíza Marivalda Almeida Moutinho, ambas do Tribunal de Justiça da Bahia, e os empresários Adailton Maturino dos Santos e Gessiane Souza Maturino dos Santos. E segundo o Ministério Público Federal, as práticas criminosas incluíram manobras no julgamento de recurso administrativo sobre a legalidade de portaria da Corregedoria do Tribunal Estadual, que determinava o bloqueio de matrículas imobiliárias, além de uma ação possessória sobre imóvel rural de grande extensão. Os dois empresários teriam entregado às magistradas dinheiro e bens de alto valor em troca de favores nos processos. O relator na Corte Especial do STJ é o ministro Og Fernandes.
9: Nunes Marques é o novo presidente do Tribunal Superior Eleitoral.
8: A cerimônia foi conduzida pela ministra Carmen Lúcia, que deixou a presidência após quase 2 anos no cargo. Estevam Furtado.
13: No primeiro discurso como presidente do TSE, Nunes Marques destacou que a democracia brasileira continua sendo decidida pela vontade livre do povo nas urnas. Ele defendeu a segurança das urnas eletrônicas, falou da importância do voto livre e sem pressão política ou econômica, e alertou para os riscos do uso irresponsável da inteligência artificial nas eleições. Depois de assinar o termo de posse, Nunes Marques deu posse ao ministro André Mendonça como vice-presidente do TSE.
9: Justiça do Trabalho levará serviços jurídicos gratuitos ao arquipélago do Marajó, no Pará, entre os dias 18 e 22 de maio.
8: A ação é coordenada pelo Conselho Nacional de Justiça e envolve mais de 50 entidades parceiras do Judiciário, Executivo e Sociedade Civil. Larissa Batista.
14: A ação quer garantir serviços judiciais de cidadania e de saúde para os moradores dos municípios de Breves e Portel, no arquipélago do Marajó, no Pará. A população vizinha do município de Melgaço também será atendida. Diariamente, um barco da Prefeitura Municipal fará o deslocamento dos interessados até os pontos de atendimento. Para mais informações, acesse o site tst.jus.br ou as redes sociais do TST.
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9: Uma boa noite.
8: E até amanhã.
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15: Eu sou Paula Groba e estes são os destaques de hoje do Jornal do Senado, que começa agora. Senado aprova e segue para sanção projeto que torna crime exercício ilegal da medicina veterinária. Comissão estende prazo para denúncia de violência doméstica. Sugestão popular pode beneficiar trabalhador em casos de FGTS atrasado. Boa noite. Mulheres vítimas de violência doméstica e familiar poderão ter mais tempo para denunciar os agressores. A Comissão de Constituição e Justiça aprovou um projeto que amplia de 6 meses para até 1 ano o prazo para a apresentação das denúncias. O texto seguiu com pedido de urgência para votação em plenário. Repórter Bruno Lourenço.
16: O projeto de lei aprovado pelos senadores dá às vítimas de violência doméstica e familiar até um ano para tomar providências legais contra seus agressores. O prazo hoje é de 6 meses, contado do dia em que a mulher tem o conhecimento do autor do crime. O senador Isalci Lucas, do PL do Distrito Federal, defendeu a extensão do prazo.
17: Nos casos de violência doméstica e familiar contra a mulher, a ofendida mora com o agressor, tem laços afetivos com ele e muitas vezes depende economicamente dele. Assim, a vítima necessita de um prazo maior de reflexão para exercer o direito de queixa ou representação, a fim de vencer o medo, a vergonha, o trauma e até mesmo o eventual sentimento que ainda nutre sobre o agressor e reunir as condições para denunciar as agressões sofridas.
16: Em caso de falha do Ministério Público, esse prazo também vai a um ano e começaria a contar a partir do término do período reservado à promotoria para o oferecimento da denúncia à Justiça. A proposta, que já passou pela Câmara dos Deputados e nas Comissões de Direitos Humanos e Segurança Pública do Senado, seguiu com pedido de urgência para a votação no plenário. Se aprovada, vai à sanção presidencial.
15: E a Voz do Brasil deve ganhar um novo espaço de orientação e combate à violência contra a mulher. O Senado aprovou um projeto que reserva 1 minuto do programa para divulgar serviços de prevenção e enfrentamento, como o Ligue 180. O texto seguiu para a sanção. Repórter Pedro Pince.
18: O Senado aprovou o projeto da deputada Lídice da Mata, do PSB da Bahia, que obriga a divulgação de serviços de enfrentamento à violência contra a mulher no programa A Voz do Brasil. Pela proposta, o programa deverá reservar 1 minuto para divulgar serviços destinados à prevenção e ao enfrentamento desse tipo de violência, como o Ligue 180, Central de Atendimento à Mulher, que recebe denúncias e fornece orientações sobre leis, direitos das mulheres e serviços da rede de atendimento. A Voz do Brasil é o programa oficial de informações dos três poderes, transmitido de segunda a sexta-feira pelas emissoras de rádio entre 7 e 10 da noite. O projeto altera o Código Brasileiro de Telecomunicações, que obriga a retransmissão do programa. A relatora, senadora Damares Alves, do Republicanos do Distrito Federal, destacou a popularidade da Voz do Brasil.
19: Trazer para esse programa, que o Brasil inteiro ama, a canais de atendimento sobre violência contra a mulher, é um passo tão importante, presidente, na proteção e na defesa da mulher. E que agora a gente possa falar com todos, nos lugares mais longe do Brasil, onde às vezes a gente não consegue ir, a Voz do Brasil chega.
18: O minuto destinado à divulgação será incluído no tempo reservado à Câmara dos Deputados. O texto segue agora para a sanção presidencial.
15: Quem maltratar animais poderá enfrentar penas mais duras. A Comissão de Meio Ambiente aprovou um projeto que aumenta a punição para maus tratos, com previsão de 2 a 5 anos de reclusão, além de multa. Hoje a pena varia de 3 meses a 1 ano de detenção. As informações com Márcio Maturana.
20: A pena para quem maltratar qualquer animal pode aumentar dos atuais 3 meses a 1 ano de detenção, mais multa, para de 2 a 5 anos de reclusão, mais multa. Igual a pena já prevista para maus-tratos de cães e gatos. Esse projeto avançou da Comissão de Meio Ambiente para a Comissão de Constituição e Justiça. O texto do senador Confúcio Moura, do MDB de Rondônia, foi aprovado na forma de um substitutivo, incorporando outras 9 proposições sobre o mesmo tema, apresentado pela relatora Leila Barros, do PDT do Distrito Federal.
21: Em agosto de 2025, no município de Bananal, em São Paulo, um indivíduo forçou um cavalo a marchar por longa distância até exaustão, o que teria causado sua morte.
20: Ainda segundo o projeto, a pena pode ser aumentada em casos que envolvam tortura, abuso sexual ou transmissão das agressões em redes sociais.
15: Além do aumento das penas para crimes de maus tratos, o Senado aprovou uma proposta que torna crime o exercício ilegal da medicina veterinária. A medida busca garantir mais segurança no atendimento aos animais e evitar riscos à saúde pública. Pelo texto, quem atuar como veterinário sem autorização poderá pegar de 6 meses a 2 anos de detenção, além de multa. A proposta segue para a sanção presidencial. O relator, senador Sérgio Moro, do PL do Paraná, afirmou que a punição será direcionada à prática clandestina, sem prejudicar profissionais como agrônomos e zootecnistas.
22: O PL, na verdade, mira o verdadeiro criminoso, o fraudador, o leigo e o clandestino que ameaçam a saúde única.
15: O senador senador Efraim Filho, do PL da Paraíba, disse que o projeto aprovado representa um pleito dos Conselhos Regionais de Medicina Veterinária.
0: Uma demanda pela aprovação desse projeto é um tema que impacta no dia a dia do segmento, da categoria. Hoje, né, a relação com os animais é uma relação cada vez vínculos mais estreitos. A medicina veterinária está presente em muitas atividades do setor produtivo, então o exercício ilegal dessa profissão mereceu essa tipificação.
15: Quando o empregador atrasa o depósito do FGTS, o trabalhador pode sair no prejuízo. Uma sugestão popular transformada pelo Senado em projeto de lei quer garantir que as multas por esse atraso sejam repassadas ao próprio empregado. A proposta surgiu no programa E-Cidadania do Senado. A reportagem é de Rodrigo Rezende.
1: O Senado irá discutir como projeto de lei uma ideia apresentada no programa E-Cidadania, que determina que o valor total das multas e encargos arrecadados em razão do atraso ou falta de recolhimento do Fundo de Garantia do Tempo de Serviço, FGTS, sejam repassados diretamente ao trabalhador prejudicado. O senador Paulo Paim, do PT do Rio Grande do Sul, que foi relator da sugestão legislativa na Comissão de Direitos Humanos e Legislação Participativa, afirmou que a proposta traz justiça.
2: Razoável, portanto, que eventuais multas incidentes sobre o recolhimento em atraso sejam destinados à conta vinculada do trabalhador. De igual maneira, o empregador que não recolher ou recolher intempestivamente as contribuições para o FGTS deve arcar com eventuais prejuízos sofridos pelo trabalhador.
1: A sugestão legislativa foi apresentada pelo Instituto Fundo de Garantia do Trabalhador. Qualquer cidadão pode apresentar ideias de novas leis ao Senado. Para isso, basta acessar senado.leg.br/e-cidadania.
15: O senador Espiridião Amin, do PP de Santa Catarina, criticou a decisão do governo federal de zerar a cobrança de tributos sobre as compras internacionais de até 50 dólares, conhecidas popularmente como a taxa das blusinhas. A medida provisória já está em vigor, mas precisa ser analisada pelo Congresso Nacional em até 120 dias para não perder a validade. Amin afirmou que em 2024 a taxação havia sido aprovada em acordo com o próprio governo para proteger empregos e a cadeia produtiva da indústria têxtil brasileira. Na avaliação do parlamentar, a mudança representa oportunismo político e provoca instabilidade tributária, o que pode prejudicar setores produtivos.
23: O governo concordou e agora toma uma decisão, no mínimo com cheiro de politicagem. Criar solavancos tributários é uma forma de sabotar a economia.
15: Já o senador Paulo Paim, do PT do Rio Grande do Sul, lembrou os 138 anos da assinatura da Lei Áurea. Ao mencionar a data, o parlamentar destacou iniciativas legislativas aprovadas ao longo dos anos, como o Estatuto da Igualdade Racial e a Lei de Cotas, mas defendeu novos avanços na ampliação de políticas públicas de inclusão social e de ações afirmativas. Paim também citou dados sobre desigualdade racial no país. Segundo o senador, a maioria das vítimas de homicídio no Brasil ainda são pessoas pretas e pardas. E as mulheres negras ainda enfrentam taxas de desemprego mais altas.
2: Segundo a RAIS, no segundo trimestre de 2024, havia 7,5 milhões de desocupados e a taxa média de desemprego para os homens não negros era de 4,6%. Para as mulheres negras, 10,1%.
15: Trabalhos técnicos de João Lira, o Jornal do Senado fica por aqui. Acompanhe agora as notícias da Câmara dos Deputados. Boa noite e até amanhã.

0: Jornal. Câmara dos Deputados. Plenário aprova restrições a condenados por crimes sexuais contra menores.
1: Deputados e governo encaminham acordo para diminuir escala de trabalho.
0: Câmara aumenta a punição para estupro de vulneráveis no ambiente militar.
1: Boa noite. A Câmara aprovou uma punição mais rigorosa para estupro de vulnerável no meio militar. O repórter Marcelo Larcher explica por que a mudança está sendo discutida.
2: A Câmara dos Deputados aprovou um projeto que altera as regras do Código Penal Militar para o crime de estupro de vulnerável, ou seja, quando a vítima tem menos de 14 anos de idade ou é uma pessoa com deficiência. O texto aumenta as penas previstas pela legislação militar, que é geralmente aplicada para punir militares em serviço. Dessa maneira, a punição iguala às previstas no Código Penal Comum. Atualmente, o Código Penal Militar prevê pena de 8 a 15 anos de prisão para o crime de estupro de menores de 14 anos, pessoas com deficiência ou sem discernimento para consentir. Já a legislação penal comum estabelece pena de 10 a 18 anos, sendo que a pena aumenta para 12 a 24 anos quando a lesão corporal grave e quando o estupro causar a morte da vítima, a pena é de 20 a 40 anos. O texto aprovado adota essas mesmas penas para os crimes ocorridos no âmbito militar. A proposta apresentada pela deputada Laura Carneiro, do PSD do Rio de Janeiro, também inclui regras que já existem no Código Penal. As penas se aplicam independentemente do consentimento da vítima, da experiência sexual anterior ou até da ocorrência de gravidez decorrente do crime. Relatora da proposta, a deputada Camila Jara, do PT do Mato Grosso do Sul, afirmou que o projeto corrige uma diferença entre o Código Penal Militar e a legislação penal comum, garantindo maior proteção a crianças e adolescentes e pessoas vulneráveis. Segundo a relatora, a proposta evita que militares recebam punições mais brandas do que civis em crimes da mesma gravidade. No plenário, o parecer foi lido pela deputada Érica Cocai, do PT do Distrito Federal.
3: O projeto e o parecer, eles equivalem ao Código Penal Militar ao que é previsto no Código Penal Comum, ou seja, a recrudescimento penal no Código Militar. E para além disso, ele... inclui os atenuantes em casos de violência sexual, seja a vítima de violência sexual.
2: O projeto que aumenta penas para estupro de vulnerável no âmbito militar seguiu para análise do Senado. Da Rádio Câmara de Brasília, com informações de Daniele Lessa e Antônio Vital, Marcelo Larcher.
0: Homenagem. Roberto Monteiro, pai do PL, celebra os 217 anos da Polícia Militar do Rio de Janeiro, comemorados em 13 de maio. O congressista destaca o trabalho da Secretaria de Estado da Corporação e cumprimenta os quase 47 mil policiais, aos quais chama de heróis anônimos.
1: Roberto Monteiro, pai, se sente orgulhoso por ter enviado mais de 35 milhões de reais em emendas de sua autoria para as diversas forças de segurança fluminenses e acrescenta que a proteção da população é a prioridade do seu mandato.
0: Sargento Portugal, do Podemos, lista nominalmente os 46 agentes de segurança do Rio de Janeiro envolvidos em operações históricas contra o crime organizado, com apreensão de drogas e de armas, e dois policiais mortos durante assalto, para solicitar a promoção de todos por bravura.
1: Sargento Portugal presta sua homenagem aos 217 anos da Polícia Militar Fluminense e critica políticos que usam a corporação para fazer propaganda, mas ignoram as dificuldades da tropa. O parlamentar cita sua linhagem familiar de militares para reafirmar seu orgulho em ser policial.
0: Segurança Pública. Na avaliação de Carlos Jordi, do PL do Rio de Janeiro, o programa Brasil contra o Crime Organizado tem caráter eleitoreiro. O parlamentar afirma que os investimentos anunciados são insuficientes e que as medidas não enfrentam as facções criminosas de forma efetiva.
1: Carlos Jordi critica ainda o veto do governo a trechos de um projeto que endurecia regras para condenados pelo assassinato de policiais. Segundo o deputado, a retirada de dispositivos sobre progressão de pena e regime disciplinar diferenciado beneficia criminosos.
0: Alberto Fraga, do PL do Distrito Federal, classifica o novo plano do governo para a segurança.

0: segurança pública como uma proposta sem inovação. Defende a redução da maioridade para 16 anos nos casos de crimes graves. Ele afirma que a discussão na Comissão de Constituição e Justiça busca responsabilizar adolescentes que cometem crimes hediondos conforme as regras aplicadas aos adultos.
1: Coronel Crisóstomo avalia que a mudança é necessária para enfrentar a participação de adolescentes em crimes violentos. Ele avalia que a legislação atual não garante punição adequada para esse tipo de ocorrência, aumentando a sensação de impunidade.
0: General Girão, do PL do Rio Grande do Norte.

0: cria restrições para pessoas condenadas por crimes sexuais contra crianças e adolescentes, como estupro de vulnerável, exploração sexual infantil e produção. A proposta altera a lei de execução penal. Pelo texto aprovado, a justiça poderá determinar o uso de tornozeleira eletrônica e estabelecer limites de circulação quando o condenado deixar o presídio ou estiver cumprindo pena em regime aberto. Essas restrições poderão impedir a aproximação da vítima e de sua família, escolas, creches, parques, praças e outros locais frequentados por crianças. O condenado também poderá ser proibido de trabalhar em atividades voltadas ao público infantil, pedir guarda ou adoção de menores, morar em locais com crianças que não sejam seus filhos ou enteados e manter contato com menores de 14 anos por meios digitais sem autorização judicial. O relator do projeto, o deputado Kim Kataguiri, do Missão de São Paulo, defendeu que o objetivo é reduzir o risco de reincidência e criar mecanismos permanentes de proteção a crianças e adolescentes.
1: A gente impõe medidas, penas restritivas de direito para pedófilos, a gente impede que o pedófilo tenha uma creche, tenha um parquinho, seja dono de qualquer estabelecimento frequentado ou que tenha como clientela crianças, adolescentes.
0: Outro ponto previsto é a obrigação de comunicar formalmente ao cônjuge ou companheiro sobre a condenação e as restrições vigentes. Para concluir a votação, ainda falta os deputados votarem uma modificação que amplia a medida também para menores acusados de crimes sexuais contra crianças e adolescentes. A emenda, apresentada pelo deputado Marcel Van Hatten, do Novo, do Rio Grande do Sul, altera penalidades previstas no Estatuto da Criança e do Adolescente. O debate sobre esse ponto gerou polêmica entre os parlamentares. A votação do texto principal chegou a ser suspensa. A emenda amplia de 3 para 6 anos o prazo máximo de internação de adolescentes que pratiquem atos infracionais com violência. E nos casos análogos a crimes hediondos, o prazo pode chegar a 12 anos. A emenda também prevê transferência para estabelecimento prisional comum quando o adolescente atingir a maioridade durante o cumprimento da medida socioeducativa em local separado dos detentos comuns. O deputado Marcel Van Hatten defendeu que os deputados se manifestem em votação nominal.
2: Se eles quiserem votar a favor de criminoso hediondo, vota a favor, mas deixa votar. Que acordo é esse que nós do Novo temos que retirar um destaque que é para punir melhor aqueles que são criminosos, porque senão eu não voto o resto do texto. Eu não vou admitir passar pano para esse tipo de bandido, não. Não vou retirar o meu destaque nem impedir de nominar. Isso é um direito nosso.
0: A votação do projeto que cria restrições para condenados por crimes sexuais contra crianças e adolescentes ainda precisa ser concluída pelos deputados antes da proposta seguir para o Senado. Da Rádio Câmara de Brasília, Daniele Lessa.
3: Política. Clarissa Tércio, do PP de Pernambuco, protesta contra a decisão do Ministério Público Federal de arquivar denúncia de violência política e de gênero que ela teria sofrido na Comissão da Mulher, contradizendo conclusões da Polícia Legislativa, que comprovam a injúria e o ataque misógino.
4: Clarissa Tércio evidencia a insegurança no ambiente de trabalho a que deputadas estão expostas e questiona qual o limite tolerável para a liberdade de expressão. Para a deputada, o arquivamento de seu processo evidencia a parcialidade das decisões judiciais, razão pela qual ela vai recorrer.
3: Paulão do PT critica a tramitação de um processo eleitoral em Alagoas que determinou a cassação de seu mandato. O deputado alega que a ação avançou sem que ele pudesse exercer plenamente o direito à ampla defesa e ao contraditório.
4: O deputado também afirma que vai continuar recorrendo da decisão e defendendo a legitimidade do mandato obtido nas urnas. Paulão sustenta que a eventual mudança no resultado eleitoral desconsidera a votação recebida e reafirma a disposição para seguir na disputa política.
3: Márcio Gerri, do PCdoB, acusa membros do governo do Maranhão de utilizarem um aparato estatal em favor de interesses políticos e familiares. O parlamentar denuncia a articulação de uma CPI na Assembleia Legislativa com o objetivo de atingir adversários da atual gestão.
4: De acordo com Márcio Gerri, o governo deixou de lado compromissos com a população para priorizar ações com foco eleitoral. Para ele, trata-se de uma tentativa de manutenção no poder.
5: Desenvolvimento Regional.
3: Ricardo Mar. Sampaio, do MDB da Bahia, mostra como as emendas impositivas são fundamentais, especialmente para garantir saúde e infraestrutura para municípios com receitas precárias. Ele citou como exemplo a compra de UTIs móveis e viaturas para as cidades de Araci, Vanderlei e Jaguaripe.
4: Ricardo Maia defende também que ações do Executivo, como a duplicação da BR-116 e a construção de institutos federais, são fundamentais para o crescimento do sertão baiano e do Brasil, reforçando o Pacto Federativo e os investimentos no futuro do país.
5: Meio Ambiente.
3: Pedro Lucas Fernandes, do União, alerta para os impactos econômicos da possível criação da reserva extrativista Tauamirim, no Maranhão. Segundo o parlamentar, a medida pode comprometer empregos, investimentos e o funcionamento do complexo portuário do estado.
4: Pedro Lucas Fernandes assinala que comunidades locais não teriam sido ouvidas durante o processo conduzido pelo ICMBio e Ministério do Meio Ambiente. Em nome da conciliação entre preservação ambiental e desenvolvimento econômico, o deputado pede a suspensão da criação da reserva.
5: Economia.
3: Fernando Solano, do PT do Piauí, cumprimenta o governo federal pela decisão de reduzir impostos para compras internacionais até 50 dólares e reduzir para 30% as taxas para aquisições até 3 mil dólares. Em seu entendimento, a medida valoriza o salário e insere o Brasil no comércio global.
4: Fernando Solano destaca inovações trazidas pela reforma tributária, como a criação do cashback. Ele defende a compensação de perda de arrecadação com a taxação de apostas eletrônicas e dos super ricos e classifica como enganosa as afirmações de que o governo só aumenta tributos.
3: Lafayette de Andrada, do PL de Minas Gerais, critica o leilão de energia promovido pelo governo federal para a contratação de termoelétricas. Ele alerta que a medida contraria compromissos ambientais assumidos pelo Brasil e pode aumentar em mais de 10% a conta de luz dos consumidores.
4: Lafayette de Andrada acrescenta que órgãos de fiscalização já pediram a suspensão do leilão por falta de transparência e por mudanças repentinas nos preços. Segundo o parlamentar, o edital também ameaça desalojar milhares de famílias de agricultores assentadas no norte de Minas.
3: O STF começou a julgar as ações que tratam das regras de distribuição dos recursos da produção do petróleo. Segundo Marcelo Crivella, do Republicanos do Rio de Janeiro, não há justificativa para retirar receitas dos estados produtores, enquanto se mantém a arrecadação integral de outros recursos naturais, como os minérios.
4: De acordo com Marcelo Crivella, o Rio de Janeiro já sofreu impactos econômicos históricos, como a transferência da capital para Brasília. O parlamentar reforça que o estado depende dos royalties para financiar áreas críticas como segurança pública, saúde e educação.
3: Bongás, do PT do Rio Grande do Sul, defende a ampliação da faixa de isenção do imposto de renda, argumentando que reduzir a tributação fortalece o consumo das famílias.
4: O deputado também sustenta que a mudança impulsiona a economia ao ampliar o poder de compra da população. Além disso, Bongás reforça o apoio a propostas voltadas às condições de trabalho, como o fim da escala 6x1.
3: Deputados fecham acordo para simplificar proposta de redução da jornada de trabalho. A repórter Silvia Munhato tem as informações.
6: O presidente da Câmara dos Deputados, Hugo Mota, afirmou que as negociações sobre o fim da escala de trabalho 6x1 se encaminham para uma alteração constitucional que reduz a jornada de trabalho de 44 horas semanais para 40 horas, com 2 dias de descanso e sem perdas salariais. Hugo Mota teve uma reunião para debater o tema com o ministro do Trabalho, Luiz Marinho, o ministro das Relações Institucionais, José Guimarães, líderes do governo e membros da comissão especial que trata da redução da jornada. Segundo Mota, situações específicas poderão ser tratadas pelos próprios trabalhadores e empregadores.
7: Nós queremos também fortalecer as convenções coletivas para que elas possam tratar das particularidades de cada setor. Também estabelecemos que será necessário o projeto de lei encaminhado pelo Executivo para podermos adequar a legislação as mudanças que faremos à nossa Constituição pela redução da jornada de trabalho.
6: O presidente da comissão especial que analisa a redução da jornada, deputado Alencar Santana, do PT de São Paulo, disse que vai ficar faltando decidir se haverá alguma compensação para os empresários e se haverá transição. Alencar defendeu a implementação imediata da mudança de jornada.
8: Eu, de minha parte, entendo que nós temos que implementar tudo que pudermos já. há uma necessidade. Mas esse é o debate que nós vamos continuar amadurecendo. Logicamente queremos e vamos garantir esse direito aos trabalhadores, mas ao mesmo tempo ninguém jamais pense em quebrar a economia brasileira. Na verdade, nós entendemos que vai ter um ganho de escala de produtividade adiante.
6: A comissão especial fez audiência pública para debater os efeitos das mudanças para as mulheres e para pequenas empresas. Da Rádio Câmara de Brasília, Silvia Minhato.
4: Fernando Mineiro, do PT do Rio Grande do Norte, compara a resistência ao fim da escala 6x1 com os movimentos contrários à abolição da escravidão no Brasil. O parlamentar entende que a redução da jornada para 40 horas semanais representa uma medida de justiça social.
9: Nós temos também aqueles e aquelas que pregam o terror na sociedade com mentiras, com fake news, com manipulações, da mesma forma que aconteceu quando em 1940 foi criado o salário mínimo, da mesma forma quando se colocou em debate a recuperação real do salário mínimo, esse setor que defende o empresariado, que aliás são maioria aqui nessa casa, diga-se de passagem, mas serão derrotados, porque o povo brasileiro está acompanhando esse debate.
3: De acordo com Fernando Mineiro, setores contrários à mudança propagam o medo para criticar a proposta, assim como ocorreu em debates históricos sobre direitos trabalhistas. O parlamentar espera que o Congresso acompanhe o entendimento da população e aprove a redução da jornada.
4: Na visão de Paulo Lemos, do PT do Amapá, a Câmara deve priorizar debates que impactem diretamente a vida da população. O parlamentar argumenta que embates ideológicos e ofensas pessoais não contribuem para o desenvolvimento econômico e social do país.
3: De acordo com Paulo Lemos, a discussão sobre a redução da jornada de trabalho é uma das prioridades com amplo apoio popular. Ele propõe a realização de estudos técnicos e o diálogo com o setor produtivo para avançar em uma proposta de forma equilibrada.
5: Direitos Humanos.
4: Jadira Fegari, do PCdoB do Rio de Janeiro, lembra que o 13 de maio marca os 138 anos da abolição formal da escravidão no Brasil. A deputada afirma que a Lei Áurea, apesar de ter sido uma conquista do movimento abolicionista, não garantiu à população negra o acesso pleno a direitos.
3: Jadira Fegari defende políticas afirmativas e medidas de reparação para enfrentar o racismo estrutural no país. Ela ressalta que as mulheres negras sofrem os maiores impactos das desigualdades sociais na renda, na educação, no trabalho e nas diferentes formas de violência.
5: Educação.
4: Rubens Pereira Júnior, do PT do Maranhão, destaca projeto de cursinho gratuito que prepara jovens de São Luís para o acesso ao ensino superior. Ele assinala que a iniciativa, fundada em 2023, tem ajudado a realizar o sonho de muitos jovens da periferia da capital do estado.
3: Rubens Pereira Júnior informa que o projeto já registra mais de 300 aprovações em institutos federais e universidades públicas. O congressista destaca que o cursinho passou a receber apoio federal em 2025 por meio da Rede Nacional de Cursinhos Populares.
4: Professora Luciene Cavalcante, do PSOL, critica a postura da Prefeitura de São Paulo diante da greve dos servidores da educação. Segundo a deputada, a proposta de reajuste de apenas 13,5% parcelado em 2 anos desvaloriza a categoria.
3: Professora Luciene Cavalcante também critica a reforma administrativa, que, segundo ela, prejudica a carreira do magistério e afeta direitos de aposentados e pensionistas. Para a deputada, o projeto abre caminho para a privatização da educação infantil.
4: Termina agora o Jornal Câmara dos Deputados, com trabalhos técnicos de Everson Roni e apresentação de Márcio Aquilissardi e José Carlos Andrade. Uma ótima noite para você.
3: A Voz do Brasil volta amanhã. Boa noite.
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2: 20h01.
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1: Em Natal são 20 horas e 3 minutos. 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Cumprimentamos os nossos queridos irmãos e amigos ouvintes com a paz do Senhor. É com muita alegria que estamos iniciando na noite deste dia mais uma edição do programa Boas Novas, desta feita com a participação do setor 19, um dos 42 setores da nossa capital, pertencentes à Igreja Evangélica Assembleia de Deus do Rio Grande do Norte, presidida pelo pastor Martim Alves da Silva, a quem mandamos o nosso cordial abraço, acompanhado da paz do Senhor Jesus. Eu sou o pastor Gabriel, coordenador do setor 19, Conjunto Santarém, e dirigente da congregação Polo de Conjunto Santarém. Você pode fazer nesta noite, meu querido rádio ouvinte, o seu oferecimento musical dos hinos que aqui serão tocados, ou o seu pedido de oração através do WhatsApp da rádio 988262255. Repetindo, 988262255. Na técnica de som, o nosso querido irmão e amigo Amailson Dantas, a quem mandamos, Amailson Santos, a quem mandamos aqui o nosso abraço fraternal. Muito bem, meus queridos, vamos iniciar o programa de hoje pedindo a bênção de Deus. Vamos orar, vamos falar com Deus, vamos pela fé adentrar o véu do santuário e estarmos diante do nosso Deus Todo-Poderoso. Glorioso Deus, eterno Pai, te rendemos graças, Senhor, por estarmos aqui nesta noite, na tua casa, nesta rádio, realizando este programa, Senhor, Boas Novas do setor 19. Pedimos a tua bênção, a direção do teu Espírito, que o Senhor nesta noite venha falar aos corações de todos os nossos irmãos e amigos que nos dão audiência. Que o Senhor possa nesta noite tocar nos corações através da tua palavra que será ministrada. Deus, em nome de Jesus Cristo, esteja conosco, nos ajudando, nos dando graça para continuarmos de pé na tua presença, aguardando a bem-aventurada esperança e o aparecimento do nosso Senhor e Salvador Jesus Cristo. Glória a Deus. Muito bem, meus queridos irmãos, vamos neste momento ouvir o primeiro hino que será tocado neste instante, e queremos aproveitar para oferecer para a meditação de todos aqueles que estão nos ouvindo nesta noite, especialmente, não é? Os nossos irmãos que congregam ali no setor 19, Conjunto Santarém, as cinco congregações, inclua-se a congregação Polo, nós oferecemos a todos os que estão na escuta do programa. Muito bem, na voz do cantor Marco Aurélio, O Choro Dura Uma Noite. Medite na letra deste hino e seja abençoado. Daqui a pouquinho estaremos de volta.

Glória a Deus, glória ao nome de Jesus. São 20h11 em Natal. Neste momento, nós queremos convidar você que está nos ouvindo a abrir a sua Bíblia, você que tem um exemplar da Bíblia na sua casa. Acompanhe conosco esta leitura que vamos fazer neste momento e nela refletirmos um pouco, meditarmos um pouco sobre o que nos diz a Santa Palavra de Deus. Evangelho de Marcos, capítulo de número 2, a partir do versículo 1. Marcos, capítulo 2, a partir do versículo 1, nos diz o seguinte: e alguns dias depois entrou outra vez em Cafarnaum, e soube-se que estava em casa, e logo se ajuntaram tantos que nem ainda nos lugares junto à porta cabiam, e anunciava-lhes a palavra. E vieram ter com ele, conduzindo um paralítico trazido por quatro homens, e não podendo aproximar-se dele por causa da multidão, descobriram o telhado onde estava, e fazendo um buraco, baixaram o leito em que jazia o paralítico. E Jesus, vendo a fé deles, disse ao paralítico: filho, perdoados estão os teus pecados. E estava ali assentados alguns dos escribas que arrazoavam em seus corações, dizendo: por que diz este assim blasfêmias? Quem pode perdoar pecados senão Deus? E Jesus, conhecendo em seu espírito que assim arrazoavam entre si, lhes disse: por que arrazoais estas coisas em vossos corações? Qual é mais fácil, dizer ao paralítico: levanta-te, dizer ao paralítico: estão perdoados os teus pecados, ou dizer: levanta-te e toma o teu leito e anda? Ora, para que saibais que o Filho do Homem tem poder na terra para perdoar pecados, disse ao paralítico: a ti te digo, levanta-te, toma o teu leito e vai para a tua casa. E levantando-se o paralítico, tomando logo o leito, saiu em presença de todos, de sorte que todos se admiraram e glorificaram a Deus, dizendo: nunca tal vimos. Glória a Deus. Meus queridos rádio ouvintes, nós temos lido aqui um texto que narra a história de um paralítico. E lendo essa passagem da Escritura, nós conseguimos observar algumas coisas que nos ensinam. Durante a leitura, nós passamos a observá-las. E a primeira coisa que nós observamos e que podemos trazer como ensino para cada uma de nossas vidas está no versículo de número 3, quando diz: e vieram ter com ele, conduzindo um paralítico,
trazido por quatro. Ou seja, um paralítico que foi conduzido até a presença de Jesus por quatro homens. Quatro homens conduziram numa maca, numa cama, cada um deles segurando uma ponta dela, trouxeram aquele paralítico que jazia enfermo de paralisia durante muitos anos. A Bíblia não fala quanto tempo ele estava nessas condições e se nascera assim. Mas a verdade é que ele era paralítico. Ele não tinha condições físicas para andar sozinho. Ele dependia das pessoas para o ajudar. Tanto é que esses homens se dispuseram